Survivor, Eye of the Tiger, uma lição de vida, uma lição para os desportistas, uma lição para a vida, e é o tema do filme Rocky. E a verdade é que a segunda música acaba por estar relacionada com esta, ou seja, dos murros que vais levar da vida, que a vida te vai dar, sempre que te levantes tens sempre a possibilidade de ouvir depois aquele grande hino dos campeões, os Queen, We Are the Champions, ou seja, como desportista tornou-se um hino do vencedor, do ganhador, e é isso que no fundo nós pretendemos, seja na vida, pequenas vitórias, grandes vitórias. Esta música dos Queen retrata precisamente isso, aquelas dificuldades que sentiste, e por isso é que eu escolhi o Eye of the Tiger. Tens aqui a oportunidade depois de ouvires um hino à vitória, aos campeões, e no fundo é um pouco isso, enquanto levantares estás sempre mais próximo de ouvir os Queen e o We Are the Champions.

0: sou o Mário Figueiredo, jornalista do Correio da Manhã. Estas são as duas músicas da minha vida. Espero que tenha servido de exemplo também para vocês e continuem a ouvir e sintonizados na Correio da Manhã Rádio, porque terão sempre grandes notícias e grandes novidades.
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2: Para já o desporto, a dar cartas neste compacto fim de semana, as músicas da nossa vida, Mário Figueiredo do Correio da Manhã e agora a Sara Guterres da CMTV.
3: Olá, o meu nome é Sara Guterres, sou jornalista da CMTV e fui desafiada a vir aqui à Correio da Manhã Rádio para escolher as músicas da minha vida. Só posso escolher duas, teria muitas para apresentar, mas são só duas, portanto vou começar pela primeira, que é Castelos na Areia, dos Santa Maria, porque é uma música que marcou muito a minha adolescência. Até posso contar aqui um pouquinho, vou ser breve na minha história. É uma música que me remete para a minha adolescência, porque religiosamente a minha mãe aos sábados acordava às 7 da manhã e obrigava-me a ajudá-la na limpeza da casa, e eu ficava sempre com uma tarefa que me irritava profundamente, que era limpar o pó. Pois bem, o bom disto tudo é que a minha mãe metia a aparelhagem a tocar, e uma das músicas que mais me entusiasmava era precisamente Castelos na Areia, dos Santa Maria, e eu ficava muito feliz a limpar o pó e a ouvir Santa Maria. Por isso é a minha primeira música. Vamos a isso.
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Esta foi então a primeira música, agora vamos à segunda e eu escolhi Estranha Forma de Vida, da Amália Rodrigues, porque é uma música também que me diz muito. Eu passei parte da minha infância na casa da minha avó, ela ouvia muita rádio e esta era uma das músicas que ela mais gostava e continua a gostar, e por isso é uma música que me traz boas memórias e que remete também para casa, porque eu sou de uma zona do interior, sou do Fundão, e gosto muito desta música, portanto espero que vocês desse lado também gostem.

0: Acabamos de ouvir Amália Rodrigues. São estas duas das músicas da minha vida. Sou a Sara Guterres e espero que continuem connosco na Correio da Manhã Rádio.
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2: A cara da CMTV, Sara Guterres, também a contribuir no compacto fim de semana nas músicas da nossa vida. Agora, do Now, Carolina Bernardo.
3: Olá, eu sou a Carolina Bernardo, jornalista do Now, e a Correio da Manhã Rádio desafiou-me a escolher as músicas da minha vida. Ora, duas músicas é, diria que, um grande desafio. Eu estou de alguma forma ligada à música e a música faz parte da minha vida tempo inteiro. Quer dizer, eu ainda durmo, mas tempo inteiro é uma boa expressão, diria. E é bastante desafiante condensar todas as músicas que fazem

em dois meros números, mas vamos a isso. A primeira música que escolho é uma música dos The Smiths, essa grande banda britânica que nos deu e nos presenteou com Last Night I Dreamed Somebody Loved Me. É uma música que é uma espécie de sonho, embora toda a letra seja uma espécie de pesadelo, mas é belíssima por isso mesmo. Entramos nas guitarras de Johnny Marr e na proclamação de Morrissey e somos muito mais inteiros e muito mais compreendidos. Vamos ouvir.

Este foi o primeiro tema e agora passamos ao segundo. Ora, Fleetwood Mac foi a banda que me introduziu a todo um mundo espetacular de música melhor, digamos assim. Eu que na minha adolescência ouvia música pop e ali aos 15 anos, quando entrei para uma banda de rock português, apresentaram-me a Fleetwood Mac e abriram-me as portas para o que agora ouço e o que fui encontrando ao longo destes últimos anos de vida. A Fleetwood Mac presenteou-nos também com Silver Springs, essa música que quando foi editada no lado B ninguém deu nada por ela, e foi precisamente numa atuação emblemática em 1997 que a tensão entre Lindsay Buckingham e Stevie Nicks fizeram com que ninguém passasse ao lado da tensão que existia entre aquelas duas pessoas, que tiveram uma relação muito caótica ao longo dos anos de banda. Vamos ouvir Silver Springs.

0: sou a Carolina Bernardo, do Canal Now, jornalista, e foram estas as minhas duas escolhas, embora não sejam estas as únicas que habitam aqui dentro e que fazem parte de mim de uma forma colossal. Ouçam a Correio da Manhã Rádio e espero-vos bem.
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2: A Carolina Bernardo do Now, no compacto fim de semana, nas músicas da nossa vida. Agora na voz dos próprios, a música. Primeiro, Afonso do Brás, depois Bia Cabos.
3: Olá a todos, meu nome é Afonso do Brás e estou aqui hoje para vos falar de duas músicas da minha vida. Isto é uma pergunta muito difícil de responder, porque há várias músicas muito boas, mas eu queria começar por uma muito especial, que é de um artista que eu adoro e que me acompanhou toda a minha vida, que é o John Mayer. Ele tem uma música chamada Slow Dancing in a Burning Room, e essa música foi muito provavelmente um dos temas que me fez começar a querer fazer música da vida, porque desde a entrega que ele tem na guitarra, a própria guitarra canta só por si, depois toda a letra e a interpretação dele lindíssima, é o que me fez perceber que eu queria fazer música, e mais do que isso, queria fazer música com um conteúdo muito próprio, aquele conteúdo de cantautor, de escrever sobre uma história profunda e de acompanhar a guitarra também com uma forma muito, muito completa. E é isso que eu tento fazer hoje em dia com a minha música.

Acabámos de ouvir John Mayer com o Slow Dancing in a Burning Room. É incrível ou não é? E agora passamos à segunda música que eu vos queria falar aqui hoje. É uma música mais atual, mas que é mesmo muito, muito importante para mim, pelo marco que foi a nível da minha carreira, não enquanto cantor, mas enquanto compositor. E tornou-se muito rapidamente uma das músicas da minha vida quando a ouvi, especialmente cantada por esta artista. A música chama-se Casa, é da Marisa. Provavelmente uma das maiores artistas e vozes do nosso país e da história da nossa música. E foi provavelmente também um dos temas que me deu mais prazer de escrever, porque fui convidado para escrever um

Tema para a Marisa, obviamente que entrei em pânico automaticamente, mas foi um processo de escrita muito, muito bom para mim. Cresci muito a escrever essa música e quando a ouvi na voz da Marisa percebi que estava ali algo mesmo muito especial e de que era muito isso que eu queria fazer da vida, de poder contar histórias e depois ter o privilégio de ter artistas como a Marisa a interpretar essas mesmas histórias. Por isso vamos ouvir Casa da Marisa. Vindo.

0: foi então Casa, da Marisa, uma música muito especial para mim e que espero que fique também muito especial para vocês. O meu nome é Afonso Brás, foi um prazer enorme estar aqui à conversa convosco. Fiquem com o Correio da Manhã Rádio e até à próxima.
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2: Olá, eu sou a Bia Cabós. Pediram-me para escolher duas músicas da minha vida. Foi difícil me escolher, eu sou uma pessoa super indecisa, mas é impossível, era impossível uma das músicas da Amy Winehouse não estar aqui, porque foi ela que me fez descobrir a minha voz. E ainda por cima, o Rehab, porque eu comecei a cantar Amy Winehouse e ainda nem sequer sabia o que é que estava a dizer. E quando fui ver a tradução da letra, pensei assim, meu Deus do céu, Rehab. Primeira música.

0: foi a Rehab. É impossível não ficar contagiado, mesmo que não se saiba da letra. Mas a segunda música chama-se Cabecinha no Ombro e é impossível estar nesta edição e não falar, porque é daqueles momentos da vida que é impossível não dizer que há mais para além desta vida, há mais alguma coisa para além desta vida. Eu, quando era pequenina, ouvia a Cabecinha no Ombro cantada pela minha mãe e pelas minhas tias. Nós éramos da Ilha da Madeira, vivíamos lá, e era quase impossível ter contacto com algum artista. E hoje em dia, a minha música chegou até ao Brasil, chegou até à Roberta Miranda, que é a pessoa que canta, e de repente a vida deu uma volta e a minha mãe estava a ser apresentada à Roberta Miranda e a receber a notícia que nós iríamos regravar a música Cabecinha no Ombro. Portanto, eu tenho a certeza que todos os portugueses que vão ouvir esta música se vão lembrar do tempo em que isto era um hit em Portugal.
1: Em

0: Espero que tenham gostado. São duas músicas completamente opostas e é isto que mora na minha cabeça. É exatamente isto que mora na minha cabeça. Portanto, continuem a ouvir a CM Rádio. Vai ser um prazer estar na vossa companhia por hoje e pelos próximos dias. Um beijinho a todos.
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2: Aí está Afonso do Brás e Bia Cabós a fechar com chave de ouro o compacto fim da semana nas músicas da nossa vida da Correio da Manhã Rádio.
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Gibbs com Alchemist e muitos outros fecham esta quinta edição do festival, que reuniu ao longo de 3 dias Robbie Williams, Mrs. Lauryn Hill, Grace Jones e os Interpol. E nas efemérides hoje, Warren Buffett faz 96 anos, Cameron Diaz faz 54, ainda novinha, Mary Shelley faria 229 anos, a criadora do Frankenstein, é verdade, e Bob Dylan lançou Highway 61 Revisited neste mesmo dia há 61 anos. Um domingo que encerra o verão de uma forma absolutamente épica. Fique comigo, o dia começa com tudo, com grandes canções. Esta próxima hora repleta grandes êxitos. Agora, Taylor Swift ao lado da Dua Lipa e este Golden Hour vai ser uma hora de ouro, esta das 7 da manhã aqui na Correio da Minha Rádio. Bom dia, bom domingo, acorde bem disposto. Até já.

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Para fechar a ronda deste fim de semana da Primeira Liga, acompanhamos ao minuto

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Together in Electric Dream, nesta manhã de domingo aqui na Correio da Manhã Rádio, com Philip Oakley e George Moroder, um clássico intemporal da música aqui na Correio da Manhã Rádio, atrás de Daniel Caesar e também Pink. Avanço agora com outro grande tema, Absolute Beginners, o grande David Bowie. E logo depois, olha, para rematar em grande, temos Crazy Little Thing Called Love, os Queen, de Freddie Mercury. Mais do que óbvio é ficar connosco nesta edição do domingo, dia 30 de agosto, comigo, Joaquim Pantaleão, até bem perto do meio-dia. Fique desse lado.

Grande tema de Prince, Nothing Compares to You, aqui nesta edição das 7 da manhã, domingo de manhã, dia 30 de agosto. Joaquim Pantaleão aqui consigo a fazê-lo acordar bem disposto. Olha, não sei, se já acordou, se já tomou um pequeno almoço, por que não uma manhã de exercício, alongamentos, dar uma corrida, um passeio, faz sempre bem à saúde e, olha, dá para relaxar depois a tarde de domingo para ver uma série, ou então até mesmo para assistir o seu jogo de futebol, acompanhar aqui a Corrida Manhã Rádio, em simultâneo com a CMTV. Que fantástico. Olha, posso lhe dizer que daqui a pouco vamos ter o Fala Barato com o grande Eduardo Madeira, também há Vidas Assim com o Vítor Figueiredo, Rita Saúde, também o Check-Up com a Ana Pinto, propostas irrecusáveis para que você não saia junto do seu rádio. Agora, depois de Prince, tenho os UB40, Can't Help Falling In Love, vamos a caminho das notícias às 8 da manhã, daqui a pouco ainda Tina Turner e Mika. Fique desse lado, bom dia.

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0: Muito bom dia, chegamos às 8 da manhã deste domingo, vamos às notícias, agora esta hora com a jornalista Leonor Ferraz. Leonor, muito bom dia.
1: Muito bom dia. Salvos de carro a arder por PSP que tentaram atropelar é a manchete do Correio da Manhã deste domingo. Uma fuga à polícia terminou este sábado num despiste de automóvel e numa viatura em chamas na Avenida Brasília, em Algés. As três pessoas que seguiam na viatura ficaram feridas. O condutor, sem carta de condução, foi detido.
2: Chamas, fumo negro e destroços espalhados pela estrada. Foi assim que

0: terminou uma fuga à polícia junto à Torre de Belém, em Lisboa. Minutos antes, por volta das 7:30 da manhã deste sábado, o condutor tinha sido mandado parar numa operação stop na Avenida Brasília.
1: Uma viatura escrutinada para fazer a fiscalização, o seu condutor não obteceu a ordem de paragem do polícia que a emanou. Continuou em velocidade elevada, obrigou a que o polícia se retirasse repentinamente do percurso da viatura para não ser atropelado. Em consequência destes factos, houve uma perseguição policial à viatura em fuga.
0: O carro embateu depois contra dois veículos estacionados e ficou envolto em chamas. Um dos polícias retirou o condutor do interior, de seguida os outros dois passageiros antes da viatura ficar completamente destruída. O condutor não tinha carta de condução. Terá sido este o motivo da fuga. Os três homens de nacionalidade portuguesa que seguiam no automóvel com idades entre os 25 e os 31 anos sofreram ferimentos ligeiros. Dois foram transportados para o Hospital de Santa Maria e um para o São Francisco Xavier. O condutor permanece internado sob custódia policial e será presente em interrogatório judicial depois de receber alta hospitalar.
2: O trabalho da jornalista Beatriz Ender. Rua para todos os acidentes em Algés é assim a notícia em destaque na edição deste domingo do Correio da Manhã. Despiste a um automóvel em Mafra provocou esta madrugada uma vítima mortal e um ferido grave. De acordo com a Proteção Civil, a Agência Lusa, o alerta foi dado por volta das 13:20 da manhã para a Avenida Principal de Vale de São Gião, na freguesia do Milheirado. Também o portal da Proteção Civil indicava que às 6:20 da manhã a operação que seguiu ao acidente envolvia 16 operacionais apoiados por 5 viaturas, mas não foi necessário restringir o trânsito na A8. Pela política, Luís Montenegro encerra hoje a Universidade de Verão do PSD em Castelo de Vide. A intervenção do líder social-democrata está marcada para o meio-dia. Deve abordar a educação e surge numa semana dominada pela segurança social e pela ameaça de uma moção de censura. O Chega, que ameaça avançar com a iniciativa no Parlamento, caso também primeiro-ministro não resolva a situação do ministro da Administração Interna, Luís Neves. Luís Montenegro tem também afastado alterações estruturais à segurança social durante a atual legislatura. E o coordenador do Bloco de Esquerda em

0: Segurança Social, com os bloquistas a questionar se este será o próximo ataque da direita. Pelo menos 800 pessoas morreram na sequência da enxurrada que atingiu o Nepal. Segundo as autoridades locais, há mais de 2 mil pessoas desaparecidas e, em sentido contrário, pelo menos 3.700 vítimas já foram resgatadas com vida. Três portuguesas continuam desaparecidos. No terreno prosseguem as operações de busca e salvamento, com recurso a helicópteros para chegar a zonas onde os acessos terrestres permanecem interrompidos. As populações temem uma nova enxurrada, como nos conta o enviado especial Diogo Carreira.
1: Durante a noite ouvimos chover toda a noite e estas pessoas que estão aqui, que obviamente não falam português, mas que também muitas delas não falam inglês, e estiveram-nos a contar que hoje de manhã vivem um terror tão grande nestes últimos dias, que hoje de manhã houve a ideia de que podia estar a acontecer novamente uma enxurrada como aconteceu há 5 dias, e começaram todos a correr, novos e velhos, para um ponto mais alto. Nós estamos a fazer este percurso há várias horas, já estamos quase a chegar ao local onde de facto houve essa enxurrada e onde estão a acontecer os trabalhos, mas parámos aqui porque houve algo que nos chamou a atenção, que foi aquele menino ali. Eles são um bocadinho tímidos e por isso também não nos vamos aproximar muito mais, mas aquele menino tem uma camisola que todos nós reconhecemos, e ele, assim que nos viu, nós temos uma bandeira portuguesa connosco, também uma forma de nos identificar, e assim que viu a bandeira conseguiu reconhecer primeiro que éramos portugueses, chamam-nos da nação de Ronaldo, e ontem, por exemplo, para termos a dimensão de quando nos reconhecem em relação a Cristiano Ronaldo, ontem com essa bandeira portuguesa perceberam que éramos portugueses e acabam por dizer que a nação de Cristiano Ronaldo está a cobrir aqui esta tragédia no Nepal.
0: A reportagem do enviado especial da CMTV no Nepal, Diogo Carreira. Pelo desporto, o Futebol Clube Porto venceu na visita ao Académico de Viseu por 3-0 e continua líder do campeonato. Todos os golos dos Dragões foram apontados na primeira parte por André Silva, Gabri Veiga e William Gomes. Na classificação, o Futebol Clube Porto mantém o pleno, 4 vitórias, 12 pontos e lidera o campeonato. Já o recém-promovido Académico de Viseu mantém 2 pontos. Pausa agora nas notícias, regresso à meia hora para a síntese informativa. Até já.
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4: para denunciar o filho por violência doméstica.
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8: Ficámos com as notícias com a Leonor Ferraz. Ela volta daqui a pouco às 8h30. Agora deixo-lhe Kim Carnes com Bette Davis Eyes. Logo depois, Laura Branigan com Self Control. Logo a seguir, vamos à edição de Fala Barato com o Eduardo Madeira. Não perca ainda nesta hora. Vamos ter Há Vidas Assim com o Vítor Figueiredo. Bom dia, acorde bem, fique connosco.

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1: Kim Carnes e Laura Branigan a fechar esta primeira sequência. Vamos à edição de Fala Barato com o grande Eduardo Madeira. É sempre uma comédia irresistível.

0: E a pergunta de hoje é: sabe que Portugal ocupa a 26ª posição no ranking de democracias? Elisa Walter Bar de São Miguel Alvalade, é normal que a democracia em Portugal seja a vir por aí abaixo aos rebolões em termos de qualidade das instituições? Temos o governo que temos, que já tecia direitolas, e o líder da oposição é um estronço fascisoide, pá. Ora, isto tudo, e ainda se espantam da sede do Chega em Évora ter ardido. Deviam arder todas, pá. O que faz falta é o novo 25 de Abril. Eu estou a treinar, juntamente com os meus gatos, para esse grande dia. Inscrevi-me em aulas de sambo, que é uma arte marcial russa do tempo da União Soviética. Já sou cinturão verde, mas um dos meus gatos, o Pirulito, é cinturão negro. Negro! Nasceu com esse talento. Vamos para a luta, em nome dos ideais de Abril.
1: David Manai, licenciado em Ciência Política pela Universidade da Veda, que é mesmo assim. Epá, como é que se pode falar em democracia quando deitam fogo à sede do Chega em Évora? Ou quando vandalizam o gabinete do André na Assembleia do Parlamento? Ou quando querem processar por ódio o presidente da Albufeira? Que é ter ódio a alguém? É só aos gigantes, porque ele não tem ódio a mais ninguém que eu saiba. Isto é o preco ou quê? Portugal qualquer dia parece a nova Coreia do Norte. Coreia do Norte não é um bom exemplo, porque por acaso o bacana até é amigo do Trump. Isto é a nova Cuba ou quê? Isso sim, Cuba. Epá, tenham juízo. Democracia em Portugal neste momento é menos que zero. Ok?
2: Raul Piteira, sou sociólogo e trabalho no Observatório Nacional para a Democracia. Já li e reli este relatório, vezes em conta, até trás para a frente, para ter outra perspectiva, e a minha conclusão é: a democracia portuguesa está de facto pior. Começa a ser difícil de ver. No entanto, no nosso observatório temos disponíveis óculos similares ao do Eclipse, mas para observar democracias muito pequeninas e em risco de extinção. Estamos a aconselhar que todos usem os óculos para não sofrerem lesões a tentar ver a nossa democracia. Pronto, e é isto que eu sei dizer sobre o assunto neste momento.
3: Goldin Palhais, eu estive no ultramar e ajudei a fazer o 25 de Abril. Mas não era bem isto que eu achava que ia acontecer. Se era para isto, eu tinha ficado quieto. Tivesse eu forças e voltava a fazer outro 25 de Abril já amanhã. Mas com o andarilho e 16 compromissos ao dia e uma dentadura mal apertada, é difícil fazer uma revolução. Até é difícil eu chegar ao WC a tempo, quanto mais fazer uma revolução, mais vale estar quieto. E estão que horas? Ei, rapaz, acho que já me esqueci de tomar o compromisso. É o compromisso e é ir à casa de banho. Xiii, sapenico, nunca acerto, pá.

0: coisas.
1: Bom, e hoje, dia 30 de agosto, é mesmo dia de parabéns ao investidor mais famoso e mais admirado do mundo, Warren Buffett. Nasceu a 30 de agosto de 1930 em Omaha, no Nebraska. Aos 96 anos, é ainda o CEO e chairman da Berkshire Hathaway, a holding que construiu ao longo de décadas em cima dos princípios da value investing, comprar empresas de qualidade a preços razoáveis e manter durante anos, com uma fortuna estimada em mais de 150 mil milhões de dólares. Buffett é consistentemente um dos três homens mais ricos do mundo e também dos mais generosos. Comprometeu-se a doar mais de 99% da sua riqueza a fundações de beneficência, principalmente à Fundação Bill e Melinda Gates. É conhecido também como Oráculo de Omaha. Vive ainda na mesma casa modesta que comprou em 1958 por 31 e 500 mil dólares. Portanto, uma vida extraordinária de disciplina, paciência e humildade. Parabéns a Mr. Buffett. Parabéns também pela persistência no que diz respeito à economia e também à sua generosidade. Apesar de muitas vezes ser aclamado também com algumas críticas, como é normal, sendo também um dos homens mais ricos do mundo. Depois de The Look of Love dos ABC, It's a Sin, temos os grandes Pet Shop Boys aqui nesta manhã de domingo. Depois, daqui a pouco, às 8h30, de novo as notícias com a Leonor Ferraz. Mais à frente, há vidas assim nesta edição das 8 da manhã. Bom dia, fique desse lado. Well,

0: 8:30 da manhã, vamos de novo à informação. Síntese de notícias esta hora com o jornalista Leonor Ferraz. Leonor, bom dia.
1: Muito bom dia. Uma pessoa morreu e 5 ficaram feridas num tiroteio numa festa no norte da Suíça na madrugada deste domingo. O autor dos disparos está em fuga. As autoridades locais indicam que está em curso uma caça ao homem para localizar o autor desconhecido dos disparos. O motivo e as circunstâncias do incidente ainda não são conhecidos. No Nepal subiu para 750 o número de vítimas mortais na sequência da enxurrada da passada quarta-feira. Há ainda a registar mais de 3 mil desaparecidos. As autoridades nepalesas alertam também para uma possível subida do nível das águas durante o dia de hoje na zona da enxurrada, mas ainda assim dizem que não existe um grande risco de inundações. Por cá, mais de 100 interrupções de energia estão hoje previstas em 9 concelhos do país. São eles Lisboa, Bombarral, Coimbra, Viseu, São João da Pesqueira, Odmira, Beja, Loulé e Loures. A Redes explica que os cortes são programados e acontecem devido a trabalhos de manutenção e melhoria da rede elétrica. Como se tratam de intervenções previamente programadas, os horários variam consoante a zona e estão previstos terminar no máximo até ao meio-dia. Hoje termina a Universidade de Verão do PST com uma intervenção de Luís Montenegro nesta Universidade de Verão que tem decorrido desde segunda-feira em Castelo de Fede. Ontem o dia ficou marcado pela intervenção de Paulo Portas, também pelos avisos deixados por este ex-ministro, por exemplo, sobre o envelhecimento da população. Hoje Luís Montenegro fala num momento em que a agenda política está marcada pela discussão sobre a segurança social e pela ameaça do Chega em apresentar uma moção de censura. O Primeiro-Ministro participa a partir do meio-dia na sessão de encerramento da 22ª edição desta iniciativa de formação de jovens quadros. Pelo desporto, o Futebol Clube do Porto garantiu ontem a liderança isolada no campeonato com a vitória frente ao Académico de Viseu por 3-0. Os dragões garantiram o resultado ainda antes do intervalo com golos de André Silva, Gabri Veiga e William Gomes. Fica por aqui esta síntese informativa. Mais notícias às 9 da manhã. Até já.
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As Swing Out Sister com Breakout. Agora temos tempo para ir até ao Canadá com Alanis Morissette e este Head Over Feet. Bom domingo!

0: Vamos à edição de Há Vidas Assim. Vítor Figueiredo que nos conta mais uma história caricata. Vamos ouvir já a seguir.
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4: Há vidas assim.
5: Naquele tempo, a maioria das estradas era de terra batida e cada pedra perdida sentia-se nas articulações de quem ali viajava de automóvel. O esqueleto ficava muito maltratado. Estávamos no início do século XX e viajar em carros com suspensões muito limitadas era um teste de resistência para o corpo humano. As máquinas tremiam, os ossos dos passageiros rangiam e suportavam cada impacto. Foi então que surgiu uma ideia improvável. Um dos automóveis mais invulgares de sempre, criado em 1911 por um inventor norte-americano com um único objetivo: tornar as viagens naquelas estradas buracadas mais do que suportáveis e confortáveis. Mas o método não era convencional. Inspirou-se nos comboios. Carruagens com múltiplos eixos distribuíam melhor o peso e suavizavam o percurso. E se em vez de lutar contra a estrada, um automóvel pudesse fazer o mesmo que um comboio? O veículo resultante deslocava-se com o peso espalhado e o impacto reduzido. Os que o viam aproximar-se não sabiam bem o que estavam a ver. É que aquele automóvel ignorava as imperfeições do caminho. E como o fazia? Que magia usava? Já lá vamos. O preço rondava o equivalente a alguns milhares de euros. No início do século XX era um custo demasiado elevado para uma promessa de conforto. Finalmente, quando o veículo abrandava e se revelava a estrutura escolhida, ficava tudo de boca aberta. O carro tinha 4 eixos. 2 à frente, 2 atrás. Direção em 3 deles. E finalmente, o detalhe que mais saltava à vista. Não eram 4 rodas, nem 6, mas 8. Há vidas assim. Andar num carro de 8 rodas. Era o Reeves Overland Octo Auto. Não vingou, porque conduzir um automóvel com tanta roda não era nada fácil. Ainda por cima, com 3 dos 4 eixos a virarem em simultâneo. Mas foi sobretudo o preço, equivalente a 4 automóveis Ford modelo T, um dos mais populares da época, que afastou potenciais clientes. Entre comprar um carro confortável ou 4 carros saltitantes, mais valia comprar os 4 saltitantes e um conjunto de almofadas.
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Soul Asylum com Runaway Train, depois da edição de Há Vidas Assim, também Matias Damasio com este Louco. Estamos em plena manhã de domingo, dia 30 de agosto. Está a acordar bem e com aquela energia positiva? Ainda bem. Olha, hoje também é aniversário de uma das atrizes mais carismáticas e populares da história recente de Hollywood, Cameron. Michelle Diaz nasceu a 30 de agosto de 1972 em San Diego, na Califórnia, com uma carreira que inclui filmes como The Mask, com A Máscara com Jim Carrey, There's Something About Mary, Charlie's Angels, Gangs of New York e Vanilla Sky, e a voz também da Princesa Fiona em toda a saga de Shrek, é verdade. Cameron Diaz foi também uma das atrizes mais bem pagas do mundo nos anos 90 e 2000, retirou-se do cinema em 2014 para se dedicar à família e a um projeto de vinhos na Califórnia, mas voltou em 2023 com Back in Action na Netflix. Os seus filmes arrecadaram mais de 3 mil milhões de dólares na bilheteira americana. Casada com o músico Benji Madden desde 2015, é mãe de 3 filhotes, faz hoje 54 anos. Parabéns, Cameron Diaz, ela que foi uma das minhas, aqueles namoricos que nós tínhamos quando éramos mais novos e que tínhamos aquelas atrizes que gostávamos, e eu tinha aqui um crush pela Cameron Diaz, se me permitem. Tá bem, não faz mal, pois não? Então vá, ainda bem. E agora temos as grandes canções dos anos 80, novamente com Pretenders e este Can't Get Me Wrong. Bom dia, acorde bem disposto, é o que importa. Vamos lá.

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0: Bom dia, são 9 da manhã, notícias a esta hora com a jornalista Leonor Ferraz. Leonor, bom dia.
1: Muito bom dia. Um motociclista morreu de um despiste na segunda circular em Lisboa esta madrugada. A vítima mortal de 30 anos embateu contra um poste e foi projetada. Mais detalhes com a repórter Patrícia Marques Rodrigues.
2: Um homem na casa dos 30 anos morreu durante esta madrugada num aparatoso despiste aqui na segunda circular, ainda antes da saída para o Campo Grande. O certo é que este grave acidente não envolveu qualquer outra viatura, porque falamos de um acidente que aconteceu durante esta madrugada, a poucos minutos das 5 da manhã, numa hora em que o trânsito não se fazia com intensidade aqui na segunda circular. Portanto, por essa razão, este acidente acabou por não atingir nenhuma outra viatura. Falamos aqui de um motociclo que, por razões ainda desconhecidas, até porque essas serão averiguadas, acabou por colidir de forma bastante violenta com um poste de eletricidade que se encontrava aqui neste perímetro que limitado por estas baias dos bombeiros sapadores de Lisboa. O poste acabou por ser arrancado do solo, tal foi a violência deste embate, e acabou por ser projetado a poucos metros de distância. Além deste poste, ainda também foi projetado o corpo desta vítima, esta que não resistiu aos ferimentos provocados na sequência deste aparatoso despiste.
1: Uma vítima mortal a registrar num despiste de moto na segunda circular em Lisboa. O trânsito permanece condicionado no local. Lá por fora, pelo menos 750 pessoas morreram e mais de 3 mil continuam desaparecidas na sequência da enxurrada na fronteira entre o Nepal e o Tibete. O balanço atualizado este domingo pelas autoridades nepalesas. No terreno prosseguem as operações de busca e salvamento, com recurso a helicópteros para chegar às zonas onde os acessos permanecem cortados. As populações temem uma nova enxurrada, como nos conta o enviado especial Diogo Carreira.
3: Durante a noite ouvimos chover toda a noite e estas pessoas que estão aqui, que obviamente não falam português, mas que também muitas delas não falam inglês, estiveram-nos a contar que hoje de manhã vivem um terror tão grande nestes últimos dias, que hoje de manhã houve a ideia de que podia estar a acontecer novamente uma enxurrada como aconteceu há 5 dias, e começaram todos a correr, novos e velhos, para um ponto mais alto. Nós estamos a fazer este percurso há várias horas, já estamos quase a chegar ao local onde de facto houve essa enxurrada e onde estão a acontecer os trabalhos, mas parámos aqui porque houve algo que nos chamou a atenção, que foi aquele menino ali. Eles são um bocadinho tímidos e por isso também não nos vamos aproximar muito mais, mas aquele menino tem uma camisola que todos nós reconhecemos, e ele, assim que nos viu, nós temos uma bandeira portuguesa connosco, também uma forma de nos identificar, e assim que viu a bandeira conseguiu reconhecer primeiro que éramos portugueses, chamam-nos da nação de Ronaldo, e ontem, por exemplo, para termos a dimensão de quando... De

0: nos reconhecem em relação a Cristiano Ronaldo. Ontem, com essa bandeira portuguesa, perceberam que, éramos portugueses e acabam por dizer que a nação de Cristiano Ronaldo está a cobrir aqui esta tragédia no Nepal.
1: A reportagem do Diogo Carreira, enviado especial da CMTV naquele país. Salvos de carro a arder por PSP que tentaram atropelar, é a manchete do Correio.

0: volta das 7:30 da manhã deste sábado, o condutor tinha sido mandado parar numa operação stop na Avenida Brasília.
1: Uma viatura escrutinada para fazer a fiscalização, o seu condutor não obteceu a ordem de paragem do polícia que a emanou, continuou em velocidade elevada, obrigou a que o polícia se retirasse repentinamente do percurso da viatura para não ser atropelado. Em consequência destes factos, houve uma perseguição policial à viatura em fuga.
0: O carro embateu depois contra dois veículos estacionados e ficou envolto em chamas. Um dos polícias retirou o condutor do interior, de seguida os outros dois passageiros antes da viatura ficar completamente destruída. O condutor não tinha carta de condução. Terá sido este o motivo da fuga. Os três homens de nacionalidade portuguesa que seguiam no automóvel com idades entre os 25 e os 31 anos sofreram ferimentos ligeiros. Dois foram transportados para o Hospital de Santa Maria e um para o São Francisco Xavier. O condutor permanece internado sob custódia policial e será presente em interrogatório judicial depois de receber alta hospitalar.
2: O trabalho da jornalista Beatriz Endert, o aparato dos acidentes em Algés, é notícia em destaque na edição deste domingo do Correio da Manhã. Para o desporto, o Futebol Clube do Porto venceu na visita ao Académico de Viseu por 3-0 e continua líder do campeonato. Todos os golos dos Dragões foram apontados na primeira parte por André Silva, Gabriel Veiga e William Gomes. Na classificação, o Futebol Clube do Porto mantém o pleno, 4 vitórias, 12 pontos e lidera o campeonato. Já o recém-promovido Académico de Viseu mantém 2 pontos. Fica por aqui esta edição. Regresso com a síntese informativa da meia hora. Até já.
3: The war in the Middle East is rapidly widening.
4: That we're sending 4 additional typhoon jets.
5: E hoje também acordámos com um aviso de mísseis a sobrevoar a zona.
6: Tivemos alguns episódios assustadores de ver os mísseis a virem em bolas de fogo contra nós.
7: We are trying to minimize civilian casualties.
8: Têm sucedido movimentações intensas na base das lajes na Ilha Terceira.
9: So they have no air force, they have no air defense. All of their airplanes are gone, their communications are gone.
10: Estamos ao lado dos Estados Unidos da América, um aliado incontornável.
11: Pior mesmo é o gasóleo, com uma subida de mais de 20 cêntimos por litro.
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E agora é tempo de voltarmos à comédia. Voltamos com o grande Eduardo Madeira. Vamos a mais um episódio de Fala Barato, que é sempre imperdível. Bora lá rir um bocadinho.

0: E a pergunta de hoje é: viu esta madrugada o eclipse lunar?
1: Telemates falta comporta. E já no anterior eclipse eu fiquei baralhada. E até disse à minha vizinha: oi, Dália. E já comi um eclipse de morango uma vez. E não achei nada por aí afora. E nem sequer precisei de óculos para comer aquilo. Mas a Idália disse-me: o eclipse não é um gelado. É uma coisa que eles fazem lá para a lua. Enfim, eu fiquei na mesma. Mas a minha cadela, a Shakira, olhou para o céu no outro eclipse e ficou meio visgarolha dos olhos. Nem enxerga nada bem. O meu Silveira diz que ela até tem um olhar tipo Gessidi, sem meio coisa. Enfim, eu acho que isto é tudo para dar com a gente em doidos. Logo eu que já passei tanto na vida.
2: Alice Rissol, sou cenógrafa e vegana. Eu amo a lua. Já vos disse que a minha mãe era aluada e o meu pai nasceu com o traseiro virado para a lua. Logo, eu sou lunar. Eu vi este eclipse totalmente fascinada e esmagada. Fascinada pelo espetáculo e esmagada pelo meu atual namorado, que é um norueguês de 140 quilos e tem o sono mais pesado que um bloco de granito. Em breve vou para a Noruega ver as auroras boreais. Estou com enorme expectativa porque eu adoro esses fenómenos e também porque a minha madrinha é Aurora Cunha. Sim, a maratonista é Aurora Cunha. E acho muito bonito terem batizado o fenómeno com o nome dela. Bonita homenagem do Comitê Olímpico. Saravá e sozinha da boa.
3: Marcelo Rebelo Sousa, ex-presidente e atual comentador da CN Rádio. Eu identifico muito com eclipses, como já disse aqui uma ocasião, visto que eu também me eclipsei depois de abandonar a vida pública. Muita gente que me vê na praia me diz que tem saudade, mas eu estou a gozar o anonimato e até meto um panamá na cabeça e uns óculos escuros para ninguém me conhecer. No entanto, muita gente me topa só pelo cabedal, porque eu, apesar da idade, tenho um físico que mete inveja a muita rapazola. Quanto a este eclipse, achei-o bonito nas imagens. Eu vi-o na CMTV, porque à hora que aconteceu já eu estava a ferrar o galho, porque eu ando muito pacato. Eu quase pareço o António José Seguro. Quase.
4: Gracieta Penicheiro, tenho 90 anos. Isto no meu tempo não era assim, só havia um eclipse de muito em muito tempo. Hoje em dia é eclipse a toda a hora, deve ser por causa da internet. No tempo dos reis, eles mandavam um pajem a cavalo com as novidades. Depois veio os pombos-correios, em seguida o telégrafo e o fax. Mas agora com a internet é tudo rápido. Daí talvez fazerem mais eclipses e eclipses por todos os lados. Eu este vi com os óculos de ver ao perto, que os de ver ao longe eu não encontrei. E os óculos do outro eclipse estão a fazer de calço para a mesa de jantar, que tem uma perna bamba. Foi só por isso que valeram o dinheiro, que eu não vi nada de jeito que aquilo.

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0: 9:30 da manhã, notícias de novo, o Síntese de Informação com a jornalista Leonor Ferraz.
1: Muito bom dia. Um tiroteio na Suíça provocou esta madrugada pelo menos uma vítima mortal e 5 feridos, alguns em estado grave. As autoridades estão à procura do autor dos disparos, até agora não identificado. O incidente ocorreu perto de Zurique, num evento de música eletrónica com cerca de 3 mil pessoas. Foi montada uma operação policial para investigar as motivações deste tiroteio. No Nepal, subiu para 750 o número de vítimas mortais na sequência da enxurrada da passada quarta-feira. Há ainda mais de 3 mil desaparecidos. As autoridades alertam também para uma possível subida do nível das águas durante o dia de hoje na zona da enxurrada, mas ainda assim dizem que não existe um grande risco de inundações. Por cá, mais de 100 interrupções de energia estão hoje previstas em 9 concelhos do país. São elas Lisboa, Loures, Bombarral, Coimbra, Viseu, também em São João da Pesqueira, Odmira, Beja e Loulé. A Redes explica que os cortes são programados e acontecem devido a trabalhos de manutenção e melhoria da rede elétrica. Como se tratam de intervenções previamente programadas, os horários variam consoante a zona e estão previstos terminar no máximo até ao meio-dia. Pela política, Luís Montenegro encerra hoje a Universidade de Verão do PSD em Castelo de Vide. Na intervenção, o líder social-democrata deve abordar o tema da educação, isto numa semana marcada pela discussão sobre a segurança social e pela ameaça do Chega em apresentar uma moção de censura. Luís Montenegro participa na sessão de encerramento da 22ª edição desta iniciativa de formação de jovens quadros a partir do meio-dia. E o coordenador do Bloco de Esquerda encerra hoje a rentré do partido em Setúbal. De acordo com o programa, um dos painéis vai ser dedicado à segurança social, com os bloquistas a questionar se este vai ser o próximo ataque da direita. O Fórum Socialismo, organizado pelo Bloco de Esquerda, termina hoje na Escola Secundária Sebastião da Gama. Fica por aqui esta síntese informativa. Regresso às 10 da manhã com mais notícias. Até já.
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0: Continuamos com a emissão da Correr da Manhã Rádio e voltamos às músicas da nossa vida. Agora, a seleção de Manuel Pizarro. Vamos descobrir quais foram as duas músicas mais marcantes do Manuel.
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2: mia. Chamo-me Manuel Pizarro, sou médico, sou político no Porto e aqui na Correio da Manhã Rádio fizeram um desafio terrível, escolher as duas canções da minha vida. É que é muito limitativo. Eu vou escolher duas, mas podia escolher 200. Vou escolher duas que têm um especial significado para mim. Duas canções de amor, uma de amor romântico e outra de amor à minha terra, que é o Porto. Amor romântico, é que essa cantiga do Sérgio Godinho chamada Um Brilhozinho nos Olhos. Hoje soube-me tanto, hoje soube-me tanto, hoje soube-me tanto, tanto, portanto, hoje soube-me pouco. Tenho uma enorme evocação de tudo isso, de um período em que era, claro, mais jovem do que sou hoje, mas os sentimentos são iguais. Como?

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segunda canção é um hino. Um hino nessa voz inconfundível do Rui Reininho pelo GNR, a pronúncia do Norte. Como é? É a pronúncia do Norte. 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

0: Este desafio da Correio Manhã Rádio foi um grande desafio. É um desafio que me deixa feliz. Elogiei duas cantigas que adoro, mas que me deixam ao mesmo tempo com um amargo de boca. Há muitas outras que eu gostaria de ter citado. Bem, fica assim. Pode ser que da próxima vez a Correio da Manhã Rádio me dê um desafio para escolher 10 canções da minha vida e o caso arranjarei.
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2: Fechamos esta hora com a música de Miguel Gameiro, com este Dá-me um Abraço Logo Depois, Dolly Parton, que partiu esta semana, ao lado de Kenny Rogers, com o clássico Islands in the Stream, até às notícias das 10. Bom dia.
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4: E eles todos é que fazem a tal cartilha, porque isto é, eu até te dou o meu livro para ti.
3: É, abanar a cabeça, abanar.

0: Muito bom dia, chegado às 10 da manhã, voltamos à informação com a jornalista Leonor Ferraz. Leonor, bom dia.
1: Muito bom dia. As autoridades tentam localizar um homem que conseguiu fugir a pé depois de uma perseguição policial em Sesimbra esta madrugada. O condutor desobedeceu uma ordem de paragem da GNR em Almada. A perseguição terminou quando o veículo em que o homem seguia se despistou no parque de estacionamento de um hipermercado na Quinta do Conde. Ainda assim, o suspeito conseguiu colocar-se em fuga a pé, como nos conta a repórter Beatriz Ender.
2: É um homem... Estava em Almada e acabou por desobedecer a uma ordem de trânsito por parte da Polícia de Segurança Pública e depois fugiu até aqui a este local onde se acabou por despistar. Foi aqui mesmo neste local que tudo aconteceu. O homem despistou-se e depois fugiu a pé. A polícia ainda efetuou 10 disparos para o ar numa tentativa de travar o suspeito, mas acabaram por não o conseguir apanhar. O condutor aparentava estar ao utilizado. No interior do seu carro foram encontradas várias garrafas vazias, de dizer também que o carro era de aluguer e acabou por ser rebocado e apreendido. Até ao momento o suspeito ainda não foi interceptado, ele fugiu e está à monta. Agora a polícia está aqui a realizar várias diligências para tentar encontrar este homem. As autoridades continuam aqui no terreno para tentar localizar e deter este homem.
1: A reportagem da Beatriz Schender, a partir do parque de estacionamento deste hipermercado na Quinta do Conde, onde se terminou então esta perseguição policial. O suspeito está a monte. O motociclista morreu num despiste na segunda circular em Lisboa esta madrugada. A vítima mortal de 30 anos embateu contra um poste e foi projetada. Mais detalhes com a repórter Patrícia Marques Rodrigues.
3: Um homem na casa dos 30 anos morreu durante esta madrugada num aparatoso despiste aqui na segunda circular, ainda antes da saída para o Campo Grande. O certo é que este grave acidente não envolveu qualquer outra viatura, porque falamos de um acidente que aconteceu durante esta madrugada, a poucos minutos das 5 da manhã, numa hora em que o trânsito não se fazia com intensidade aqui na segunda circular. Portanto, por essa razão, este acidente acabou por não atingir nenhuma outra viatura. Falamos aqui de um motociclo que, por razões ainda desconhecidas, até porque essas serão averiguadas, acabou por colidir de forma bastante violenta com um poste de eletricidade que se encontrava aqui neste perímetro, que limitado por estas baias dos bombeiros sapadores de Lisboa. O poste acabou por ser arrancado do solo, tal foi a violência deste embate, e acabou por ser projetado a poucos metros de distância. Além deste poste, ainda também foi projetado o corpo desta vítima esta que não resistiu aos ferimentos provocados na sequência deste aparatoso despiste.
1: Uma vítima mortal a registar num despiste de moto na segunda circular em Lisboa esta madrugada. Lá para fora, um tiroteio na Suíça provocou hoje pelo menos uma vítima mortal e 5 feridos. As autoridades tentam agora localizar o autor dos disparos, até agora não identificado. O incidente ocorreu perto de Zurique num evento de música eletrónica com cerca de 3 mil pessoas. Foi montada uma operação policial. Desconhece-se para já a motivação deste tiroteio. Pelo menos 750 pessoas morreram e mais 3 mil continuam desaparecidas na sequência da enxurrada na fronteira entre o Nepal e o Tibete. O balanço atualizado este domingo pelas autoridades nepalesas. No terreno prosseguem as operações de busca e salvamento. Ao mesmo tempo, as populações temem uma nova enxurrada, como nos conta o enviado especial Diogo Carreira.
4: Durante a noite ouvimos chover toda a noite e estas pessoas que estão aqui, que obviamente não falam português, mas que também muitas delas não falam inglês, estiveram-nos a contar que hoje de manhã vivem um terror tão grande nestes últimos dias, que hoje de manhã houve a ideia de que podia estar a acontecer novamente uma enxurrada como aconteceu há 5 dias, e começaram todos a correr.

0: tem, por exemplo, para termos a dimensão de quando nos reconhecem em relação a Cristiano Ronaldo, ontem com essa bandeira portuguesa perceberam que, éramos portugueses e acabam por dizer que a nação de Cristiano Ronaldo está a cobrir aqui esta tragédia no Nepal.
1: A reportagem a partir do Nepal, do enviado especial da CMTV, Diogo Carreira. Fica por aqui esta edição. Regresso à meia hora para a síntese informativa. Até já.
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0: Eagle Eye Cherry com Safe Tonight, atrás também Alphaville Big in Japan. Vamos à edição de Check Up com Ana Pinto, ela que nos vai falar da doença celíaca. Daqui a pouco vamos ter ainda a edição também de Rita Saúde, ainda grandes músicas para ouvir nesta hora das 10 da manhã. Bom dia.
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2: A doença celíaca é uma patologia autoimune crónica desencadeada pela ingestão de glúten. Vamos saber mais. Quando uma pessoa com doença celíaca consome glúten, uma proteína presente no trigo, centeio, cevada e muitas vezes na aveia e seus derivados, o seu sistema imunitário reage de forma anormal, atacando o revestimento do intestino delgado e causando inflamação e lesões que dificultam a absorção de nutrientes essenciais. Esta condição pode manifestar-se em qualquer idade, desde a infância até à idade adulta. Nos primeiros anos de vida, os sintomas tendem a ser mais digestivos, como diarreia persistente, dor abdominal, distensão e vómitos, uma situação que pode interferir no crescimento e desenvolvimento da criança. Nos adultos, podem surgir manifestações menos óbvias, incluindo fatiga crónica, anemia por má absorção, perda de densidade óssea, irritabilidade e até dificuldade de fertilidade. O diagnóstico da doença celíaca requer uma avaliação clínica cuidada e exames complementares. Testes sanguíneos para detectar anticorpos específicos associados à resposta imunitária ao glúten são frequentemente o primeiro passo. Na maior parte dos casos, confirma-se o diagnóstico através de um exame com biópsia do intestino delgado que permite observar diretamente o dano causado às vilosidades, estruturas essenciais à absorção dos nutrientes. No que diz respeito ao tratamento, até ao momento não existe uma cura farmacológica conhecida. A única abordagem que se demonstrou eficaz é uma dieta rigorosa e permanente sem glúten, eliminando completamente alimentos e produtos que contenham trigo, centeio, cevada e ingredientes derivados. Uma dieta que não só alivia os sintomas, como permite a recuperação gradual da mucosa intestinal, evitando complicações graves a longo prazo. Quanto à prevenção, a ciência atual ainda não identificou uma forma comprovada de impedir o desenvolvimento da doença em pessoas geneticamente predispostas. Por isso, a vigilância, a detecção precoce e uma informação sólida junto de profissionais de saúde e da população em geral são fundamentais para reduzir o impacto desta condição. Se suspeitar de doença celíaca ou reconhecer sintomas persistentes, é crucial procurar um médico para avaliação e diagnóstico especializado.
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Música de The Weeknd, que vai ter grande concerto também em Lisboa, já neste próximo mês de setembro. Blinding Lights, uma das maiores canções deste século, provavelmente a canção mais tocada deste século XXI, com The Weeknd e este Blinding Lights. Estamos nesta manhã de domingo, um dia que também fica marcado com o nascimento de uma das escritoras mais importantes e visionárias de toda a história da literatura. Estou a falar de Mary Wollstonecraft Shelley, que nasceu a 30 de agosto de 1797 em Londres, filha da filósofa feminista Mary Wollstonecraft e do filósofo William Godwin, e esposa também do poeta Percy Shelley. Mary Shelley publicou Frankenstein, ou o Prometeu Moderno, em 1818, quando tinha apenas 20 anos, e criou o que muitos consideraram o primeiro romance de ficção científica da história. A história do cientista Victor Frankenstein e da criatura que ele dá vida para logo depois rejeitar é uma exploração profunda de temas como a responsabilidade científica, a criação e a solidão. 208 anos depois do seu nascimento, Frankenstein continua a ser uma das obras mais estudadas, adaptadas e relevantes de toda a literatura ocidental. Uma genialidade que chegou cedo e ficou para sempre na história. Parabéns a esta grande escritora, que faria hoje, de facto, mais um aniversário. Agora, seguimos em frente, e por que não falar também da banda sonora de um filme marcante, Footloose, Kenny Loggins, agora na Correio da Manhã Rádio. Bom dia.

0: 10:30 da manhã, voltamos à informação síntese de notícias a esta hora com o jornalista Leonor Ferraz.
1: Muito bom dia. Foram retomadas esta manhã as buscas pelo jovem de 26 anos desaparecido na Praia da Ursa, em Sintra. As operações decorrem por mar e por terra e são coordenadas pelo capitão do Porto e comandante local da Polícia Marítima de Cascais, indica a Autoridade Marítima Nacional em comunicado. O alerta para o desaparecimento foi dado na sexta-feira à tarde, depois de um jovem ter ido a banhos com amigos e entrado em dificuldades na zona de rebentação. Várias zonas do país podem hoje ficar sem luz. É a Redes prevê realizar até ao final desta manhã cerca de 100 interrupções de energia em 9 concelhos do país. Isto devido a trabalhos de manutenção e melhoria da rede elétrica. É o caso do concelho de Loures, onde a repórter Patrícia Marcos Rodrigues falou com um morador que, para já, não foi afetado pela interrupção do serviço.
2: Neste momento encontramos aqui na União de Freguesias de Camarate e Unhos e também a população. E já chegámos a falar com alguns moradores que dizem que até ao momento não verificaram qualquer tipo de constrangimento. Comigo tenho aqui a Vítor Escapa, bom dia. Chega mesmo a dizer-me que durante a noite manteve-se com eletricidade, tal como também durante esta manhã.
3: Teve sempre eletricidade toda a noite. Eu levanto-me de noite às 2 da manhã, levantei-me às 5 da manhã. Até agora tive luz, era 9 horas que tinha luz. Agora a partir das 9 é que não sei, que eu não estou em casa, não é?
2: Mas o senhor chegou a ser alertado aqui para algum constrangimento? Sabia que podia haver aqui esta falta?
3: Dizer pela televisão. Televisão é que eu ouvi dizer. Ou era de que fosse algum comunicado aí, desse algum comunicado para a gente ter água, ter luz ou que isso, não tive comunicado nenhum.
2: Mas a partir do momento em que soube que aqui a União de Freguesias poderia ser afetada, preparou-se de alguma forma para estes constrangimentos?
3: Não preparei nada. Total igual como estava, como tivesse ou não tivesse luz.
2: Esta falta de eletricidade é frequente aqui na freguesia?
3: Não, por acaso agora tem-se portado bem. Há muito tempo que estamos a portar bem com a eletricidade. Há dias é que falta um bocado de eletricidade, porque eu vou também uma trovoada para aí e foi coisa de 5 minutos só.
1: A repórter Patrícia Marques Rodrigues, assim com as declarações de um morador que ainda não foi afetado por este corte de eletricidade programado. Além de Loures, estão também previstas interrupções do serviço em localidades de Lisboa, Bombarral, Coimbra, Viseu, São João da Pesqueira, Odmira, Beja e Loulé. Pelo desporto, João Ribeiro e Messias Batista conquistaram hoje a medalha de prata em K2 500 metros nos Mundiais de Canoagem, na Polónia. É a segunda medalha para a dupla portuguesa, depois do bronze em K4 500 metros, alcançado na sexta-feira. Fica por aqui esta síntese informativa. Mais notícias às 11 da manhã. Até já.
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0: Depois da informação, seguimos com mais música. Espero que esteja a ter um ótimo domingo. Voltamos aos clássicos agora com a banda de Sting, os Police. Banda de Sting e de Stuart Copeland, dois grandes senhores da música. E este Walking on the Moon, que grande canção. Siga Correio da Manhã Rádio. Bom dia.

0: Bom, e depois dos Police com Walking on the Moon, voltamos à saúde. Rita Andrade vai-nos trazer mais um episódio de Rita Saúde, falar de nutrição, para ouvir já a seguir.
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2: Sejam bem-vindos ao Rita Saúde. Eu sou a vossa Nutri de serviço, Rita Andrade. Estou aqui convosco para falar de saúde e nutrição descomplicada. O tema de hoje é um tema, é sempre um tema que é complicado e é até um bocadinho sensível, que é quando a balança não mexe. Significa que não estou a emagrecer? É um daqueles temas que peso e emagrecimento são frequentemente confundidos. Podemos estar a perder gordura e durante vários dias ou até algumas semanas, imaginem, a balança praticamente não mexer. O que é péssimo, porque uma pessoa está a tentar fazer um plano para perder peso e a balança não mexe e sente que está a falhar, quando na verdade muitas vezes estamos a fazer tudo certo, o peso não baixa, significa que o peso não baixou, mas significa que tenham deixado de perder gordura corporal, que é aquilo que é mais importante. A balança mede o peso corporal total, não consegue dizer-nos exatamente quanto esse peso corresponde, por exemplo, a gordura, músculo, água, conteúdo intestinal ou até glicogênio. Uma pessoa pode, por exemplo, ter perdido meio quilo de gordura e estar temporariamente a reter meio quilo de água. Na balança parece que não aconteceu absolutamente nada. Portanto, primeiro ponto, o peso pode variar muito de um dia para o outro. É perfeitamente possível observar oscilações assim de 1 até 2 quilos em poucos dias ou até num dia, sem que exista uma alteração equivalente de massa gorda. Para ganhar 1 quilo de gordura, seria necessário um excedente energético muito significativo. Por exemplo, quando alguém pesa mais 1 quilo de um dia para o outro, esse quilo não corresponde, na maioria das situações, a 1 quilo de gordura. Pode ser água, glicogênio, pronto, podem não ter conseguido ir à casa de banho e isso também conta. O segundo ponto é que a água é uma das grandes responsáveis por este peso que não baixa quando estamos a fazer uma restrição calórica. A quantidade de água corporal varia constantemente. Uma refeição particularmente salgada, por exemplo, um bacalhau, ou um bacalhau à brás,

0: pode aumentar temporariamente a retenção hídrica. E comer fora, muitas vezes, quando comemos, por exemplo, um queijinho, comemos um presuntinho, estes alimentos muito salgados podem mesmo fazer a balança subir no dia seguinte ou até no próprio dia. Isto não significa que houve um aumento de gordura, mas significa que estamos com mais sal, logo mais retenção. Também a questão do calor, das viagens muito longas, das alterações hormonais, medicamentos ou até o sono pode influenciar o equilíbrio dos líquidos. Em terceiro lugar, os hidratos de carbono e o glicogênio. Quando nós ingerimos muitos hidratos de carbono, batata, arroz, massas, pão, bolos, uma parte do açúcar ou glicose é armazenada sob a forma de glicogênio, sobretudo no fígado e nos músculos. E esse glicogênio armazena-se juntamente com a água. De forma aproximada, cada grama de glicogênio associa-se a cerca de 3 gramas de água. Isto também ajuda a explicar porque é que alguém que reduz drasticamente os hidratos pode perder muito peso nos primeiros dias. Uma parte importante dessa descida inicial não é gordura, é o glicogênio e a água que está associada a esse glicogênio. E às vezes acontece o contrário, depois de alguns dias com maior consumo de hidratos, a balança pode subir sem que isso represente um verdadeiro aumento significativo de gordura. Em quarto lugar, as mulheres e o ciclo menstrual. Meninas, nós sabemos, este ponto é muito importante. As alterações hormonais ao longo do ciclo podem provocar mudanças na retenção de líquidos, no apetite e no trânsito intestinal. É frequente para mulheres sentir este peso transitório nos dias de menstruação e também é frequente nós termos aquela gula por doces no dia antes ou no primeiro dia do período. Isto é muito normal. Em quinto lugar, se começou a treinar, a balança vai enganar ainda mais. Muitas vezes uma pessoa começa a treinar e começa a fazer treino de força com alimentação e com treinos certos, pode perder gordura e simultaneamente preservar a massa muscular. O resultado é que a diferença da balança pode ser pequena, mas o corpo está mesmo diferente. E é uma chamada de recomposição corporal. Pode acontecer a pessoa pesar praticamente o mesmo, no entanto ter menos gordura, mais massa muscular, menos perímetro abdominal, ou seja, a barriguinha estar mais pequena, a roupa mais larga, tem mais força e está muito mais saudável e com melhor condição metabólica. Agora, em sexto lugar, o treino pode fazer subir o peso. Porquê? Depois de um treino intenso, quando é novo para aquela pessoa, portanto não costuma fazer o treino, pode ocorrer uma resposta inflamatória fisiológica associada à recuperação muscular. Isto pode aumentar temporariamente a retenção de líquidos. Portanto, comecei a treinar esta semana e aumentei de peso. Oh meu Deus! Tudo bem, não significa necessariamente que o treino esteja a fazê-lo engordar. É apenas uma alteração transitória desta água corporal. Em sétimo lugar, o intestino também pesa. Já sabemos, não vamos à casa de banho, então vamos acabar por pesar mais. 3 dias é o máximo que podemos deixar de fazer o chamado número 2. A quantidade de alimentos ingeridos, fibra, hidratação, a regularidade intestinal, também influenciam o número que vemos de manhã na balança. Em oitavo lugar, como é que nos devemos pesar? De manhã, depois de urinar, antes de comer ou beber, com pouco ou nenhuma roupa, melhor é ser mesmo todos nus, sempre na mesma balança e colocada no mesmo local por causa das alterações do chão. Há uma regra ainda mais importante, não devemos dar demasiada importância a uma única pesagem, ou seja, podemos fazer várias naquelas balanças de casa que não são tão estáveis. Quando a balança não mexe durante vários dias ou até durante semanas, convém nós termos atenção e perceber o que é que está a passar ao nosso organismo. À medida que nós emagrecemos, um corpo mais leve necessita geralmente menos energia para se manter, então pode haver uma adaptação metabólica, ou seja, nós estamos a gastar menos calorias de facto. E por exemplo, os extras, o azeite colocado a olho, ou seja, muito mais do que devíamos, frutos secos que a partir de 30 gramas já começa a ser um bocadinho difícil porque tem muitas calorias, o álcool, os petiscos, especialmente os petiscos, aquela coisa de ir passear até à cozinha. Evitem se querem ver a balança a baixar. A balança mede peso, não mede o sucesso. Por isso, uma subida isolada na balança não significa que engordamos. Vamos só continuar, persistir, sermos saudáveis e ligar um bocadinho menos à balança e um bocadinho mais à nossa saúde. Eu volto, como sabem, sempre aqui na vossa Correio da Manhã Rádio com o Rita Saúde.
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0: canção de Meghan Trainor com Whoops. Agora vamos à edição das músicas da nossa vida com a jornalista Carolina Bernardo, até às notícias às 11 da manhã.
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2: Olá, eu sou a Carolina Bernardo, jornalista do Now, e a Correio da Manhã Rádio desafiou-me a escolher as músicas da minha vida. Ora, duas músicas é, diria que, um grande desafio. Eu estou de alguma forma ligada à música e a música faz parte da minha vida tempo inteiro. Quer dizer, eu ainda durmo, mas tempo inteiro é uma boa expressão, diria. E é bastante desafiante condensar todas as músicas que fazem parte de mim em dois meros números. Mas vamos a isso. A primeira música que escolho é uma música dos The Smiths, essa grande banda britânica que nos deu e nos presenteou com Last Night I Dreamed Somebody Loved Me. É uma música que é uma espécie de sonho, embora toda a letra seja uma espécie de pesadelo. Mas é belíssima por isso mesmo. Entramos nas guitarras de Johnny Marr e na proclamação de Morrissey e somos muito mais inteiros e muito mais compreendidos. Vamos ouvir.

Este foi o primeiro tema e agora passamos ao segundo. Ora, Fleetwood Mac foi a banda que me introduziu a todo um mundo espetacular de música melhor, digamos assim. Eu que na minha adolescência ouvia música pop e ali aos 15 anos, quando entrei para uma banda de rock português, apresentaram-me a Fleetwood Mac e abriram-me as portas para o que agora ouço e o que fui encontrando ao longo destes últimos anos de vida. A Fleetwood Mac presenteou-nos também com Silver Springs, essa música que quando foi editada num lado B ninguém deu nada por ela, e foi precisamente numa atuação emblemática em 1997 que a tensão entre Lindsey Buckingham e Stevie Nicks fizeram com que ninguém passasse ao lado da tensão que existia entre aquelas duas pessoas, que tiveram uma relação muito caótica ao longo dos anos de banda. Vamos ouvir Silver Springs.

0: Sou a Carolina Bernardo, do Canal Now, jornalista, e foram estas as minhas duas escolhas, embora não sejam estas as únicas que habitam aqui dentro e que fazem parte de mim de uma forma colossal. Ouçam a Correio da Manhã Rádio e espero-vos bem.
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0: Muito bom dia, são 11 horas da manhã, vamos de novo à informação com a jornalista Leonor Ferraz. Leonor, bom dia.
1: Muito bom dia. Um homem foi morto pelo enteado numa habitação na Maia esta madrugada. A vítima terá tido uma discussão com um alegado homicida de 20 anos que terá desferido vários golpes com uma arma branca. O suspeito colocou-se em fuga, mas foi interceptado esta manhã na Praça Dom João I, no Porto. O homem foi transportado para as instalações da PJ, que está a investigar o caso. O detido terá ainda indicado às autoridades a localização da arma utilizada no crime. Os motivos da discussão estão por apurar. O suspeito deve ser presente a tribunal nas próximas 48 horas para conhecer as medidas de coação. Um homem está em fuga depois de uma perseguição policial em Sesimbra esta madrugada. O condutor desobedeceu a uma ordem de paragem da PSP em Almada. A perseguição terminou quando o veículo em que o homem seguia se despistou no parque de estacionamento de um hipermercado na Quinta do Conde. Ainda assim, o suspeito conseguiu colocar-se em fuga a pé, como nos conta a repórter Beatriz Ender.
2: Um homem estava em Almada e acabou por desobedecer a uma ordem de trânsito por parte da Polícia de Segurança Pública e depois fugiu até aqui a este local onde se acabou por despistar. Foi aqui mesmo neste local que tudo aconteceu. O homem despistou-se e depois fugiu a pé. A polícia ainda efetuou 10 disparos para o ar numa tentativa de travar o suspeito, mas acabaram por não o conseguir apanhar. O condutor aparentava estar alcoolizado. No interior do seu carro foram encontradas várias garrafas vazias, de dizer também que o carro era de aluguer e acabou por ser rebocado e apreendido. Até ao momento o suspeito ainda não foi interceptado, ele fugiu e está à monta. Agora a polícia está aqui a realizar várias diligências para tentar encontrar este homem. As autoridades continuam aqui no terreno para tentar localizar e deter este homem.
1: A reportagem da Beatriz Ender. Um motociclista morreu num despiste na segunda circular em Lisboa esta madrugada. A vítima mortal de 30 anos embateu contra um poste e foi projetada vários metros. Mais detalhes com a repórter Patrícia Marques Rodrigues.
3: Um homem na casa dos 30 anos morreu durante esta madrugada num aparatoso despiste aqui na segunda circular, ainda antes da saída para o Campo Grande. O certo é que este grave acidente não envolveu qualquer outra viatura, porque falamos de um acidente que aconteceu durante esta madrugada, a poucos minutos das 5 da manhã, numa hora em que o trânsito não se fazia com intensidade aqui na segunda circular. Portanto, por essa razão, este acidente acabou por não atingir nenhuma outra viatura. Falamos aqui de um motociclo que, por razões ainda desconhecidas, até porque essas serão averiguadas, acabou por colidir de forma bastante violenta com um poste de eletricidade que se encontrava aqui neste perímetro, que limitado por estas baias dos bombeiros sapadores de Lisboa. O poste acabou por ser arrancado do solo, tal foi a violência deste embate, e acabou por ser projetado a poucos metros de distância. Além deste poste, ainda também foi projetado o corpo desta vítima, vítima esta que não resistiu aos ferimentos provocados na sequência deste aparatoso despiste.
1: Uma vítima mortal a registar num despiste de moto na segunda circular em Lisboa. No Nepal, as autoridades alertam para possíveis novas inundações este domingo. Avisos de cheias foram enviados para os telemóveis das populações que vivem nas zonas afetadas. Isto depois do nível da água do rio ter aumentado. O balanço provisório conjunto das autoridades do Nepal e do Tibete dá conta este domingo de cerca de 750 vítimas mortais e mais de 3 mil desaparecidos. No terreno prosseguem as operações de busca e salvamento, mas também a retirada de bens dos edifícios afetados pela enxurrada. O enviado especial da CMTV, Diogo Carreira, relata-nos o momento em que acompanhou a retirada de dinheiro de um banco pelas autoridades.
4: Aquele barulho que estamos a ouvir é uma escavadora que está a destruir a parte da parede, porque, pelo que nos deram a entender e explicaram, o cofre dinheiro estava daquele lado. Ontem tentaram aceder a esse cofre, obviamente as pessoas é o mais importante, mas o dinheiro e os bens muito valiosos tornam também alvos apetitosos e que podem causar violência, para além de serem os pertences das pessoas, como é óbvio. E esta terra agora que se sente no ar é exatamente esse trabalho para partir ainda mais.

mais a parede para se ter acesso ao banco em si, no interior. Acontece que esse acesso foi conseguido hoje, depois de várias tentativas, até estiveram-nos a explicar que o cofre afundou na lama e

0: pela enxurrada que atingiu a fronteira entre o Nepal e o Tibete na quarta-feira. Pelo desporto, João Ribeiro e Messias Batista conquistaram hoje a medalha de prata em K2, 500 metros, nos mundiais de canoagem que decorrem na Polónia. É a segunda medalha para a dupla portuguesa, depois do bronze em K4, 500 metros. Quanto ao futebol, hoje prossegue a quarta jornada. O Gil Vicente procura manter o arranque 100% vitorioso, com a visita difícil ao Famalicão, a partir das 8:30 da noite. O dia arranca na Madeira, com o Nacional a receber o Estrela da Amadora a partir das 3:30 da tarde. Em Rio Maior, Casa Pia e Moreirense defrontam-se às 6 da tarde. Ontem, o campeão Futebol Clube Porto manteve a liderança ao bater em Viseu o Académico por 3-0. A jornada termina amanhã com os duelos entre Sporting Braga e Vitória Guimarães e ainda o Benfica Estoril Praia. Fica por aqui esta edição. Regresso ao meio-dia com mais notícias. Até já.
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10: Hora das 11 da manhã e agora, como é habitual, avançamos com a edição do programa Teoria do Caos com João Amaral Santos e Alexandre Malhado para ouvir já a seguir.
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12: Mais uma semana, mais um Teoria do Caos. Eu sou Alexandre Malhado, estou aqui com João Amaral Santos e desta vez vamos conversar com Francisco Perrão Ruivo. É historiador e investigador do Instituto de História Contemporânea e doutorado em História Contemporânea. E autor do livro As FP25 e o Pós-Revolução, Normalização e Violência Política. É um gosto estar aqui a conversar consigo, precisamente para conversar sobre este movimento, portanto Forças Populares 25 de Abril, que surgem no início da década de 1980. Portanto, é numa fase que à partida seria de consolidação da democracia, depois de um período pós-revolucionário atribulado. Com esta distância do tempo, como é que se explica o surgimento deste projeto nesta fase de consolidação da democracia? É uma resposta aos movimentos terroristas de extrema-direita, como muitos ainda alegam, ou uma tentativa de reverter o caminho para a democracia?
13: Olá, obrigado pelo convite. É um gosto estar aqui convosco e a falar deste tema. Bom, respondendo à pergunta, a sensação que nos dá, de facto, é de um certo anacronismo, não é? As FP25 surgirem em abril de 1980, com um discurso muito, muito radical, que nós associamos a outros períodos históricos. E mesmo no ponto de vista da cronologia do terrorismo internacional, as décadas de 70, ou a década de 60 e sobretudo a década de 70, são os anos fortes, não é? Os anos de chumbo, os anos do euroterrorismo, e portanto as FP25 parecem surgir já um bocadinho fora desta cronologia.
14: Um período tardio, não é?
13: Precisamente. No entanto, há aqui um elemento que é, embora as FP25 surjam, e o projeto global no qual as FP25 se integram surge em 1980, elas começam a ser delineadas, digamos, no verão de 1976. Portanto, temos o 25 de novembro de 75, temos a campanha eleitoral para as eleições presidenciais, onde o hotel tem uma campanha muito intensa com os grupos de unidade.

0: popular, que representava um bocadinho uma ideia de ressurgimento, um movimento popular do processo revolucionário.
1: Um pequeno pormenor, que o Hotel Saraiva Carvalho, alegadamente, seria o líder de...
0: Sim,
1: de...
0: hoje em dia eu acho que, não sei se precisamos do alegadamente, porque tudo, quer dizer, é bastante evidente que ele foi o fundador, o dirigente máximo do projeto global. O hotel não andava a assaltar bancos e a matar pessoas, ele era o dirigente e o fundador do movimento Projeto Global, que tinha quatro componentes, sendo que uma delas eram as FP25. E, portanto, já não há grande dúvida. A questão poderá ser se ele, de facto, tinha conhecimento ou tinha dado ordem para muitas das ações. E a ideia que dá é que há várias ações que as FP25 fazem, depois podemos explicar porquê, lógicas de autonomia, de radicalização interna, de dissidências internas, em que as ações são concretizadas sem o conhecimento prévio do hotel ou sem o acordo do hotel. Isso também parece bastante claro à medida que se envolve a investigação. Agora, não há dúvida que o hotel é o fundador, o dirigente e conhecedor do essencial que se passava. Mas voltando à pergunta do Alexandre, não é necessariamente uma resposta ao terrorismo de extrema-direita, embora se cruze de alguma maneira com ele, porque nós temos muita ideia que o terrorismo de extrema-direita ficou circunscrito ao Verão Quente, quando na verdade ele é mais intenso depois do 25 de Novembro. Há mais terrorismo de direita, há mais pessoas mortas, assassinadas pela extrema-direita em 1976 do que em 1975. Isto é factual, embora muitas vezes não esteja, não se escape nas análises e no senso comum. E, portanto, isto contou... mas eu não posso afirmar, não acho que seja isso que leva à criação das FP25, embora a violência da extrema-direita seja um dos elementos que, na leitura das FP25 e dos fundadores do projeto global, justifica a criação de uma organização terrorista que, no fundo, eles afirmam, eu creio que eles acreditavam realmente nisso, embora hoje pensemos que não seja tão evidente, que havia de facto uma ameaça de extrema-direita, de um golpe de extrema-direita, e portanto pesou. Mas no fundo o projeto global, quando começa a ser pensado no verão de 76, ele pretende constituir-se como uma resposta ao 25 de novembro de 75, porque na leitura deste campo político, o 25 de novembro de 75 era digamos, a contra-revolução num sentido não democrático. E, pois, embora o projeto global também não fosse um sentido democrático, da democracia representativa e liberal, eles consideravam que era preciso reagrupar a esquerda mais radical e que o 25 de novembro não tinha sido ainda a derrota deste projeto do poder popular ou do
2: socialismo
0: revolucionário.
2: Na prática era quase uma lógica de defesa dos valores de Abril, tal como eles tinham sido pensados.
1: Também na perspectiva... Do projeto global, não é?
0: Precisamente, na perspectiva destes operacionais e dos ideólogos do projeto global, o que eles pretendiam fazer era exatamente dar uma resposta ao que eles consideravam ser a contra-revolução. O que eles consideravam
2: ser... um movimento reacionário, que era visto como tal.
0: E portanto, a leitura que eles fazem é que, de algum modo, a própria campanha do hotel já é um pouco isso, recuperar alguma da dinâmica do processo revolucionário.
2: Mas deixa-me perguntar-te isto... E desperta sempre curiosidade, embora tenha caído um pouco no esquecimento, acho que nunca refletimos muito como sociedade sobre este fenómeno, sobre este período da nossa história. E eu gostava de perceber quem é que eram estas pessoas. Nós sabemos que é de um campo político da esquerda revolucionária, mas o que é que serviu de facto de partida para motivar estas pessoas para avançarem para esta luta armada? A campanha do Hotel Saraiva de Carvalho, o hotel teve quase, perdeu claramente para Ramalhantes, mas teve quase 800 mil votos. Portanto, isto acaba por legitimar estas pessoas a serem uma alternativa de poder em Portugal e considerarem que, enfim, o caminho mais curto para chegar a esse poder, a essa alternativa, é a luta armada.
0: Curiosamente,
1: situando-nos nas eleições de 1976.
0: Curiosamente, como eu dizia há pouco, toda esta lógica do projeto global é uma resposta ao 25 de novembro, não é? Ao status quo que eles consideram ser de contra-revolução. E as eleições de Otelo, a campanha do Otelo, por um lado, é um momento de grande dinamização deste campo do movimento popular, das comissões de trabalhadores, das comissões de moradores. É um movimento com uma grande adesão popular em 76, portanto, desafiando um bocadinho a cronologia da que a revolução acaba em 75. O verão de 76, com a campanha do hotel, é um pouco o ressurgir deste campo do poder popular, do campo mais da esquerda mais revolucionária do processo revolucionário, à esquerda de PS, à esquerda de PCP, portanto, digamos, o campo realmente revolucionário da Revolução Portuguesa, se me permite dizer.

0: isto. E depois também é preciso um pouco atender um pouco à época, ou seja, o que vem a seguir ao 25 de novembro, aqueles anos de 76, 77, 78, são anos profundamente depressivos do ponto de vista económico ou social. Temos a intervenção do FMI em 78, temos os processos, vagas de desemprego brutais, inflação brutal, de fome em determinadas geografias do país, nomeadamente a Península de Setúbal, que é muito aludida, portanto, há um grande mal-estar social.
1: Há um contexto que se reúne para que este género de movimentos surjam.
0: E de alguma maneira, os mentores deste projeto global e do que virá a ser as FP25, eles pensam que há que capitalizar este descontentamento que era real. Embora as pessoas, nas sucessivas eleições, votassem nos partidos PS, PSD, alguns no PCP, outros no CDS, mas consensualmente as pessoas estavam a votar no centro-esquerda e no centro-direita e claramente não estavam a votar nos partidos mais à esquerda e nos partidos revolucionários. No entanto, há esta percepção de que, criando um movimento revolucionário, um movimento terrorista, na lógica, como eles dizem, da acumulação de forças, de militarização dos trabalhadores, no sentido de criar um exército popular revolucionário constituído por civis armados para tomar o poder, que nesse contexto de mal-estar económico ou social, as pessoas adeririam a este projeto. O que nós percebemos hoje, e eles perceberam em poucos meses, provavelmente, é que a adesão popular a este projeto é nula. Mesmo os trabalhadores, onde há ações das FPs, condenam estas ações. Portanto, não há qualquer predisposição popular para aderir a esta deriva militarista
1: E violenta.
2: Nós temos por um lado a criação das FP25 e temos por outro lado também a não adesão popular às FP25. Temos estes dois lados da balança, portanto eu pergunto se toda a conjugação, não só a criação das FP25 como a rejeição das FP25, isso mostra o quê? Mostra Portugal tinha ou não tinha maturidade democrática em relação, por exemplo, a outros países da Europa, no meio desse mal-estar que nós falámos, um contexto complicado, como é óbvio?
0: Eu acho que o país até conseguiu lidar relativamente bem com uma situação muito, muito complicada, não é? Nós hoje, na nossa cabeça, eu nasci em 1981,
1: é quase inconcebível, não é?
0: Nós não conseguimos imaginar, nenhum das pessoas que aqui estão, imaginar que o nosso dia-a-dia é afetado por ações terroristas. Vamos no autocarro e pode rebentar uma bomba. Ou vamos aqui ao Estádio da Luz.
1: E há que sublinhar uma questão, é que as FP25 atuavam dessa maneira, mas depois também havia uma rede bombista de extrema-direita que também atuava dessa maneira.
0: Exatamente.
1: E muitas vezes também é esquecida.
0: Elas cruzam.
1: Muitas vezes é esquecida, não é?
0: O início do projeto global era um contexto mais intenso da ação da extrema-direita.
1: O país era muito mais violento do que é hoje em dia.
0: Há uma certa banalização da violência política, quer à esquerda, quer à direita. Digamos, o fim da violência da extrema-direita coincide com o início da violência da extrema-esquerda, neste caso das FP25, o final da década de 70. E depois há uma banalização da violência, como o próprio Estado, é um Estado que se está a robustecer, o Estado Democrático está-se a construir, já não há PIDE, portanto há toda uma nova reconstituição das forças policiais, dos serviços secretos. O próprio Estado responde com uma violência brutal aos protestos sociais. Portanto, e depois há dois fenómenos aqui, remetendo para a questão do mal-estar social que falávamos há pouco, que é as desintervenções da reforma agrária, portanto, a partir de 78, a desconstrução da reforma agrária e as próprias desintervenções do Estado, de empresas em dificuldades estavam intervencionadas pelo Estado, deixam de ter essa intervenção estatal, o que se traduz em encerramento de empresas, despedimentos, tudo isso. E muitas vezes, a forma como o Estado e as polícias respondem aos protestos dos trabalhadores ou aos protestos contra a desconstrução da reforma agrária é muito violenta. São cargas policiais brutais, com seguranças privadas também, muitas vezes, ao barulho. Há dois agricultores que morrem em 79, exatamente nesse contexto da desconstrução da reforma agrária, mortos pela GNR. E, portanto, esta banalização da violência quotidiana não será suficiente para perceber como algumas pessoas se vão radicalizar ao ponto de enverdarem pela violência terrorista nas FP25. Porque, se por um lado nós temos a consolidação da democracia nascida a 25 de Abril, o processo de institucionalização, de constitucionalização da democracia, a chamada normalização democrática, esse processo está objetivamente em curso, as pessoas vão votando, como eu disse, nos partidos mais ao centro, mais no chamado campo moderado, Mas por outro lado há um mal-estar social muito, muito intenso, não é? E é por aí que as FP25 tentam, que é isso que eles tentam, sem sucesso, capitalizar.
1: E aliás, o subtítulo do livro refere exatamente a essa normalização e violência política desta
0: fase. Eu ponho
1: as
0: aspas na normalização porque, digamos, a nossa normalização é muito mais sangrenta.

0: muito mais mortífera do que a nossa revolução. No entanto, então...
1: Eram as dores de crescimento do Portugal democrático?
0: Quer dizer, a democracia não se faz, felizmente estabilizámos e fazemos de forma pacífica, embora haja aí muitas forças que a queiram destruir, mas há dores de crescimento, é um processo difícil, há uma revolução em que há uma luta pelo poder, há projetos sociais de sociedade conflituantes e naquele contexto de 74, 75, 76, os vários intervenientes em jogo lançaram mão daquilo que podiam, nomeadamente armas. E é bom recordar que PS, PSD, por exemplo, estavam carregados de armas em 1975 também. Portanto, esta ideia de que só uns malucos de extrema-direita e extrema-esquerda é que tinham armas, só eles é que as usaram de facto, mas PS, CDS, PSD, PPD na altura, PCP, tinham armas, tinham militantes armados para o que desse e viesse. Portanto, nós temos uma revolução que não é tão caótica como se pinta, mas é muito tensa.
2: Até acredita-se ainda que algumas das armas estão enterradas.
0: Ainda haverá armas. Não, isso é, acho que é factual. Há armas que passaram das brigadas revolucionárias para as FP25, que foram enterradas à época e que...
1: Ainda hoje não foram encontradas.
0: Não foram encontradas.
1: Mas nessa época portanto, da transição do Estado Novo para a nossa democracia, os próprios debates, as próprias discussões políticas, muitas vezes passavam das palavras aos atos, ou seja, não eram necessariamente precisas armas, as próprias campanhas dos partidos ditos moderados eram violentas, havia aí pancadaria pelas ruas das cidades, não é?
0: As eleições para a Constituinte, as primeiras eleições democráticas, para a Assembleia Constituinte, é um caso de exercício democrático excepcional, maravilhoso, quase comovente, 93% das pessoas vão votar, é uma coisa incrível, e é curioso como o ato máximo de democracia representativa, que é o voto, desconstrói um bocadinho a narrativa que eu dizia há pouco sobre o caos da revolução, a ditadura comunista da revolução, a selvajaria da revolução. Não, as pessoas organizaram-se, os partidos organizaram-se, as pessoas foram votar pacificamente. Agora, durante a campanha eleitoral, houve muitos confrontos em comícios que eram interrompidos à esquerda e à direita, pedradas, pancadaria, pessoas irem para o hospital. Foi tenso, foi violento, mas o que eu gostava de sublinhar aqui é que, sendo um processo de transição para a democracia tenso, com confrontos, com alguma violência, está longe de ser uma coisa caótica, ditatorial, violenta. Não, é um processo com violência, é um processo tenso, mas é o processo de democratização do país e, portanto, com uma participação popular intensíssima e não se encerra estas dinâmicas de um dia para o outro. E o 25 de novembro não encerra completamente esta dinâmica e provar isso mesmo está a continuação da violência da extrema-direita, mas também as próprias FP25, é, digamos, uma erupção de algo que já vem do ano de 75, do ano da Revolução.
2: Pois fala da violência, curiosamente, quase que a violência conseguiu conviver, censurando-a, naturalmente que violência em qualquer contexto político é censurável, mas naquele momento a violência conseguiu conviver com umas eleições democráticas. Neste momento nós voltamos a viver, porque está estudado, que há uma erosão nas instituições, portuguesas, certas forças políticas e no próprio discurso político está cada vez mais agressivo. Eu aproveito para fazer essa questão, que é, olhando para como foi o processo, a transição democrática, em democracia, a violência em democracia, consegue ver isso a acontecer novamente? Ou seja, a violência voltar a fazer parte do discurso político, se calhar sempre fez parte do discurso político, e isso pode haver uma reversão a médio prazo?
0: Eu espero genuinamente que não. Embora, se nós olharmos para o nosso, não indo mais longe, mas para o século XX, ou para a violência política esteve sempre presente, não é? Desde o início da Primeira Guerra Mundial, é o assassinato do arquiduque, uhum, Franz Ferdinand. E temos vários exemplos destes ao longo da história. Mas acho que há aqui também duas dimensões de violência. A violência terrorista, que assassina pessoas, que mata pessoas, que põe bombas. Isso é totalmente condenável e abjeto, não é? Assassinar pessoas, seja que circunstância for. E depois há o recurso ou a violência ou a formas um bocadinho mais musculadas para além do voto.

0: Mas há, em algumas situações, os avanços democráticos fizeram-se também através de algum músculo, não é? O 25 de Abril foi uma ação violenta para todos os efeitos. Felizmente, não foi necessário muita violência para derrubar o regime, mas não deixou de ser uma ação militar para derrubar o regime. Há várias situações ao longo da história, uma manifestação, uma ocupação, são coisas que estão na fronteira da violência. E, portanto, eu acho também importante... deslegitimando por completo a violência com mortos, atentados, tudo isso, há também formas de atuação um bocadinho mais radicais que são legítimas.
1: Claro.
0: E tivemos isso em algumas... O buzinão na ponte sobre o Tejo, que nos lembramos todos, que decretou um bocado o fim do cavaquismo.
1: Mas é quase...
0: É uma ação radical, violenta.
1: A presença da desobediência civil, não é? Por exemplo.
0: E acho que, apesar de tudo, é diferente situações
2: resultou,
0: como essa.
2: O buzinão resultou em violência protesto, real, não é? Depois houve uma resposta por parte das forças de segurança.
0: E acho que, apesar de tudo, é diferente esse tipo de protestos populares na rua, com algum grau serem subversivos ou de radicalidade.
2: Que a própria democracia nos garante, não é?
0: Exatamente. Outra coisa é matar pessoas, pôr bombas, isso aí já é algo que está no campo do totalmente condenável.
2: Parece que está fechado numa gaveta lá no passado.
0: Eu espero que sim. Embora vocês sabem isso melhor que eu e ao longo do vosso podcast vocês escalpelizam isso, não é? Eu espero que não haja um regresso de violência no discurso político à imagem do que aconteceu nesses anos, mas embora haja... sinais preocupantes em algumas áreas políticas de, nomeadamente na extrema-direita, de grupos que só não usaram a violência porque provavelmente a judiciária e as autoridades conseguiram impedir que eles a usassem, não é?
1: Uma coisa é certa, neste contexto político, agora estamos a conversar, é muito comum também começar a fazer reflexões sobre o passado, agora que há um distanciamento. Por exemplo, recentemente tem-se falado do papel de 25 de Novembro, não é? A importância, o peso em relação à transição democrática. E eu aproveito porque faz referência, e eu e o João temos falado sobre isso, faz referência em outras entrevistas, que a história das FP25 tenha sido talvez tratada até aqui de uma forma superficial. Faltou ao país fazer uma reflexão sobre este momento da vida do país?
0: Eu acho que sim. Uma das razões que me fez escrever o livro foi porque eu senti de facto que havia aqui um... Não direi um vazio, mas havia aqui um espaço por preencher. Como sabem, o livro surge de uma pesquisa, de uma investigação histórica para um filme, mas de facto, se tivesse tudo dito sobre as FP25, eu não teria, se calhar, escrito o livro. Era chover no molhado. Mas o que eu sinto é que, de facto, o que existe meia dúzia de livros sobre as FP25 e todos eles me parecem um pouco parciais ou fragmentários.
2: Faltava o olhar do historiador.
0: Não quero necessariamente ir por aí, mas se calhar faltava uma visão de conjunto, mais analítica, mais problematizadora, e que não estivesse nem preocupada em justificar. Nós temos dois ou três livros de operacionais e de dirigentes que procuram, de alguma maneira, legitimar o que fizeram, ou no caso do Otelo, dizer isto foi uma usurpação do meu projeto, eu não tinha nada a ver com isto. Por outro lado, temos os livros, no caso da judiciária, feito por um inspector que acompanhou o caso da PJ, que tem o intuito de incriminar, obviamente,
2: acusatório,
0: claro. E portanto é uma fonte muito importante. Há livros também, outro mais recente, que tem o intuito, embora não seja da parte policial, mas que parte de um campo político, que tem uma agenda de também muito incriminatória, não apenas, mas aproveitar no fundo as FP25 para condenar e deslegitimar todo um campo político que cheira ligeiramente à esquerda. E, embora seja, todos eles tenham elementos informativos muito úteis, aos quais eu recorri, portanto eu beneficiei desta bibliografia que existe, e todos estes livros têm o seu valor. No entanto, eu senti que faltava uma visão histórica, um olhar historiográfico, mais problematizador, mais analítico deste fenómeno, percebendo ainda atrás, ainda ao início. E eu senti que é um defeito de profissional, se calhar, que é, sendo a minha área de especialização o processo revolucionário, eu senti que para perceber as FP25 eu tinha que ir ao ano de 75, ao ano da Revolução, para perceber, porque no fundo o projeto político que vai dar origem às FP25 está em 75, embora concorram linhas que vêm de antes do 25 de Abril, nomeadamente ligadas ao PRP e às Brigadas Revolucionárias, mas muito daquilo que é o ideário do que é as FP25 está presente no ano de 75.
2: Falaste

0: de um livro escrito por Otelo Saraiva de Carvalho, que é, como também já referiste, quase unanimemente apontado como líder do também das FP25, no âmbito do projeto global. Mas esta foi uma matéria que sempre foi muito discutida ao longo dos anos. Qual o seu envolvimento, qual o seu grau, nível de envolvimento, de conhecimento. Olhando assim à primeira vista, eu compreendo que seja difícil para algumas pessoas aceitarem que Otelo Saraiva de Carvalho tinha um papel muito ativo na morte de pessoas, e algumas delas, bem, enfim, morte de inocentes, até porque foi um dos heróis da nossa Revolução, do 25 de Abril, e portanto não é fácil, por um lado, olharmos para aquela figura como alguém que garantiu ou que contribuiu para a nossa democracia, e depois para criar o caos que se viveu com a criação das FP25 e com o medo que se instalou no país. Hoje em dia, que papel é que nós podemos atribuir em tudo isto ao Otelo?
1: Eu acho que o facto do Otelo ser uma das figuras fundamentais desta história inibiu durante muito tempo que se olhasse para a história das FP25 de uma forma mais aprofundada. Sobretudo vindo de um campo da esquerda, das várias esquerdas, digamos, desde a esquerda mais centro, PS, até às esquerdas mais radicais ou mais de extrema esquerda. Porque, de facto, de repente nós temos o homem a quem todos nós devemos a liberdade e a democracia, portanto, uma das figuras principais da operação militar do dia 25 de Abril, provavelmente, juntamente com Salgueiro Maia, os dois rostos operacionais do 25 de Abril, portanto, nesse sentido, um herói. Obviamente que o Otelo de 25 de Abril de 74, o Otelo de 75, o Otelo de 76, não é o Otelo de 1980 das FP25, também é preciso ter essa percepção histórica. Eu digo isto, minha tese de doutoramento teve muito a ver com o general Spínola. O general Spínola, que eu analiso em 71, 72, 73, 74, não é ainda o general Spínola fundador, um pouco o espelho, o outro lado do espelho do hotel, o fundador de uma organização terrorista de extrema-direita. E muitas vezes nós contaminamos a nossa
0: aula. O Otelo Saraiva de Carvalho deixou-se inebriar por uma ideia de poder?
1: Eu não sei exatamente. Eu debrucei mais sobre o movimento, um bocado na linha da militância de base, para perceber as FP25. Não me foquei tanto na história dos protagonistas ou das grandes figuras políticas, porque tem sido mais esse o meu método de trabalho. Mas no caso do Otelo, durante muito tempo, acho que a presença do Otelo, como uma vez me disse um antigo preso político e depois dirigente político depois do 25 de Abril, quando um conjunto de pessoas de esquerda percebem ou sai a notícia que o Otelo é o fundador ou o dirigente das FP25, a expressão que ele usou foi o murro no estômago, não é? A queda de um anjo. Eu acho que isso tornou muito difícil depois a esquerda pensar as FP25. Tanto que quando se fala no Otelo, fala-se no 25 de Abril, e a esquerda tende a passar por cima da questão da
0: ou seja, a esquerda omite o papel dele nas FP25, e é uma direita omite o papel dele no 25 de Abril.
1: Ou mais do que isso, ou seja, e portanto deixou este, daí a importância do meu livro, que é um olhar vindo de um campo político da esquerda democrática, porque durante muito tempo, precisamente pela questão do Otelo, de alguma maneira a direita mais radical, ou a extrema-direita, capturou o assunto das FP25. Como a esquerda não quer tocar no assunto, isto ficou um bocadinho nas mãos, na narrativa das direitas mais à direita. E nesse sentido, muito daquilo que se vem escrevendo e dizendo sobre as FP25 e sobre o Otelo, na minha interpretação, o facto do Otelo estar, ser ele a fazer o 25 de Abril, ser ele o dirigente das FP20, do projeto global no qual estavam as FP25, foi muitas vezes usado para anatemizar ou para condenar ou para deslegitimar toda uma área mais à esquerda.
2: Portanto, fazer uma série usado mais como um lança-roquete político, não é?
1: Ativando a questão das FP25, dizemos, contaminamos o 25 de Abril, que é um discurso que, como nós sabemos, infelizmente, de uma forma muito primária, está na ordem do dia. Portanto, começámos por deslegitimar o processo revolucionário, começamos por deslegitimar o ano de 75, depois, lentamente, deslegitimizamos o dia.
2: E no meio desse barulho, depois não há uma discussão produtiva.
1: E nada disto tem base historiográfica, nada disto tem base de conhecimento, mas, no fundo, ativando o Otelo, vamos descredibilizando o COPCOM, o processo revolucionário, o movimento popular.

0: A própria democracia.
1: A própria democracia. E ser... toda uma área à esquerda e depois por aí fora. E depois, havendo uma ligação de hotel às brigadas revolucionárias, conseguimos deslegitimar também um bocadinho da oposição antifascista antes do 25 de Abril, sendo o Mário Soares e o PS a dinamizar o processo de amnistias e de indultos, conseguimos contaminar também, deslegitimar esse campo socialista do PS. E eu penso que ao longo dos anos este assunto das SP25 e do hotel ficou um bocadinho... A esquerda não quis pegar nele, a direita apropriou-se da narrativa sobre as FP25 como arma de arremesso, como rocket político, para deslegitimar toda uma área política à esquerda.
2: Há uns anos até um semanário que existiu, um semanário novo, fez uma capa com as FP25, onde até colocou uma fotografia do hotel e disse: a história irá julgar. E vou aqui... inverter um pouco isto e sendo um bocadinho produtivo, porque isto também é um podcast produtivo, não é? Queremos dar... O que é que seria uma... Como é que seria justo recordarmos Otelo das FP25? Sem ser uma arma de arrependimento político.
1: Pronto, eu enquanto historiador... o papel... Agora focando aqui um bocadinho... Eu acho que o papel do Otelo no 25 de Abril... ninguém lhe tira, isto prova-nos que as pessoas podem ser muitas coisas, né? Esta ideia de criarmos os grandes heróis e santificar as pessoas, muitas vezes, porque nós não somos assim, todos nós temos coisas maravilhosas e coisas menos brilhantes, e o hotel tem de facto essa coisa maravilhosa de ter no centro de comando da Pontinha ter coordenado a ação militar que derruba uma ditadura de 48 anos e devolver-nos a liberdade. Mas foi objetivamente o fundador e o dirigente máximo de uma coisa que se chamava Projeto Global, que tinha vários componentes, sendo que uma delas era a componente FP25, que era uma organização terrorista que fazia atentados e saltava bancos, matava pessoas, etc.
0: E pegando nessa ideia, tu falaste para fazer o livro com antigos operacionais das FP25. Sim. Sentiste arrependimento ou sentiste que as pessoas ainda hoje olham para aquele momento como aquilo que deveriam fazer naquele contexto, naquela Sim. hora, naquele momento?
1: Só antes de... Vou aí, é uma ótima pergunta. Mas só para fechar a questão do Otelo, ele sendo objetivamente o dirigente principal, fundador deste projeto global, onde havia as EP25, como eu dizia há pouco lá fora, como estamos há pouco a conversar, ele, o hotel não dava propriamente aos tiros, a assaltar bancos, e em muitos casos, depois eu explico isso no livro, porque quando as FP25 começam, há uma evolução interna, digamos, num sentido cada vez mais radical, mais violento e mais autonomista, portanto as células vão reivindicando cada vez autonomia, mais autonomia em relação à direção militar, e as próprias FP25 reivindicando mais autonomia em relação à direção política do movimento onde estava o hotel, e portanto há um momento das FP25 em que as ações são quase são executadas pelos operacionais e pelas FP25 sem dar conhecimento à estrutura política ou à direção política. Portanto, haverá várias situações em que o hotel não teve de facto conhecimento, nem sequer deu ordem ou não terá tido mesmo conhecimento que essas ações iam acontecer. Eu soube isto porquê? Porque entrevistei algumas pessoas ligadas às FP25, portanto, dirigentes das FP25 e operacionais das FP25, e, portanto, pude perceber que há essas dinâmicas internas que são imperceptíveis através do processo de tribunal, por exemplo.
0: E já revelam certo desnorte também da própria organização.
1: Há uma certa degenerência da própria organização, muito rápida, porque, digamos, a organização começa em 1980 e rapidamente... Uma organização muito frágil, uma inexperiência total em manejar armas, alguma indisciplina, e portanto, ao fim de meia dúzia de meses, os principais dirigentes da FP25 estão presos. Morrem dois ou três, sete ou oito estão presos, e de repente vem uma nova fornada de operacionais mais radicais, muitos deles vindo de Espanha, influenciados pela ETA, que pretendem uma estrutura mais autónoma através de comandos e de uma ação mais direta, de afrontamento direto ao Estado e mais violenta, e portanto há quem chame isto de uma espécie de deriva militarista que se depois traduz nos assassinatos dos empresários, etc. Portanto, há esta deriva que escapa um bocado ao controle da direção política. Portanto, isto é uma dinâmica interna, isto não estou de forma alguma a ilibar o hotel das responsabilidades, mas há esta dinâmica que faz com que provavelmente em algumas situações ele não tivesse de facto o controle total sobre algumas células ou alguns setores da organização. Quanto às entrevistas, de facto, eu entrevistei alguns operacionais, eles não dizem eu arrependo-me, não, mesmo nas várias entrevistas públicas que eles dão, eu acho que não houve praticamente nenhum deles a reconhecer esse arrependimento ou assumir um pedido de desculpa. O que eu sinto é que eles hoje têm noção que, de facto, aquilo que eles imaginaram e concretizaram não tinha pernas para andar. E não só não tinha pernas para andar, como se prolongou em demasia. Porque é fácil, entre aspas, começar com uma organização destas, mas é muito difícil acabar com uma organização destas. Porque, de repente, há gente presa, há gente em situações de clandestinidade, há gente fora do país, depois é preciso dinheiro para financiar estas pessoas e as suas famílias, depois começam a ser presas, é preciso dinheiro para advogados e, portanto, é uma bola de neve e não se acaba com estas organizações. É muito difícil. Eu acho que eles hoje percebem que a coisa não tinha grande futuro, a posteriori perceberam isso, e que deviam ter acabado com aquilo muito mais cedo do que realmente acabou.
2: Alguns deles, estávamos a falar do, a questão do processo, do processo judicial em si, quando houve condenados, muitos passaram antes na prisão, 5, 6 anos.
1: Sim, depois houve, teve muitos anos preso. Pois, o hotel teve 5 anos, acho que a pessoa que teve mais anos foi 7, 8, 9, por aí.
2: Depois houve a amnistia, como é óbvio, também, para a verdade seja dita, também para movimentos de extrema-direita, alguns do MDLP. Foi, do seu ponto de vista, uma, e para terminar, para compreender agora a retrospectiva, foi a melhor solução? Porque, quer dizer, permitiu pacificar ou, por outro lado, a que não se refletisse de forma correta todo este processo?
1: É uma grande questão, se calhar é a grande questão, porque eu, por um lado, se nós analisarmos a nossa história recente, há um padrão na forma do Estado português lidar, seja com a PIDE, seja com as FP25, seja com a rede bombista. Há aqui uma forma de atuar, de vamos pacificar de forma administrativa, ou de uma forma, vamos resolver politicamente aquilo que juridicamente é quase irresolúvel. A PIDE, por exemplo, é julgada. Há a ideia que os PIDs não foram julgados. Não, os PIDs foram julgados em tribunal militar e foram presos. Acontece que as condenações basicamente batiam certo com o período que correspondia ao período em que eles já estavam presos, portanto, eles acabam por sair do tribunal em liberdade, em muitos casos.
0: Parece que há sempre uma... Parece a na reintegração de...
1: E, portanto,
0: para
1: caso,
0: a pacificação da sociedade portuguesa.
1: No caso da PIDE foi um bocadinho... Há julgamento, há prisões, temos de discutir se as penas foram demasiado curtas, de facto não houve, do ponto de vista formal houve justiça, do ponto de vista de justiça numa sanção mais lata, de facto não houve uma justiça relativamente aos agentes da PIDE. Por outro lado, os ministros e os presidentes da República e primeiro-ministros do Estado Novo não foram presos e o Américo Mas regressa a Portugal em 78 e vive feliz para sempre. No caso das FP25 e da rede bombista, há uma semelhança e há uma diferença. O poder... Também há muita ideia, que foi agora nos últimos meses falou-se do livro e do filme, há muita ideia que as FP25 não foram condenadas e não foram punidas pelos seus crimes. Mas foram. Podemos discutir se 7 anos na cadeia, ou 9 anos na cadeia, ou 2 anos na cadeia, é justo ou não para quem fez o que as FP25 fizeram e para quem matou tanta gente. Isso é outra discussão. Mas o Estado português, a Polícia Judiciária, atuaram, desmantelaram com alguma rapidez. Nós muitas vezes queixamos que Portugal é um país com muitos defeitos, mas a rapidez com que a PJ desmantela as FP25 é muito rápida. Rapidez rápida, mas há uma certa eficiência. Isto começa em 1980 e 84, julho de 84, faz agora, estamos precisamente em julho, a Operação Orion quase que dá um golpe uma bastante machadada. Terminal nas FP25.
2: Mas eu pergunto isto até porque numa das últimas entrevistas que fiz a Diogo Pacheco Tamborim, vice-presidente da Assembleia da República, ele, um dos argumentos que usa, por exemplo, em relação ao MDLP, que também foi amnistiado em alguns dos elementos, é que se houvesse uma grande culpa, não haveria amnistia. Será que a amnistia ajudou ou não, ou para que não houvesse uma reflexão concreta? Deste tipo de movimentos?
1: Por um lado, teve o condão de contribuir para uma certa pacificação, também teve o contra de se calhar varrer um bocado para debaixo do tapete. E o que nós percebemos é que, no caso da rede bombista, no caso das FP25, as pessoas são presos, 50 ou 60 ou 70 são presos, condenados, o hotel e os dirigentes são condenados a 17, 18 anos, não os cumprem por causa da amnistia e dos indultos, mas há de facto uma ação do Estado sobre as FP25 e uma condenação e prisão de dezenas de elementos. Ao passo, no caso da rede bombista, eles são julgados em tribunal militar, tal como a PIDE, isto é um fator determinante, e na verdade são muitos menos os elementos da rede bombista que são julgados, os dirigentes praticamente não são julgados, e são presos à raia miúda. Ramiro Moreira, que era o grande operacional, que depois, curiosamente, como diziam há pouco, é indultado ou amnistiado, não me recordo qual é a forma, mas penso que é um indulto, com os mesmos indultos na altura do Mário Soares, relativamente às FP25. Portanto, o que o Mário Soares fez foi, no fundo, aproveitar a amnistia e os indultos para as FP25 para resolver também a questão da extrema-direita. Mas pondo na balança, o Estado português teve mão muito mais pesada em termos de condenação e de anos de prisão com as FP25 do que com a rede bombista. A rede bombista passou praticamente incólume. E o Diogo Pacheco de Amorim está na Assembleia da República hoje.
2: Pois, muito bem.
0: Alguma questão que queiram mais desenvolver e conhecer sobre os FP25? Tem um livro do Francisco que eu aconselho a todos.
2: É isso. Muito obrigado pela conversa, Francisco. E quem nos está a ouvir, até para a semana. E não se esqueçam de ler as FP25 e o Pós-Revolução, Normalização e Violência Política.
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3: Bom, eu sou o Joaquim Bataleão, estou despedida nesta edição de domingo aqui na Correio da Manhã Rádio. Prometo voltar já na próxima semana. Para o final, Nick Kershaw com este The Riddle. Até ao Jornal da Tarde, daqui a pouco em simultâneo com a CMTV. Continuação de um ótimo domingo. Fique bem, fique na nossa companhia.

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0: Manhã de fim de semana na Correio da Manhã Rádio, vamos de novo às notícias com a jornalista Leonor Ferraz.
1: Muito boa tarde. Um homem foi encontrado sem vida com vários golpes de arma branca na Maia. O suspeito do homicídio é o enteado da vítima, um jovem de 20 anos. O alegado autor do crime colocou-se em fuga e foi interceptado esta manhã no Porto. O homicídio aconteceu na sequência de uma discussão entre os dois homens em casa. Quando as autoridades chegaram ao local, a vítima já se encontrava sem vida. O suspeito foi transportado para as instalações da Polícia Judiciária e já terá indicado a localização da arma utilizada. O detido deve ser presente a tribunal nas próximas 48 horas para conhecer as medidas de coação. A PJ está a investigar o caso. Continua por localizar o homem que fugiu a pé depois de uma perseguição policial em Sesimbra. O caso aconteceu esta madrugada, quando o condutor de uma viatura desobedeceu a uma ordem de paragem da PSP em Almada. A perseguição, iniciada pela GNR, terminou quando o fugitivo se despistou num parque de estacionamento na Quinta do Conte, em Sesimbra. O homem colocou-se em fuga a pé. Os militares da guarda ainda efetuaram 3 disparos para o ar, mas não conseguiram travar o suspeito. A repórter Beatriz Ender tem mais detalhes.
2: Como foi durante a madrugada, poucas são as pessoas que assistiram a tudo aquilo que aconteceu. Ora, foi aqui mesmo em frente ao parque de estacionamento Continente e ocorreu durante a madrugada, quando este homem, a que vinha a alta velocidade a fugir da polícia, se despistou e parou aqui neste local. Depois o carro foi rebocado, o carro que era um carro de aluguer. Dentro da viatura foram também encontradas várias garrafas de álcool. De acordo com as autoridades, o homem estaria alcoolizado. Dizer que ele fugiu através da Estrada Nacional 10 e fugiu a alta velocidade. Falamos aqui de uma perseguição policial que terminou aqui neste local, mesmo próximo do Continente. O condutor desobedeceu a uma ordem em Almada e depois colocou-se em fuga e foi aqui neste local que este homem se despistou, fugiu. A polícia ainda realizou vários disparos para o ar, mesmo assim o homem conseguiu fugir e, portanto, está a monte. Agora decorrem várias buscas para tentar encontrar este homem.
1: A reportagem da Beatriz Ender a partir de Sesimbra. Foram retomadas esta manhã as buscas pelo jovem desaparecido na Praia da Ursa, em Sintra. O cidadão ucraniano de 26 anos desapareceu na sexta-feira enquanto estava no mar com amigos. Em comunicado, a Autoridade Marítima Nacional refere que estão empenhados por mar e por terra a Estação Salva-Vidas, a Polícia Marítima de Cascais e os bombeiros voluntários de Almussagema. Na política, está marcada para esta hora a chegada de Luís Montenegro ao último dia da Universidade de Verão do PST, que decorre em Castelo de Vide. Está prevista a intervenção do líder social-democrata, que vai abordar o tema da educação, este numa semana marcada pela discussão sobre a segurança social e ainda a ameaça do Chega em apresentar uma moção de censura ao governo. No Nepal, as autoridades alertam para possíveis novas inundações este domingo. Avisos de cheias foram enviados para os telemóveis das populações que vivem nas zonas mais afetadas, isto depois do nível da água do rio ter aumentado. O balanço provisório conjunto das autoridades do Nepal e do Tibete dá conta este domingo de cerca de 750 vítimas mortais e mais de 3 mil desaparecidos. No terreno prosseguem as operações de busca e salvamento, mas também a retirada de bens dos edifícios afetados pela enxurrada. O enviado especial da CMTV, Diogo Carreira, relata-nos o momento em que acompanhou a retirada de dinheiro de um banco pelas autoridades.
3: Aquele barulho que estamos a ouvir é uma escavadora que está a destruir a parte da parede, porque, pelo que nos deram a entender e explicaram, um cofre de dinheiro estava daquele lado. Ontem tentaram aceder a esse cofre, obviamente as pessoas é o mais importante, mas o dinheiro e os bens muito valiosos tornam também alvos apetitosos e que podem causar violência, para além de serem os pertences das pessoas, como é óbvio. E esta terra agora que se olha, que se sente no ar, é exatamente esse trabalho para partir ainda mais a parede, para se ter acesso ao banco em si, no interior. Acontece que esse acesso foi conseguido hoje, depois de várias tentativas. Até estiveram-nos a explicar que o cofre afundou na lama e isso fez com que demorasse mais tempo essa retirada do dinheiro. Acompanhámos a retirada do dinheiro, de uma forma, digamos, com duas forças de segurança, a segurança possível nestes locais primeiro e nestas situações mais difíceis, e por isso acompanhámos, nós até tivemos corpo a corpo com essa força, com esse agente da autoridade.
1: A reportagem do Diogo Carreira a partir de Katmandu, uma das zonas mais afetadas pela enxurrada que atingiu o Nepal e o Tibete na quarta-feira. No futebol, hoje prossegue a quarta jornada. O Gil Vicente procura manter o arranque 100% vitorioso na visita ao Famalicão a partir das 20h30 da noite. O dia arranca na Madeira com o Nacional a receber o Estrela da Amadora a partir das 15h30 da tarde. Já às 6 da tarde, em Rio Maior, o Casa Pia recebe o Moreirense. Refira-se que ontem o Futebol Clube Porto manteve a liderança ao bater em Viseu o Académico por 3-0. A jornada termina amanhã com os duelos entre Sporting de Braga e Vitória Guimarães e ainda o Benfica Estoril Praia. Na canoagem, João Ribeiro e Messias Batista. Com

0: Conquistaram hoje a medalha de prata em K2 500 metros nos Mundiais de Canoagem, na Polónia. É a segunda medalha para a dupla portuguesa e o terceiro pódio para Portugal nos Mundiais de Poznan. Fica por aqui esta edição. Da minha parte por hoje é tudo. Tenha um bom domingo.
1: Foram as notícias aqui na antena com a jornalista Leonor Ferraz. 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

Militares da GNR tiveram de disparar durante uma perseguição policial na Quinta do Conde, em Sesimbra. O condutor desobedeceu uma ordem de paragem. As imagens e a reportagem em direto no Grande Jornal. Um homem foi assassinado pelo enteado esta madrugada com várias facadas. A vítima terá tido uma discussão com o enteado, de 20 anos, que terá desferido vários golpes com uma arma branca. O homem apresentava ferimentos em várias partes do corpo e não resistiu. O agente da PSP, herói, que salvou os três ocupantes de um carro em chamas depois de uma fuga de 5 km em Lisboa, foi o mesmo polícia que o condutor tinha tentado atropelar minutos antes para escapar a uma operação stop. A descoberta de cocaína escondida em bifes cozinhados, apreendidos a um familiar de um recluso da cadeia da Guarda, levou ao desmantelamento de uma rede de abastecimento de drogas em várias cadeias por todo o país. Quinto dia depois da tragédia no Nepal, o número de mortos não para de aumentar. Há reportagem com os enviados especiais da CMTV no Grande Jornal, que começa agora. Boa tarde, Luís Montenegro não esclareceu se vai

0: Avançar com uma moção de confiança no último dia da Universidade de Verão do PSD, o Primeiro-Ministro ainda não prestou declarações aos jornalistas.
1: Senhor Primeiro-Ministro, bom dia. Admite avançar com uma moção de confiança?
2: Vai fazer mudanças no Governo?
1: Está a evitar responder aos jornalistas?
0: Revelamos agora no Grande Jornal, o homem que foi assassinado. Madrugada com várias facadas. Estamos a ver aqui a fotografia da vítima mortal, este homem que foi atingido com vários golpes por parte do enteado de 20 anos. Aconteceu na Maia e aconteceu na sequência de uma discussão entre enteado e padrasto. Temos agora a reportagem em direto com a Ana Silva Monteiro. Entretanto, o homicida já foi detido. Ana, boa tarde.
3: Boa tarde, exatamente, e aqui neste bairro, no centro da cidade da Maia, as pessoas estão incrédulas com este homicídio, isto porque falam do jovem de 20 anos com uma pessoa calma, pacífica, que não era nada de se meter em confusões e por isso não percebem como é que isto foi acontecer. O certo é que falamos também com outras pessoas que nos explicaram que o ambiente nesta casa não era o melhor. Este homem, a vítima, não vivia aqui, mas vinha muitas vezes, até porque namorava com a mãe da vítima. Mas existiam várias discussões, era uma relação amorosa, apelidada aqui como a tóxica, e este jovem de 20 anos não aceitava a relação. O facto de também ter perdido o pai há poucos anos influenciava aqui a não gostar desta relação, mas também o facto de, como disse, esta relação, segundo pessoas que conheciam, ser apelidada de tóxica. Ontem este homem estava aqui, segundo aquilo que nos disseram, estava numa divisão da casa com a namorada, mas depois acabou por ir ao quarto deste jovem, onde começou a discussão. Não nos conseguem dizer ao certo o motivo, dizem apenas que depois os dois se agrediram e que a vítima terá até tentado fazer um mata-leão a este jovem de 20 anos, que acabou depois por pegar numa faca e por o esfaquear várias vezes. Fugiu daqui e acabou depois por ser detido no centro da cidade do Porto e neste momento já está com a polícia judiciária. Tudo indica que amanhã será levado a um juiz de instrução criminal.
0: A descoberta de cocaína escondida em bifes cozinhados apreendidos a um familiar de um recluso na cadeia da Guarda levou ao desmantelamento de uma rede de abastecimento de drogas em várias cadeias de todo o país. Também destaque a seguir uma curta pausa neste Grande Jornal.
4: Fazemos uma curta pausa no Grande Jornal, um simultâneo com a CMTV, edição de Magali Pinto. Entretanto, ouvimos música. Pode ser bom fim de semana, bom domingo.
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4: Chega Tate McRae com Greedy na Correio da Manhã Rádio.

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0: Muito obrigado, Mojo, com este Lady Hear Me Tonight. Voltamos a um simultâneo com a CMTV.
1: Agora olhar para as imagens que nos chegam do Nepal, são imagens que mostram a destruição no Nepal, imagens de drone vários dias após as cheias. São imagens impressionantes onde anteriormente havia estradas, resta agora apenas um rasto de lama no meio das ruas e dos edifícios que estão visivelmente danificados. Os edifícios estão de facto destruídos desta forma que estamos a ver, principalmente os primeiros andares que na grande maioria ficaram até sem janelas. As autoridades continuam este domingo as buscas por sobreviventes nos centros de acolhimento. As famílias dos desaparecidos aguardam ansiosamente por notícias sobre os familiares, enquanto o número de mortos e pessoas desaparecidas continua a aumentar. Estamos, de facto, no quinto dia depois da tragédia no Nepal. O número de mortos não para de aumentar. Temos agora a reportagem em direto do Diogo Carreira, ele que está com o repórter de imagem Miguel Linares. É, de facto, um cenário de autêntica destruição, aquilo que vemos à distância. Tu que estás perto, Diogo, o que é que se sente no terreno?
2: Tristeza. Tristeza, angústia, as pessoas não sabem se os familiares, os amigos são vivos. Há muita gente que não sabe como é que estão as casas, porque quando as deixaram estavam no estado, como todos nós temos visto, e as imagens aéreas da CMTV assim o comprovam. Estarmos a vê-las é uma coisa, sentir a dor dessas, eu costumo usar a palavra seres humanos porque isso toca-nos a todos, é devastador. E ainda por cima é um povo por si só pobre, muito vulnerável, com infraestruturas já por si frágeis, e isto torna tudo muito mais difícil. Nós estamos numa cidade que foi devastada, uma das mais devastadas, das que estão acessíveis. Confesso que estou a ir às minhas notas porque queria dizer bem a localidade, porque são nomes muito, muito complicados, mas se me permitirem este tempo de compasso, é a região de Tirsuli, na cidade de Dung. Espero estar a dizer bem, nem que seja porque estas pessoas se o merecem. Mas podem ver perfeitamente esta destruição. Primeiras casas. As casas estão totalmente destruídas. O que nós vemos, estes apitos, é para limitar as zonas de acesso para quem não é morador. Os moradores têm vindo a estas zonas tentar buscar o que há. Já vimos um banco e assistimos a isso, que foi perfurado as paredes para retirar o dinheiro, para evitar assaltos e pilhagens, que é o que tem também acontecido. Um casal de idosos receberam dezenas de pessoas num restaurante onde as pessoas puderam dormir, porque existem 10 mil pessoas sem casa. E muitas pessoas também me perguntam porque é que eu tenho isto, e o Miguel Linares, que dá os comandos da imagem, também o tem, porque foi a primeira coisa que nos fizeram quando nós chegamos, para dar sorte. Sorte que nos quiseram dar, mas quem precisa agora de sorte e força é este povo destas regiões, que tem 60 quilómetros de destruição, muitas delas ainda não foram tocados pelos militares.
1: O agente da PSP, herói que salvou os três ocupantes de um carro em chamas depois de uma fuga de 5 km em Lisboa, foi o mesmo polícia que o condutor tinha tentado atropelar minutos antes para escapar. Uma operação stop. Uma perseguição policial terminou no parque de estacionamento de um hipermercado na Quinta do Conde, em Sesimbra, durante esta madrugada. O condutor desobedeceu uma ordem de paragem e colocou-se em fuga desde a zona de Almada. Seguiu pela Estrada Nacional 10, onde foi perseguido por elementos da GNR. Já na Quinta do Conde, o carro acabou por se despistar. A viatura das autoridades acabou também por embater no carro, como mostram estas imagens. O homem abandonou a viatura, fugiu a pé. Durante a ocorrência, a polícia disparou 10 disparos para o ar para tentar travar o suspeito. O condutor aparentava estar alcoolizado e no interior da viatura foram encontradas várias garrafas vazias. O carro, que é alugado, foi rebocado e apreendido. Até ao momento o homem não foi interceptado. As autoridades continuam no terreno a realizar diligências para localizar e deter este suspeito. Temos já a reportagem em direto com a jornalista Beatriz Ender, ela que está a acompanhar este caso e, de facto, apesar de toda esta perseguição, com alguns disparos aqui envolvidos por parte de elementos da GNR, a verdade é que este condutor conseguiu escapar às autoridades.
3: Exatamente, Magali, ele escapou às autoridades e agora estão a decorrer buscas no sentido de tentar encontrar este homem, não só aqui na Quinta do Conde, como também nos arredores. Mas explicar que tudo aconteceu quando um homem estava a conduzir e foi obrigado a parar por uma operação de fiscalização rodoviária que estava a decorrer em Almada, e este homem não cumpriu as ordens e, portanto, seguiu em frente, fugiu à polícia. Falamos aqui da Estrada Nacional 10, por onde estava este homem. Ele fugiu, a polícia ainda veio atrás dele, mas este homem é a alta velocidade e por isso depois chegou aqui a este local onde nos encontramos, no parque de estacionamento do Continente, aqui na Quinta do Conde, e acabou por se despistar. O homem depois largou o carro e fugiu a pé. A polícia ainda o tentou travar, fez 10 disparos para o ar, mesmo assim o homem conseguiu escapar. De dizer também que foram encontradas garrafas vazias dentro do carro, portanto este homem estaria alcoolizado. Explicar também que o carro era alugado e, portanto, foi durante a madrugada rebocado aqui deste local. Foi por volta da 1:30 da manhã que ocorreu este despiste aqui neste parque de estacionamento. Foi uma perseguição muito atribulada por parte da GNR e este homem conseguiu mesmo escapar. E agora está a monte, estão a decorrer várias buscas em vários locais, não só aqui na Quinta do Conde, como também nos arredores, no sentido de tentar encontrar o paradeiro deste homem.
1: Reportagem em direto da Beatriz Enders, a partir da Quinta do Conde, em Sesimbra. E voltamos à notícia com que abrimos este grande jornal. Um homem que foi assassinado pelo enteado esta madrugada com várias facadas. A vítima terá tido uma discussão com o enteado de apenas 20 anos na Maia. A jornalista Ana Silva Monteiro está agora em direto. Era uma relação conflituosa entre estes dois homens. Entretanto, o enteado, este jovem de 20 anos, já foi detido, Ana.
4: Exatamente, e agora saiu também um comunicado da Polícia Judiciária, eles que dão também mais pormenores sobre este caso. Em comunicado dizem que foi a vítima, no momento em que já estava gravemente ferida, que acabou por alertar as autoridades. No entanto, quando aqui chegaram, este homem acabou mesmo por falecer. E depois, um outro ponto a ser esclarecido é que este jovem saiu daqui, esteve durante várias horas em parte incerta, percebeu que estava a ser procurado, até porque alguns familiares o tentaram também contactar, e foi o próprio que se dirigiu até à PSP para ser detido e depois foi então encaminhado para a Polícia Judiciária. Ora, aquilo que este jovem acaba por dizer às autoridades é que acabou por esfaquear este homem de 50 anos para se proteger a si e também para proteger a mãe. Isto porque, segundo aqui pessoas, a relação era pautada por várias discussões. Este homem acabava por ser bastante controlador e existiam muitas discussões também por causa disso, e também porque ontem, quando começaram a discutir, tanto a vítima como também este jovem de 20 anos, existiram primeiro agressões mútuas. O que este jovem diz é que o homem de 50 anos acabou por lhe fazer um mata-leão, que ele estava até já a perder os sentidos, mas que viu à sua frente uma faca e foi isso que pegou para o esfaquear, que foi a única maneira que viu de conseguir sair daquela situação, e acabou logo depois de sair de casa completamente desnorteado. E como disse, foi ele depois, passadas várias horas e depois de várias chamadas por parte da família, que acabou então por se entregar na PSP, e amanhã será então levado a um juiz juiz de instrução criminal para lhe serem aplicadas as medidas de coação adequadas. Ora, aqui neste bairro onde vivia, na Maia, as pessoas falam de 20 anos com muito carinho. Dizem que era simpático, era bastante resguardado e que não era dado a problemas e por isso acabam por não perceber aquilo que aconteceu aqui ontem. No entanto, muitas destas pessoas que fomos ouvindo já sabiam que existiam aqui conflitos entre este casal e que este jovem não aceitava este relacionamento.
1: Reportagem em direto da Ana Silva Monteiro, a partir da Maia, onde aconteceu este crime durante a madrugada. Também durante a madrugada houve um grave acidente com uma moto na segunda circular, no sentido Lisboa-Sintra, junto à saída para o Campo Grande. A reportagem no local é da Patrícia Marques Rodrigues.
5: Um homem morreu durante esta madrugada na sequência de um aparatoso despiste aqui na segunda circular, ainda antes da saída para o Campo Grande. Despistou-se e acabou por ser projetado a vários metros de distância e acabou por não resistir aos ferimentos, tendo perdido logo de imediato a vida. O alerta foi dado durante a madrugada, poucos minutos passavam das 5 da manhã, quando a moto acabou por colidir de forma bastante violenta contra um poste de eletricidade que se encontrava aqui neste local, que foi limitado agora por baias dos bombeiros sapadores de Lisboa. Até porque falamos de uma forte colisão, tal foi a violência deste incidente que o poste acabou por ser arrancado do solo, tendo sido disparado a vários metros de distância, mas o certo é que o corpo foi disparado para ainda mais longe do que este poste acabou também por ser disparado. Falamos de uma distância superior a 100 metros de distância, e portanto claramente que esta vítima não resistiu aqui aos ferimentos provocados na sequência deste acidente, perdeu a vida. Falamos aqui de um homem com cerca de 30 anos, mais ou menos, um homem cuja vida acabou por ser ceifada na sequência deste acidente que mobilizou vários operacionais aqui para o local, mais de uma dezena de operacionais deslocados.

0: mais breve possível.
1: A descoberta de cocaína escondida em bifes cozinhados apreendidos a um familiar de um recluso da cadeia da Guarda em abril de 2025 deu início à investigação que permitiu desmantelar uma rede que distribuía droga naquele e em outros estabelecimentos prisionais. O destinatário dos estupefacientes era um recluso com cerca de 40 anos que cumpria pena por tráfico de droga e que passou pela mesma punição no Peru. O homem, que tem mulher e filhos naquele país, regressou a Portugal para continuar a atividade ilegal, mesmo depois de ter sido detido pela Polícia Judiciária e de ter sido condenado a pena efetiva. O suspeito manteve o tráfico de droga para o efeito, contou com o apoio de familiares e angariadores no exterior das cadeias. A função dos mesmos era fazer chegar a droga ao interior dos estabelecimentos prisionais. Além da cadeia na Guarda, as outras que beneficiavam do esquema era a cadeia de Coimbra, a cadeia de Viseu e também de Lamego. Já foi identificado o segundo ladrão do gangue do Rolex que participou na passada terça-feira num roubo extremamente violento em Lisboa. As autoridades estão a tentar chegar ao paradeiro do assaltante.
2: 5 dias foi o tempo que levou até as autoridades chegarem à identidade do suspeito. Apesar de continuar em parte incerta, já não permanece incógnito para a polícia. Sabe-se agora que é de nacionalidade brasileira e, ao que tudo indica, veio para Portugal desde Espanha com cúmplices, só para roubar relógios de luxo. A investigação acredita que o segundo ladrão do gangue do Rolex poderá já ter saído do país. Por essa mesma razão, conta com o auxílio de autoridades estrangeiras para localizar o assaltante. O violento roubo aconteceu esta terça-feira na Avenida de Berlim, em Lisboa. Uma moto embateu propositadamente contra a viatura de um empresário de Braga, a fim de o obrigar a imobilizar o carro. Com recurso a uma faca, o ladrão obrigou a vítima e a acompanhante, uma agente imobiliária, a saírem do carro para entregar 2 relógios de luxo, 1 fio e 3 pulseiras em ouro, no valor de cerca de 100 mil euros. Foi nessa altura que surgiu outra moto onde seguia o segundo ladrão. Com recurso a uma arma de fogo, os suspeitos conseguiram consumar o assalto. A vítima seguiu no encalço dos ladrões e acabou por abalroar involuntariamente uma das motas. Um dos suspeitos caiu, inanimado, e acabou por morrer. Já o segundo elemento da dupla conseguiu fugir. As autoridades agora tudo fazem para capturar o ladrão.
1: O agente da PSP que salvou os 3 ocupantes de um carro em chamas depois de uma fuga de 5 km foi o mesmo polícia que o condutor tinha tentado atropelar para escapar à Operação Stop em Alcântara. Após a perseguição, o suspeito acabou por se despistar, embatendo em 2 carros que estavam estacionados. A viatura em que seguia acabou por se incendiar. O polícia que tentou atropelar saiu da moto, resgatou o condutor ferido e preso no carro, um dos passageiros que estava inanimado e ainda um terceiro que tentava escapar. Acabaram todos salvos pela polícia, sofreram apenas ferimentos ligeiros. Temos novas informações sobre o condutor suspeito de ter atropelado 16 pessoas na Rua da Oura, em Albufeira. 2 das vítimas do acidente ainda estão internadas em estado grave.
3: O homem que atropelou 16 pessoas na Rua da Oura, em Albufeira, chama-se Fábio Nunes, tem 35 anos e estava emigrado em Paris. O homem tem nacionalidade angolana e portuguesa. Quando está em Portugal, tem residência no concelho de Odivelas. Abriu uma oficina de reparação automóvel na capital francesa, onde trabalhava pelo menos desde janeiro deste ano. Está agora indiciado de vários crimes, entre os quais homicídio qualificado na forma tentada, condução perigosa, sem carta e com álcool, e falsificação de documentos. 2 dias depois de ter sido detido, foi presente a um juiz de instrução criminal no Tribunal de Albufeira. A medida de coação aplicada foi a mais gravosa, a prisão preventiva. Está preso na cadeia de Silves, que tem cerca de 80 reclusos e é considerada de baixa segurança. Segundo foi possível apurar, o arguído não veio com ordens do Tribunal ou dos Serviços Prisionais para transferências a curto prazo. Fábio estava de férias no Algarve, quando na madrugada de terça-feira avançou pela Rua da Oura, que estava fechada ao trânsito, e atropelou 16 pessoas que estavam naquela zona turística. O suspeito circulava com uma taxa de álcool no sangue, considerada crime. Tentou a fuga, mas acabou por ser detido pela GNR. Das 16 pessoas atropeladas, 2 continuam internadas em estado grave.

0: Uma delas é Lone Castro, uma jovem de 20 anos, filha de imigrantes, que reside no Luxemburgo. Estava de férias em Albufeira, com duas amigas francesas. Está agora internada no Hospital de Portimão e o prognóstico é muito reservado. O outro ferido grave foi transferido para o Hospital de São João no Porto, de onde é natural.
1: Três militares da GNR sofreram ferimentos ligeiros esta manhã na sequência de uma perseguição a um veículo ligeiro em Esposende. O carro de patrulha acabou por se despistar na Rua do Norte, na freguesia de Apúlia. As vítimas são dois homens de 25 e 41 anos e uma mulher de 26, todos eles militares da GNR. Devido aos ferimentos, receberam assistência no local e depois foram transportados para o Hospital de Matosinhos. A Brigada de Trânsito da GNR de Braga tomou conta da ocorrência e é quem está agora a efetuar as diligências necessárias para apurar as circunstâncias deste acidente. A investigação à morte de cinco militares da GNR na sequência da queda de um helicóptero no Rio Douro já se arrasta há dois anos na Justiça. Estamos a falar do acidente fatal que aconteceu a 30 de agosto de 2024, quando a aeronave regressava à base depois de combater um incêndio. Segundo o Jornal de Notícias, o Ministério Público ainda não concluiu o inquérito à queda da aeronave no Rio Douro. Um ano depois, o Gabinete de Prevenção e Investigação de Acidentes Rodoviários, aliás, Ferroviários, concluiu que Luís Rebelo tinha voado demasiado rápido e a uma altitude muito baixa. O piloto seria indiciado pelo Ministério Público por homicídio negligente, mas passados dois anos, o único sobrevivente continua à espera da conclusão da investigação. O advogado do piloto contesta a demora. Um homem foi assassinado pelo enteado esta madrugada com várias facadas. A vítima terá tido uma discussão com o enteado de apenas 20 anos. Houve vários golpes com uma arma branca. O homem apresentava ferimentos no abdómen, no tórax e um golpe na cabeça. Não resistiu aos ferimentos graves e acabou por morrer. Vamos ter novos dados a seguir a uma curta pausa neste grande jornal.
2: De novo, o intervalo no Grande Jornal, simultâneo com a CMTV, edição de Magali Pinto. Temos música para si, está na Correio da Manhã Rádio. Boa viagem.
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0: Amy Winehouse, Tears Dry on Their Own, na Correio da Manhã Rádio 90.4 Grande Lisboa, 94.8 Grande Porto e também onde quiserem, cmradio.pt. Estamos no intervalo do Grande Jornal, um simultâneo com a CMTV e temos muita música para si. Bom domingo!
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1: Deixamos agora a Mairai cantar. Esta chama-se Diz-me, 20 minutos depois da 1 da tarde. Está na Correio da Manhã Rádio, está muito bem.

0: Marai Condismo na antena da Correio da Manhã Rádio. Eu sou a Jéssica Alves, fico consigo até às 7 da tarde deste domingo.
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0: Pois é, todo o dia, sempre com a informação atualizada, por isso, de novo, voltamos ao simultâneo com a CMTV.
3: Na região do Douro, os pequenos produtores de vinho estão entre a espada e a parede há vários anos. Quase todos vendem as uvas abaixo do preço de produção e agora a falta de compradores põe em risco os rendimentos de um ano inteiro para milhares de pessoas. A ausência de alternativas pode mesmo causar uma verdadeira catástrofe na zona do Douro.
4: Das paisagens mais bonitas e mais icónicas de Portugal, desenhando em sulcalcos, vinhas a perder de vista, o rio a cortar a montanha e uma paisagem moldada durante séculos pelas mãos de quem aqui trabalha e faz do vinho do Douro a sua vida, tornando pelo caminho esta região inseparável das vinhas. Mas tudo pode estar prestes a mudar e uma grave catástrofe pode levar uma zona que é património mundial a mudar para sempre.
5: Não sei ao que isto vai dar, ou vai dar uma guerra, ou vai dar uma crise de fome, ou nós ficamos aqui abandonados para aqui esquecidos. Olha, não sei dizer mais nada.
6: Nós vamos assistir aqui nos próximos anos é uma catástrofe na região de Mercado de Douro, onde pessoas já a partir deste ano vão começar a passar fome. Portanto, isto para mim é uma catástrofe, para além do problema, do grave problema, é uma catástrofe social que se pode dar na região de Mercado de Douro.
5: Como é que nós agora nos vamos governar? Com os filhos, com tudo, se a patrona nos der trabalho, nós não temos dinheiro para nos governarmos. Não é? O senhor, se não lhe pagar ao fim do mês, você tem dinheiro para se governar.
6: Quem é que ganha dinheiro com esta disparidade? Porque há gente a ganhar dinheiro. Há muita gente a ganhar muito dinheiro com isto. Não tenho dúvidas nenhuma.
7: Não são os produtores.
6: Não são, é quem produz, quem trabalha todo o ano a vinha.
4: Vinhas abandonadas, quintas à venda, produtores desesperados e a esperança a desaparecer com o tempo, que vai deixando marcas permanentes no Douro. Cada cacho conta uma história de meses de trabalho, horas passadas entre sulcalcos, dinheiro e tempo gasto em tratamentos e em mão de obra cara e quase inexistente. Enquanto os grandes grupos vão lucrando cada vez mais, os pequenos produtores estão há vários anos a perder cada vez mais dinheiro e muitos já vendiam as uvas abaixo do preço de produção. Mas uma situação que parecia já estar a caminhar para um final dramático ficou ainda pior com uma simples informação.
8: Venho por este meio comunicar que a nossa habitual compradora nos comunicou que não viria ao mercado. Temos tentado todas as soluções para conseguir um novo comprador, mas até ao momento, infelizmente, ainda não conseguimos. Se esta procura não der resultado, somos obrigados a não comprar as vossas uvas.
4: Muitos produtores receberam e-mails e cartas semelhantes a este, das grandes empresas compradoras, a informar que não iriam comprar nem uma única uva para o vinho do Douro. Tudo isto quando os produtores já investiram milhares de euros na produção e podem agora ficar sem qualquer rendimento para o ano inteiro.
6: É muito preocupante, portanto, são estas situações que nos fazem pensar e que nos fazem ver. Portanto, neste momento há muitas casas exportadoras que estão a mandar algumas cartas ou mandaram algumas cartas aos viticultores a dizer que não ficam com uvas, nem ficam com as uvas, nem ficam com o cartão, algumas nem com o cartão, que é o tratado. Portanto, isto é preocupante porque cada vez mais o que estamos aqui a ver é o que vai se passar na região do Mercado de Douro. Portanto, é uma região que vai ficar completamente ao abandono porque neste momento, conforme estão a situação, a não ficarem com as uvas, a não pagar as uvas, portanto, a pagarem a preços baixos, e algumas que ficam a pagar a preços baixos, mesmo o próprio vinho do Porto é preços muito baixos, estão a ser pagos a preços muito baixos, fora da realidade e abaixo dos custos de produção.

0: Portanto, nós já estamos a vender os nossos produtos, o nosso vinho, abaixo dos custos de produção. Isso é que é inadmissível e, por isso, os viticultores são obrigados cada vez mais a deixarem as vinhas ao abandono. Portanto, isto é um reflexo daquilo que vai acontecer na região do Mercado de Douro.
1: Durante gerações, os pequenos produtores conseguiam viver da produção, mas hoje, com o domínio dos grandes grupos, cada vez mais é difícil viver da vinha e a situação parece mesmo caminhar para o desastre.
0: E se não inverterem completamente a situação, ou seja, a não pagarem os vinhos a preços justos, principalmente os vinhos, os VQPRDs têm que ser pagos na ordem dos 750 euros a pipa e o vinho do Porto na ordem dos 1.500 euros a pipa. Se isso não vier a acontecer, é o cenário que vamos ver, é vinhas como estas a ficarem cada vez mais abandonadas. Hoje um viticultor com 5 hectares de vinha não tem rendimento suficiente para poder dedicar-se à exploração e dedicar-se a 100% à vitivinicultura, que é isto que está a acontecer nas pessoas. Portanto, eles dedicavam-se, faziam só isto, viviam disto, conseguiam viver, até aqui conseguiam viver disto. Neste momento, não. Portanto, estão a ser pagos. Portanto, o vinho do Porto está a ser pago na ordem dos 800 aos pequenos viticultores, 800 a 900 euros a pipa, e o vinho consumo está na ordem dos 250 euros a pipa a 350. Ora, isto não é... E, portanto, isto é aquilo que eu lhe chamo que estamos a produzir abaixo dos custos de produção.
1: Um cenário que adivinhava a eventual catástrofe no Douro, que agora parece ter sido acelerada pela desistência dos habituais compradores. A tristeza e o desespero afetam agora quem sempre viveu da vinha e não vê nenhuma solução para a vida.
2: Isto é uma tristeza, para nós é uma tristeza. Olha, cada vez está a saber mais pessoas a arrancarem a vinha e a deixarem ao abandono. Nós daqui a meia dúzia, já nem digo de dias, a um ano ou dois, vamos viver é na selva, só com silvas que vão arrancar a vinha. Então, já viu, todo o ano a trabalharmos. Aqui, como vocês veem, os senhores, um calor que está intenso. A suarmos constantemente, cheinhas de sede, cheinhas de tudo. E chegamos agora, não se querem as uvas, já viu, é a maior tristeza. E quintas abandonadas, quintas a venda à venda, a tudo. Então, se você for para ir para baixo, por Santa Marta, então, só vê quintas já de montas, pessoas desesperadas.
1: A esperança parece já ter desaparecido e, para os produtores, as eventuais medidas só vão servir para não se perder dinheiro na vinha. Tirando os grandes grupos, no Douro, quase ninguém consegue sobreviver.
0: Não, isto já não dá lucro. Nós já estamos, eu já estou a dizer que estes 90% dos viticultores estão no limiar da pobreza. Cada ano que passa acima disto, baixa um degrau do limiar da pobreza para baixo. Já não é subir, nem é manter, é baixar. Porque, repara, o gasóleo subiu um disparate, como nós sabemos perfeitamente, subiu 60 cêntimos, 80 cêntimos, que subiu por litro no espaço deste tempo todo. Estamos a falar em os adubos, estamos a falar nos sulfatos, nos pesticidas, estamos a falar em tudo. Portanto, subiu tudo, os custos, os fatores de produção subiram, tiveram um custo enorme, uma subida enorme, um custo enorme, e nós estamos a vender o vinho a preço de 30 anos atrás. Portanto, não faz sentido. Não faz sentido, não é possível. Por isso é que nós estamos, dizemos e afirmamos que estamos a produzir abaixo dos custos de produção.
1: A possibilidade de ficar sem qualquer rendimento é um medo constante na cabeça dos produtores, que cada vez mais olham para um fim que parece inevitável. As memórias de uma vida nas vinhas permanecem, mas não ajudam a pagar as contas que vão sendo cada vez mais.
0: Porque foi um ano inteiro a trabalhar e não entra um tostão sequer. Porque não bastava vendermos as uvas sem preço e a pagarem quando quiserem e sem contrato, sem nada. Portanto, pior do que isso, esse viticultor não vai receber dinheiro nenhum, quer dizer, não sabe do que vai comer. Vai comer do quê? Não sabe do que vai ser a vida dele daqui para a frente. Porque sabia que pelo menos ia entregar o vinho, que em janeiro ia receber o vinho do Porto e depois receber o vinho de consumo mais à frente, ou isso, ao preço que eles quisessem naturalmente e que pagassem, mas pelo menos ia receber algum dinheiro. Nesta situação está uma situação muito dramática, porque nem sequer sabe. Não sabe, sabe que não vai receber, não vai entregar, não entrega o cartão, não entrega as uvas, não vai receber nada, zero. Portanto, gastou uma data de dinheiro a granjear o ano todo, trabalho, isso tudo, e não vai ter dinheiro para comer.
1: O panorama dramático que pode mudar drasticamente a vida destas pessoas e obrigá-las a passar

0: Por momentos muito complicados, mas para esta gente que viveu desde sempre das vinhas, é difícil imaginar um cenário onde as quintas deixem de ser parte fundamental da sua vida e os dias não sejam guiados ao lado da corrente do Rio Douro.
1: Olha, nós continuarmos assim, nós vamos passar muita fome.
2: Fome ou temos que ir para fora?
1: Olha, nós já estamos velhos. Não, olha, já estou velha para ir para o estrangeiro. Este senhor também velho está para ir para o estrangeiro.
2: É sim, mas é sempre melhor do que aqui.
1: Não vou para o estrangeiro, que eu já não me aguento lá. Há uma, não me aguento no estrangeiro. E você sabe que o estrangeiro também não quer lá pessoas velhas, não querem lá de certa idade. Nós queremos é pedir que o governo que nos deite a mão, que olhe para nós, só que é o que a gente pensa, ou o apelo, ao Ministro da Agricultura, que tenha piedade das pessoas, porque o solo quando nasceu foi para todo mundo, não é? Viverem uns todos na regalia, vendem as uvas à maneira, vendem tudo, e nós não vendermos nada.
0: Um apelo desesperado a uma classe política que tarda em ajudar, mas como em tantas outras regiões de Portugal, pessoas como a Dona Maria e o Sr. Luís sentem-se abandonados pelo sistema, mesmo numa das regiões mais bonitas e turísticas de Portugal. No Douro, a crise já não se limita apenas às contas das adegas. Está nas mãos de quem trabalha a terra, nas vinhas que começam a perder quem as cuide, nas famílias que fazem contas para decidir se vale a pena continuar e num futuro que, para muitos produtores, deixou de estar garantido. Durante séculos, estas encostas foram moldadas pela força dos braços, suor e persistência. Cada socalco, cada videira, cada colheita conta uma parte de uma história desta região que fez do vinho uma das suas maiores marcas e tornou o Douro conhecido em todo o mundo. Mas hoje, por detrás das paisagens que pareciam outrora eternas, os produtores estão desesperados e todos se questionam até quando será possível aguentar esta situação e será que a região do Douro vai sobreviver?
3: São cada vez mais as quintas e as vinhas abandonadas na região do Douro. Os pequenos produtores estão cansados de lutar e são quase obrigados a desistir. Mas esta crise pode ter impactos que vão muito além das dificuldades económicas de quem viveu durante anos da vinha.
4: O Douro continua a produzir e o vinho continua a chegar às garrafas e cada vez é mais caro para o consumidor. Mas quem está na origem desta riqueza sente que está a pagar cada vez mais para produzir e a receber cada vez menos pelo seu trabalho. E quando produzir deixa de compensar, a consequência não é apenas económica, é social e humana, porque uma vinha abandonada não é apenas uma vinha. É emprego que desaparece, é uma família que pode abandonar a terra, é conhecimento que deixa de passar de geração em geração. É uma paisagem que começa lentamente a mudar. E é uma região inteira a perder parte da sua identidade. Com a desistência dos grandes compradores, o desespero aumenta e o fim desta região, sobretudo das zonas mais interiores, pode estar à vista. O abandono de vinhas traz problemas mais graves aos produtores, mas pode ter consequências bem mais graves para todos.
5: Vai criar aqui um problema grave na região de Mercado de Douro e vai criar outro problema a nível nacional por causa dos incêndios que se vão incentivar cada vez mais. Portanto, quantas aldeias nós temos que não têm fogo derivado às vinhas? Porque não chega lá, porque não há, porque elas andam cultivadas. Agora, se as vinhas forem a monte, isso vamos estar num risco mais permanente ainda e essas aldeias não estão preparadas com árvores de corte para os fogos, como estão muitas aldeias onde há muito mato, por exemplo. Porque se virmos essas aldeias, já temos uns passos com árvores de corta-fogo. Nós aqui não temos nada. Nós aqui é árvore de corta-fogo, é a vinha andando cultivada, o fogo nunca chega a estas aldeias.
4: Os incêndios, historicamente, têm estado afastados destas povoações. Mas este ano, a aproximação das chamas é um reflexo do abandono de muitas quintas e vinhas devido à insustentabilidade para os pequenos produtores. A zona do Douro é também muito atrativa para os turistas que procuram a beleza de uma região única a nível mundial. Mas sem gente que cuide das vinhas, os socalcos podem deixar de ser o retrato de uma região viva e atrativa para se transformarem na marca de um território abandonado e sem interesse.
5: Do ponto de vista turístico é outra catástrofe, não é? Portanto, vamos a ver. Então, o que é que faz o turismo na região?

0: Não é os 10%, não é os 10% que têm as grandes casas lá. São eles que fazem a maior parte do turismo. Mas se não forem os pequenos a cultivar a paisagem para os turistas verem, subir o Rio Douro e ver as paisagens cultivadinhas, todas, são esses 90% que contribuem para isso. Mas eu não estou a ver o turismo sem os pequenos e médios produtores. Não estou a ver a funcionar, porque a paisagem vai ficar muito descaracterizada. Só um bocadinho aqui, um bocadinho ali, um bocadinho além, por exemplo, na região de Mercado de Douro, até o que não estou a ver mesmo. Porque na região de Mercado de Douro, como é que vamos ter manchas de vinho aqui, depois mato aqui, vinho ali, só vamos ver, quer dizer, a gente passa, não é a mesma coisa como vir agora, as pessoas descem as estradas e veem aquela paisagem linda, toda cultivada, a muito custo e muito suor e lágrimas, porque e autênticos jardins que não pagam o esforço dessas pessoas, e essas pessoas ainda cultivam agora, desaparecendo essas pessoas, não estou a ver o turismo a ser também uma solução no nosso país.
1: Uma paisagem que muitos sonham ver ao vivo e que parece ser eterna, mas que afinal pode estar em risco e ninguém parece estar muito atento. Sem alternativa, muitos dos produtores, motivados pelo cansaço, pelo envelhecimento e pela falta de rendimento, são obrigados a desistir. São cada vez mais as quintas abandonadas e em muitas zonas é mesmo complicado encontrar uma encosta 100% plantada. Um cenário que outrora era inimaginável, mas que agora é uma realidade que parece difícil de travar.
0: Então, uma quinta que antigamente criou-se aqui uma grande família e criavam-se aqui muitas pessoas, trabalhavam aqui muitas pessoas, muita gente. Como vê vocês, a vinha está já abandonada, como já vimos daqui. Aqui nestes intervalos da vinha eram semeados batatas, milho, onde dava muito rendimento daqui. Isto era plantado tudo de horticultura, portanto aqui criava-se tudo, desde fruta, as cerejas, maçãs, tudo. Isso foi tudo abandonado por falta de produtividade, por falta de dinheiro, por falta de pagarem os produtos bem pagos e essas coisas. Pronto, como vê, isto era tudo cultivado, milho, batatas, hortícolas aqui, era uma isto era, esta, por exemplo, esta quinta alimentava quase a cidade inteira de Vila Real. Isto é uma quinta que estamos aqui a ver, que alimentava praticamente a cidade de Vila Real toda.
2: E tudo isto antigamente, produtos, por exemplo, como o vinho, estão a ser pagos muito abaixo do...
0: Tudo isto estão tudo abaixo de custos de produção, abaixo de tudo, de custos de produção. Até a batata não vale a pena produzir. Custa mais caro comprar, custa mais caro. Fica mais barato comprar um saco de 20 sacos de batatas do que granjear a batata, porque neste momento está tudo a produzir, todos os produtos estão...
2: E o mesmo acontece com o vinho.
0: Acontece com as uvas. Portanto, as uvas estão abaixo dos custos de produção.
2: E nós estamos aqui nesta quinta, com esta vinha que foi completamente abandonada, mas podemos estar em dezenas de outras.
0: Temos muitas outras. Já temos grandes quintas com 3 e 4 hectares a ser abandonadas. Portanto, mesmo no coração da região do Mercado de Douro, temos algumas quintas que já estão a ser abandonadas.
2: E vão sendo cada vez mais.
0: E vão ser cada vez mais. Agora, pronto, isto é um exemplo que a gente está a dar daquilo que era, daquilo que pode ser e daquilo que nunca mais vai ser. Muito dificilmente vai ser. Porque, neste momento, a agricultura não paga, nada paga a dedicação das pessoas a isto. E as pessoas tiveram que sair daqui.
1: Anos de trabalho, suor, lágrimas e investimentos que agora desaparecem com a mesma velocidade que um gole de vinho passa pela garganta. O desespero toma conta dos produtores que temem perder o trabalho de uma vida, ainda que haja quem consiga cultivar e vender as uvas.
3: Este ano, olha, estamos num desespero medonho. É que não há quem nos queira dar depois um dia de trabalho, os patrões não têm dinheiro para cortarem as poucas uvas que há, outros não, dizem que não querem as uvas, não vão fazer vendima, e a gente está aqui aflita, que não temos trabalho, não ganhamos, não sobrevivemos, como é que a gente vai fazer? A gente está, não sei ao que isto vai dar, ou vai dar uma guerra, ou vai dar uma crise de fome, ou nós ficamos...

0: Ficamos aqui abandonados, para aqui esquecidos. Olha, não sei, olha, não sei dizer mais nada.
1: Se nos tivéssemos esquecidos, havia de haver alguém que se lembrasse da Porta do Douro.
0: Olha, mas eu também, o que me revolta é isso. As firmas dizem, ah, nós não queremos, porque temos aqui muita produção, vem um senhor mais alto, ah, porque o Douro está a produzir muito vinho, vem fulano, tem muita área, tem muita produção, só pertence não sei quantas vezes, e estão a dar ordem. Eu conheço pessoas e pessoas e pessoas que saibam aos 3 e 4 hectares de monte. Para que é que o nosso governo dá autorização para saibrar os montes? Então, sabia muita produção, estabilizavam o que estavam e não davam ordem para saibrar a monte. Então vai haver mais produção, ainda mais para o fundo vamos ir.
2: Parece que o importante é o poder financeiro e os contactos, e que com isso não há problema algum para vender os produtos. Para quem tem menos poder, a situação é diferente. O cansaço e a divisão criada pelos grandes grupos são outras das razões que vão levando cada vez mais estes produtores ao limite, e as forças para lutar contra a substituição não são infinitas.
3: Sim, falta essa unidade, porque essa unidade não é por acaso que falta. Falta porque essa unidade foi criada pelos partidos políticos, porque os partidos políticos conseguiram dividir a região. Como sabe, hoje uns são do PSD, outros são do PS, outros são do Chega, outros são da CDU, outros são de vários partidos. Portanto, os partidos vieram dividir. Ora, quando estão uns, não se querem meter, ai, não se vai fazer nada porque não se querem meter. Quando estão outros, ora, os outros também não podem fazer nada. Não. O que nós exigimos aos partidos políticos e aos grupos parlamentares é que estejam unidos nessa situação e que têm que arranjar aqui uma solução para a região. E têm que se unir e têm que se resolver essa situação. Não dividir, mas sim unir. E é por isso que as manifestações não têm funcionado, e não é só por isso. Há muitos viticultores que estão a ficar envelhecidos também, já estão desgastados, não têm dinheiro para ir.
2: No Douro, o cansaço já não é apenas físico, é o cansaço de quem trabalha uma terra difícil, enfrenta custos cada vez mais altos e, ano após ano, vê o valor do seu esforço não chegar para garantir o futuro. Há produtores que resistem, mas há também cada vez mais quem esteja a desistir. Não porque tenha deixado de amar a vinha, mas porque já não consegue viver dela. Cada vinha abandonada é uma marca permanente no território que nenhum turista ou nenhuma garrafa de vinho pode apagar. São histórias que já não voltam. O Douro pode sobreviver sem muitos dos pequenos produtores e haverá quem vai continuar a enriquecer nas encostas cortadas pelo rio. Mas para quem sofre ao ver o negócio que passou de pai para filho a desaparecer, o Douro não volta a ser o mesmo.
4: São cerca de 100 as pessoas lesadas com a compra de viagens numa agência de Almada ao longo dos últimos 2 anos. Grupos de famílias e amigos, oriundos de norte a sul do país, que planearam ir de férias para destinos de sonho e entregaram avultadas quantias em dinheiro. Mas as viagens nunca aconteceram e os lesados estão desesperados e com elevados prejuízos.
5: Ficamos com um prejuízo de cerca de 24 mil euros, porque toda a gente fez os pagamentos até ao fim.
6: Houve gente que já tinha sido burlada o ano passado, concluindo, ele continuou a vender viagens com o intuito de roubar as pessoas.
7: Fui à GNR da Pop, fiz queixa, já está em tribunal, porque estou sem 7.680 euros.
8: São vários os grupos de famílias e de amigos lesados com o esquema de aquisição de viagens. Até ao momento, contabilizam-se cerca de 100 vítimas que compraram férias em destinos do sonho, mas que ficaram em terra. Investiram centenas de milhares de euros, mas nem o voo foi agendado, nem o hotel. Foi tudo tratado na agência Horizonte Fácil, localizada em Almada.
5: Fomos efetuando os pagamentos conforme sempre fazíamos, como sempre combinado, até que a data da viagem vai se aproximando e nunca nos chegou qualquer documentação. Na própria semana da viagem, começamos a achar que algo de estranho se passava. É que começamos a insistir para nos mandar os documentos dos hotéis, os voos dos aviões, e nada apareceu.
7: Nós íamos viajar no sábado, eu não tinha bilhetes. Começámos a estranhar realmente não termos os documentos, já tínhamos tudo pago. Entretanto, nós começámos a entrar em contato com ele. Ele começou a dizer que a Cláudia que estava em falta, mas que ia ligar com a Cláudia. Inclusive, na quinta-feira, disse-me que foi a Lisboa.

0: com ela para ver o que se passava. O que é certo é que bilhetes nada. Na sexta-feira, já vésperas de viajar, ele disse ao meu marido que a única forma que nós tínhamos de viajar era pagar novamente. Ele tratava das viagens e nós pagávamos novamente as férias.
1: Com um ponto que tive eu próprio que contactar os serviços centrais da Ibéria, porque era uma das companhias pela qual íamos viajar, e confirmaram que não havia reservas nenhumas.
2: É frustrante e ficar sem férias, então pessoas que trabalham o ano inteiro para ter uma semana de férias e de repente chega. Nós por acaso conseguimos resolver, porque a própria Sol Tour foi, nós ligámos bastantes vezes, eles sempre disseram que não falavam com o consumidor, porque o cliente deles era a agência, mas eu insisti tanto que eles perceberam que o desespero era imenso. Primeiro porque nós queremos ir viajar e queremos perceber o dinheiro, porque a nossa ideia é, será que ela pagou este dinheiro de sinalização e só tínhamos que pôr o restante? Mas não, o dinheiro nunca chegou à Sol Tour.
0: Pronto, e ele é muito mentiroso, mete muitas mentiras, tenho muitas mensagens a pedir-lhe o dinheiro, já fui à casa dos pais dele, que sei que ele mora lá, e ele está sempre a mentir, mente, hoje conta uma história, depois conta outra, e já estamos sem o dinheiro até hoje.
1: O dinheiro custa-nos a ganhar a todos, não é? E para além do desconforto que isto provocou, como disse anteriormente, em termos da gestão de agendas, gestão de filhos, de escolas, etc., não é só aqui o dinheiro que está em questão, mas todo o processo que decorreu desde o início das marcações das viagens.
3: Há vítimas de norte a sul do país. Há lesados dos concelhos de Faf, Amarante, Porto, Póvoa de Varzim, Marco de Canaveses e Almada. Foram todos enganados. No caso de José Castro, o grupo de 8 pessoas perdeu cerca de 24 mil euros numa viagem a Guatemala e Belize na Páscoa de 2025.
1: 2 dias antes da viagem que não aconteceu, no meu caso concreto, fiz o último pagamento da última tranche, de cerca de 2 mil euros, e no dia seguinte continuávamos sem documentação. Estávamos a menos de 24 horas da viagem, continuava sem aparecer qualquer documento. Insistimos com o Sr. Paulo e com a Sra. Cláudia, que é a proprietária da agência Horizonte Fácil em Almada, e nada continuava por aparecer. Eu pedi imediatamente o meu dinheiro de volta, nomeadamente esta última tranche que tinha feito a transferência no dia anterior, e até hoje nem esse dinheiro chegou novamente a nós. Neste caso desta viagem, no nosso grupo, ficamos com um prejuízo de cerca de 24 mil euros, porque toda a gente fez os pagamentos até ao fim. E como disse, até hoje nunca mais tivemos feedback nesse sentido, nem do Sr. Paulo, nem da Sra. Cláudia.
3: Marlene Silva ia fazer uma viagem num grupo de 6 pessoas para Palma de Maiorca e perdeu o valor do sinal de 1.860 euros.
2: Várias pessoas me tinham dito que ele andava a burlar gente, que andava a ficar mesmo com dinheiro de clientes, mas realmente o Paulo sempre nos apresentou bons valores, e quando soubemos que ele foi para uma agência em Lisboa e ele continuava-nos a apresentar valores bastante apelativos, e acabámos por continuar a comprar com ele. Mas realmente perdemos os 1.800 euros de sinalização dados em novembro.
3: Também Alice Freitas iria viajar para Cabo Verde em setembro de 2025 num grupo de 6 pessoas do Marco de Canaveses e da Póvoa de Varzim. Perderam 7.680 euros e Alice pagou a mesma viagem 2 vezes.
0: Como a Cláudia, pelos vistos, não tratou de nada que estava no Dubai.
4: Por isso é que ele lhe pediu.
0: Ora, pois claro, e ele disse, ai, para você viajar, a única forma é pagar outra vez.
4: Então, basicamente, pagou a mesma viagem 2 vezes.
0: E certo.
4: A mesma viagem.
0: E certo. Pronto, foi isso. Nós pensámos, vamos pagar a viagem, que ele garantiu-me, quando eu regressasse, passando 8 dias, que tratava de fazer os papeizinhos para eu ser reembolsada desse dinheiro. Eu disse ao Paulo, alertei, disse ao Paulo, cuidado, que eu vou pagar a viagem dos 3 e esse dinheiro faz-me falta, não é? Porque eu tenho negócio e trabalho muito, trabalho das 8 da manhã até às 11 da noite. E ele garantiu-me, Dona Alice, pode pagar que eu, segunda-feira, faço os papeizinhos para você ser reembolsada. Assim foi. Eu fui à Caixa Agrícola, o meu marido fez o pagamento dos três casais, que eu tenho as provas todas, e viajámos no dia 27 para Cabo Verde. Quando cheguei, entrei em contato com ele. Ele não me atendeu o telefone.
3: Estes lesados decidiram agir judicialmente contra Paulo, contra Cláudia e contra a agência Horizonte Fácil. Exigem que o dinheiro que investiram nas viagens lhes seja devolvido na totalidade.
1: Estamos postos até até onde a justiça nos permitir, e queremos é reaver o nosso dinheiro, porque, como disse, é nosso de direito.
2: Damos queixa em todos os locais possíveis, inclusive na PSP, e agora é esperar que o Ministério Público, se Deus quiser, consiga resolver isto da melhor maneira possível e todas as pessoas que foram lesadas consigam reaver o dinheiro perdido, porque realmente são

0: valores bastante elevados.
1: Espera um dia conseguir reaver estes 1.860?
0: Sim, claro que sim. É o justo, não é? Trabalhamos para ele e o dinheiro é nosso, não é deles. Por isso sim, o dinheiro tem que ser a resposta a toda a gente que foi lesada.
2: Se eu não reaver o dinheiro, pelo menos ela que não faça mais... Pronto, que continue a fazer com aquilo que eu sei, mas que ela não consiga fazer a mais ninguém, porque nós trabalhamos muitas horas e o dinheiro custa-nos a ganhar. E é que depois trabalhamos horas sem fim para ter uma semaninha regalada, que no fundo nós damos o dinheirinho, porque temos que confiar nas pessoas, não é? Damos o dinheiro e depois ficamos sem viagem, sem dinheiro, sem nada.
0: É esperar e que a justiça seja feita, uma vez que não é só o meu caso, é o caso de muitas pessoas que foram lesadas e o valor realmente é muito elevado. Por isso é esperar que o dinheiro vá para cada um de nós.
2: O que é certo é que eles não vão resolver, eu penso. Está no tribunal, já fiz queixa, vamos ver.
0: O meu dinheiro eu nunca mais ouvi, por isso alguém o tem.
2: Pelo menos eles que sejam castigados, porque até então andamos aqui todos a rolar uns aos outros e vivemos a vida bem. Não pode ser, não é? Porque eu também trabalho muito e pago as minhas contas.
3: Estas vítimas já tentaram de todas as formas reaver o dinheiro. Ligaram tanto para Cláudia como para Paulo, mas o problema não foi resolvido. Estão, por isso, revoltados e frustrados por terem sido enganados.
2: Até hoje nunca mais batei o telefone. Nós mandámos mails, o meu marido mandou mais de quantos mails, o advogado mandou cartas registadas por duas vezes, vieram para trás. Não quis saber, eu peguei, fui à GNR da POP, fiz queixa, já está em tribunal, porque estou sem 7.680 euros.
0: Ele disse, então liga para a Cláudia, que eu já não estou lá, liga para a Cláudia para resolver. Liguei para a Cláudia, a única vez que ela me atendeu, a partir daí bloqueou-me sempre as chamadas e o próprio WhatsApp. Ela disse, ai, não se preocupe, está tudo direitinho, esses grupos que existem aí é para me difamar, começou a chorar, também a dizer que tinha duas filhas e que não se ia sujar em Lisboa por essas questões. A partir daí ela nunca mais me atendeu.
4: Senti-me como calcula muito mal, porque no meu caso concreto tenho filhos pequenos, de repente ali à espera de, após vários meses de duro trabalho, à espera de umas férias e de um dia para o outro vimos tudo aí por água abaixo e pronto, com tudo o que está inerente a isso.
2: É isso, estamos todos sem o dinheirinho. Somos muitos.
1: É muito revoltante.
2: Pois é,
1: situação.
2: Muito. Muito.
4: É frustrante, como disse. Não estou na cabeça de cada um, mas acredito que o Sr. Paulo, dado conhecer-nos há muitos anos, que espero eu que tenha pelo menos algum peso na sua consciência e que... Acho que ele não vai resolver nada, mas espero que a justiça, como disse, que consiga repor a verdade e ressarcir-nos nesse sentido.
3: Paulo já era conhecido dos lesados. Tinha antes trabalhado numa outra agência de viagens da Zona Norte e era com ele que marcavam muitas das férias em família. Mas tudo começou a tornar-se suspeito quando se mudou para a agência com sede em Almada.
4: A última viagem que tínhamos marcado com ele, quando fazemos a transferência bancária para efetivar os pagamentos, reparamos que a descrição do destinatário não era a mesma a que estávamos habituados a mandar através do mercado das viagens. E isso aí começou-nos logo a deixar de pé atrás. Mas como até à data tudo tinha corrido bem e ele continuava a insistir que estava tudo ok, nós confiamos e até ter sucedido esta situação.
0: O ano passado tínhamos uma viagem para a República Dominicana e já fiquei de pé atrás porque os documentos não chegavam e sempre que eu lhe ligava, Paulo, traz-me os documentos, envia-me os documentos e ele até ao fim me dizia, ah, eu vou-te entregar os documentos ao aeroporto. Eu tive a viagem toda até chegarmos ao aeroporto, nunca tinha dito aos meus pais, mas já achava que alguma coisa não estava a correr bem. Liguei efetivamente para a agência, que nunca me atendeu, nunca consegui falar com ninguém que não fosse ele. Cheguei a ligar, inclusive, fui ao Google Maps para algum comércio que estivesse lá para confirmar que a agência existia, porque realmente estava a achar tudo muito estranho. Liguei para um talho, que lá existe, e disseram-me que a agência estava a operar. E pronto, realmente as coisas passaram e ele enviou-me os documentos no dia anterior apenas.
4: Costumamos viajar em família, sempre um grupo à volta de 9, 10, 11 pessoas. Entretanto, O mundo é muito pequeno, as redes sociais permitem-nos um contacto muito mais próximo com toda a gente e através de queixas online começamos a ver que havia reclamações do mesmo género da nossa, até que foram criados grupos de WhatsApp com pessoas que tinham estado nas mesmas situações e o grupo ascende realmente a bastante gente.
3: Os lesados garantem ainda que, enquanto estavam a passar por um verdadeiro tormento, a dona da agência de viagens fazia férias de luxo em cenários paradisíacos.
4: Formos juntar todo o grupo, que entretanto descobrimos que também tem sido burlado, isto ascende às centenas de milhares de euros. É muito dinheiro. Inclusive, a senhora Cláudia, a proprietária da agência Horizonte Fácil, nestes timings em que várias pessoas deste grupo tinham viagens marcadas, verificamos através das redes sociais que ela viajou para a Grécia, para Dubai, destinos de luxo e aparentemente com uma qualidade de vida bastante acima da média.
0: Realmente foi isso que nos foi passado, que ela estava em viagens de luxo, quando as pessoas que lhe deram o dinheiro ela não responde, ainda tenha o discernimento de dizer que vai resolver e que vai devolver, mas isto há anos que acontece, como já repararam imensas pessoas desde o ano passado, com viagens que não foram solucionadas.
4: No meu caso concreto, em abril do ano passado, tenho fotos dela nas redes sociais, em barcos na Grécia, águas cristalinas, tudo aparentemente do bom e do melhor.
3: Temem estes lesados que Cláudia, apesar de ter encerrado a atividade no passado mês de julho, na Horizonte Fácil, continue a trabalhar no ramo de forma ilegal e enganar pessoas. Já quanto a Paulo, o mesmo trabalha agora numa outra área de transporte de passageiros.
5: Paulo chegou a dizer a vários dos lesados que estava hospitalizado a fazer tratamentos e que por isso não poderia devolver o dinheiro. Nas dezenas de mensagens que trocou com as vítimas, culpou sempre Cláudia pelo sucedido.
3: Ao perceberem que tinham sido lesados na compra das viagens, as vítimas deste esquema tentaram de todas as formas conseguir reaver o dinheiro. José fez chamadas para Cláudia e enviou-lhe dezenas de mensagens. A dona da agência responde sempre com desdém.
6: Recebeu o meu dinheiro no dia 8 de abril de uma viagem que nunca recebemos qualquer comprovativo do que quer que seja. Nesse mesmo dia 8, falei telefonicamente consigo, tendo a senhora dito que ia transferir o meu dinheiro nesse próprio dia. Entretanto, passou mais de um mês. Se não devolve, é porque está de má fé. É de facto lamentável e de muito baixo nível a atitude.
7: A única pessoa que parece não ter nível aqui não deve ser eu, de certeza. E por esse mesmo motivo, porque mantenho o nível, continuarei a tratar com quem tem nível e respeito de saber falar.
6: A senhora age e continua a agir de má fé. É de facto lamentável.
7: Pode ser que brevemente perceba que não. Boa tarde e bem-aja.
6: Assim o espero. Continuo sem compreender a não devolução dos meus 1.600 euros que caíram na conta da empresa dia 8 de abril. Como compreende, é difícil de perceber e aceitar. Se o que diz é verdade das reservas dos hotéis, é ainda mais incompreensível a não devolução imediata como prometeu há já mais de um mês. Só posso tirar uma conclusão. Muito boa tarde.
7: Por mim, pode tirar as conclusões que quiser. Eu tiro as minhas e só eu sei as voltas que ando aqui a dar para rever o dinheiro que não é reembolsável. Portanto, a minha consciência está tranquila. Estaria tranquila até nas suas futuras diligências que nos ameaça. Mas quando lá chegar, mal seria que já não tivéssemos feito o reembolso. Portanto, Sr. José, a realidade é que eu lamento toda a situação, apesar de acharem que não. Mas uma certeza eu tenho. Não sou nem do nível que me acusa de ser, nem tampouco tenciono ficar em dívida com ninguém. Sem outro assunto, Cláudia.
3: Também Paulo tentava sempre fugir às mais diferentes abordagens dos lesados.
6: Manda-me o mail que recebeste da Ibéria.
8: Está com a advogada da associação.
6: Não recebeste tu? Disseste-me agora mesmo que recebeste o mail hoje à meia-noite.
8: Sim, mas está com a advogada da associação. Recebi a informação.
6: Ela que me envia. Está aqui o meu NIB. Quero os meus 5.500 euros na conta até às 15 horas. Os 3.900 que já te transferi e os 1.600 euros que te transferi ontem em meu nome. Isto é muito grave, o que está a acontecer.
8: 1.600 euros ainda não caiu. Mal tenha, envio logo.
6: Manda então agora os 3.900. Mas de certeza que já está na conta os 1.600 euros que já enviaram ontem. Fala com a tua namorada.
8: Ela confirmou, porque eu não tenho acesso às contas. Então vou pedir-lhe para fazer.
6: Pede é que transfira.
8: Já lhe mandei o NIB, minha ex.
6: Então já explica muita coisa. Não tenho nada a ver com o assunto. Só quero o meu dinheiro até às 15 horas. Senão vou resolver isto de outra forma.
8: E vais ter. Tens a minha palavra. Já estou a tratar e a pedir.
3: Paulo chega a indicar aos lesados que a culpa de tudo estar a correr mal na devolução do dinheiro é de Cláudia e não gosta que lhe chamem burlão.
8: Bom dia. Não, burlão não. Acreditei nesta senhora. Também tenho descoberto, desde que ela me tirou os acessos. Como soube de mais uma de quase 11 mil euros. Ela até mesmo disse aos meus pais, porque eu e os meus pais temos investido quase 22 mil euros, que estava à espera da entrada de uma sócia. Grande parte das nossas discussões sempre foram por ela não me ter dado acessos, porque eu não entendia o que ela fazia com o dinheiro. Não ficaste sem dinheiro. Podes acionar o Fundo de Garantia. Fazes queixa no Turismo de Portugal. E depois acionas o Fundo de Garantia. Se eu te mostrar as minhas contas, não tenho nenhum dinheiro, nenhum, que derive da agência. Por isso nunca entendi o que ela fazia.
6: Fiquei sem dinheiro, sim. Pois não tenho viagem nem dinheiro.
8: Não ficaste.
6: Fundo de Garantia? Daqui a quantos anos?
3: A algumas das vítimas, Paulo chegou a enviar fotografias de tratamentos que estava a fazer no hospital.
7: Bonjour, não queres que pague? Vou de borla até Paris?
8: Ainda não saí do IPO, estou à espera de alta.
7: Ah, não sabia, então espero que digas algumas coisas.
8: Oi, não te vou cobrar o valor da mala. Compras alguma coisa para as pequenas?
7: Bom dia, não se esqueça de mim. Preciso muito desse dinheiro.
8: Bom dia, só estou à espera de sair daqui.
7: E a que horas vai sair?
8: Não sei, estou à espera que me digam.
7: As melhoras. Então já saiu do hospital? Preciso resolver.
8: Dona Alice, acabei de fazer uma sessão de quimio e só estou à espera para me darem alta. Está em casa, correto? Já vou assinar a alta e já vou para aí.
7: Sim, até às 19.
8: Já pedi ao médico o termo de responsabilidade. Daqui a pouco já vou sair. Mas eu depositei tudo na conta da empresa. Se for preciso, mostro-lhe todas as minhas contas e você vê se tenho o dinheiro.
7: A mim não me importa a sua vida. Só quero o que é meu e que está a fazer falta.
8: Eu tenho falado muito com ela para devolver o dinheiro. Isso eu tenho feito pressão.
7: Sendo assim, faça com que devolva o valor.
8: E você pensa que não faço pressão?
7: O Paulo ficou de mandar os papéis para tratar do reembolso.
8: Eu sei, dê-me só um pouco de tempo para recuperar.
7: Eu compreendo. Por que não pede ajuda à Cláudia?
8: Porque a Cláudia não vai fazer um e-mail contra ela.
7: Se recebeu o dinheiro a dobrar, que devolva.
8: Nós pagámos o segundo pagamento ao operador. Ela tem de devolver o valor que recebeu.
4: Eu, no caso do Sr. Paulo, ele ia mandando para mim, entretanto descobri também outras pessoas, fotos aparentemente com catéteres no hospital, aparentemente a fazer tratamentos que não consigo objetivar para quê. O que, entretanto, conseguimos descobrir que era tudo falso. Não sei se as fotos eram do braço dele, da mão dele, porque isso não tenho forma de o saber, mas mandou para mim como mandou para muitas outras pessoas.
0: Dizia-me sempre que estava no IPO, estava a ser tratado, inclusive mandava-me fotos de estar no IPO com pensos na mão, a dizer que não podia tratar, mas que ia tratar.
2: Dou uma fotografia que estava no IPO a fazer tratamentos de cancro. Estava com uma doença de cancro.
0: Nós sabemos que é falso. Temos pessoas do grupo que também foi lesado que têm informações que realmente ele não estava doente e que ela também não.
2: É tudo mentira. Que ele diz que tem cancro, pelos vistos não tem. Ela também diz que tem cancro, também pelos vistos não tem.
9: Aquilo que se vai sabendo e aquilo que também que é prática comum e até na minha vida profissional, os burlões têm sempre problemas de saúde e têm sempre esquemas no sentido de criar alguma compaixão na outra parte, no sentido de poderem levar os seus intentos a bom caminho.
3: Em desespero, muitos dos lesados começaram a enviar mensagens quase diariamente. Exigem o dinheiro que investiram por férias que nunca realizaram.
7: Bom dia. Quando pode vir ter connosco para resolver o problema de uma vez por todas?
8: Já disse outra vez à Cláudia para devolver o dinheiro. Deixe-me ver com ela outra vez. É claro que vou ter com vocês.
7: Ok. Espero até logo. Se não resolver, vou falar com o meu advogado. Bom dia. É hoje que vamos resolver o nosso problema? Já passou muito tempo.
8: Bom dia, Dona Alice. Mais uma vez, quem tem o dinheiro e quem tem de resolver é a Horizonte Fácil. Eu não tenho esse dinheiro porque depositei na conta da empresa. Já pedi à Cláudia para resolver isso o mais breve possível. Tenho feito insistências praticamente todos os dias.
7: E volto a dizer, você sabe como posso fazer para reaver o que é meu.
8: Eu estou a pressioná-la, porque de outra forma demora tempo, mas recupera. Quero que mande outro e-mail para ela, para dar prazos de devolução.
7: Continuo à espera. Como não responde às mensagens, tudo me leva a pensar que quem tem o meu dinheiro é você. Portanto, devolvo.

0: Devolva, porque está a fazer falta.
1: Eu não tenho dinheiro nenhum. Foi na conta da empresa.
0: Sim, mas foi assim que eu dei o dinheiro. Você tem que resolver. Não é ignorar as mensagens e ainda não mandou a prova em como fez o depósito.
1: Já pedi ao banco para me enviar. Vou passar agora lá outra vez porque não fiquei com a prova. Mas eu depositei na conta da empresa.
2: Tiveram que contratar uma nova viagem para outra agência. Portanto, tiveram que dispor duas vezes.

0: portanto, é um balde de água fria para todas estas pessoas ficarem privadas dessa parte mais lúdica, ao mesmo tempo também de uma parte monetária e financeira, que provavelmente tiveram que dispor e faltou-lhes, porque um dos casos, uma das pessoas, andou a amealhar durante um ano para fazer essa viagem, e de um momento para o outro ficou privada da viagem. Então tiveram que ir os pais pagar-lhe a viagem para poder fazer a viagem. Estas pessoas, no esquema que montaram, que isto é um esquema de burla, com uma intenção, uma finalidade, ficaram com o dinheiro das pessoas, é um esquema, portanto, montaram este esquema, as pessoas tiveram desde abril até a data de hoje, não lhes aconteceu rigorosamente nada. Foi-lhes permitido que continuem a lesar pessoas, e aquilo que se sabe, que vamos sabendo, é que este número de pessoas é grande. Os valores que estamos a falar já ascendem aos milhares de euros. Milhares de euros. Portanto, e nenhuma das entidades, neste tempo todo, neste espaço temporal, conseguiu impedir estas pessoas de continuar, de lhes vedar os acessos a reservas, os acessos a licenças. Portanto, deveria ser logo, na primeira denúncia, na segunda denúncia, as pessoas ficarem inibidas de fazerem fosse aquilo que fosse.
1: De dia para dia, o número de lesados pela agência de viagens Horizonte Fácil não para de aumentar. Também o valor total do rombo na carteira dos lesados é, a cada dia que passa, cada vez maior.
2: E a Investigação CM chegou à fala com Paulo, um dos visados neste esquema de burlas. Este homem indica que luta todos os dias para ajudar os lesados a recuperar o dinheiro. Mostramos todas as respostas já. Para já, atualizamos toda a informação que está a marcar a atualidade. Um homem foi assassinado pelo enteado esta madrugada com várias facadas. A vítima terá tido uma discussão com o enteado de 20 anos na Maia. É a jornalista Ana Silva Monteiro que está a acompanhar este caso. O jovem de 20 anos pediu ajuda na PSP.
3: Boa tarde, exatamente, depois de cometer este crime, também da casa, bastante desorientado, esteve várias horas em parte incerta, mas percebendo que andavam à sua procura, até porque familiares e também amigos já o tinham tentado contactar, acabou por se dirigir até à PSP, entregou-se e agora está com a Polícia Judiciária. Ora, explicar que foi durante a madrugada que este crime aconteceu e aquilo que nos explicam é que o homem de 50 anos, estava com a namorada e acabou por se dirigir ao quarto deste jovem de 20 anos. Começaram a ter uma discussão que passou para agressões mútuas. Aquilo que nos dizem é que este homem de 50 anos acabou mesmo por fazer um mata-leão a este jovem, que viu uma faca à sua frente, e aquilo que ele explica às autoridades é que, para se proteger, acabou depois por esfaquear este homem. Disse também que foi também para proteger a mãe, já que aquilo que nos contam aqui é que estamos a falar de uma relação muito tóxica. Conheciam-se e estavam juntos há cerca de um ano, mas tinham várias discussões que este filho não gostava de ver e por isso era contra esta relação. Ao certo, o que aconteceu ontem, o que levou à discussão, é ainda uma incógnita. Também o que é certo é que esta mulher estava no interior da casa, assistiu a tudo e, portanto, será aqui uma testemunha muito importante para que a Polícia Judiciária consiga perceber como é que tudo aconteceu exatamente, se existiram realmente aqui as agressões mútuas, se em algum momento este jovem de 20 anos pode ter esfaqueado esta vítima para se tentar de proteger. Portanto, são muitas as perguntas agora às quais poderá ajudar a Polícia Judiciária a esclarecer. Ora, este jovem, como disse, neste momento encontra-se com a Polícia Judiciária. Assim que foi detido, acabou também por dizer onde é que se encontrava a arma do crime, que também é importante para esta investigação, e amanhã será depois levado a um juiz de instrução criminal que lhe irá aplicar as medidas de coação adequadas.
2: Reportagem em direto da Ana Silva Monteiro com esta.

0: estas informações acerca deste crime que aconteceu durante a madrugada. Uma pessoa morreu, três ficaram feridas durante esta madrugada na sequência de um despiste de um carro. Em Mafra, o acidente aconteceu na aldeia de Val de São Gião. O alerta foi dado por volta das 3h20 da manhã. O aparatoso acidente acabou por provocar um morto, um ferido grave e dois feridos ligeiros. O teatro de operações durou várias horas. Pouco depois das 5h30 da manhã, ainda havia 16 operacionais no terreno. Estavam a ser apoiados por 5 viaturas no local. Apesar do aparato, não foi necessário restringir o trânsito na A8. Um golfinho deu à costa na tarde deste sábado na praia da Póvoa de Varzim. O caso terá acontecido por volta das 3h30 da tarde. A Polícia Marítima e a Proteção Civil foram acionadas, procederam à remoção do animal que estava no areal, mas já sem vida. Uma bióloga do Centro de Reabilitação de Animais Marinhos foi acionada para ser definido o posterior encaminhamento do corpo do cadáver do animal. Este não é caso único. Já no dia 22 deste mês, um outro golfinho foi encontrado sem vida, também na praia da Póvoa de Varzim. Uma perseguição policial terminou no parque de estacionamento de um hipermercado na Quinta do Conde, em Sesimbra, durante esta madrugada. A reportagem com todos os dados é da jornalista Beatriz Ander.
1: Uma perseguição ao policial terminou de forma atribulada aqui no parque de estacionamento do Continente, na Quinta do Conde. O despiste ocorreu por volta da 1h30 da manhã. Este homem conseguiu fugir à polícia e agora estou a decorrer a buscas para o tentar encontrar. Mas de explicar que tudo começou em Almada. Estava a decorrer uma operação de fiscalização rodoviária e este homem não obedeceu às ordens da polícia, fugiu e foi pela Estrada Nacional 10. Seguia a alta velocidade, a polícia foi atrás dele e este homem acabou por se despistar aqui neste parque de estacionamento. Deixou o carro e fugiu a correr. A polícia ainda efetuou 10 disparos no sentido de assustar este homem. Mesmo assim, ele conseguiu escapar. Está agora a monte. Estou a decorrer várias buscas no sentido de encontrar o paradeiro deste homem. Dentro do carro foram encontradas várias garrafas vazias, portanto este homem estaria alcoolizado e dizer que se trata de uma viatura alugada que entretanto já foi retirada aqui deste local, foi rebocada e o homem escapou às autoridades e agora decorrem várias buscas, não só na Quinta do Conde, como também nos arredores para tentar encontrar este homem.
0: O agente da PSP que salvou os três ocupantes de um carro em chamas depois de uma fuga de 5 km foi o mesmo polícia que o condutor tinha tentado atropelar para escapar à Operação Stop em Alcântara. Após a perseguição, o suspeito acabou por se despistar, embatendo em dois carros que estavam estacionados. A viatura em que seguia acabou por se incendiar. O polícia que tentou atropelar saiu da moto, resgatou o condutor ferido e preso no carro. Um dos passageiros, que estava inanimado, e ainda um outro, terceiro, que tentava escapar. Acabaram todos salvos pela polícia, sofreram apenas ferimentos ligeiros, apesar da gravidade deste acidente.
2: E fica por aqui o Grande Jornal, um simultâneo com a CMTV. Nesta hora temos conversas aqui entre nós que vamos recuperar, porque vale sempre a pena.
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2: 18 minutos depois das 2 da tarde, bom domingo.

O Viagem, se for o caso, está na Correio da Manhã Rádio. Vamos recuperar conversas aqui entre nós, como lhe estava a dizer, mas antes vamos à música. Esta vem lá de trás, de 2001. A Shakira canta nesta altura que eu digo que é a minha altura, das minhas músicas favoritas dos anos 2000, Whenever, Wherever. Esta é para mexer e para dançar aí no carro. Se estiver a caminho da praia, ui, espetacular!

0: Eu sou suspeita, mas eu adoro esta música porque eu adoro a Shakira. Eu, Jéssica Alves, faço-lhe companhia até às 7 da tarde aqui na Correio da Manhã Rádio e agora voltamos um bocadinho atrás a maio de 2026, quando a Zinha nos fez uma visita aqui entre nós com o Lara Afonso.
1: Aqui entre nós.
2: Oh yeah! Vamos lá aqui entre nós então começar esta conversa com a Zinha. A começar se calhar, Zinha, pelo teu nome. Não és tiazinha, não é... És fofinha, mas não a combina com Zinha. É... Vem de onde?
3: Vem de onde? Agora também já sou tiazinha.
2: Já é?
3: Já sou tiazinha. Quase um ano de tiazinha.
2: Ué, mesmo, que bom, mesmo. E é tão bom.
3: É uma felicidade diferente. Não... É. Não há como explicar. Mas a Zinha vem de Luísa.
2: Oh, exato, de Luísa, talvez Luizinha, não é?
3: Depois eu era tão pequenina que me chamavam Luizinha. E depois as minhas irmãs mais novas acabaram por encurtar a questão e ficou Zinha.
2: E resolveram.
3: Ficou Zinha, ficou por sempre.
2: Eu acho que te encaixa na perfeição.
3: A sério?
2: A sério, acho que sim, acho que sim, acho que é o nome. Já estava aí o futuro a ser delineado, não é? Uhum. O nome artístico. Que já estava escolhido, a artista já existia, só que se calhar ainda não tinha assim bem a noção de que de facto era uma artista, ou já tinhas? Quando é que começaste a ter essa noção?
3: Eu desde miúda que adorava fazer os espetáculos à frente da família no Natal, comecei por ginástica, por acaso. Nunca tinha dito isto, ginástica, porque eu fiz ginástica artística no ginásio Clube Português.
2: Uau!

0: durante uns anos quando eu era pequenina, porque eu era pequeniníssima, super magrinha e elástica e tinha muita energia. Os meus pais disseram, temos que canalizar isto. E pronto, mas depois comecei a cantar, comecei a cantar com a minha prima, para a família, não cantava lá muito bem, eu devo ser sincera.
1: Eu acho que isso é perfeccionismo a falar, porque...
0: Houve trabalho. Crescimento. Mas pronto, depois comecei a cantar na igreja, comecei a fazer as minhas coisas, comecei a dar um bocadinho mais de atenção, comecei a escrever.
1: Uau! E assim, estamos a falar de que idades?
0: Aos meus 12 anos, eu lembro-me de estar a descer as escadas para ir para o almoço na escola e os meus amigos dizerem: para lá com isso, do High School Musical, já chega!
1: Ah, ok, as influências musicais. É importante aquilo que nós consumimos, não é? Eu tenho duas filhas e acho mesmo. Acho que é das coisas mais importantes, para além do exemplo, não é? Daquilo que nós fazemos, porque as crianças são esponjas. Uhum. Mas de facto, se nós proporcionarmos boa música e filmes interessantes e tudo mais, tudo isso nos ajuda também a encontrar o nosso propósito. E então, High School Musical e essas séries assim mais musicais eram assim o teu fascínio?
0: Sim, sempre fizeram parte e a música no coração todos os natais era indispensável. Mas sim, o High School Musical, Camp Rock, Justin Bieber.
1: Olha, tu as últimas notícias da Billie Eilish, viste?
0: Não vi.
1: Do Coachella, que eles se cruzaram em palco e a Billie Eilish dizia que era mega fã e de repente realizou assim um sonho de estar com ele, já sendo ela uma grande big star.
0: Sim, sim, montes de cartazes. E a história deles, o primeiro meeting deles até foi num Coachella e eles deram um abraço e ela estava tipo toda encolhida, tipo, não olhes para mim.
1: Portanto, quem sabe.
0: Vai acontecer.
1: Vai. Boa! Gosto. Zinha, avançando um pouco no tempo, porque de facto nós temos aqui algum tempo para conversar, mas eu acho que o tempo vai ser curto. Eu sinto sempre que é curto, principalmente quando falo com pessoas extremamente talentosas e apaixonadas por aquilo que fazem. Tu és completamente apaixonada pela música e isso nota-se em cada letra e em cada música que tu fazes, porque tu és cantautora.
0: É verdade. Obrigada, Jorge.
1: Nada, não agradeces, porque de facto é bom e a prova disso mesmo é que vem um álbum, o primeiro álbum de originais.
0: Loucura.
1: Como é que tu te sentes? Sente muita coisa a acontecer na tua vida.
0: É um concretizar também, não é? Eu acho que quando um artista lança um álbum é ok, se calhar o abrir ou fechar de um capítulo, não sei muito bem ainda não aconteceu, mas eu acho que é o reiniciar, um começar se calhar. Uhum. E estou muito entusiasmada porque acho que são muitas coisas de mim que vão sair e às tantas é muita história.
1: E por isso é que este disco se chama Past Tense.
0: É verdade.
1: Explica lá.
0: Isto é tudo sobre coisas que já aconteceram e sobre coisas que se calhar já passaram, mas que ainda não foram reveladas, não é? E acho que isto é o revelar de muitas coisas que aconteceram, e que claramente muita gente nem sabe, nem saberia se eu não fosse cantora, não é? Mas que acho que pode ser interessante também para dar a sensação a quem ouve de que as coisas acontecem, as coisas passam e se calhar nós às vezes temos que falar sobre elas e destrinchar, porque também há muita coisa sobre a mesma coisa, mas que eu acho que é importante dizer.
1: É mais fácil para ti cantar, os teus desabafos são cantados do que falar?
0: Acho que sim, sem dúvida, é muito mais fácil cantar. E se calhar até concordas comigo, é muito mais fácil cantar e dizer as coisas por música.
1: Arrimar é mais bonito.
0: Arrimar é mais bonito. E mais fácil. Eu acho que é mais fácil.
1: Tu és uma cantora portuguesa, cantas maioritariamente em inglês. Uhum. O teu álbum vai ser todo em inglês. E também tem tudo que ver com o teu percurso, não é? Tu foste aprofundar o teu conhecimento musical para fora.
0: É verdade. Eu, com 19 anos, fui para a Inglaterra estudar música e acho que foi das melhores coisas que eu fiz. Não tanto a nível profissional e sobre aquilo que eu aprendi, mas a nível pessoal o crescimento é estrondoso.
1: Uhum. E foste sozinha?
0: Sozinha. E é por isso, eu acho que o deixar tudo para trás, recomeçar, ter que dar a volta a inúmeras situações que ninguém imagina.
1: Eu acho que aposto que não contaste assim tudo aos pais para não te irem buscar.
0: Vamos buscá-la. Na altura nem faziam ideia. Hoje em dia se calhar já contei algumas coisas, mas na altura nem faziam ideia.

0: Nem podias.
1: Não.
0: Mas em algum momento de, se calhar, mais fragilidade, estás noutro país, sozinho, outra realidade, atrás de um sonho, claro. Sentiste medo? Sentiste, ai, se calhar é melhor ir embora?
1: Não.
0: Boa!
1: Não, eu senti medo pelas situações em si, mas eu nunca pensei vou voltar porque tenho medo. Não, se voltar, e quando voltei foi porque tinha um propósito, e acho que algo me leva sempre para estas aventuras, e que o voltar para trás, ou nunca é um voltar para trás, mas sim um, se calhar, um recomeçar, um redirecionar, mas voltar para trás não.
0: É isso mesmo. Eu gosto tanto dessa tua determinação, tão jovem e tão decidida. Eu acho que isso é realmente a verdadeira forma de influenciar quem nos segue. Já tens uma comunidade boa, de seguidores, de pessoas que gostam da tua música. Tu também andaste aí nos palcos diferentes. Tu foste do palco das ruas de Lisboa, não é, para um palco do The Voice. Como é que se sente essa transição? E vou aproveitar, porque há que dizer que nós vamos ter música ao vivo. Vasco, faz lá aí um Lá Miré na tua guitarra. Só para saberem que isto vai acontecer, ok? Vai acontecer, é verdade, eu não menti.
1: É verdade.
0: Mas vá, conta-me lá essa história do palco. E bom dia para ti, Vasco.
2: Bom dia.
0: O Vasco também é delicioso. E alto, super alto.
1: É verdade.
0: Altamente também, não é?
1: Altamente talentoso.
0: Que bom, sim, eu já vos vi em vídeos juntos, portanto já é uma ligação que acontece há algum tempo, não é?
1: É verdade. Tem sido um ótimo trabalho. É muito giro ver quando dois músicos que se calhar estão em percursos de iniciar e de começarem a... que têm talento, porque eu vejo o Vasco como uma pessoa extremamente talentosa. Quando as coisas realmente funcionam e há essa sinergia, é bom.
0: Sabe mesmo bem,
1: não é?
0: É
1: mesmo.
0: Muito bem, então vá, vamos voltar ali para os palcos, até porque em Lisboa tu cantavas nas ruas de Lisboa.
1: É verdade.
0: Como é que isso acontece?
1: Foi um bocadinho ao contrário. Eu estava... estava em Inglaterra, vim por causa do The Voice.
0: Ah.
1: E depois é que eu percebi, bem, eu estou a sentir aqui uma falta de confiança, porque o estar no palco do The Voice, aquilo é...
0: Ah, claro.
1: Para já, a minha primeira aparição foi num saltos enormes, que eu vá andar, parecia que estava com, sei lá, duas talas nas pernas. Foi horrível. O styling estava muito giro, não é nada.
0: Mas não estava a ser confortável. Não.
1: E depois aquelas portas a abrir, eu a ter que andar.
0: Ai, e o silêncio,
1: exato,
0: não é?
1: Exato. É
0: só um bocadinho lastivo, mas deve ser.
1: É um bocadinho, não é? Mas pronto, foi um exercício, e depois só que eu percebi que sim, faltava um bocado de confiança. E que o facto de eu ter sentido isso fez-me procurar algo que me fizesse superar isso.
0: Uhum.
1: E pronto, essa superação veio na rua. E percebi.
0: E como é que foi? De repente escolheste o sítio, pegaste e levaste tu a tua guitarra e...
1: Eu na altura havia um outro concorrente que já fazia busking na rua.
0: Uhum.
1: E surgiu a oportunidade de eu ir fazer também, e eu... sim, porque não? E fui experimentar umas vezes, e às tantas comecei a fazer eu a minha
0: cena, sim.
1: E levar a guitarra, às vezes com um instrumental, e comprei a minha primeira caixa para ir para a rua.
0: Uau.
1: E investi no meu sonho. E eu acho que há uma coisa tão forte em chegar, pôr a minha caixa, ligar o meu som e começar a cantar.
0: Sem ninguém. E de repente há um que para, outro que fica a olhar, depois já são mais do que um.
1: É verdade, em Lisboa era muito giro.
0: Vais voltar a fazer uma ação com Mozinha, artista revolução.
1: Revolução. Eu adorei essa.
0: Foi,
1: adorei,
0: não foi?
1: Essa.
0: Eu adorei.
1: Obrigada.
0: Este engano, vou ficar com este engano para sempre, porque eu acho que isto é tipo a lançar para o universo.
1: É mesmo, eu vou guardar aqui com carinho também.
0: Boa.
1: Eu de vez em quando faço, eu acho que é uma atividade de humildade e de grounding, de estarmos com os pés assentos no chão e de percebermos que a música, antes de ser nossa, é de todas as outras pessoas que passam. Uhum. E há música em tudo, não é?
0: Ah,
1: e eu conectar com as crianças, com os animais, principalmente as crianças, são genuínas. Se elas não gostam, elas não olham.
0: Ai, tão bom, não é?
1: Portanto, se sentem é porque realmente estamos a fazer alguma coisa de especial.
0: Olha, vamos tocar uma música? Quer dizer, vocês, eu não. Para benefício de todos.
1: Mas que nós podemos cantar o single mais recente, que é o Forever.
0: Ai, meu Deus. Ai. Eu pensava que iam guardar essa mais para mim, mas eu gosto, okay. Adoro. Podes, vai com tudo. Então vamos lá. A Zinha ao vivo na Correio da Manhã Rádio com o Vasco a tocar. Vamos lá?
1: Bora.
0: Vai com tudo.

0: Last.
1: Ai, ao vivo na Correio da Manhã Rádio, que bom!
0: Obrigada.
1: Pronto, podem continuar. Se quiserem, vá, não. Meu Deus, tão bom! Começar logo uma segunda-feira a ouvir a artista Revolução R&B. Como é que tu te enquadras neste meio musical? Tu achas que é necessário passa a redundância, necessidade de catalogar, colocar em armários respectivos, bem, este é um artista R&B, este é um artista mais pop rock. Tu és um bocadinho de tudo, és fruto de influências. Como é que tu te enquadras neste meio musical?
0: Eu acho que eu tenho muitas influências distintas e acho que isso também torna o género um bocadinho mais único. Quando o acústico, acho que se torna uma coisa mais pop. Quando se vai ouvir o disco, se calhar é outra coisa. Portanto, recomendo imenso. Mas acho que estamos em constante mutação. E acho Sim. que isso é que torna as coisas tão interessantes. O facto de eu não me definir como artista X agora também não vai fazer com que eu seja daqui a 2 ou 3 anos. O que é que seja, não é?

0: Exatamente, exatamente. Eu também acho que sim e concordo plenamente. Então, vamos lá, vai ser no dia 8 de maio, não é?
1: É verdade.
0: Este novo disco, o que é que nós... vais ter um lançamento, um dia em que vais apresentar as músicas, conta-nos tudo, como é que vai acontecer, o que é que vai acontecer, o que é que tens planeado e o que é que representa este disco, para além de ser um disco de estreia.
1: Uau.
0: Há tudo aí, há um borbulhar de muita coisa, certamente.
1: É verdade. Nós vamos estar na FNAC no dia 8 do Colombo, na FNAC do Colombo, às 6:30, e acho que, pronto, isso vai ser o culminado de tudo, vai ser o dia do lançamento, vamos estar a tocar as coisas ao vivo, eu e o Vasco, não é? E
0: em formato acústico?
1: É verdade.
0: Uau!
1: É verdade, vai ser muito giro. E acho que vai ser uma mais intimista também, como acho que a questão pede. E depois, dia 10, vamos estar no Vasco da Gama, na FNAC outra vez. E depois vamos ao Norte também, que vai ser dia 23 e dia 24. E pronto, eu acho que vai ser muito giro este formato também, para nós começarmos a pisar terreno e começarmos a mostrar também o que é que nós temos. Este single em específico é muito importante.
0: Já tocamos aqui várias vezes na Correio da Manhã Rádio, é sério. E tu já te ouviste a tocar na rádio?
1: Já, é muito giro.
0: Como é que foi a primeira vez?
1: A primeira vez, eu acho que ainda estava em Inglaterra, porque nós passámos na BBC Introducing.
0: Pois!
1: E...
0: Uau! Super chique!
1: Foi! É um conquistar. Eu, na altura, também estive lá no... Eles fazem um género de... O BBC Radio Station, eles têm um festival. E eu acabei por cantar lá também no BBC Introducing, que foi uma conquista para mim também na altura em que estava em Inglaterra. Mas ouvi na rádio é outra coisa. Mas este Forever, eu acho que traz aqui um cunho muito mais pessoal e acho que as pessoas também se podem identificar. Com a perda, com o tentar superar, se calhar catalisar isso também um bocado para a música e eu não quero nunca que este single deixe de perder a intenção. Eu acho que nós às vezes ao tornar a coisa mecânica deixa.
0: Tens medo que isso aconteça? Vais fazer de tudo para que isso não aconteça?
1: Vou. Não é possível sequer. Esta canção não pode, nem vai nunca perder isso, porque é para alguém que já não está cá e eu acho que o facto de darmos intenção às coisas é o que lhes dá significado.
0: Ai, arrepiaste-me. não pensas como que eu acho que é isso que faz falta. Acima de tudo, e na perspectiva, obviamente estamos aqui, eu sou animadora de rádio, mas eu sou consumidora de música, como a grande maioria dos nossos ouvintes, e de quem nos ouve, e de quem ouve música, quem vai aos concertos. E se não nos arrepiarmos, senão, não é, não faz sentido.
1: Claro.
0: E tu tens isso em ti, é-te inato. E gosto a forma intimista e profunda com que, como tu dizes as palavras, e não sendo em português. E acho que isso também deve ser completamente há um estigma, é portuguesa, não canta em português, mas tu és fluente no inglês, és fluente no português e a música é universal, mesmo que estivesse a cantar em cantonês, em chinês, em whatever, eu acho que a mensagem passava.
1: Bom,
0: e por isso, olha, eu quero-te ouvir mais um bocadinho, quero-vos ouvir mais um bocadinho, mas eu acho que temos que ir primeiro às notícias.
1: Força.
0: Só de relembrar que estamos aqui.
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0: com a cantora, a artista, ela é uma artista, a Revolução. Isto tudo, para quem só sintonizou agora na Correio da Manhã Rádio, eu na sexta-feira ao anunciar que a Zinha vinha cá hoje, segunda-feira, dia 4 de maio, para que se situe também, porque é segunda-feira e eu sei que essas coisas acontecem. Que dia hoje? Que dia hoje, meu Deus? Sim, é dia 4 de maio e são 11:34, estamos na Correio da Manhã Rádio. E a Zinha, eu dizia, ah, não, na segunda-feira vamos ter a Zinha, vamos ter música ao vivo, vai ser muito bom. E ela é a artista Revolução. E eu queria dizer Revelação. Mas gostei e mantive a cena.
1: Eu já estou a interiorizar.
0: Eu acho que vai revolucionar, acho que encaixa na perfeição. A Zinha está aqui com o Vasco, que toca maravilhosamente bem. Estão aqui num formato acústico, formato esse que também vai ser apresentado nas FNACs, agora no dia 8, em estreia, o lançamento do disco de estreia da Zinha,
1: então.
0: Past Tense. É um disco extraordinário, certamente, a ver pelo aquilo que já vamos ouvindo. O que é que nos queres dizer mais sobre este disco, sobre o público que te está a ouvir agora e que se calhar até te está a conhecer pela primeira vez, o que é que tu queres que fique na memória de quem te começa agora a conhecer e que vai querer explorar mais, certamente?
1: Uma coisa que eu quero que as pessoas saibam é que eu não tenho medo de sentir e é isso que eu procuro que as pessoas também comecem a fazer. Nós não temos medo.

0: ter medo de sentir o que quer que seja e temos que falar mais sobre os sentimentos, às vezes, não é em excesso ou não é por limites, é realmente sentirmos e fazermos saber que sentimos e isto é sobre isto. Tudo aquilo que nos faz dormente não é positivo, sentir é bom.
1: Deixar sair. E tu deixas sair através da música.
0: Deixe.
1: E muito bem. As músicas que tu escreves são maioritariamente tuas, vêm de dentro de ti, são quase biográficas, ou acabas por ir beber um pouco dos artistas que ouves, das histórias dos amigos, da vida, da família, do teu cotidiano? Como é que tu geres todas essas emoções que passas para a música?
0: São de facto, e é perigoso dizer isso, mas são de facto biográficas, a maior parte. Mas sim, bebo um bocadinho daquilo que acontece à minha volta. No entanto, eu acho que é muito mais fácil nós falarmos e muito mais seguro nós falarmos sobre aquilo que nos acontece a nós. E acho que também dá mais sentimento, também dá mais razão, também dá mais emoção às coisas.
1: É um disco que fala do passado, mas que está a ser vivido muito intensamente neste presente e que tem pernas para andar para um futuro brilhante.
0: Eu espero que sim. Eu acho que tem muita força porque foram vividas muitas coisas. Sei que sou ainda super nova, mas eu acho que já vivi muita coisa para a minha idade e eu acho que o poder passar isso e o poder, se calhar, conectar-me com jovens, pessoas, se calhar, mais crescidas que queiram falar comigo. Eu adoro beber de tudo e de todos e podermos aprender uns com os outros, acho que é incrível. E sabermos a história uns dos outros também acho que é super importante.
1: Vamos saber mais um pouco da tua história com mais uma música?
0: Pode ser.
1: Sim?
0: Vamos cantar o Secret, que foi o nosso single de abertura desta nova fase aqui, da minha fase em Portugal. E espero que vocês gostem.
1: Uauzinha, aqui entre nós.
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1: Ao vivo na Correio da Manhã Rádio.
0: I'll look at you like you're a secret.

0: E pronto, era, ficavas aqui agora a manhã toda, o dia todo. Eu acho que ninguém se deixava. Obrigada, Zinha. A sério, desejo do fundo do coração que sejas muito feliz musicalmente, na vida, em tudo, mas que a música te traga sempre palcos maravilhosos, mágicos, e que o público te aplauda muito, muito, a toda a hora.
1: Muito obrigada, obrigada pela energia, foste incrível e eu espero que este espaço tenha muito, muito, muito, muitos ouvintes, porque mereces mesmo. Fizeste-me sentir muito abraçada, eu acho que o Vasco pode dizer a mesma coisa, verdade, desde o início. É, mesmo em off, foi espetacular, obrigada.
0: Obrigada, eu pronto, morri, mas já vou renascer. E adorei mesmo, pronto, olha, beijinhos e vai dando notícias.
2: 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Recuperámos mais uma conversa aqui entre nós de Lara Afonso com Zinha. Ela que está de regresso amanhã a partir das 11 da manhã. Lara Afonso no Aqui Entre Nós.
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2: A 9 minutos das 3 da tarde, a hora que atualizamos a informação com o jornalista Orlando Azevedo. Vamos à música até lá. Santos e Pecadores, Fala-me de Amor na Correio da Manhã Rádio. Bom domingo, boa viagem.

0: Muito boa tarde, está na Correio da Manhã Rádio, são agora 3 horas. Está na hora de atualizarmos a informação com o Grande Jornal das 3 da tarde. A edição é do jornalista Orlando Azevedo. Boa tarde, Orlando.
1: Muito boa tarde, Jéssica. Um carro foi destruído pelas chamas num stand de automóveis em Lessa do Baliu, no concelho de Matosinhos. O alerta foi dado à 1h20 da tarde deste domingo para um incêndio junto à rua da Arroteia, junto à saída da Via Norte para a A4. As quatro corporações de bombeiros do concelho de Matosinhos foram ao local, as chamas foram extintas, não há feridos a registar. Um homem de 50 anos foi morto à facada pelo enteado esta madrugada na Maia. O suspeito de 20 anos já foi detido pela Polícia Judiciária do Porto. Vamos aos detalhes com a jornalista Ana Silva Monteiro.
2: Foi já depois da meia-noite que o crime aconteceu numa casa aqui num bairro que fica situado no centro da cidade da Maia. Ora, aquilo que nos dizem é que nesta casa vivia a mãe e dois filhos, entre eles o jovem de 20 anos, e que há cerca de um ano, à altura em que ela começou um relacionamento, que o namorado era visto aqui várias vezes, no entanto não tinham conhecimento que ele vivesse aqui. Também era de conhecimento, pelo menos aqui para os vizinhos, que existiam várias discussões entre o casal e também com um dos filhos desta mulher, o jovem de 20 anos. Ontem não se sabe ainda o que é que terá originado esta discussão. O certo é que este homem estava em casa, num outro compartimento, acabou por se dirigir ao quarto deste jovem de 20 anos. E foi aí que começou a discussão, que passou depois para agressões mútuas. Ora, aquilo que este jovem acaba por dizer às autoridades é que foi vítima de um mata-leão, que estava já a perder os sentidos, que viu uma faca e, para se proteger, acabou então por esfaquear este homem de 50 anos. Disse também que o fez para proteger a mãe, já que, como disse, eram conhecidas várias discussões entre o casal. Ora, esta mulher assistiu a tudo, será aqui uma peça fundamental para que as autoridades percebam exatamente aquilo que aconteceu. O jovem, depois de cometer o crime, acabou por sair de casa bastante desorientado, esteve várias horas em parte incerta, percebeu que estava a ser procurado pelas autoridades e acabou depois por se entregar na PSP, disse até onde é que estava a arma que utilizou no crime e agora está com a Polícia Judiciária. Será amanhã levado a um juiz de instrução criminal que irá aplicar as medidas de coação adequadas.
1: Reportagem com a jornalista Ana Silva Monteiro. Um idoso de 83 anos morreu este sábado na sequência do trator que conduzia.

0: enquanto fazia trabalhos agrícolas em Valpaços. A vítima ficou encarcerada debaixo da máquina agrícola e não resistiu aos ferimentos.
1: O acidente fatal ocorreu este sábado à tarde em Água Revés, no concelho de Valpaços. O idoso de 83 anos fazia trabalhos agrícolas num terreno acidentado quando o trator capotou. A vítima ficou presa debaixo da máquina agrícola e foi necessário que os bombeiros de Valpaços procedessem a trabalhos de desencarceramento. Uma operação complicada, mas efetuada com grande rapidez. No entanto, a vítima já se encontrava em paragem cardiorrespiratória. Foram efetuadas manobras de reanimação pela equipa da viatura médica de emergência e reanimação de Chaves e bombeiros de Valpaços, mas já não foi possível salvar a vida a este idoso de 83 anos. O óbito foi declarado no local. Perante a tragédia, familiares e amigos ficaram em choque. As circunstâncias que terão estado na origem deste capotamento permanecem por esclarecer, estando a ocorrência a ser investigada pela GNR. Este acidente fatal com um trator volta a evidenciar os riscos associados à utilização de veículos e maquinaria agrícola, particularmente em terrenos acidentados, onde um despiste ou um capotamento pode ter consequências fatais.
0: E uma perseguição policial terminou no parque de estacionamento de um hipermercado na Quinta do Conde, em Sesimbra, durante esta madrugada. Vamos à reportagem com a jornalista Beatriz Ender.
2: Uma perseguição a policial terminou de forma atribulada aqui no parque de estacionamento do Continente, na Quinta do Conde. O despiste ocorreu por volta da 1:30 da manhã. Este homem conseguiu fugir à polícia e agora estou a decorrer a buscas para o tentar encontrar. Mas de explicar que tudo começou em Almada. Estava a decorrer uma operação de fiscalização a rodoviária e este homem não obedeceu às ordens da polícia, fugiu e foi pela Estrada Nacional 10. Seguia a alta velocidade, a polícia foi atrás dele e este homem acabou por se despistar aqui neste parque de estacionamento. Deixou o carro e fugiu a correr. A polícia ainda efetuou 10 disparos no sentido de assustar este homem. Mesmo assim, ele conseguiu escapar. Está agora a monte. Estou a decorrer várias buscas no sentido de encontrar o paradeiro deste homem. Dentro do carro foram encontradas várias garrafas vazias, portanto este homem estaria alcoolizado e dizer que se trata de uma viatura alugada que entretanto já foi retirada aqui deste local, foi rebocada e o homem escapou às autoridades e agora decorrem várias buscas, não só na Quinta do Conde, como também nos arredores para tentar encontrar este homem.
0: A reportagem na Quinta do Conde com a jornalista Beatriz Ender. Já foi identificado o segundo ladrão do gangue do Rolex que participou na passada terça-feira num roubo violento em Lisboa. As autoridades estão a tentar chegar ao paradeiro do assaltante.
3: 5 dias foi o tempo que levou até as autoridades chegarem à identidade do suspeito. Apesar de continuar em parte incerta, já não permanece incógnito para a polícia. Sabe-se agora que é de nacionalidade brasileira e, ao que tudo indica, veio para Portugal, desde Espanha, com cúmplices, só para roubar relógios de luxo. A investigação acredita que o segundo ladrão do gangue do Rolex poderá já ter saído do país. Por essa mesma razão, conta com o auxílio de autoridades estrangeiras para localizar o assaltante. O violento roubo aconteceu esta terça-feira na Avenida de Berlim, em Lisboa. Uma moto embateu propositadamente contra a viatura de um empresário de Braga, a fim de o obrigar a imobilizar o carro. Com recurso a uma faca, o ladrão obrigou a vítima e a acompanhante, uma agente imobiliária, a saírem do carro para entregar 2 relógios de luxo, 1 fio e 3 pulseiras em ouro, no valor de cerca de 100 mil euros. Foi nessa altura que surgiu outra moto onde seguia o segundo ladrão. Com recurso a uma arma de fogo, os suspeitos conseguiram consumar o assalto. A vítima seguiu no encalço dos ladrões e acabou por abalroar involuntariamente uma das motas. Um dos suspeitos caiu, inanimado, e acabou por morrer. Já o segundo elemento da dupla conseguiu fugir. As autoridades agora tudo fazem para capturar o ladrão.
0: A jornalista Bianca Rocha a acompanhar este caso. O memorial de homenagem às vítimas do acidente do elevador da Glória em Lisboa deverá ser inaugurado em breve.

Anunciado a 8 de setembro do ano passado, após uma reunião da Câmara Extraordinária na sequência do acidente, que no dia 3 matou 16 pessoas, feriu outras 24, não havia ainda uma data formal para a inauguração, mas a CMTV sabe que o memorial deve ser inaugurado.

0: fim de semana de agosto, para muitos, significa o fim das férias.
1: As férias já estão a chegar ao fim?
2: Sim, estão. Com pena minha, porque realmente aqui é muito bom.
1: Durante quantos dias é que esteve aqui?
2: 8. Terminava amanhã, faz 8 dias. Temos que regressar a casa. Tem que ser, não é? Mas gosto muito daqui do Algarve. Já há um ano ou dois, por outros motivos, não deu para vir aqui, mas quase sempre que posso, bem. Hoje vamos aproveitar tudo o que der. Depois temos que regressar ao trabalho, porque a vida não é só usar férias, tem que se trabalhar.
3: Aqui na praia está-se bem, o clima está muito bom, a água também é boa, é melhor que no norte, não é? Melhor no aspecto da temperatura. Amanhã regressamos ao norte.
0: Mas há também quem esteja agora a chegar ao Algarve.
1: Começou agora as tuas férias?
4: Sim, sim. Comecei agora, sim.
1: Vem de onde?
4: Em Troncamento. Vamos ficar até domingo. Ou seja, até 2 ou 8 dias. É bom, eu gosto desta zona.
1: E agora, nos próximos dias, os planos é ficar aqui pela praia?
4: Sim, sim, sim, sim. Queremos ir também visitar as ilhas. Pronto, vamos dar aí umas voltinhas.
0: Muitas pessoas aproveitaram o bom tempo este fim de semana para ir à praia apanhar sol e ir a banhos, até porque nos últimos dias as temperaturas estiveram mais baixas.
5: E tendo em conta que os últimos dias estiveram assim fresquinhos, pronto, hoje está muito bom, está muito agradável. Está ali um pouquinho de algas ali à entrada, mas a água está com uma temperatura muito agradável. Acho que agora quem tirou férias agora nesta primeira quinzena de setembro vai ter um bocadinho mais de sorte. Aqui no Algarve podemos aproveitar mais, talvez o mês de setembro venha a ser uma surpresa, para a desilusão de quem teve férias em agosto.
0: As temperaturas vão manter-se elevadas nos próximos dias.
6: Reportagem com a jornalista Raquel Reis, no Algarve. Estamos com 11 minutos depois das 3. Muito boa tarde. Deixe ficar com a sua Correio da Manhã Rádio.
7: Foi o Grande Jornal das 3 da tarde, edição do jornalista Orlando Azevedo. Nesta hora temos Ciopa Convida para conferir. 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
7: Muito boa tarde, e como eu lhe estava a dizer, e prometido é devido, vamos ter Ciopa Convida, mas antes ainda há tempo para música. Os Descendentes chegam com esta carta de despedida.

0: Os Descendentes com esta carta de despedida sabe tão bem num domingo à tarde, não é mesmo? E como prometido é devido, eu gosto sempre de lhe entregar o que prometo. Siopa convida Rui Vilhena aqui e agora.
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2: Seja bem-vindo a mais um Siopa Convida. Hoje tenho aqui comigo um homem que sabe como poucos transformar vidas em histórias e histórias em televisão. É um dos grandes nomes da escrita para a televisão em Portugal e hoje queremos conhecer o homem de histórias intensas e grandes sucessos. Olá, Rui Vilhena.
3: Olá, Duarte, como vai?
2: Muito bem, e fico muito contente que estejas aqui comigo, porque isto era uma conversa que já tínhamos tido aqui há algum tempo.
3: É verdade, estava em falta essa conversa.
2: Tu nunca estás disponível, porque a tua vida é muito fechada, porque trabalhas muito e também vais muito ao estrangeiro.
3: Muito, bastante.
2: E então estás muitas vezes ausente de Portugal. Oh, Rui, sendo tu um escritor e autor de novelas portuguesas e brasileiras, como é que começa a história de um homem que um dia decidiu passar a vida a contar histórias?
3: Essa é uma pergunta um pouquinho... É uma resposta clichê. Eu acho que era um dom que eu já tinha, porque eu sempre gostei de escrever. Eu sempre fui um péssimo aluno para tudo, menos em literatura, português, tudo corria bem. O resto era uma desgraça. Portanto, eu acho que o dom já estava ali.
2: Olha, Rui, tu nasceste em Moçambique, mas foste muito cedo depois para o Brasil.
3: Bastante, com 2 anos. Os meus pais foram para o Brasil, eu tinha 2, a minha irmã tinha 5. A minha memória de Moçambique é praticamente
2: nula,
3: não, tudo começa no Brasil. Mesmo a chegada no Brasil, nada, não tem memórias.
2: Por isso, as tuas memórias são todas no Brasil?
3: Começam no Brasil, sim.
2: Olha, e como é que foi a tua infância no Brasil? Uma infância feliz?
3: Ah, uma infância nos anos 60 era muito tranquila. Não havia telemóveis, não havia chatis, era muito bom. Era estar sempre no jardim, perto de casa. Era aquela infância, brincava na rua, chegávamos em casa, mãe, vou descer, e ficávamos na rua o dia inteiro, e quando a mãe gritava da janela, íamos para casa jantar.
2: Por isso, essa foi uma infância muito tranquila, e tinhas uma excelente relação com os teus pais, porque os teus pais eram muito unidos, tanto teu pai como a tua mãe, como depois tu com a tua irmã, você era uma família muito unida.
3: Bastante, eu ainda tinha tios e primos que foram daqui, né? Três tios que foram daqui, todos eram 3 filhos, 6 filhos, portanto era uma data de primos, portanto era uma família grande, aos domingos era aquela almoçarada, era aquela típica vida dentro da colônia portuguesa, frequentávamos o clube português, então foi divertido.
2: Olha, tu, quando eras criança, que tu fizeste comunicação social. E o que é que tu, quando eras criança, o que é que tu dizias que querias ser? Tu tinhas algum objetivo na tua vida? Sempre houve alguma coisa que disseste, eu quando for grande quero ser isto?
3: Olha, curiosamente há uma coisa, eu não sei dizer exatamente quantos anos eu tinha, mas eu era muito, muito pequeno e foi uma pessoa lá em casa, eu tinha que fazer um desenho para a pessoa ver se eu era uma criança, não sei, com algum problema, não sei, fiz o desenho, porque a minha memória, ela é exatamente quando essa pessoa me pergunta o

0: que você quer ser quando crescer? E eu respondi, produtor de cinema. E eu até hoje fico assim, mas eu nem sabia o que era um produtor de cinema. Da onde é que me saiu essa resposta? Saiu assim, do nada.
1: Coisa
0: que eu nunca fui. Produtor e muito menos de cinema, mas já havia ali alguma coisa. Não sei explicar.
1: Tu gostavas de cinema?
0: Sim, nós morávamos literalmente em frente a um cinema. Era só atravessar a rua e eu ia sempre
1: tudo
0: ao cinema.
1: Tudo isso podia ter influenciado.
0: Um pouco, acredito que sim. Acredito
1: na família não tens ninguém ligada nem à televisão nem ao cinema, pois não?
0: Não, deixa eu pensar para não chatear ninguém, mas eu creio que não. Creio que não. Teve um primo meu que já trabalhou na área, atores não recordam. Não, creio que não.
1: Olha, e os teus pais sempre te apoiaram nas tuas decisões?
0: Ah, sempre. Foi? Sempre, sempre.
1: E como é que eram os teus pais com a tua educação? Eram exigentes, eram rígidos?
0: Era bastante. Naquela época os pais eram muito exigentes com os filhos, não é? Naquela época o meu pai, como qualquer outro pai, ele nem precisava dizer nada, ele só olhava. Só olhar. E aquele olhar a gente congelava, já não era preciso dizer nada. Hoje o pai olha pro filho, o filho diz, que foi? Qual o problema? Então era aquela educação rígida. Horários para tudo, para levantar da mesa tinha que pedir licença, sentávamos todos à mesa durante as refeições. O que era, na época, o normal. Eram assim que todas as famílias agiam.
1: Era uma educação mais rígida. Quando os teus pais te perceberam que tu estavas com essa vocação para o cinema, para a televisão, eles concordaram com isso, com essa decisão?
0: Assim, quando eu só comecei a investir na minha carreira quando fui para os Estados Unidos. Então, até lá, eu tinha feito no Brasil, durante o segundo grau, chama-se lá o segundo grau, antes de entrar para a faculdade, publicidade e propaganda. Porque é uma coisa que trabalha com a criatividade. E eu gostava muito daquilo. E depois, quando fui para os Estados Unidos, é que a escrita começou a dar uma comissão. Eu falei, eu acho que eu vou apostar na escrita, uma coisa que eu gosto, contar histórias, criar personagens, criar situações. E assim foi.
1: Olha, Rui, tu foste para a Califórnia, para a Universidade da Califórnia, em Los Angeles, e tiraste um curso de guionista.
0: Foi. Não, primeiro eu morei em Monterrey Península, onde o Clint Eastwood era o presidente da Câmara, em Carmel, que é uma cidade linda, onde não acontece nada, mas é linda. Fiz alguns cursos lá. E depois é que fui para Los Angeles, e aí eu já estava investindo mesmo a série. Fui para UCLA, fiz algumas cadeiras de guionismo dentro da Faculdade de Cinema.
1: Como é que tu estás no Brasil e depois tens essa ideia e essa vontade de conhecer um novo mundo e ir para os Estados Unidos?
0: Ah, eu sou muito, até hoje, eu sou muito inquieto.
1: Aventureiro.
0: Não, inquieto. Eu fico entediado com muita facilidade. Então, as pessoas que moravam comigo diziam, é tão bom morar com o Rui, porque ele nunca está em casa. Então, ele nem sequer existe dentro dessa casa. Eu sou muito inquieto, não tem jeito.
1: Tu gostas de aventuras e partir sempre para a descoberta?
0: Sempre. Eu gosto muito de viajar, conhecer outras culturas, outras maneiras de estar e ser, porque tudo isso é uma fonte de inspiração. Caso contrário, se eu nunca for a lugar nenhum, a minha fonte de inspiração é a janela da minha casa e isso não permite muitos horizontes na minha escrita.
1: Claro, olha, tu depois também em Los Angeles também frequentaste um curso de produção para TV e cinema.
0: Foi.
1: Isto foi tudo uma forma que te levou a ires em frente e a chegares onde chegaste?
0: De novo aquela curiosidade, né? Pronto, eu estava focado na escrita, mas por que não saber um pouco de direção, de produção? Aliás, eu já fiz muitos cursos, fiz até aqui em Portugal, cursos para atores. Até porque se eu trabalho na indústria, o conhecimento é sempre uma mais-valia. Porque quando você vai colocar o seu ponto de vista, se você tem conhecimento das outras áreas, o seu ponto de vista já vem com um fundamento. Portanto, um diretor não pode utilizar determinados argumentos quando você entende tanto quanto ele.
1: Claro, e isso é bom. Tu tentaste tocar todas as partes ligadas a cinema e televisão.
0: Sim.
1: Para que tivesse inteirado dentro da situação. Mas o teu maior sucesso é escrever novelas.
0: Ah, sim, é a minha paixão. Meu filho. É a minha paixão.
1: Não é difícil escrever novelas. Muito. Porque tu já escreveste tantas, e graças a Deus todas cheias de sucesso, mas deve ser muito difícil porque tu tens que criar uma história, tens que vivê-la, tens que respirá-la, e tens, passas ali meses que estás a viver aquela vida.
0: Não vou mentir, é muito... quem escreve novela é profundamente apaixonado pela profissão. Porque nós trabalhamos um ano, vamos falar numa novela de 190, 200 capítulos, se passar disso é mais de um ano. Durante um ano, nós não temos vida. Não vemos os amigos, não vamos ao cinema, é muito complicado sair de casa, porque nós temos que entregar 6 capítulos por semana. No meu caso, cada capítulo tinha 40, 50 páginas. Você tem que criar todos os dias, escrever um episódio, não pode falhar. Você tem que saber daquelas 40, 50 personagens, onde elas estão, o que, que está a acontecer com elas, para onde aquela história vai. É tanta informação, porque são 60 filhos, 50 filhos, para tomar conta. Então, não é um trabalho fácil, não é para qualquer um escrever novela. Mas aqueles que escrevem são profundamente apaixonados por essa loucura que é fazer novela. Aliás, é tanto uma loucura para o autor, como é para os atores, como é para os... Todo mundo que trabalha dentro da indústria da novela vive essa loucura.
1: Rui, acontece sempre tu teres o rumo dos atores de uma forma e do momento para o outro tens que alterar tudo. Tens que alterar os finais, tens que alterar, porque tens uma personagem, por exemplo, que está prevista morrer dentro de um mês, mas ela até poderá não morrer.
0: Sim.
1: Porque depois tu, ao viveres aquelas histórias todas, vais contornando.
0: Sim.
1: Tudo isso é muito trabalhoso.
0: Bastante.
1: Tu dormes em cima da tua escrita.
0: Ah, sim. Não, isso é uma coisa engraçada que você falou. Quando eu estou a escrever a novela, bom, logo no início, no arranque, em casa, eu dizia para minha mulher e o meu filho, eu digo, a partir de hoje vocês não podem me aborrecer. E a minha mulher dizia, ah, eu agora vou passar a escrever também, porque isso é muito bom, a pessoa, você não pode ser aborrecida, esse é um sonho. Eu escolhi a profissão errada. Mas não pode, porque o aborrecimento é algo que rumina o seu pensamento o dia inteiro. E eu não posso me dar esse luxo. Eu só posso ter os meus personagens a ruminar o meu pensamento. Mas isso para dizer... Agora me perdi aqui na sua pergunta. Eu ia dizer uma coisa...
1: Eu dizia que tu muitas vezes tinhas que dormir
0: em cima
1: da tua escrita.
0: Não, é assim, eu tomo banho pensando na personagem, você senta na sanita pensando na personagem, é o dia inteiro, você não, as pessoas falam consigo, você tá a olhar para elas, mas não tá a ouvir nada, você tá a pensar. Agora, isso é importante dizer, quem faz novela faz qualquer coisa. A novela é a melhor escola, não tem melhor.
1: Olha, Rui, há determinadas situações que exigem muito de ti. Por exemplo, tu tens que sempre andar à frente da história.
0: Ah, sempre. O autor está sempre à frente.
1: E não pode falhar. Há aqueles episódios que têm que ser escritos por semana. Não pode falhar mesmo.
0: Não pode.
1: Porque a novela, geralmente, tu, quando a novela começa, já tu estás muito mais
0: à
1: frente.
0: Um pouco à frente, sim.
1: E já te aconteceu tu estares um pouco mais à frente e depois tens que voltares atrás e modificares a história das pessoas?
0: Já. Acontece tanto. Acontece um ator que se porta mal e tem que sair da novela. Acontece um ator que está doente e tem que se desaparecer por 2, 3 semanas. Outro que vem, outro. Então há sempre imprevistos. E é um pesadelo, porque eu sou obrigado a voltar atrás e mudar algumas coisas. E isso atrasa todo o processo. Mas acontece.
1: Lembras-te de alguma história? De alguma história dessas?
0: Praticamente em todas as novelas. O difícil é contar sem comprometer os atores.
1: Claro, porque tem que
0: contar. Mas acontece muito. Isso. Praticamente todas.
1: Pois, porque até a interpretação das pessoas, eu já tenho muitos amigos atores que dizem, este papel é um papel muito interessante para mim. E muitas vezes até ficam pelo meio, outros que o papel tem um papel pequeno e de repente vingam e ficam com um papel brilhante.
0: Sim.
1: Isto tem a ver também com o desempenho depois das personagens na criação desses atores, não é?
0: Sim. Eu me preocupo muito com os atores, não é? Posso aqui citar um exemplo. Por exemplo, quando eu fiz Boogie Woogie, havia uma personagem...
1: Essa foi uma novela de sucesso
0: do
1: Brasil.
0: Da Globo. E depois a Beth Faria, fechamos a Beth Faria para fazer uma personagem. E eu disse ao Ricardo Orton, que era o diretor-geral da novela, eu disse, uma vez que a Beth vai fazer, eu vou reler todas as cenas até onde nós estamos. Por que a Beth faria? Então, é, eu quero ter certeza. Ele dizia, Rui, mas as cenas estão maravilhosas, elas estão boas. Mas, se você quer, se é uma coisa que você se sente confortável, adiante. Eu fiz, mudei ali, mudei umas coisas. Eu respeito muitos atores. Aqui em Portugal é a mesma coisa. Se eu estou a escrever para uma Alexandra Lencastre, para um Adriano Luz, ou, enfim. E penso, esse ator tem que ser respeitado. Esse ator não pode estar só em cena para dizer, passa água, se faz favor. Ou, ah, olá, não estou bem, e vai... Não. Não. Você tem que respeitar o estatuto daquele ator.
1: E tem que dar o protagonismo que ele merece.
0: Com certeza, com certeza. É uma questão de respeito.
1: Olha, Rui, depois de nós estávamos ali na história de tu estares em Los Angeles, depois como é que vem essa vontade de vir para Portugal?
0: Cansei. De novo, né? Um inquieto, é aquela coisa. Quando eu fui do Rio de Janeiro para os Estados Unidos, era assim: ah, eu já beijei todo mundo, eu já não vou beijar, mas agora vou para os Estados Unidos. Pronto. Nos Estados Unidos, já estava lá, o quê? Há 12 anos, eu falei, já não há novidade, já não parece que eu entrei numa rotina, está na hora de ir embora. Pronto, a opção na época foi, porque o Gabriel já tinha nascido, era voltar para o Brasil, ou vir para cá. Falei, não, vamos para um lugar onde eu ainda não... Vamos para Portugal, tem família lá, parte de pai, parte de mãe. Vamos para Portugal, e assim foi.
1: E vieste sem nenhum objetivo profissional?
0: Não, vim com o objetivo de trabalhar cá. Até porque voltar para o Brasil significava, eventualmente, trabalhar na Globo, noutra estação, onde a indústria já estava muito avançada, né? Já havia... Aqui ainda havia muita coisa a fazer. Aliás, quando eu vim para cá, só havia RTP1 e RTP2.
1: A tua primeira novela foi...
0: Na RTP1, Terra Mãe.
1: Em 2004, salvo erro.
0: Não.
1: Não?
0: Foi 1998.
1: 97.
0: Não, foi a Expo 98, ela foi ao ar, por isso que eu não esqueço. Uhum. Ela foi ao ar em Terra Mãe, foi ao ar em 98. Pode ter estreado em dezembro, talvez, outro de 97, mas foi ao ar em 98, praticamente.
1: Olha, o que é que o nosso país te ensinou enquanto profissional?
0: Ah, muita coisa, nós sempre, cada experiência, cada novela, cada produção, nós aprendemos muito, aprendemos o que devemos fazer e o que não devemos fazer. O que resulta, o que não resulta, é um constante aprendizado.
1: E o Brasil, o que é que o Brasil te ensinou? O Brasil já estava muito avançado nas novelas.
0: Bastante. Foi uma diferença enorme, não vou negar, nem faz sentido. Sair daqui e trabalhar na Globo.
1: Principalmente na altura, que nós tínhamos começado há muito pouco tempo.
0: Sim, é um choque, porque eles estão. Pronto, as produções da Globo têm um padrão de qualidade, né? E toda a gente lá entende dramaturgia, é outra coisa, é a primeira classe.
1: Aqui em Portugal as coisas foram lentamente, mas agora já chegámos a um patamar que já se trabalha.
0: Não, que não fica nada a dever as produções que se fazem no Brasil, outros países. Hoje nós temos um produto final de excelente qualidade. Já ganhamos uns 5 M's, eu mesmo já fui nomeado para um M, que é isso, a importância que a nossa indústria já tem no mercado internacional.
1: Mas isso tem-se verificado. Já recebemos alguns prémios e esses prémios são de excelentes trabalhos que nós fazemos cá em Portugal. Tu fizeste, como há pouco estávamos a dizer, começaste com Terra Mãe na RTP e fizeste Ninguém Como Tu, O Tempo de Viver, Olhos nos Olhos. Tu fizeste inúmeras novelas. Agora, há novelas que te inspiram. Como é que tu te inspiras para criar uma história?
0: De novo, né? Eu acho que é do dom. Por exemplo, eu tô agora trabalhando num projeto, eu tinha ainda não tinha parado para pensar nele. No momento que eu parei, sentei, aquilo vem como uma avalanche. Não sei explicar, Duarte, não sei explicar.
1: Mas tu, por exemplo, no teu convívio com as pessoas, quando socializas com as pessoas, estás sempre atento de forma a buscar.
0: Tudo. Todas as pessoas à minha volta são uma potencial personagem, mas eu acho que os artistas, regra geral, são muito atentos ao que se passa em redor. Temos que ser.
1: Tu, além das novelas, nós vemos sempre o Rui Vilhena como o quase o pai das novelas em Portugal, porque tu deste muito ao nosso país, ensinaste muitos atores e os atores têm um carinho muito especial.
0: E eu por eles, e eu por eles.
1: Agora, não vamos esquecer que tu também escreveste vários programas para a televisão e na área do teatro também escreveste peças.
0: Escrevi um musical infantil que estreou na Expo 98, que foi uma encomenda, que era a Canção dos Oceanos. O Diogo Mordrado, a Paula Neves, foi muito interessante. E escrevi uma peça de teatro que teve em cartaz em São Paulo quase um ano, há pouco tempo.
1: Engraçado. Olha, e de tudo o que é que preferes? Novela?
0: Ainda não fiz cinema, então. Eu gosto muito de teatro, mas eu acho que eu prefiro escrever ficção para televisão.
1: Ficção para televisão também é mais difícil e ocupa mais o teu tempo. Porque tu tens que estar, muitas vezes, às vezes passa de um ano que estás entregue só ali a escrever ficção.
0: Sim, agora, assim, faz tempo que eu não... A minha última novela foi na Corda Bamba, na TVI. Já não me lembro quantos capítulos teve, acho que foram 160, não sei. Eu confesso, ainda bem que a indústria agora, eles têm reduzido muito o número de capítulos das telenovelas, né? É uma tendência. A TV agora faz novelas com 100 episódios, o Brasil tem vindo a reduzir, o streaming agora faz novelas com 50, 60 episódios, ainda bem. Eu acho que nós não temos vida nos dias que correm para assistir uma novela de 200 episódios. Ninguém tem.
1: As novelas, e que tu fizeste também no Brasil, naquela dada altura, novelas enormíssimas que não acabavam mais. E tu tiveste que escrever muito e tiveste muito tempo ali ocupado.
0: Bastante.
1: Mas em Portugal também aconteceu. O Ninguém Como Tu também foi uma novela enormíssima. Tu tiveste um sucesso incrível.
0: Foi incrível, né? Isso é daquelas coisas que. Quando nós começamos um projeto, o objetivo, não é? É que ele vença, que seja um sucesso. Mas eu não estava à espera do que aconteceu com Ninguém Como Tu.
1: Não estavas à espera?
0: Não, foi overwhelming, né? Foi demais. Então o último episódio com a cassete e os helicópteros a filmarem o trajetório da cassete a sair da NBP pra TVI, aquilo tudo foi entrevistas na rua, quem matou Antônio.
1: Dizia-se que o país parou. Para o último episódio. Foi uma novela que no fundo foi o grande prémio que tu recebeste. Eu acho que o grande prémio que tu recebes é esse mesmo. É o carinho do público e o sucesso das novelas.
0: Mas curiosamente, né, a novela, eu tenho um imenso carinho pelo Ninguém Como Tu, aliás, por todos os meus projetos. Mas curiosamente, eu acho que a minha novela que mais marcou série foi o Equador, sem dúvida
1: nenhuma. O Equador foi fantástico. Foi com o Diogo Morgado, não foi?
0: O Equador, já não me lembro se ele estava.
1: O Equador, acho que não foi, não.
0: O protagonista era o Felipe Duarte.
1: O Felipe Duarte,
0: que já faleceu.
1: Isso mesmo.
0: Pronto, era o Felipe, a Dalila, a Maria João.
1: Um elenco fantástico.
0: Isso, o Marco de Almeida. Não, eram o elenco, eram mais de 100 atores. É difícil, por respeito, outra vez, porque era. Quando eu recebi o convite, eu nem sequer tinha lido o livro. E eu disse ao José Eduardo: posso ler o livro antes de dizer que sim ou não? Li o livro.
1: O livro é do Miguel Sousa Tavares.
0: Li o livro é muito bom. Falei, nunca tinha adaptado, né, um livro e aquilo é complicado. Pronto. Como eram supostos ser 26 episódios, o livro não comportava 26 episódios, nem de perto, nem de longe. Portanto, houve ali, tive que apanhar situações do livro e literalmente dar uma projeção maior. Por exemplo, no livro havia um lugar onde as personagens iam lá beber. Então eu criei, porque eu pensei muito na Gabriela novela. Se você, quem viu, você vê muito da Gabriela ali, porque eu criei aquela situação da onde os políticos iam lá no bar e onde o Zé Valentim era dono do bar. Pronto, não foi fácil, porque você tem que respeitar o livro, tem que criar novas histórias para que o Equador pudesse durar 26 episódios e que façam sentido num conjunto, no puzzle faça sentido, e toda aquela linguagem. Não foi fácil.
1: O Equador foi também um trabalho que recebeste imensos elogios.
0: Foi.
1: E deu muitíssimo que falar e repetiram várias vezes. A TV repetiu várias vezes. Rui, vamos falar um pouco de uma parte que eu acho que tu não gostas muito. Eu sempre te conheci um homem muito, muito profissional e muito discreto. Não gostas muito de falar da tua vida, não. Da tua vida privada. Mas eu tenho que perguntar, porque eu acho que ela é uma grande mulher e quero te perguntar quem é a Denise para ti.
0: A Denise, a minha família é fundamental, não é? Porque eles são o meu porto seguro, né? Eles são o meu fã-clube, né? São as pessoas que estão ali quando eu estou a trabalhar,

0: e que me dão energia e me dão força e me dão apoio quando eu tô cansado, quando já tô mal-humorado. É um ano non-stop, a pessoa não passa um ano a trabalhar com um sorriso entre os lábios, não é? Então nós passamos, é a pressão da entrega dos episódios, é a pressão da produção, é, enfim. E não é fácil me aturar durante esse processo, porque não é.
1: Achas que a Denise é a mulher responsável, também tem uma cota parte do teu sucesso profissional?
0: Ah, sim, claro. Acho que não só a Denise, como o Gabriel, os meus amigos, todos têm uma percentagem maior ou menor. O universo à minha volta construiu quem eu sou.
1: Olha, a tua vida modificou-se muito quando foste pai e quando nasceu o Gabriel?
0: Ah, mas nossa, ter um filho muda tudo. Muda tudo, ainda mais quando ele acordava de 2 em 2 horas para mamar, muda tudo.
1: Tens só um filho, do que quiseste mais? Nem a tua vida.
0: Humano, só o Gabriel. Depois vieram os gatos, o cachorro, depois vieram os patudos. Mas humano, só um.
1: E o Gabriel? Tens orgulho do Gabriel?
0: Bastante. Ele é músico de jazz, a carreira dele tá indo muito, muito bem. Agora ele foi convidado pela Bienal de Veneza para dar um concerto e vai ser o palco no meio do canal que fizeram para ele, portanto.
1: Vai ser fantástico.
0: Muito orgulhoso do trajeto, exatamente.
1: O Gabriel é uma pessoa que também deve ter muito orgulho no pai.
0: Ah, eu não posso responder por ele, mas acho que tem, acho que sim, espero que sim.
1: Olha, Rui, com isto tudo, o que é que te falta fazer na tua vida?
0: Ah, muita coisa. Muita. Falta fazer cinema, falta fazer mais teatro. Falta. Há sempre uma ideia, alguma coisa que nós. Eu não consigo ficar parado. Gosto de descansar, gosto de ter um break. Quando eu acabo escrever, por exemplo, uma novela, às vezes eu recebo convites e recuso. Recuso porque eu sei que não vou fazer um bom trabalho, porque o meu nível de exaustão é tão grande. Quem escreve uma novela não pode acabar e pouco tempo depois de fazer outra. Isso é uma fraude. Portanto, eu recuso, eu só aceito um trabalho quando eu estou fisicamente apto para arrancar com esse trabalho. E mentalmente, fisicamente e mentalmente.
1: Porque precisas daquele tempo para descansar.
0: Então, para reciclar?
1: Para reciclar.
0: Para reciclar.
1: Rui, há uma pergunta que eu gostaria de fazer que tem a ver muito em Portugal. Isso acontece e no Brasil não acontece. Eu acho que há uma baralhação até na cabeça das pessoas. Tu vês uma novela em que tem este ator com uma história. Depois vem outra novela com os mesmos atores com uma história diferente. Não achas isto prejudicial?
0: Não, se eles estão em duas novelas seguidas, se também não há um tempo de descanso, ou seja, aquele tempo que eles desaparecem do ecrã, acho, tudo bem que eles, o cabelo vai ser outro, o figurino vai ser outro, os cenários, tudo. Mas eu não acho bom, porque se aquele ator acabou de fazer uma novela e vai entrar na que vem logo a seguir, eu sou conhecido por recusar atores que saíram de uma novela, e porque durante o casting, às vezes dizem, ah, fulano, eu falo, não, mas essa pessoa tá no ar numa novela. Sim, mas aí depois, não. Ah, mas ele, não vai entrar, nada contra, não vou botar ninguém que está no ar a seguir na minha venda, não vou.
1: Tem toda a lógica.
0: Eu faço birra, me jogo no chão, não aceito.
1: Tem toda a lógica, porque eu muitas vezes as pessoas diziam, eu vi esta pessoa na novela anterior, estou a vê-la aqui, e de vez em quando tenho tendência a baralhar as histórias e não me consigo situar. E o Brasil isso não faz. O Brasil
0: não,
1: acaba uma novela e depois,
0: no Brasil,
1: quando começa
0: não.
1: Outra novela, os atores são diferentes.
0: É um elenco completamente diferente.
1: Olha, Rui, depois de tantas histórias que escreveste, se tiveste de escrever a história da tua própria vida, qual seria o título?
0: O título? Nossa, isso é uma pergunta difícil, né? Não sei. Fé em Deus? Parece título de comédia, né? Parece assim uma... Não sei, é uma pergunta complicada, mas eu acho que seria alguma coisa na linha de que tudo é possível. Believe. Se fosse em inglês, era believe.
1: Em português, e em português uma coisa como insatisfeito. Sabes que eu acho que tu és um homem insatisfeito na forma, porque queres sempre mais, queres sempre fazer melhor e queres sempre partir para uma nova aventura. E isso é muito bonito na tua vida, porque tu tens tido grande sucesso em Portugal e no Brasil. És um homem muito acarinhado por nós, portugueses principalmente, e os brasileiros sabemos que sim, também têm muito respeito pelo teu trabalho e por ti, mas tu és um homem que queres sempre mais e não consegues estar parado. Tu há pouco disseste aqui uma situação que eu não vejo o Rui Vilhena nisso. O Rui Vilhena diz, eu faço um trabalho, faço uma novela e depois preciso de um tempo de descanso. Sabes que eu não tenho essa noção, eu tenho a noção que tu estás em constante trabalho e que acabas uma e queres descansar e não consegues descansar, não, porque tu não...
0: Não, porque quando acaba a novela você está vazio. Eu não conseguiria escrever nem um telegrama para o Papa, nem um e-mail para quem quer que seja.
1: Precisas de limpar tudo.
0: Pois é, você está exausto. Exausto. Porque veja bem, durante esses capítulos houve morte, houve atrapalhamento, porque o que alimenta uma novela? O conflito. Então, todos os dias eu escrevo N cenas de brigas, N cenas de, enfim, pesadas. E essa energia passa para mim.
1: Claro.
0: Porque é impossível você escrever uma cena de uma enorme discussão entre um marido e uma mulher e terminar aquilo e achar emocionalmente, você está exausto depois de escrever essa cena.
1: Rui, qual é o segredo do sucesso de uma novela?
0: Eu acho que, assim, há várias coisas que têm que ser levadas em consideração. Se você é convidado para escrever uma novela, né, dentro, ok, e vamos escrever uma novela agora para o horário nobre aqui em Portugal. Estamos a passar por que momento? É um momento difícil para o país? As pessoas estão com crises financeiras, ou está tudo bem, está todo mundo feliz, posso fazer uma novela mais alegre, ou mais triste, aliás, mais pesada, ou posso fazer, se está todo mundo deprimido, não é melhor fazer uma coisa, puxar mais pela comédia? Isso tudo tem que ser levado em consideração, porque você tem que respeitar o momento em que as pessoas cá fora estão a viver e do que elas precisam. E depois a novela tem aquela fórmula, né, que é básica, não é? Dos conflitos, depois você tem adolescente, tem a terceira idade, tem isso, tem aquilo. Eu procuro sempre temas atuais em que as pessoas se identifiquem, porque a novela tem uma responsabilidade de fazer com que as pessoas reflitam, melhorem suas vidas, tornem esse mundo um lugar melhor, porque essa para mim é a minha melhor preocupação. Eu tenho uma oportunidade de que aquilo que eu escrevo vai atingir milhões de pessoas. Então, é uma ferramenta que eu tenho de tornar esse mundo um lugar melhor. Não está resultando, porque está cada vez pior. Mas eu vou tentando, eu sou chato. Eu vou continuar tentando. Esse mundo há de ser melhor um dia.
1: Essa é uma preocupação que tu tens?
0: Bastante. Ó.
1: Tu gostas? Mais amor.
0: Mais amor.
1: O Rui está com a camisola que diz More Love. Olha, Rui, preferes escrever, por exemplo, uma novela de época ou atual?
0: Atual.
1: Atual.
0: Ah, atual.
1: Tu gostas mais até dos problemas que...
0: Sim.
1: Tu na tua escrita nota-se muito que tu tens alguma informação, tens algo para dar e tens algo para que as pessoas compreendam. Tens sempre uma mensagem. Isso é muito importante. É muito importante até na sociedade que nós vivemos, até na educação das pessoas e dos nossos filhos. E tu tens muito essa preocupação na tua escrita.
0: Sim, é fundamental, né? Porque a ficção, além de entreter, ela também tem que realmente passar uma mensagem, tem que obrigar uma reflexão. E as pessoas curtem, porque depois discutem no café, discutem dentro do autocarro, no almoço, com os amigos. Era muito comum, né, as pessoas no dia seguinte discutirem sobre a novela, né, falarem sobre uma determinada cena.
1: Olha, está muito agora em moda e está a aparecer imenso. Nós em Portugal também já tivemos, aqui na CMTV também temos. O que é que tu achas destas micronovelas? Que tu vês a novela num minuto ali no telemóvel?
0: Eu fui lá beliscar, porque, de novo, né? Eu vejo tudo, tudo que estreia em todos os canais, eu vou lá ver os primeiros capítulos, porque nós temos que estar antenados, né? Antenados daquilo que se passa. Porque nós, artistas, seja um ator, um músico, se você não está consciente da tendência para onde que aquilo caminha, você vai ficar para trás. E pronto. As novelas verticais, eu acho que, pronto, elas agora é uma tendência. Acho que é para quem está no autocarro, para quem está no metro e ali se distrai. Num determinado horário, não acho que as pessoas estejam a ver isso quando chegam em casa, à noite. Acho que é uma coisa mais de transporte público, posso estar enganado. Mas
1: tu achas que as pessoas precisam de estar em casa e fugir um bocadinho da realidade delas e entrar numa história, que é para isso que as novelas servem. Nós esquecemos um pouco da nossa vida e vamos viver ali a vida dos outros, e muitas tristezas e muitos problemas que as pessoas têm é terapêutico, porque a pessoa vê a novela e está ali a respirar e está a viver a vida dessa história.
0: Sim, sim.
1: E isso tem tendência a não acabar.
0: Não, porque a trama, você também só consegue isso se a trama levantar a curiosidade de quem está a ver aquela história, né? Você quer saber o que vai acontecer agora, o que vai acontecer. Se você não tem isso, a pessoa muda de canal e vai procurar outra coisa. Eventualmente não há razão, só o suspense, só a curiosidade de saber o que vai dar aquilo tudo, aquele embrólio todo, é que mantém o público ali agarrado.
1: Ali agarrado. A curiosidade é fundamental com ser uma novela. Porque a novela, quando começa a ficar morna, muitas pessoas têm tendência a...
0: Sim, a famosa barriga da novela.
1: E é uma preocupação que tu tens sempre, é tornar ali a chama viva para que a pessoa queira saber e o que é que se vai passar amanhã? E o que é que agora vai acontecer? E é isso que leva também ao sucesso, e ao sucesso que tens tanto.
0: Não é nenhuma preocupação, é uma paranoia, né? Não pode ter barriga. É um não. Acontece. Novelas de minha já tiveram barriga. Mas há um esforço enorme para que isso não aconteça.
1: Tu chamas barriga aquele impasse que está na história.
0: É porque geralmente, no meu caso, geralmente houve barriga quando a novela foi escada. Quando eu começo, eu já sei quantos capítulos vai ter aquela novela e já tem tudo programado. Por quê? Porque durante o processo de escrita, não há tempo para parar e pensar. Então já tem tudo programado, de 10 em 10 capítulos. Se ela é muito esticada e a gente não tem tempo para pensar, vai aparecer uma barriguinha.
1: Bem, chegamos aqui ao fim da nossa conversa. Eu fico com a sensação de que quando falamos com alguém que passou a vida a contar histórias, há sempre uma história que fica por contar. E, Rui, fiquei muito contente com esta nossa conversa. Quero-te agradecer muito.
0: Eu é que agradeço.
1: Muito obrigado por deixaste de saber um pouco mais de ti e do homem por trás de tantos sucessos.
0: Obrigado,
1: eu. Parabéns. E é um privilégio estares aqui comigo, e é um privilégio nós, portugueses, termos uma pessoa como tu, um profissional como tu.
0: Ah, obrigado, querido.
1: Muito obrigado. Quanto a nós, muito obrigado por estar aí desse lado, e até ao próximo Ciopa Convida.
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3: Mais um Ciopa Convida na Correio da Manhã Rádio, agora que faltam 9 minutos para as 4 da tarde, até à hora certa, até à informação, temos música para si.
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3: Chega a Meghan Trainor. Com No Excuses, a rodar na Correio da Manhã Rádio. Boa viagem, bom domingo.

0: No Excuses, Meghan Trainor. E na próxima hora temos compacto músicas da nossa vida para conferir. Nunca é demais relembrar. Fique connosco.
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4: Muito boa tarde, são 4 horas e está na Correio da Manhã Rádio. Hora de atualizar a informação com o Grande Jornal das 4 da tarde. A edição é do jornalista Orlando Azevedo. Boa tarde, Orlando.
5: Muito boa tarde, Jéssica. Boa tarde também quem nos ouve. Um homem de 50 anos foi morto à facada pelo enteado esta madrugada na Maia. O suspeito de 20 anos já foi detido pela Polícia Judiciária do Porto. Vamos aos detalhes com a jornalista Ana Silva Monteiro.
6: Foi já depois da meia-noite que o crime aconteceu numa casa aqui num bairro que fica situado no centro da cidade da Maia. Ora, aquilo que nos dizem é que nesta casa vivia a mãe e dois filhos, entre eles o jovem de 20 anos, e que há cerca de um ano, a altura em que ela começou um relacionamento, que o namorado era visto aqui várias vezes. No entanto, não tinham conhecimento que ele vivesse aqui. Também era de conhecimento, pelo menos aqui para os vizinhos, a que existiam várias discussões entre o casal e também com um dos filhos desta mulher, o jovem de 20 anos. Ontem não se sabe ainda o que é que terá originado esta discussão. O certo é que este homem estava em casa, num outro compartimento, acabou por se dirigir ao quarto deste jovem de 20 anos. E foi aí que começou a discussão, que passou depois para agressões mútuas. Ora, aquilo que este jovem acaba por dizer às autoridades é que foi vítima de um mata-leão, que estava já a perder os sentidos, que viu uma faca e, para se proteger, acabou então por esfaquear este homem de 50 anos. Disse também que o fez para proteger a mãe, já que, como disse, eram conhecidas várias discussões entre o casal. Esta mulher assistiu a tudo. Será aqui uma peça fundamental para que as autoridades percebam exatamente aquilo que aconteceu. O jovem, depois de cometer o crime, acabou por sair de casa bastante desorientado, esteve várias horas em parte incerta, percebeu que estava a ser procurado pelas autoridades e acabou depois por se entregar na PSP, disse até onde é que estava a arma que utilizou no crime e agora está com a Polícia Judiciária. Será amanhã levado a um juiz de instrução criminal que irá aplicar as medidas de coação adequadas.
5: Jornalista Ana Silva Monteiro. Uma perseguição policial terminou no parque de estacionamento de um hipermercado na Quinta do Conde, em Sesimbra, durante esta madrugada. Vamos aos pormenores com a jornalista Beatriz Enders.
7: Uma perseguição policial terminou de forma atribulada aqui no parque de estacionamento do Continente, na Quinta do Conde. O despiste ocorreu por volta da 1:30 da manhã. Este homem conseguiu fugir à polícia e agora estou a decorrer a buscas para o tentar encontrar. Mas de explicar que tudo começou em Almada. Estava a decorrer uma operação de fiscalização rodoviária e este homem não obedeceu às ordens da polícia, fugiu e foi pela Estrada Nacional 10. Seguia a alta velocidade, a polícia foi atrás dele e este homem acabou por se despistar aqui neste parque de estacionamento. Deixou o carro e fugiu a correr. A polícia ainda efetuou 10 disparos no sentido de assustar este homem. Mesmo assim, ele conseguiu escapar. Está agora a monte. Estou a decorrer várias buscas no sentido de encontrar o paradeiro deste homem. Dentro do carro foram encontradas várias garrafas vazias, portanto este homem estaria alcoolizado e dizer que se trata de uma viatura alugada que entretanto já foi retirada aqui deste local, foi rebocada e o homem escapou às autoridades e agora decorrem várias buscas, não só na Quinta do Conde, como também

0: nos arredores para tentar encontrar este homem.
1: A reportagem com a jornalista Beatriz Enders. 7 meses depois da passagem da tempestade Christine, há ainda quem sofra com os danos causados. Em Penacov, a Nacional 2 está cortada ao trânsito, sem previsão de reabertura. A jornalista Sónia Cardoso tem mais detalhes.
2: 7 meses depois da passagem da tempestade Christine, há ainda quem sofra com os danos que foram causados. Nós estamos no centro do país, uma das zonas mais afetadas, mais precisamente na Nacional 2, no concelho de Penacov, que continua neste estado, como vemos na imagem do Miguel Ferreira, totalmente, um troço totalmente cortado ao trânsito devido a um deslizamento severo que aconteceu no início do ano, que acabou também por ter impacto no cemitério da Carvoeira, que está mesmo acima de nós e que até acabou por ser acabaram por ser feitas realizações de transladações devido a este deslizamento severo. É uma importante via que liga os concelhos de Vila Nova de Poiares e Lausanne ao IP3 e por isso mesmo os moradores acabam por ter de fazer vários quilómetros de desvios para conseguirem chegar a estes locais. E esta é uma situação que acaba por estar a causar grandes críticas da autarquia de Penacov dirigidas às infraestruturas de Portugal, porque a verdade é que 7 meses depois da passagem da tempestade Christine, a situação ainda não está resolvida e é isso que vemos na imagem. São dezenas os sacos de areia que aqui continuam neste troço, um troço que está cortado, um troço com cerca de 300 metros que continua cortado e acaba por impossibilitar a circulação. Ainda assim, dizer que esta nacional é muito turística porque liga Portugal de norte a sul e por isso mesmo quem acaba por passar aqui em Penacov tem e está a ser obrigado nos últimos meses a fazer grandes desvios porque é impossível passar por aqui. Mas dizer que esta não é a única estrada aqui perto que está nestas condições. Também a Nacional 110, que liga Penacova a Coimbra, está também cortada à circulação devido aos estragos causados pela tempestade Christine e que 7 meses depois ainda não foram resolvidos.
1: Jornalista Sónia Cardoso. O Primeiro-Ministro reconheceu que a implementação do processo de digitalização dos exames nacionais falhou. Hoje, na Universidade de Verão, do PSD, em Castelo de Vide, Luís Montenegro defendeu, no entanto, que qualquer processo de mudança envolve riscos.
3: Reconhecemos que este processo não correu bem e lamentamos a perturbação que aconteceu durante algum tempo, mas ao mesmo tempo nós mantivemos a nossa determinação e mantivemos a nossa convicção de que o caminho era o caminho correto. Nós já sabemos, a mudança tem riscos e nós não estamos aqui para fugir às nossas responsabilidades. Estamos aqui para assumir os riscos da mudança.
1: Declarações do Primeiro-Ministro que encerrou este domingo a 22ª edição da Universidade de Verão do PSD. Pelo menos 7 pessoas morreram e 23 estão desaparecidas no naufrágio de um barco que levava 267 pessoas. Aconteceu este domingo a cerca de 2 quilómetros da cidade costeira de Kyrenia, no Chipre. A embarcação de uma empresa privada saiu do porto desta cidade por volta do 12:30, horário local, quando eram 10:30 em Lisboa, com destino a um porto no sul da Turquia. As autoridades confirmam que pelo menos 7 pessoas morreram na sequência deste naufrágio, 237 já foram resgatadas, isto numa altura em que ainda decorrem os trabalhos de buscas e salvamento. Há imagens de vídeo gravadas no local que mostram pessoas com coletes salva-vidas a flutuar em águas em redor da embarcação virada, uma espécie de catamarã. Entretanto, o Ministério dos Negócios Estrangeiros turco informou que enviou barcos e helicópteros para ajudar nas buscas por sobreviventes e que os resgatados estão a ser levados para os hospitais locais. As autoridades suíças montaram uma operação de caça ao homem na sequência de um tiroteio numa festa de música eletrónica esta madrugada na Suíça. Pelo menos uma pessoa morreu, 5 ficaram.

ficaram feridas. A vítima mortal é uma jovem de 22 anos, já relativamente aos feridos, estamos a falar de 4 homens e uma mulher com idades compreendidas entre os 24 e os 27 anos. Todos eles, incluindo a vítima mortal, são de nacionalidade suíça. Alguns sofreram ferimentos.

0: Minutos depois das 4, muito boa tarde, está na sua Correio da Manhã Rádio.
1: Foi o Grande Jornal das 4 da tarde, a edição do jornalista Orlando Azevedo, e nesta hora temos compacto músicas da nossa vida para conferir. Fique desse lado.
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1: Bryan Adams, antes do compacto, músicas da nossa vida, When You're Gone, ele que vai estar em Portugal em novembro.

0: Agora sim, vamos ao compacto de músicas da nossa vida. Os convidados são António Raminhos, também o jornalista Mário Figueiredo, a jornalista Sara Guterres, também Manuel Pizarro e a jornalista Carolina Bernardo. Fique desse lado para saber quais são as escolhas destas personalidades.
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2: Olá a todos, o meu nome é António Raminhos e uma das músicas da minha vida é Bué da Baldas, dos Despe e Siga, com um pormenor muito curioso, é que eu ouvi isto, a música é dos anos 90, eu ouvi isto, claro, jovem rebelde na preparatória, mas recentemente eu estava a falar com uma das minhas filhas e coloquei esta música. Ela tem 9 anos, a miúda, e ela começou com perguntas tipo, o que é que quer dizer baldas? Que bué da baldas? E mais, o mais engraçado é que ela começou a ouvir a música, começou a gostar e decorou a letra. Portanto, agora ouço o Despe e Siga com a minha filha de 9 anos a ouvir bué da baldas. Mas se vocês repararem os pormenores da música e as provas globais que já não existem. Portanto, é uma música que traz boas memórias, mas também traz más, como as provas globais.

e siga icónica música que, na mesma altura, eu diria 92, 93, há outro ícone, mas estrangeiro, que ficaria na Terra por muito pouco tempo, Kurt Cobain, dos Nirvana, e tinha um unplugged em Nova York que ficou na história, e uma música que não é da sua autoria, mas que marcou muito esse concerto e esse álbum, é o The Man Who Sold the World, que é uma grande versão dos Nirvana. E o Kurt Cobain era um músico incrível e tinha um pormenor muito curioso. Ele usava geralmente um casaco de malha, e eu tinha um casaco de malha branco parecido. E era um casaco de malha que já tinha pertencido ao meu irmão, sendo que é um pormenor. O meu irmão é 19 anos mais velho do que eu. Portanto, aquele casaco era do meu irmão, eu acho que já tinha sido outra pessoa. O casaco estava velho como tudo. A minha mãe odiava que eu usasse aquele casaco, mas eu tinha que usar, porque se o Kurt Cobain tinha aquele estilo, eu tinha que ter o mesmo estilo. Eu deixei de usar este casaco porque um dia a minha mãe apanhou-me sem o casaco e deitou-o fora. Eu só descobri isso anos mais tarde, mas eu continuo com o espírito do Kurt Cobain.

0: sou o António Raminhos. Estas foram duas das músicas da minha vida. Há mais, mas continuem para escutar de outras pessoas que por aqui passam na Correio da Manhã Rádio.
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2: Ora viva, sou o Mário Figueiredo, jornalista do Correio da Manhã e comentador de desporto do Canal Now. É um desafio difícil, como todos os outros às vezes que tenho no dia a dia, mas é escolher as duas músicas da minha vida. Foi uma grande dificuldade em escolhê-las, em conseguir encontrar-nos, porque gosto muito de música, mas não estou preso a um estilo. Gosto desde o fado ao heavy metal, gosto de ouvir tudo e há sempre aquelas músicas que dão satisfação. Como só podia escolher duas e daí o grande desafio, escolhia claramente como a primeira música, como quase uma lição de vida e que marca efetivamente uma fase muito importante da minha vida, a fase da adolescência, onde fui atleta de alta competição, onde competia diariamente e portanto e sendo eu também um grande amante de cinema, tinha que escolher o Survivor, o Eye of the Tiger, que depois acaba por ser o tema do filme Rocky 3, também que aprende a diversidade, continuar a levantar, continuar a lutar, e o desporto é um pouco isso. O desporto de alta competição também é isso. Vais ganhar umas vezes, vais perder se calhar mais vezes, mas enquanto continuares a levantar e teres essa resiliência, vai-te permitir sempre chegares à possibilidade de ganhares, de seres um

vencedor, de seres um campeão. E eu acho que isso é fundamental, e daí que eu escolho esta música, porque depois não é só no desporto, mas também na vida. A vida vai-te continuar a dar murros no estômago, a vida vai-te dificultar, vai-te puxar para baixo, vai-te criar dificuldades, e portanto sempre que te levantares, o facto, acabas por estar sempre mais perto de conseguir o sucesso, de conseguir ultrapassar essa dificuldade. Se ficares no chão, perdes de certeza, mas enquanto te levantares e fores à luta, mesmo que continues a levar, e tens que, às vezes a dificuldade é mesmo levantar, mas enquanto te levantares, nunca perdeste e tens sempre a possibilidade de ganhar.

Esta é uma música, o Survivor, Eye of the Tiger, uma lição de vida, uma lição para os desportistas, uma lição para a vida, e é o tema do filme Rocky. E a verdade é que a segunda música acaba por estar relacionada com esta, ou seja, dos murros que vais levar da vida, que a vida te vai dar, sempre que te levantes tens sempre a possibilidade de ouvir depois aquele grande hino dos campeões, os Queen, We Are the Champions, ou seja, como desportista tornou-se um hino do vencedor, do ganhador, e é isso que no fundo nós pretendemos, seja na vida, pequenas vitórias, grandes vitórias. Esta música dos Queen retrata precisamente isso, aquelas dificuldades que sentiste, e por isso é que eu escolhi o Eye of the Tiger. Tens aqui a oportunidade, depois de ouvires um hino à vitória, aos campeões, e no fundo é um pouco isso. Enquanto levantares, estás sempre mais próximo de ouvir os Queen e o We Are the Champions.

0: sou o Mário Figueiredo, jornalista do Correio da Manhã. Estas são as duas músicas da minha vida. Espero que tenha servido de exemplo também para vocês e continuem a ouvir e sintonizados na Correio da Manhã Rádio, porque terão sempre grandes notícias e grandes novidades.
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2: Olá, o meu nome é Sara Guterres, sou jornalista da CMTV e fui desafiada a vir aqui à Correio da Manhã Rádio para escolher as músicas da minha vida. Só posso escolher duas, teria muitas para apresentar, mas são só duas, portanto vou começar pela primeira, que é Castelos na Areia, do Santa Maria, porque é uma música que marcou muito a minha adolescência. Até posso contar aqui um pouquinho, vou ser breve na minha história. É uma música que me remete para a minha adolescência, porque religiosamente a minha mãe aos sábados acordava às 7 da manhã e obrigava-me a ajudá-la na limpeza da casa, e eu ficava sempre com uma tarefa que me irritava profundamente, que era limpar o pó. Pois bem, o bom disto tudo é que a minha mãe metia a aparelhagem a tocar, e uma das músicas que mais me entusiasmava era precisamente Castelos na Areia, do Santa Maria, e eu ficava muito feliz a limpar o pó e a ouvir Santa Maria. Por isso é a minha primeira música. Vamos a isso.
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Esta foi então a primeira música, agora vamos à segunda e eu escolhi Estranha Forma de Vida, da Amália Rodrigues, porque é uma música também que me diz muito. Eu passei parte da minha infância na casa da minha avó, ela ouvia muita rádio e esta era uma das músicas que ela mais gostava e continua a gostar, e por isso é uma música que me traz boas memórias e que remete também para casa, porque eu sou de uma zona do interior, sou do Fundão, e gosto muito desta música, portanto espero que vocês desse lado também gostem.

0: Acabamos de ouvir Amália Rodrigues. São estas duas das músicas da minha vida. Sou a Sara Guterres e espero que continuem connosco na Correio da Manhã Rádio.
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2: mia. Chamo-me Manuel Pizarro, sou médico, sou político no Porto. E aqui na Correio da Manhã Rádio fizeram um desafio terrível: escolher as duas canções da minha vida. É que é muito limitativo. Eu vou escolher duas, mas podia escolher 200. Vou escolher duas que têm um especial significado para mim. Duas canções de amor, uma de amor romântico e outra de amor à minha terra, que é o Porto. Amor romântico é essa cantiga do Sérgio Godinho chamada Um Brilhozinho nos Olhos. Hoje soube-me tanto, hoje soube-me tanto, hoje soube-me tanto, tanto. 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Tenho uma enorme evocação de tudo isso, de um período em que era, claro, mais jovem do que sou hoje, mas os sentimentos são iguais.

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segunda canção é um hino. Um hino nessa voz inconfundível do Rui Reininho pelo GNR, a pronúncia do Norte. Como é? É a pronúncia do Norte. Os tontos chamam-lhe torpe. Tudo isso é a maneira de nós vivermos aqui, a nossa forma portuense e nortenha de afirmarmos a nossa integração no país. Eu gosto, adoro essa cantiga.

este desafio da Correio Manhã Rádio foi um grande desafio. É um desafio que me deixa feliz. Elogiei duas cantigas que adoro, mas que me deixa ao mesmo tempo com um amargo de boca.

0: muitas outras que eu gostaria de ter citado. Bem, fica assim, pode ser que da próxima vez a Correia da Manhã Rádio me desafie para escolher 10 canções da minha vida e o caso arranjarei.
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2: Olá, eu sou a Carolina Bernardo, jornalista do Now, e a Correio da Manhã Rádio desafiou-me a escolher as músicas da minha vida. Ora, duas músicas é, diria que, um grande desafio. Eu estou de alguma forma ligada à música e a música faz parte da minha vida tempo inteiro. Quer dizer, eu ainda durmo, mas tempo inteiro é uma boa expressão, diria. E é bastante desafiante condensar todas as músicas que fazem parte de mim em dois meros números. Mas vamos a isso. A primeira música que escolho é uma música dos The Smiths, essa grande banda britânica que nos deu e nos presenteou com Last Night I Dreamed Somebody Loved Me. É uma música que é uma espécie de sonho, embora toda a letra seja uma espécie de pesadelo. Mas é belíssima por isso mesmo. Entramos nas guitarras de Johnny Marr e na proclamação de Morrissey e somos muito mais inteiros e muito mais compreendidos. Vamos ouvir.

Este foi o primeiro tema e agora passamos ao segundo. Ora, Fleetwood Mac foi a banda que me introduziu a todo um mundo espetacular de música melhor, digamos assim. Eu que na minha adolescência ouvia música pop e ali aos 15 anos, quando entrei para uma banda de rock português, apresentaram-me a Fleetwood Mac e abriram-me as portas para o que agora ouço e o que fui encontrando ao longo destes últimos anos de vida. A Fleetwood Mac presenteou-nos também com Silver Springs, essa música que quando foi editada no lado B ninguém deu nada por ela, e foi precisamente numa atuação emblemática em 1997 que a tensão entre Lindsay Buckingham e Stevie Nicks fizeram com que ninguém passasse ao lado da tensão que existia entre aquelas duas pessoas, que tiveram uma relação muito caótica ao longo dos anos de banda. Vamos ouvir Silver Springs.

0: sou a Carolina Bernardo, do Canal Now, jornalista, e foram estas as minhas duas escolhas, embora não sejam estas as únicas que habitam aqui dentro e que fazem parte de mim de uma forma colossal. Ouçam a Correio da Manhã Rádio e espero-vos bem.
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2: E assim se passou mais um compacto de músicas da nossa vida, às 7 minutos das 5 da tarde, hora que atualizamos a informação. Até lá, dou-lhe mais música, como não podia deixar de ser, está na Correio da Manhã Rádio em 90.4 ou 94.8 e onde quiser em cmradio.pt.
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2: Chamamos a antena Lisa Steinfeld com The Real Thing.

0: Muito boa tarde, está na Correio da Manhã Rádio, são agora 5 horas. Utilizamos a informação agora com o Grande Jornal das 5 da tarde. A edição é do jornalista Orlando Azevedo. Boa tarde, Orlando.
1: Muito boa tarde, Jéssica. Um tornado de cinzas, o chamado Dust Devil, foi visto esta tarde entre Chaves e Boticas. Há várias imagens que têm sido partilhadas através da página Meteo Traz os Montes, registros a partir de Sotelo, em Chaves, e também de Boticas. As cinzas que acabaram por ser projetadas para o ar serão do os incêndios que ocorreram nos últimos tempos na zona de Chaves. Este fenómeno é conhecido também como redemoinho de poeira. Acontece um pequeno vórtice de vento em forma de espiral que levanta cinzas, terra e detritos do solo. Que se saiba, não há prejuízos ou danos a registar, até porque terá ocorrido no meio da serra, ainda assim suscitou muita curiosidade. Uma perseguição policial terminou num despiste durante a madrugada deste domingo, na Quinta do Conde, em Sesimbra. O condutor abandonou o carro e continua por localizar.
2: 10 disparos para o ar não foram suficientes para travar o homem. O carro ficou imobilizado no parque de estacionamento do Continente, na Quinta do Conde, e o condutor conseguiu escapar. A fuga tinha começado vários quilómetros antes, durante a madrugada deste domingo, na zona de Almada. Depois de receber uma ordem de paragem, o homem não imobilizou a viatura, acelerou e seguiu pela Estrada Nacional 10, perseguido por elementos da Guarda Nacional Republicana. Os militares seguiram o automóvel durante vários quilómetros até ao concelho de Sesimbra. Já na Quinta do Conde, o carro entrou no parque de estacionamento do Continente e despistou-se. Durante a manobra, uma viatura das autoridades embateu no automóvel em fuga. A colisão pôs fim à perseguição pela estrada, mas não travou o condutor. O homem saiu do veículo e fugiu a pé. Para tentar impedi-lo, foram efetuados disparos, mas nem assim o condutor parou e conseguiu desaparecer. No interior do automóvel, as autoridades encontraram várias garrafas vazias. O homem aparentava estar alcoolizado. O carro, que era de aluguer, foi rebocado do local e apreendido. As autoridades mantêm as buscas para localizar o condutor, que continua a monte.
1: Reportagem com a Beatriz Ender. Já foi identificado o segundo ladrão do gangue do Rolex, que participou na passada terça-feira num roubo violento em Lisboa. As autoridades estão a tentar chegar ao paradeiro do assaltante.
3: 5 dias foi o tempo que levou até as autoridades chegarem à identidade do suspeito. Apesar de continuar em parte incerta, já não permanece incógnito para a polícia. Sabe-se agora que é de nacionalidade brasileira e, ao que tudo indica, veio para Portugal desde Espanha com cúmplices, só para roubar relógios de luxo. A investigação acredita que o segundo ladrão do gangue do Rolex poderá já ter saído do país. Por essa mesma razão, conta com o auxílio de autoridades estrangeiras para localizar o assaltante. O violento roubo aconteceu esta terça-feira na Avenida de Berlim, em Lisboa. Uma mota embateu propositadamente contra a viatura de um empresário de Braga, a fim de o obrigar a imobilizar o carro. Com recurso a uma faca, o ladrão obrigou a vítima e a acompanhante, uma agente imobiliária, a saírem do carro para entregar 2 relógios de luxo, 1 fio e 3 pulseiras em ouro, no valor de cerca de 100 mil euros. Foi nessa altura que surgiu outra mota onde seguia o segundo ladrão. Com recurso a uma arma de fogo, os suspeitos conseguiram consumar o assalto. A vítima seguiu no encalço dos ladrões e acabou por abalroar involuntariamente uma das motas. Um dos suspeitos caiu, inanimado, e acabou por morrer. Já o segundo elemento da dupla conseguiu fugir. As autoridades agora tudo fazem para capturar o ladrão.
1: O trabalho de Bianca Gonçalves Rocha. Um homem de 30 anos morreu num despiste de mota na segunda circular, no sentido Lisboa-Sintra, junto à saída para o Campo Grande. A reportagem do local é da Patrícia Marques Rodrigues.
4: Um homem morreu durante esta madrugada na sequência de um aparatoso despiste aqui na segunda circular, ainda antes da saída para o Campo Grande. Despistou-se e acabou por ser projetado a vários metros de distância e acabou por não resistir aos ferimentos, tendo perdido logo de imediato a vida. O alerta foi dado durante a madrugada, poucos minutos passavam das 5 da manhã, quando a mota acabou por colidir de forma bastante violenta contra um poste poste de eletricidade que se encontrava aqui neste local, que foi limitado agora por baias dos bombeiros sapadores de Lisboa. Até porque falamos de uma forte colisão, tal foi a violência deste incidente que o poste acabou por ser arrancado do solo, tendo sido disparado a vários metros de distância, mas o certo é que o corpo foi disparado para ainda mais longe do que este poste acabou também por ser disparado. Falamos de uma distância superior a 100 metros de distância, e portanto claramente que esta vítima não resistiu aqui aos ferimentos provocados na sequência deste acidente, perdeu a vida. Falamos aqui de um homem com cerca de 30 anos, mais ou menos, um homem cuja vida acabou por ser ceifada na sequência deste acidente que mobilizou vários operacionais aqui para o local. Mais de uma dezena de operacionais deslocaram-se aqui, apesar de ter sido durante a madrugada que este acidente ocorreu. As diligências prolongaram-se para as primeiras horas da manhã, porque também houve vários trabalhos de limpeza da via a serem feitos, uma vez que a segunda circular teve mesmo que ser condicionada ao trânsito. Neste caso, o trânsito fazia-se apenas por uma das vias para que a normalidade conseguisse ser reposta o mais breve possível.
1: Reportagem de Patrícia Marques Rodrigues. Milhares de polícias em todo o país têm, nesta altura, as carreiras congeladas por causa dos atrasos nos concursos. A ação de formação, de promoção à categoria de agente coordenador, por exemplo, deveria ter começado em dezembro do ano passado, mas está parada e não há data para se realizar. Os agentes estão revoltados e exigem respostas ao Governo e à Direção Nacional da PSP.
5: Passaram 8 meses e nada. O curso de promoção dos polícias à categoria de agentes coordenadores não arrancou e ninguém sabe quando irá acontecer.
6: Qualquer polícia está à espera da sua promoção a agente coordenador e não percebe porque é que isto acontece. Agora, não parece suficiente as respostas que são dadas pela Ministério da Administração Interna e pela Direção Nacional da Polícia, acho que nós já enviamos vários ofícios sobre esta matéria, dizer que o processo encontra-se a ser apreciado juridicamente e aguardamos. Ou não parece conveniente também, no caso dos chefes coordenadores, que já foi remetido para o MEI uma necessidade de alteração legislativa e agora aguarde-se.
5: A Direção Nacional da PSP justifica o atraso com uma decisão judicial do Tribunal Administrativo, que deliberou anular parcialmente a lista de ordenação final do concurso relativo ao ano de 2024.
6: Por irregularidades detectadas em termos judiciais no concurso de 2024, condiciona a conclusão do 24 e de 25, hipotecando a abertura do concurso de 2026. No caso dos chefes coordenadores, também já agora se me permite dizer que há um vazio legal, porque a norma de transição prevista no nosso estatuto profissional extinguiu-se, não houve aqui uma capacidade política de alterar essa legislação, e temos, pelo menos até 2030, não temos condições ou requisitos para que os profissionais possam concorrer. E temos, neste caso dos chefes coordenadores, já cerca de 50 profissionais com a formação, mas não podem ser promovidos por força deste vazio legal.
5: Ora, todos estes vazios estão a revoltar milhares de polícias em todo o país que não conseguem progredir nas carreiras nem ter aumentos salariais. A Associação Sindical dos Profissionais da PSP vai reunir, já no próximo dia 10, para definir outras formas de protesto.
6: Os profissionais sentem-se maltratados, diria assim, porque acham que isto, e bem, na nossa opinião, acham que isto é uma machadada naquilo que foi o compromisso e o acordo que estabeleceram com o poder político. Qualquer profissional da Polícia de Segurança Pública sabe bem que tem direito, e eram essas as regras do jogo, a sair da PSP, da parte ativa, da vida ativa, no momento certo, e a ser promovido na sua carreira. E ao fim de décadas de atividade, são confrontados agora com um governo que lhes diz que as regras do jogo são outras, ou que não tem, ou não demonstra ter capacidade para ultrapassar estes obstáculos que vão surgindo, secundarizando aquilo que são as aspirações e também aquilo que é o humanismo que deveria existir na instituição. E isto traz à dignidade dos profissionais uma mazela.
5: No atual concurso, para agentes coordenadores, estão inscritos 2.414 candidatos para um total de 800 vagas. A Direção Nacional explica que alguns dos polícias do atual concurso foram contra o concurso de 2024 e, por isso, há possibilidade de haver alterações de posicionamento que podem incluir ou excluir candidatos, o que faz afetar as listas do concurso de 2025.
1: E a terminar, no Nepal, preparam-se agora os funerais das vítimas mortais das cheias. Segundo o Kathmandu Post, até sábado à noite, apenas 20 dos quase 700 corpos recuperados nas trágicas inundações do Nepal tinham sido identificados pelos familiares, o que levou as autoridades às

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1: E foi o Grande Jornal das 5 da tarde. Estamos atualizados no que a informação diz respeito nesta hora. Temos crime e castigo para conferir à mistura com muita música, claro.
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1: Diretamente de lá atrás, como eu gosto, 1991, do álbum Dangerous, Black or White, Michael Jackson. E eu já só penso quando é que sai a segunda parte do filme. Michael, há aqui rumores que vai sair por volta de 2029.

0: Uptown Funk na Correio da Manhã Rádio, Mark Ronson com Bruno Mars. E sem mais demoras, está na hora para mais uma edição de Crime e Castigo.
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2: Sejam muito bem-vindos ao Crime e Castigo. Recentemente, uma equipa de investigadores da Scotland Yard, que mantém ativas as buscas por Madeleine McCann, recebeu um dossiê aparentemente crucial. A imprensa inglesa, que cita fontes ligadas ao caso, descreve estes documentos como provas bombásticas sobre Christian Bruckner. Neste episódio, vamos perceber o que está em causa e de que documentos se tratam. A análise de hoje com os jornalistas Paulo João Santos e João Carlos Rodrigues. Sou a Rita Fernandes Batista, juntos fazemos-lhe companhia ao longo dos próximos minutos. A edição está a cargo de Nuno Carvalho. Documentos relevantes sobre o homem que é apontado como o principal suspeito de ter raptado e matado Maddie McCann chegam agora às mãos de uma equipa de investigadores britânicos. São documentos, João, cujo conteúdo não é revelado pela imprensa inglesa. O que é que poderá constar nesta documentação?
3: Na minha opinião, são exatamente os mesmos documentos que foram avançados já há 2-3 anos pelo Procurador de Justiça da cidade de Braunschweig, na Alemanha, que dizia ter provas irrefutáveis de que Bruckner era o raptor e o homicida de Madeleine McCann. No entanto, na Alemanha, esse processo nunca chegou a ir para a frente, nunca foi consubstanciada prova que permitisse indiciá-lo e levá-lo a julgamento pelo rapto e pelo homicídio de Madeleine McCann.
2: Foi nessa altura que ele afirmou que tinha provas de que a menina estava morta, ou não?
3: Quem diz isso é um colega de cela que relata que ele lhe contou isso quando estiveram presos em conjunto. Uhum. O próprio Bruckner, para a justiça, nunca confessou isso.
2: Sim, sim, digo é que o procurador foi nessa altura em que lhe chegaram esses documentos que veio dizer a público que havia provas que envolviam Bruckner na morte da menina.
3: E esses mesmos documentos motivaram buscas, não foi no verão passado, 2025, julgo que foi já no de 2024, novas buscas por uma série de sítios no Algarve, em barragens. E serão essas provas que os alemães dizem ter, mas que não chegaram para levar a julgamento na Alemanha, que agora foram transmitidas às autoridades inglesas numa tentativa de indiciá-lo pelo rapto e homicídio de Maddie em Inglaterra. É essa a tentativa da justiça alemã e também das autoridades inglesas que há 19 anos investigam este caso.
2: Porque factualmente não há nada que o ligue ao caso de Maddie McCann.
3: Na minha opinião, nunca houve, não será agora. Uhum. Mas a justiça alemã diz que tem provas, este procurador de Braunschweig diz que tem estas provas.

0: não conseguiu nada. Estão agora os inspectores da Operação Grange a tentar solidificar essas provas e indiciá-lo e até extraditá-lo para a Inglaterra.
1: Poderão, Paulo, ser estes ficheiros a chave para fazer esta ligação clara, finalmente, entre Bruckner e o crime?
2: O dado mais saliente é que nestes ficheiros se volta a referir que Maddie está morta. Portanto, este é digamos assim, o dado mais objetivo no meio destes documentos. E eu direi o seguinte, eu não sei se a jovem está morta, se não está morta. O que me parece é que continuar a apontar para Bruckner é um erro. E é um erro porque este indivíduo, enfim, tinha um passado ligado ao crime. Mas se nós formos ver as histórias dos pedófilos, de homens que abusam de crianças, sexualmente de crianças, nesses historiais é muito raro nós encontrarmos algum pedófilo que mate a vítima. É muito raro, não faz parte, digamos assim, enfim, do modus operandi de um pedófilo. E por isso é que me parece que, até por torpar a dificuldade, vamos lá ver o seguinte. Vamos recordar o caso, que é a dificuldade de raptar uma criança naquelas condições. Nós estamos a falar de um resort, estamos a falar, enfim, às 9:30 da noite, numa hora no verão que é perfeitamente normal. Vê bem o que é raptar uma criança naquelas condições.
1: Cheio de gente, não é?
2: Cheio de gente a passar para aqui e para além, com os pais, enfim, embora à distância, a olharem lá para as janelas ou para a casa. É muito difícil.
1: Bom, quanto a isso, há algumas dúvidas, mas sim.
2: Mas é evidente, mas de alguém que ia com alguma regularidade à casa, enquanto os pais jantavam com os amigos à casa, ver se havia se as crianças estavam bem ou não estavam. O que me parece é que é uma operação extremamente delicada. E dentro do perfil deste Bruckner não me parece que fosse pessoa para engendrar um esquema deste género para ir buscar uma criança dentro da residência. Esta é a minha opinião. E, portanto, o que daqui se infere, até porque eles dizem que não há provas biológicas, portanto, não há ADN que confirme a morte da pequena Maddie, também não há provas forenses, portanto não há testemunhas, enfim. O que é que eu infiro aqui? A única coisa que eu aqui concebo é que possa haver uma fotografia da criança morta. É a única coisa que eu aqui concebo. Há duas coisas que o ligam a este caso médico, que é a questão dele ter acionado o telefone à hora que se supõe que a criança desapareceu naquela área da Aldeia da Luz. Essa é uma das situações, e a outra é de conversas que ele mantinha na dark web, digamos assim, naquelas canais secretos, digamos, da internet. São as duas únicas coisas que eu
1: então lembro. Acha que terá sido alguém cuja presença naquele apartamento não seria estranha?
2: Não,
1: o
2: que eu acho desde a primeira hora é que não houve rapto nenhum. Esta é a minha convicção, porque é muito difícil. Repara o seguinte, ninguém vai raptar uma criança se não tivesse um objetivo. E eu acho estranho que se vá raptar uma criança com o objetivo de a matar. Não é algo que eu não consigo conceber. E portanto, se alguém a raptou, seria com algum fim. E não me parece que as circunstâncias local onde a criança estavam se propiciam ao rapto, muito sinceramente.
1: João, estes dados mostram pelo menos que há efetivamente uma equipa que mantém viva esta esperança de perceber o que aconteceu a Maddie McCann.
0: Sim, são os inspectores da denominada Operação Grange, dentro da Scotland Yard, o equivalente à nossa polícia judiciária, que mantém esta investigação ativa, mas com resultados quase nulos. Já se gastaram mais de 15 milhões de euros nesta investigação. E para lá dos dados iniciais da Polícia Judiciária Portuguesa, houve nenhum avanço, na minha opinião, nos últimos anos. Houve aquela investigação que foi muito polémica nas mãos do Gonçalo Amaral, que depois até deu origem, ele foi afastado e deu origem a vários livros, mas para lá disso ninguém apresentou provas em contrário daquelas conclusões iniciais da nossa Polícia Judiciária, que confere aquilo que o Paulo Santos disse, que é difícil ter havido ali um rapto. A menina desapareceu, tudo aponta para um homicídio, mas em que circunstâncias é que nunca ninguém conseguiu esclarecer. O Bruckner também não tem o perfil de homicida, tem um perfil sim de predador sexual. Ele já foi condenado por outros crimes sexuais. As suas vítimas eram mulheres tanto mais velhas como também na idade adolescente. A Madeleine McCann não seria um alvo típico para aquele perfil do Bruckner. O que está para lá disso é o grande mistério que tem dúvidas que alguém um dia vai esclarecer, que é o que é que aconteceu a Maddie.
1: E eu sei que discordam neste ponto, não é?
0: O rapto é improvável, o homicídio para mim é a hipótese mais plausível. Agora, quem, com que objetivo, não consigo dizer.
1: Portanto, vai ou não conseguir-se um dia

0: a saber o que aconteceu. Tu achas que não, João?
1: Eu acho que não. Na minha opinião, é um crime perfeito. Um dos crimes, até agora, espero estar errado e um dia se...
0: Claro,
1: espero estar errado,
0: todos esperamos.
1: Mas na minha opinião é o crime perfeito. Nunca se irá saber o que é que aconteceu a esta menina.
0: E o Paulo, o que é que acha?
2: Eu tenho uma ideia completamente diferente. Se calhar nós até estamos a tratar de algo bem mais simples do que tudo isto. A criança pode ter-se levantado da cama, caído e morrido. Ponto final, quer dizer, pode ser um...
0: Mas há um crime posterior, não é?
2: O crime posterior seria da ocultação do cadáver,
0: claro.
2: Para, digamos, no limite para os pais não terem problemas, etc. Mas se calhar até podemos falar de uma coisa deste tipo. Porque é que eu acho que esta história um dia há de ter um fim. Um fim que nós saibamos, que todos nós gostaríamos que a média aparecesse, mas muito provavelmente terá um outro fim. Porquê é que eu acho isto? Porque eu acho que há gente que sabe mais do que aquilo que nós sabemos. Há gente que sabe muito mais do que aquilo que disse até agora. Há gente que sabe efetivamente o que é que aconteceu com esta criança e não parece que seja o Christian Bruckner. E acho que um dia, quando mais gente souber daquilo que se passou nessa noite, nós vamos conseguir saber a verdade. Porque ninguém desaparece. Não há nenhum, não havia ali sinais de extraterrestres que raptassem a criança e a levassem. Portanto, se calhar estamos em algo tão simples quanto isto. Eu sei, por exemplo, que os pais, que segundo a investigação do inspetor Gonçalo Amaral, na altura, da Polícia Judiciária, que tomavam algum tipo de medicamentos, não sei se calhar algum medicamento poderá ter sido tomado em estresse, qualquer, algo até de negligente, pode não
0: mas não há aqui nenhuma intenção. Mas não considera que, tal como João dizia, passado tanto tempo, não houve uma evolução nesse sentido, ou seja, em perceber-se aquilo que aconteceu?
2: Não houve porque nunca se investigou. Não houve porque nunca se investigou.
0: E o que é que há agora de diferente que possa permitir chegar a esse desfecho?
2: O problema é que, contrariamente àquilo que o inspetor Gonçalo Amaral estava a fazer, que era investigar todas as linhas possíveis, seguiu-se esta linha do rapto, seguiu-se esta linha de enfim, de um pedófilo, do que é que seja, que tenha...
0: Por influência externa, não é?
2: Por influência externa, naturalmente, por influência das autoridades britânicas. E nunca seguiu a outra linha. A outra linha, de que se calhar é uma coisa tão simples quanto isto. Pode ter acontecido perfeitamente a criança, até, eu não sei qual era o apartamento, se calhar tinha escadas e que para as escadas abaixo, não faço a menor ideia, mas a dada altura quebrou-se essa linha, e agora o que é que é preciso? É preciso encontrar um responsável e este Bruckner é, digamos assim, dentro do que havia, porque a Polícia Judiciária tinha uma lista grande de pedófilos que poderiam vir para o Algarve, isso estava referenciados, e dentro deles este indivíduo é aquele que, enfim, à partida, segundo as autoridades britânicas e alemã, poderia estar mais perto de cometer este tipo de crime. Agora, não sei se eu ainda estarei cá, se não, mas eu tenho a certeza que um dia vamos saber exatamente o que é que aconteceu a esta criança.
0: João, eventualmente estes documentos podem também ser usados pelos investigadores portugueses, ou podem ser os nossos investigadores chamados a alguma diligência na sequência destes documentos que foram agora entregues à investigação inglesa?
1: Só se houver provas novas, porque o processo em Portugal está arquivado. Não há, neste momento, muito a fazer em Portugal. Não há qualquer processo de investigação em curso. Só se houver provas novas, como já aconteceu há 2 anos, que motivaram novas buscas, mas a cargo das autoridades alemãs e britânicas cá. Portugal só deu apoio, porque o processo cá está fechado. Será muito difícil voltar a reabrir este processo, a menos que, como digo, haja algo muito novo e comprovadamente sólido. Tenho dúvidas que exista neste momento.
2: Só para terminar, este procurador alemão, que sabia tudo, mas afinal quase não sabe nada, um dia há de nos dizer qual é a prova que ele tem de que a criança está morta. Esta é que é verdadeiramente, que acho que nem sequer os ingleses ainda sabem.
0: Sim, acho que isso ia esclarecer muitas dúvidas.
2: Mas
0: não?
2: Esta, sobretudo, como é que ele sabe que a criança está morta? Esta é a dúvida que ele já devia ter desfeito há, eu já nem sei há quantos anos, 4 ou 5 anos, e continua, de facto, por não se perceber qual é a prova que ele tem.
0: Muito bem, fechamos assim este Crime e Castigo. Obrigada por estar desse lado. Voltamos em breve e contamos consigo. Até lá, fique bem.
3: E assim se passou mais um episódio de Crime e Castigo na Correio da Manhã Rádio. Faltam 25 minutos para as 6 da tarde. Até lá, seguimos com boa música.
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1: E chega à antena de Correio da Manhã Rádio Os Vizinhos com este Caseiro é para Esquecer. Logo depois, Rod Stewart, Have You Ever Seen the Rain? Bom domingo, boa viagem. Se for o caso, está na Correio da Manhã Rádio e está tão bem.

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4: 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E esta, agora, outro clássico, como não podia deixar de ser na antena da Correio da Manhã Rádio, Bill Medley, I've Had the Time of My Life.

0: jornalista Orlando Azevedo. Boa tarde, Orlando.
1: Muito boa tarde. Um tornado de cinzas, o chamado Dust Devil, foi visto esta tarde entre Chaves e Boticas. Há várias imagens que têm sido partilhadas através da página Meteo Trás-os-Montes. Registros a partir de Soutelo, em Chaves, e também de Boticas. As cinzas que acabaram por ser projetadas para o ar serão dos incêndios que ocorreram nos últimos tempos na zona de Chaves. Este fenómeno é conhecido também como o redemoinho de poeira. Acontece um pequeno vórtice de vento em forma de espiral que levanta cinzas, terra e também detritos do solo, que, se saiba, não há prejuízos ou danos a registar, até porque terá ocorrido no meio da serra, ainda assim suscitou muita curiosidade. Um homem de 50 anos foi morto à facada pelo enteado esta madrugada na Maia. Os dois terão discutido. O enteado foi buscar uma arma branca, desferiu vários golpes no padrasto, alegadamente para se defender a si e à mãe. O homem apresentava ferimentos no abdómen, no tórax e um golpe na cabeça. A vítima, Juan, ainda pediu socorro por telefone à PSP, mas quando os meios policiais chegaram ao local, estava já em paragem cardiorrespiratória. O óbito foi então declarado. O suspeito, Ivan, de 20 anos, colocou-se em fuga depois das agressões. Sabendo que estava a ser procurado, entregou-se à PSP. Estava na Praça Dom João I, no centro do Porto. Foi detido pela Polícia Judiciária. Brilhantina Teixeira ficou surpreendida com o homicídio que aconteceu durante a madrugada perto do apartamento onde vive, na Maia. Esta vizinha contou, esta tarde, à CMTV, que nunca se apercebeu dos problemas que existiam dentro daquela casa.
2: Eu conheci o rapaz, que o vi ao passar aqui muitas vezes, para cima e para baixo. Respeitador, nunca... Não tenho que dizer de ele, nem tenho que dizer da mãe, porque a mãe era uma senhora que também passava aqui e tudo. Eram pessoas que se metiam na sua vida, tanto que aqui no prédio as pessoas até ficaram admiradas, que nem se aperceberam disso. O que eu ouvi dizer foi como uma discussão, e aquele que se virou ao rapaz, que ia bater no rapaz, que lhe ia dar isso, que eu até nem sei dizer o nome disso, que eu vi na televisão, e aquele que pegou em legítima defesa foi buscar uma faca que esfaqueou. Isso foi o que eu ouvi. Agora, o que é que se passou, não sei, porque eu não me percebi, eu estava a dormir.
1: As declarações de uma vizinha perto do apartamento onde tudo aconteceu. Este homem está na cadeia anexa à Polícia Judiciária. O suspeito terá ainda indicado às autoridades a localização da arma usada no homicídio. Os motivos da discussão estão a ser apurados. O suspeito será presente a juiz nas próximas 48 horas. Uma perseguição policial terminou num despiste durante a madrugada neste domingo, na Quinta do Conde, em Sesimbra. O condutor abandonou o carro e continua ainda por localizar.
3: 10 disparos para o ar não foram suficientes para travar o homem. O carro ficou imobilizado no parque de estacionamento do Continente, na Quinta do Conde, e o condutor conseguiu escapar. A fuga tinha começado vários quilómetros antes, durante a madrugada deste domingo, na zona de Almada. Depois de receber uma ordem de paragem, o homem não imobilizou a viatura. Acelerou e seguiu pela Estrada Nacional 10, perseguido por elementos da Guarda Nacional Republicana. Os militares seguiram o automóvel durante vários quilómetros até ao concelho de Sesimbra. Já na Quinta do Conde, o carro entrou no parque de estacionamento do Continente e despistou-se. Durante a manobra, uma viatura das autoridades embateu no automóvel em fuga. A colisão pôs fim à perseguição pela estrada, mas não travou o condutor. O homem saiu do veículo e fugiu a pé. Para tentar impedi-lo, foram efetuados disparos, mas nem assim o condutor parou e conseguiu desaparecer. No interior do automóvel, as autoridades encontraram várias garrafas vazias. O homem aparentava estar alcoolizado. O carro, que era de aluguer, foi rebocado do local e apreendido. As autoridades mantêm as buscas para localizar o condutor, que continua a monte.
1: Reportagem com a Beatriz Ender. A violência está a voltar à noite do Porto, com clientes mais agressivos e armados e menos polícias na rua. Os donos dos bares pedem policiamento permanente durante a noite.
4: PSP até, por exemplo, aí uma hora, duas horas, depois saiu com uma série de viaturas, há ali espaços vazios de duas ou três horas, que aqueles que estão ali para a criminalidade ou para os desacatos, aproveitam. Eu acho que a presença policial tem que ser permanente e não num modelo que, pão de passagem, estão ali uma horita, não fazem sequer o circuito todo do quarteirão, vão-se embora e é só para inglês ver. Já, aliás, não me engano, foi na segunda ou na terça-feira, houve um pequeno episódio que acabou por ser controlado. E também houve uma situação que até foi uma brigada à civil da PSP, que, portanto, identificou determinados indivíduos, até os levou, só que passado umas horas eles estavam no local outra vez. Portanto, eu acho que...
5: Mas estamos a falar também de agressões, estamos a falar de envolvimento de droga, o que é que nós estamos a falar?
4: Estamos a falar de toda a prática marginal, porque no fundo isto é uma zona apetecível para toda a prática marginal, seja para carteirista, seja para drogas.
1: A Associação de Bares da Zona Histórica do Porto diz que a insegurança na noite da cidade não pode continuar a ser ignorada depois de vários anos de alerta às autoridades e ao poder político. O primeiro-ministro ficou em silêncio sobre as polémicas do ministro da Administração Interna este domingo em Castelo de Vide. Luís Montenegro diz que tem liberdade para escolher os assuntos que aborda.
6: Eu já sei que muitos vão dizer, mal acabo de falar, que eu não falei do caso A, que não falei da situação B, nem da oposição C. Até prevejo que muitos dirão que fugi a falar disto, a falar daquilo e a falar daquele outro. E eu acho que está tudo certo, podem dizer o que quiserem, isso é a democracia. Mas eu também disse o que quis e isso também é a democracia.
1: O primeiro-ministro reconheceu ainda que a implementação do processo de digitalização dos exames nacionais falhou. Hoje, na Universidade de Verão do PSD, em Castelo de Vide, Luís Montenegro defendeu, no entanto, que qualquer processo de mudança envolve riscos.
6: Reconhecemos que este processo não correu bem e lamentamos a perturbação que aconteceu durante algum tempo, mas, ao mesmo tempo, nós mantivemos a nossa determinação e mantivemos a nossa convicção de que o caminho era o caminho correto. Sim. Nós já sabemos, a mudança tem riscos e nós não estamos aqui para fugir às nossas responsabilidades. Estamos aqui para assumir os riscos da mudança.
1: O primeiro-ministro encerrou este domingo a 22ª edição da Universidade de Verão do PSD. Já José Luís Carneiro reagiu ao discurso de Luís Montenegro na Universidade de Verão do PSD. O secretário-geral do PS acusa Montenegro da maior operação de branqueamento do caos nos exames nacionais. Carneiro diz ainda que Luís Montenegro tem medo do povo português.
7: O primeiro-ministro devia ir ouvir o país, porque se ouvisse o país não poderia fazer um discurso daquele, como aquele que acabou de fazer. Porque aquilo que acabou de fazer trata-se da maior operação de branqueamento do que se passou com o caos nos exames deste verão e na preparação do acesso ao ensino superior por parte dos alunos. E só mesmo a tentativa de branqueamento é que permitiu que ele, hoje mesmo, se quisesse substituir ao Ministro da Educação para afirmar uma realidade que não existe na vida das pessoas.
1: Secretário-Geral do PS a afirmar este domingo que o Primeiro-Ministro tem medo do povo português e aconselhou a ouvir o país. José Luís Carneiro acusou ainda Luís Montenegro de branquear o caos dos exames nacionais. A terminar o deslizamento de terras que formou este sábado o novo Lago de Barreira num rio próximo à fronteira entre a China e o Nepal, a situação que levou as equipas de resgate a abandonarem aquela zona. De acordo com o Ministério da Gestão de Emergências da China, um drone de monitorização detectou o deslizamento de terras numa encosta de montanha a cerca de 2,5 km abaixo do rio Purepu. O mais recente episódio criou um novo bloqueio no rio, formou outro lago de barreira. O número de mortos nestas grandes inundações que atingiram o Nepal na quarta-feira subiu para 804, segundo as autoridades do Nepal. Há ainda mais de 3 mil desaparecidos no Nepal e no Tibete. 10 minutos depois das 6, deixe-se ficar na sua Correio da Manhã Rádio.
0: E assim se passou mais um grande jornal das 6 da tarde. Atualizados estamos no que diz respeito à informação e temos check-up também para conferir.
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2: Expensive Soul chegam agora à Correio da Manhã Rádio com este Amor é Mágico. Lá mais à frente, Anne-Marie, Sean Paul e os Clean Bandit com Rockabye. 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
4: Contamos consigo amanhã, Lara Afonso está de volta, mas agora quem ouvimos é a nossa querida Ana Pinto com o Check-Up, ela que cuida um pouco de nós todos os dias.
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6: O conhecido ator Bruce Willis suspendeu a carreira após ter sido diagnosticado com uma condição chamada afasia. Depois desta notícia correr o mundo, muito se falou sobre a doença. Vamos investigar? Antes de falarmos desta condição, dizer apenas que o IPA, Instituto Português da Afasia, calcula que surjam todos os anos cerca de 8 mil novos casos em Portugal. Tudo indica que a prevalência de pessoas com afasia no nosso país ronde os 40 mil, um número nada animador. Mas o que é a afasia? Trata-se de uma perturbação da linguagem que acontece quando há uma lesão em áreas do cérebro responsáveis pela comunicação, geralmente após um AVC, traumatismo ou doença neurológica. É importante dizer que a afasia não afeta a inteligência, mas sim a capacidade de falar, compreender, ler ou escrever. Existem diferentes tipos de afasia com diferentes dificuldades, mas com um ponto em comum: a dificuldade em nomear objetos ou lembrar palavras específicas. Compreender a afasia é também um passo para reduzir o estigma e apoiar melhor quem vive com esta condição. Incentive e valorize as tentativas da pessoa com afasia para comunicar e não a corrija demasiado. A família e os amigos podem ajudar o doente. Faça perguntas de resposta simples, sim ou não. Encaminhe para um terapeuta da fala na recuperação e encontre as melhores estratégias de comunicação. Há mais de 10 anos que o Instituto Português da Afasia acolhe pessoas com esta perturbação e as suas famílias e ajuda a reconstruir a espontaneidade, as conversas com os netos, os almoços de domingo, as piadas e as canções. Sem esse cuidado, perde-se o fio à vida tal como era.
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4: Foi mais uma edição do Check-Up com Ana Pinto, ela que volta de férias amanhã para nos fazer companhia aqui no estúdio que sabe sempre tão bem.
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4: Seguimos com a música até às notícias à meia hora. Temos Nuno Ribeiro e Conan Osiris com Rosa, mas antes os Fairground Attraction com Perfect.

0: 6 horas mais 30 minutos, está na Correio da Manhã Rádio. Utilizamos a informação com a síntese informativa das 6h30. A edição é do jornalista Orlando Azevedo. Boa tarde, Orlando.
1: Mais uma vez, muito boa tarde. A violência está de volta à noite do Porto, com os clientes mais agressivos e armados e menos polícias nas ruas. Os donos dos bares pedem policiamento permanente durante a noite.
2: PSP até, por exemplo, aí 1 hora, 2 horas, depois saiu com uma série de viaturas. Há ali espaços vazios de 2 ou 3 horas, que aqueles que estão ali para a criminalidade ou para os desacatos aproveitam. Eu acho que a presença policial tem que ser permanente e não num modelo que, pão de passagem, estão ali 1 horita, não fazem sequer o circuito todo do quarteirão, vão-se embora e é só para inglês ver. Já, aliás, não me engano, foi na segunda ou na terça-feira, houve um pequeno episódio que acabou por ser controlado. E também houve uma situação que até foi uma brigada à civil da PSP que, portanto, identificou determinados indivíduos, até os levou, só que passado umas horas eles estavam no local outra vez. Portanto, eu acho que...
3: Nós estamos a falar também de agressões, estamos a falar de envolvimento de droga, o que é que nós estamos a falar?
2: Estamos a falar de todo...

0: da prática marginal, porque no fundo isto é uma zona apetecível para toda a prática marginal, seja para carteiristas, seja para drogas.
1: A Associação de Bares da Zona Histórica do Porto diz que a insegurança na noite da cidade não pode continuar a ser ignorada depois de vários anos de alertas às autoridades e também ao poder político. O primeiro-ministro reconheceu que a implementação do processo de digitalização dos exames nacionais falhou. Hoje, na Universidade de Verão do PSD em Castelo de Vide, Luís Montenegro defendeu, no entanto, que qualquer processo de mudança envolve riscos.
2: Reconhecemos que este processo não correu bem e lamentamos a perturbação que aconteceu durante algum tempo, mas ao mesmo tempo nós mantivemos a nossa determinação e mantivemos a nossa convicção de que o caminho era o caminho correto. Nós já sabemos, a mudança tem riscos e nós não estamos aqui para fugir às nossas responsabilidades. Estamos aqui para assumir os riscos da mudança.
1: Primeiro-Ministro encerrou este domingo a 22ª edição da Universidade de Verão do PSD. José Luís Carneiro, por seu lado, reagiu ao discurso de Luís Montenegro na Universidade de Verão do PSD. O secretário-geral do PS acusa Montenegro de maior operação de branqueamento do caos nos exames nacionais. Carneiro diz ainda que Luís Montenegro tem medo do povo português.
3: Primeiro-Ministro devia ir ouvir o país, porque se ouvisse o país não poderia fazer um discurso daquele como aquele que acabou de fazer. Porque aquilo que acabou de fazer trata-se da maior operação de branqueamento do que se passou com o caos nos exames deste verão e na preparação do acesso ao ensino superior por parte dos alunos. E só mesmo a tentativa de branqueamento é que permitiu que ele, hoje mesmo, se quisesse substituir ao Ministro da Educação para afirmar uma realidade que não existe na vida das pessoas.
1: Secretário-Geral do PS afirmou este domingo que o Primeiro-Ministro tem medo do povo português e aconselhou-o a ouvir o país. José Luís Carneiro acusou ainda Montenegro de branquear o caos nos exames nacionais. A terminar, três militares da GNR ficaram feridos numa perseguição a um carro esta manhã em Esposende. O carro patrulha despistou-se na Rua do Norte, na Púlia. As vítimas são dois homens de 25 e 41 anos e uma mulher de 26, todos eles militares da GNR. Devido aos ferimentos, receberam assistência no local e depois foram transportados para o Hospital de Matosinhos. A Brigada de Trânsito da GNR de Braga tomou conta da ocorrência e efetua diligências para apurar, aliás, todas as circunstâncias deste acidente. Estamos agora a 24 minutos das 7, à hora certa, regresso para atualizar a informação neste domingo aqui na sua Correio da Manhã Rádio.
4: E assim se passou mais uma síntese informativa com o jornalista Orlando Azevedo. Nesta hora ainda temos a Vidas Assim para conferir. Fique desse lado.
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1: Muito boa tarde, bom domingo, boa viagem. Eu sou a Jéssica Alves, fico consigo até daqui a alguns minutos, pode ser. Temos boa música in excess com Suicide Blonde, mas antes Sam Fender com People Watching. A seguir temos a Vidas Assim, fique desse lado, está na Correio da Manhã, Rádio 90.4 e 94.8.

0: Suicide Blonde na Correio da Manhã, Rádios Inexcessas, e agora sim está na hora, agora que faltam 15 minutos para as 7 da tarde, de ouvirmos o Há Vidas Assim com o Vítor Figueiredo.
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2: Hoje viajemos até ao fundo do mar, onde um pequeno verme marinho que vive em águas quentes tem um método original de se reproduzir. Durante meses, estes animais rastejam entre rochas e fundos arenosos, alimentando-se e crescendo sem chamar grande atenção. Mas quando chega a época de reprodução, a parte traseira do seu corpo enche-se de células reprodutoras e transforma-se numa estrutura capaz de nadar independentemente. Numa determinada noite, normalmente associada às fases da lua, milhares destes vermes dirigem-se à superfície. É então que acontece algo notável. A secção posterior, a tal estrutura nova, separa-se do resto do corpo e segue sozinha o seu caminho. À superfície, essas estruturas, uma espécie de segmentos que se separaram do corpo principal do verme, libertam óvulos e espermatozoides para a água. A reprodução ocorre em massa e logo depois os segmentos rompem-se e desintegram-se. O espetáculo é tão invulgar que muitos o descrevem como uma verdadeira explosão biológica. Há vidas assim. Quanto ao verme que deu origem ao segmento reprodutivo que explodiu à superfície, esse verme não morre. A parte principal do corpo permanece no fundo do mar. Regenera a secção perdida e prepara-se para repetir o processo no ano seguinte. Como eu disse, há vidas assim. O protagonista desta história é o verme Palolo, um habitante dos oceanos tropicais cujo calendário reprodutivo é tão preciso que em várias ilhas do Pacífico a sua chegada anual continua a marcar tradições e celebrações nas ilhas locais.
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0: Foi mais uma edição do Há Vidas Assim. Eu, Jéssica Alves, despeço-me por hoje, mas fica na boa companhia.

0: O Arthur Jorge, ainda do Orlando Azevedo. Até à hora certa segue com boa música. Tem os Rock 7, Virgul e Maninho, os Maroon 5. E, para começar, Grenade com Bruno Mars.
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0: Olá, boa tarde. Está na Correio da Manhã Rádio. Agora são 7 horas. Vamos regressar à atualidade informativa a esta hora. São as notícias com o jornalista Orlando Azevedo. Olá, boa tarde, Orlando.
1: Muito boa tarde, Artur Jorge. Um ucraniano de 40 anos foi resgatado este domingo após ter caído numa arriba na praia do Lourissal, na vertente sul do Cabo da Roca, em Sintra. Fraturou o braço esquerdo. Isto mesmo foi adiantado pela Autoridade Marítima Nacional. O Correio da Manhã apurou que este homem é amigo do jovem ucraniano de 26 anos que desapareceu na passada sexta-feira na mesma zona, mas na praia da Ursa, na vertente norte do Cabo da Roca, e está desde então a ser procurado. No caso deste domingo, o alerta foi dado pelas 11h20 da manhã.

0: manhã, através dos bombeiros de Almessagem, foram ativados os tripulantes da Estação Salva-Vidas de Cascais e elementos do projeto Sea-Watch, assim como os bombeiros de Cascais. A vítima, que estava a ser auxiliada pelos bombeiros de Almessagem, foi retirada pelo mar para a Marina de Cascais, onde foi colocada numa ambulância e levada ao hospital. O jovem de sexta-feira, que o homem que sofreu este domingo o acidente estaria a procurar, desapareceu quando estava a banhos com amigos. Um homem de 50 anos foi morto à facada pelo enteado esta madrugada na Maia. O suspeito de 20 anos já foi detido pela Polícia Judiciária do Porto. Vamos à reportagem com o jornalista Paulo Jorge Duarte.
1: Acaba por ser uma surpresa para todos os moradores na Rua Central do Sobreiro, em Vermoim, no concelho da Maia. Ao início da madrugada, um jovem de 20 anos faqueou até à morte o namorado da mãe. Tudo aconteceu no apartamento onde este jovem vive com a mãe, e ao que podemos apurar, o jovem, que perdeu o pai há poucos anos, nunca aceitou esta relação da mãe com este homem, e pelo que podemos apurar seria mesmo uma relação tóxica. Na verdade, na sequência de uma discussão ao início da madrugada, este homem, segundo o próprio jovem, terá tentado fazer um mata-leão na sequência de uma discussão, e o jovem, para se defender a si próprio e a mãe, terá conseguido pegar numa faca e esfaqueou este homem até à morte. O jovem escapou do local. No entanto, cerca das 3 horas da madrugada, entregou-se numa esquadra da PSP no Porto, que encaminhou o suspeito para a Polícia Judiciária do Porto, que é agora quem tem a responsabilidade de investigar este caso. O alerta foi dado para a PSP aqui também da Maia, que ao chegar ao apartamento, este homem era já cadáver. O corpo, inclusivamente, foi levado pelos bombeiros da Moreira da Maia para o Instituto de Medicina Legal do Porto, a fim de ser autopsiado. Quanto ao jovem, será presente a um juiz de instrução criminal no Tribunal de Instrução Criminal do Porto para ser ouvido em sede de primeiro interrogatório judicial. No final, ficará a conhecer as medidas de coação.
0: Jornalista Paulo Jorge Duarte a acompanhar este caso na Maia. Um homem morreu na madrugada deste domingo na sequência de um despiste de moto na Segunda Circular em Lisboa. O motociclista colidiu contra um poste de eletricidade. O corpo foi projetado a vários metros de distância.
2: O aparato no local não deixou dúvidas da violência do acidente. Passavam poucos minutos das 5 da manhã deste domingo. O motociclista despistou-se e acabou por embater contra um poste de eletricidade. A violência foi tanta que o poste foi mesmo arrancado do solo. O acidente aconteceu na Segunda Circular em Lisboa, perto da saída para Alvalade, no sentido Aeroporto Colombo. O corpo da vítima, de 30 anos, foi projetado a vários metros de distância. O homem morreu no local. O motociclo ficou totalmente destruído e espalha a violência do acidente. Para o local foram acionados os chapadores bombeiros de Lisboa, com 13 operacionais, apoiados por 3 veículos e ainda a divisão de trânsito da Polícia de Segurança Pública. O despiste provocou perturbações significativas no trânsito. As autoridades estão agora a investigar as causas que levaram ao despiste mortal.
0: Reportagem com Inês Campana. O memorial de homenagem às vítimas do acidente do elevador da Glória em Lisboa deverá ser inaugurado em breve. Anunciado a 8 de setembro do ano passado, após uma reunião da Câmara Extraordinária na sequência do acidente que matou 16 pessoas e feriu outras 24, não havia ainda uma data formal para a inauguração, mas a CMTV sabe que o memorial deve ser inaugurado esta semana, não havendo para já mais pormenores. A decisão foi justificada com a preocupação de homenagem e reconhecimento da autarquia. Pelo menos 800 morreram. Perto de 3 mil estão desaparecidos. Isto tudo no Nepal. 3 são portugueses. Os enviados especiais, Diogo Carreira e Miguel Linares, descrevem a destruição com a ajuda de imagens aéreas que vão assim mostrando também a cidade, que está totalmente destruída.
3: O rastro de destruição é conhecido já do mundo inteiro, mas a dimensão às vezes pode nos falhar e por isso vamos, com a ajuda de um drone, ver uma cidade que foi totalmente engolida pelas chuvas fortes que depois levaram um rio que está atrás de nós a transbordar e a levar tudo à frente. É o drone que nos vai ajudar a ver essa imagem. São os nossos olhos pelo ar e isso vai nos mostrar o que está a ver agora no ecrã. É uma enxurrada que levou tudo à frente. O rio, que devia ser um leito mais curto, como podem ver, é possível ver que esse leito está mais ou menos desenhado, galgou, o rio galgou completamente esse leito e levou tudo à frente. Vamos acelerar um pouquinho o caminho que nos vai levar até a essa cidade. Como podem ver, é a cidade que foi totalmente devastada. Neste momento temos as pessoas à espera de poderem chegar aos seus edifícios e alguns deles já foram mesmo alvo de algumas intervenções. Vou fazer um movimento rápido agora com esta imagem para conseguirem perceber os edifícios. Primeiro, o que era um banco. Aquele edifício que vai aparecer agora no centro do ecrã era um banco que foi destruído pela água e acabou por ter que ser intervencionado. Foi feito um buraco, agora estão lá dois, para retirar o dinheiro. A seguir eram os escritórios. Aquele edifício logo ao lado eram escritórios, era um edifício de trabalho e o resto eram casas. Este primeiro prédio, que já está, pelo menos de uma forma mais fácil de se retirar os pertences, foi alvo também dessa intervenção. Houve pessoas que conseguiram lá chegar e, como podem ver, é um prédio como se podia ser de qualquer um de nós. Ao lado, outro edifício, mas fazendo outro movimento rápido, podem ver que lá ao fundo existe outra pequena cidade. Pequena dizemos nós que não conhecemos bem, mas arriscando um bocadinho a distância, percebemos também que a força que o rio está a ter faz com que seja cada vez mais difícil acreditar que os edifícios que estão de pé assim o vão continuar. Dando esta roda e permitindo ver como está do lado contrário, como podem ver, o rio está cada vez mais a ser de alguma forma desgastado. Esta roda rocha gigante, creio que há uns dias estava mais submersa, hoje está um pouco menos, mas mesmo do outro lado, portanto estamos a fazer agora a viagem inversa, há mais edifícios, mais casas, muitas delas que não estão acessíveis. Ali ao fundo, bem lá ao fundo, consegue-se ver o que parece ser uma derrocada mais recente, e é isso que tem estado a acontecer. Tem sido, em um detalhe, há casas obviamente que, tendo ficado de pé, correm o risco também de desabar. Aliás, como é bem possível ver na imagem agora, consegue-se ver que estas casas estão em risco, porque basta vir uma nova enxurrada e tudo pode voltar a complicar. É uma vista do Nepal aérea que permite ver a dimensão desta tragédia, uma tragédia que o mundo está a ver. Para falarmos exatamente de números, esse número já foi ultrapassado, segundo o que apurámos no local, 800 mortes, há milhares de desaparecidos.
0: É a descrição impressionante do enviado especial da CMTV ao Nepal, o jornalista Diogo Carreira. Pelo menos 7 pessoas morreram, 23 estão desaparecidas no naufrágio de um barco que levava 267 pessoas. Aconteceu este domingo, a cerca de 2 quilómetros da cidade costeira de Kernia, no Chipre. A embarcação de uma empresa privada saiu do porto daquela cidade por volta do 12:30, hora local, eram 10:30 da manhã em Lisboa, com destino a um porto no sul da Turquia. As autoridades confirmam que pelo menos 7 pessoas morreram na sequência do naufrágio, 237 já foram resgatadas, isto numa altura em que ainda decorrem os trabalhos de busca e salvamento. Há imagens de vídeo gravadas no local que mostram pessoas com coletes salva-vidas a flutuar nas águas em redor da embarcação virada, uma espécie de catamarã. Entretanto, o Ministério dos Negócios Estrangeiros turco informou que enviou barcos e helicópteros para ajudar nas buscas por sobreviventes e que os resgatados estão a ser levados para os hospitais locais. 11 minutos depois das 7, é um prazer tê-lo desse lado. Deixe-se ficar na sua correio. da Manhã Rádio.

0: Muito bem, Orlando, agora com essa informação, vamos regressar às notícias na passagem da meia hora com a síntese aqui na Correio da Manhã Rádio. A esta hora estão 24 graus em Lisboa, 21 graus na cidade do Porto. Um fim de semana regiado de muito futebol, mas amanhã diria que há mais.
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1: Para já, assim naquilo que é passagem do final da tarde para o início desta noite de domingo, também reforço, é um gosto tê-lo desse lado.

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1: A música com o carimbo Ritual Tejo e em português na Correio da Manhã Rádio. Para este fim de tarde, já com 16 minutos depois das 7. A edição vai assim comigo, Artur Jorge, também com o jornalista Orlando Azevedo. Ainda por cá vamos ter o contributo da CMTV em simultâneo na Correio da Manhã Rádio. Seja como for, já para amanhã, segunda-feira, o arranque da semana. Nesta transição de agosto para setembro, amanhã dia 31, segundo o IPMA, Grande Lisboa, na espera de uma segunda-feira de céu geralmente limpo e com vento fraco a moderado. Pelo Grande Porto, a previsão aponta céu pouco nublado com vento fraco, também a previsão de arrefecimento noturno. A máxima prevista amanhã, segunda-feira, na capital, Lisboa, é de 26 graus. O Porto conta com 23 graus de máxima, Setúbal com 29. Em Braga, a temperatura máxima prevista é de 28 graus, acima dos 30 graus. No Algarve, a cidade de Faro verá os termómetros subir até aos 32 graus. É assim já a perspectiva para amanhã, segunda-feira, aqui na Correio da Manhã Rádio, para que já esteja a preparar tudo direitinho. Daqui a pouco o regresso às notícias, mas há boa música para si.

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0: 7 horas 29 minutos. O regresso à atualidade informativa na Correio da Manhã Rádio, a síntese das notícias. Jornalista Orlando Azevedo. Orlando, boa tarde.
1: Mais uma vez, boa tarde. Começamos pelo presidente da Venezuela deposto, Nicolás Maduro, enviou fotos aos netos a partir da prisão nos Estados Unidos desde o golpe norte-americano a 3 de janeiro. Nessas fotos, o ex-presidente venezuelano parece a sorrir, aparentemente bem disposto. Segundo a imprensa norte-americana, Nicolás Maduro terá escrito aos netos que continua firme e cheio de amor por eles. Por cá, a Estrada Nacional 255 está este domingo à tarde cortada ao trânsito ao quilómetro 67,7 entre Portel e Reguengos de Monsaraz, devido ao despiste de um motociclo que provocou um ferido grave. Fonte da Proteção Civil disse à agência Lusa que o corte é na ligação do município de Portel e o Reguengos de Monsaraz, ambos no distrito de Évora. O alerta foi dado por volta das 5h17 desta tarde. No local estão 23 operacionais, apoiados por 7 veículos e um helicóptero do Instituto Nacional de Emergência Médica, dos bombeiros voluntários e também elementos da Guarda Nacional Republicana. A descoberta de cocaína escondida em bifes na cadeia da Guarda, em abril de 2005, aliás, de 2025, ajudou a PJ a desmantelar uma rede de tráfico nas prisões. O processo conta, aliás, com 24 arguidos suspeitos de traficar droga para 4 estabelecimentos prisionais.
2: A droga tinha como destino as mãos de um recluso com cerca de 40 anos, que cumpria pena na cadeia da Guarda por tráfico de droga. A mulher e os filhos estão a viver no Peru, país onde o homem também foi condenado pelo crime de tráfico. O suspeito regressou ao nosso país para continuar a atividade ilegal. Mesmo depois de ser detido pela polícia judiciária e de ser condenado a uma pena efetiva, manteve o tráfico de drogas. Para isso, contou com o apoio de familiares e angariadores no exterior que faziam chegar a droga ao interior dos estabelecimentos prisionais. A maioria dos lucros da venda dos estupefacientes eram depois direcionados através de transferências bancárias para a família do Cabecilha, no Peru. A cocaína foi descoberta em abril de 2025, escondida em bifes cozinhados. A descoberta surpreendente deu início a uma investigação que permitiu, no início deste mês, desmantelar uma rede que distribuía droga naquele estabelecimento prisional e também nas cadeias de Coimbra, Viseu e Lamego. Após a operação, feita pela Polícia Judiciária da Guarda, foi possível identificar 18 reclusos e 6 pessoas em liberdade como membros da rede criminosa. Vários reclusos envolvidos foram transferidos para outras cadeias, incluindo o Cabecilha da rede agora desmantelada.

0: a mãe e a atual namorada, são também arguídas no processo.
1: A reportagem de Inês Campana. O discurso de encerramento da Universidade de Verão do PSD era aguardado com expectativa depois do anúncio de uma moção de censura do Chega. Luís Montenegro ignorou André Ventura e centrou o discurso na educação.
2: Senhor Primeiro-Ministro, bom dia. Admite avançar com uma moção de confiança? Vai fazer mudanças no governo? Está a evitar responder aos jornalistas?
3: E não respondeu. Nem aqui, nem no púlpito.
4: Muitos vão dizer, mal acabo de falar, que eu não falei do caso A, que não falei da situação B, nem da oposição C. Até prevejo que muitos dirão que fugi a falar disto, a falar daquilo e a falar daquele outro. E eu acho que está tudo certo, podem dizer o que quiserem, isso é a democracia. Mas eu também disse o que quis e isso também é a democracia.
3: O primeiro-ministro fintou temas polémicos como uma possível crise política. Do outro lado da barricada, o secretário-geral do PS considera que a ameaça do Chega tem o mesmo objetivo de sempre.
5: Nós já dissemos o que tínhamos a dizer. Até por uma regra, que é uma regra muito básica. Vocês façam também já agora o levantamento de quantas propostas de moções, de confiança e de censura e de inquéritos foram feitas por esse partido que fundamentalmente utiliza isso como instrumento para manter o espaço mediático ocupado.
3: No entanto, André Ventura foi claro. Na última sexta-feira.
6: Se nós não tivermos a resolução desta situação, nós juntar-nos-emos ao apelo que o Presidente da República fez e apresentaremos uma moção de censura na terça-feira, no dia 1, no Parlamento.
3: Para André Ventura, Luís Montenegro tem a faca e o queijo na mão, mas basta que, para isso, Luís Neves cesse funções como Ministro da Administração Interna. Quem parece estar de pedra e cal no Executivo é o Ministro da Educação, depois das polémicas nos exames nacionais.
4: Reconhecemos que este processo não correu bem e lamentamos a perturbação que aconteceu durante algum tempo, mas ao mesmo tempo nós mantivemos a nossa determinação e mantivemos a nossa convicção de que o caminho era o caminho correto.
3: Durante mais de 40 minutos, o Primeiro-Ministro apostou as fichas todas na educação. Luís Montenegro ignorou o Chega, disse o que quis, o discurso de encerramento da Universidade de Verão do PSD.
1: Um trabalho do jornalista Nuno Adães. A terminar, um pequeno tornado de cinzas, o chamado Dust Devil, foi visto esta tarde entre Chaves e Boticas. Há várias imagens que têm sido partilhadas através da página Meteo Traz os Montes. Registros a partir de Soutelo, em Chaves e também de Boticas. As cinzas projetadas para o ar serão dos incêndios que ocorreram nos últimos tempos na zona de Chaves. Este fenómeno é conhecido também como redemoinho de poeira. Acontece um pequeno vórtice de vento em forma de espiral que levanta cinzas, terra e detritos do solo. Que se saiba, não há prejuízos ou danos a registar, até porque terá ocorrido no meio da serra, mas ainda assim suscitou muita curiosidade. Estamos a 25 minutos das 8. Daqui a pouco vamos entrar em simultâneo com o Grande Jornal da Noite.
7: Muito bem, obrigado. Orlando Azevedo, a informação na antena da Correio da Manhã Rádio. Essa edição do Grande Jornal da CMTV será com a Ângela Gonçalves Marques. Agora estão 24 graus em Lisboa, 20 graus na cidade do Porto. Ainda assim também o Paulo Catarro vai passar pela Correio da Manhã Rádio no simultâneo com o Ligador.
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0: a banda sonora do seu fim de semana, na companhia da Correio da Manhã Rádio. Boa viagem, se segue ao volante. Aproveitar então assim o bom som. Daqui a pouco é o regresso à atualidade informativa, mas desta feita, na boleia da CMTV, Grande Jornal da Noite, edição Ângela Gonçalves Marques. Já a seguir.
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0: Fim de tarde de domingo, comigo Arthur Jorge, também com o jornalista Orlando Azevedo.

0: música em português, voz inconfundível de Ciro. Na antena da Correio da Manhã Rádio, vamos para simultâneo com a CMTV, acompanhar a atualidade informativa. Através do Grande Jornal, a edição é da Ângela Gonçalves Marques.
1: Um jovem de 20 anos é o principal e único suspeito de matar o padrasto à facada na Maia. Os vizinhos falam numa relação familiar complicada, marcada pela violência. Foram feitos 10 disparos para o ar para tentar travar um homem que fugiu a uma operação stop em Almada. O condutor despistou-se, mas conseguiu fugir a pé. Um tornado de poeira foi visto em Chaves neste Grande Jornal. Vamos ver as imagens impressionantes e perceber o que é. No Nepal, a CMTV acompanha as operações de resgate de sobreviventes depois da enxurrada. Nas últimas horas houve um novo deslizamento de terras que obrigou as equipas de socorro a recuar. Boa tarde. Luís Montenegro ignorou a ameaça de moção de censura feita pelo Chega no discurso de encerramento da Universidade de Verão. O primeiro-ministro falou sobre educação.
2: Senhor primeiro-ministro, bom dia. Admite avançar com uma moção de confiança?
3: Vai fazer mudanças no governo?
2: Está a evitar responder aos jornalistas?
4: E não respondeu, nem aqui, nem no púlpito.
5: Muitos vão dizer, mal acabo de falar, que eu não falei do caso A, que não falei da situação B, nem da oposição C. Até prevejo que muitos dirão que fugi a falar disto, a falar daquilo e a falar daquele outro. E eu acho que está tudo certo, podem dizer o que quiserem, isso é a democracia. Mas eu também disse o que quis e isso também é a democracia.
4: O primeiro-ministro fintou temas polémicos como uma possível crise política. Do outro lado da barricada, o secretário-geral do PS considera que a ameaça do Chega tem o mesmo objetivo de sempre.
6: Nós já dissemos o que tínhamos a dizer. Até por uma regra, que é uma regra muito básica. Vocês façam também já agora o levantamento de quantas propostas de moções, de confiança e de censura e de inquéritos foram feitas por esse partido que fundamentalmente utiliza isso como instrumento para manter o espaço mediático ocupado.
4: No entanto,

0: Entretanto, André Ventura foi claro na última sexta-feira.
1: Se nós não tivermos a resolução desta situação, nós juntar-nos-emos ao apelo que o Presidente da República fez, e apresentaremos uma moção de censura na terça-feira, no dia 1, no Parlamento.
0: Para André Ventura, Luís Montenegro tem a faca e o queijo na mão, mas basta que, para isso, Luís Neves cesse funções como Ministro da Administração Interna. Quem parece estar de pedra e cal no Executivo é o Ministro da Educação, depois das polémicas nos exames nacionais.
2: Reconhecemos que este processo não correu bem e lamentamos a perturbação que aconteceu durante algum tempo, mas ao mesmo tempo nós mantivemos a nossa determinação e mantivemos a nossa convicção de que o caminho era o caminho correto.
0: Durante mais de 40 minutos, o Primeiro-Ministro apostou as fichas todas na educação. Luís Montenegro ignorou o Chega, disse o que quis no discurso de encerramento da Universidade de Verão do PSD.
3: Os sindicatos da PSP e associações da GNR com representatividade para negociações com o Ministério da Administração Interna estão fartos de esperar por soluções para os problemas laborais. A última reunião mantida com o ministro Luís Neves foi em junho. Entretanto, o governante adiou o encontro que estava marcado para julho e as estruturas envolvidas dizem não ser possível esperar mais, ponderando mesmo protestos conjuntos. À CMTV, fonte do Ministério garantiu que o diálogo formal e informal entre ministro e dirigentes tem sido permanente. A tutela espera retomar em setembro, ainda sem datas definitivas, as reuniões laborais exigidas por sindicatos e associações. Um deslizamento de terras formou um novo lago de barreira no rio próximo à fronteira entre o Nepal e o Tibete. A situação levou as equipas de resgate a abandonarem a zona. De acordo com o Ministério de Gestão de Emergências da China, um drone de monitorização detectou o deslizamento de terras numa encosta de montanha a cerca de 3 km abaixo do rio onde aconteceu a tragédia desta semana. O mais recente episódio criou um novo bloqueio no rio, formou outro lago de barreira. O número de mortos nestas grandes enxurradas que atingiram o Nepal na quarta-feira ultrapassou nas últimas horas os 800 números oficiais das autoridades nepalesas. Há ainda mais de 3 mil desaparecidos na sequência daquilo que aconteceu na última terça-feira. Entre eles estão três portugueses. O governo não revela que idades têm, nem quem são estas pessoas ainda por localizar. Os enviados especiais da CMTV ao Nepal, Diogo Carreira e Miguel Linares, descrevem agora a destruição com a ajuda de imagens reais que mostram uma cidade totalmente destruída.
4: O rastro de destruição é conhecido já do mundo inteiro, mas a dimensão às vezes pode nos falhar e por isso vamos, com a ajuda de um drone, ver uma cidade que foi totalmente engolida pelas chuvas fortes que depois levaram um rio que está atrás de nós a transbordar e a levar tudo à frente. É o drone que nos vai ajudar a ver essa imagem, são os nossos olhos pelo ar e isso vai nos mostrar o que está a ver agora no ecrã. É uma enxurrada que levou tudo à frente. O rio, que devia ser um leito mais curto, como podem ver, é possível ver que esse leito está mais ou menos desenhado, galgou, o rio galgou completamente esse leito e levou tudo à frente. Vamos acelerar um pouquinho o caminho que nos vai levar até a essa cidade. Como podem ver, é a cidade que foi totalmente devastada. Neste momento temos as pessoas à espera de poderem chegar aos seus edifícios e alguns deles já foram mesmo alvo de algumas intervenções. Vou fazer um movimento rápido agora com esta imagem para conseguirem perceber os edifícios. Primeiro, o que era um banco. Aquele edifício que vai aparecer agora no centro do ecrã era um banco que foi destruído pela água e acabou por ter que ser intervencionado. Foi feito um buraco, agora estão lá dois, para retirar o dinheiro. A seguir eram escritórios. Aquele edifício logo ao lado eram escritórios, era um edifício de trabalho e o resto eram casas. Este primeiro prédio, que já está, pelo menos de uma forma mais

0: mais fácil de se retirar os pertences foi alvo também dessa intervenção. Houve pessoas que conseguiram lá chegar e, como podem ver, é um prédio como se podia ser de qualquer um de nós. Ao lado, outro edifício, mas fazendo outro movimento rápido, podem ver que lá ao fundo existe outra pequena cidade. Pequena dizemos nós que não conhecemos bem, mas arriscando um bocadinho a distância, percebemos também que a força que o rio está a ter faz com que seja cada vez mais difícil acreditar que os edifícios que estão de pé assim o vão continuar. Dando esta roda e permitindo ver como está do lado contrário, como podem ver, o rio está cada vez mais a ser de alguma forma desgastado. Esta roda, rocha gigante, creio que há uns dias estava mais submersa, hoje está um pouco menos, mas mesmo do outro lado, portanto estamos a fazer agora a viagem inversa, há mais edifícios, mais casas, muitas delas que não estão acessíveis. Ali ao fundo, bem lá ao fundo, consegue-se ver o que parece ser uma derrocada mais recente, e é isso que tem estado a acontecer. Tem sido, em um detalhe, há casas obviamente que, tendo ficado de pé, correm o risco também de desabar. Aliás, como é bem possível ver na imagem agora, consegue-se ver que estas casas estão em risco, porque basta vir uma nova enxurrada e tudo pode voltar a complicar. É uma vista do Nepal aérea que permite ver a dimensão desta tragédia, uma tragédia que o mundo está a ver. Para falarmos exatamente de números, esse número já foi ultrapassado, segundo o que apurámos no local, 800 mortes, há milhares de desaparecidos.
1: Um jovem de 20 anos é o principal e único suspeito de ter assassinado o padrasto à facada esta madrugada na Maia. O jovem já foi detido. A reportagem no local com os detalhes do crime é do jornalista Paulo Jorge Duarte.
2: Acaba por ser uma surpresa para todos os moradores na Rua Central do Sobreiro, em Vermoim, no concelho da Maia. Ao início da madrugada, um jovem de 20 anos faqueou até à morte o namorado da mãe. Tudo aconteceu no apartamento onde este jovem vive com a mãe, e ao que podemos apurar, o jovem que perdeu o pai há poucos anos nunca aceitou esta relação da mãe com este homem, e pelo que podemos apurar seria mesmo uma relação tóxica. Na verdade, na sequência de uma discussão ao início da madrugada, este homem, segundo o próprio jovem, terá tentado fazer um mata-leão na sequência de uma discussão, e o jovem, para se defender a si próprio e a mãe, terá conseguido pegar numa faca e esfaqueou este homem até à morte. O jovem escapou do local, no entanto, cerca das 3 horas da madrugada, entregou-se numa esquadra da PSP no Porto, que encaminhou o suspeito para a Polícia Judiciária do Porto, que é agora quem tem a responsabilidade de investigar este caso. O alerta foi dado para a PSP aqui também da Maia, que ao chegar ao apartamento, este homem era já cadáver. O corpo, inclusivamente, foi levado pelos bombeiros da Moreira da Maia para o Instituto de Medicina Legal do Porto, a fim de ser autopsiado. Quanto ao jovem, será presente a um juiz de instrução criminal no Tribunal de Instrução Criminal do Porto para ser ouvido em sede de primeiro interrogatório judicial. No final, ficará a conhecer as medidas de coação.
1: A reportagem da CMTV, uma vizinha conta que nunca se apercebeu de problemas entre os vizinhos.
3: Eu conheci o rapaz, que o vi ao passar aqui muitas vezes, para cima e para baixo. Respeitador, nunca... Não tenho que dizer de ele, nem tenho que dizer da mãe, porque a mãe era uma senhora que também passava aqui e tudo. Eram pessoas que se metiam na sua vida, tanto que aqui no prédio as pessoas até ficaram admiradas, que nem se aperceberam disso. O que eu ouvi dizer foi como uma discussão, e aquele que se virou ao rapaz, que ia bater no rapaz, que lhe ia dar isso, que eu até nem sei dizer o nome disso, que eu vi na televisão. E aquele que pegou em legítima defesa foi buscar uma faca que esfaqueou. Isso foi o que eu ouvi. Agora, o que é que se passou, não sei, porque eu não me percebi, eu estava a dormir.
1: Uma perseguição policial.

0: policial terminou num despiste durante esta madrugada na Quinta do Conde, em Sesimbra. O condutor abandonou o carro e continua por localizar.
1: 10 disparos para o ar não foram suficientes para travar o homem. O carro ficou imobilizado no parque de estacionamento do Continente na Quinta do Conde e o condutor conseguiu escapar. A fuga tinha começado vários quilómetros antes, durante a madrugada deste domingo, na zona de Almada. Depois de receber uma ordem de paragem, o homem não imobilizou a viatura, acelerou e seguiu pela Estrada Nacional 10, perseguido por elementos da Guarda Nacional Republicana. Os militares seguiram o automóvel durante vários quilómetros até ao concelho de Sesimbra. Já na Quinta do Conde, o carro entrou no parque de estacionamento do Continente e despistou-se. Durante a manobra, uma viatura das autoridades embateu no automóvel em fuga. A colisão pôs fim à perseguição pela estrada, mas não travou o condutor. O homem saiu do veículo e fugiu a pé. Para tentar impedi-lo, foram efetuados disparos, mas nem assim o condutor parou e conseguiu desaparecer. No interior do automóvel, as autoridades encontraram várias garrafas vazias. O homem aparentava estar alcoolizado. O carro, que era de aluguer, foi rebocado do local e apreendido. As autoridades mantêm as buscas para localizar o condutor, que continua a monte.
0: O agente da PSP que salvou os 3 ocupantes de um carro em chamas depois de uma fuga de 5 quilómetros foi o mesmo polícia que o condutor tinha tentado atropelar para escapar à Operação Stop em Alcântara. Após a perseguição, o suspeito acabou por se despistar, embatendo em 2 carros que estavam estacionados. A viatura em que seguia acabou por se incendiar. O polícia que tentou atropelar saiu da mota, resgatou o condutor ferido, preso no carro, e um dos passageiros que estava inanimado, e ainda o terceiro que tentava escapar. Acabaram todos salvos pelo polícia, sofreram apenas ferimentos ligeiros. Um tornado de cinzas foi visto esta tarde na zona entre Chaves e Boticas. Há várias imagens que têm sido partilhadas através das redes sociais. Registros a partir de Sotelo, em Chaves, e também de Boticas. As cinzas que acabaram por ser projetadas para o ar serão dos incêndios que aconteceram nos últimos tempos na zona de Chaves. Este fenómeno é também conhecido como redemoinho de poeira. Acontece um pequeno vórtice de vento em forma de espiral que levanta cinzas, terra e detritos do solo. Que saiba, não há prejuízos ou danos a registar, até porque terá ocorrido no meio da serra. Ainda assim, suscitou muita curiosidade. Vamos perceber o que dizem os moradores que viram este fenómeno ao vivo ou através da emissão da CMTV, com a ajuda do Francisco Manuel. Francisco, boa tarde.
2: Olá, boa tarde. Portanto, as pessoas aqui estão, nós estamos em Erdãos e foi daqui que foi registado algumas das imagens. As pessoas aqui não valorizam muito porque estão habituadas a este tipo de fenómenos. E, aliás, este tipo de situações ocorre normalmente nos pós-incêndios, nas zonas serranas, nas encostas, mesmo nos montes. E, portanto, as pessoas acabam por desvalorizar isso, mas acabam por achar curioso, como pudemos também ouvir aqui em alguns moradores com quem estivemos à conversa há pouco.
3: Vi tipo um fumo, mas não sabia se era o remoinho ou se era a artéria.
2: Como é que vocês chamam aqui?
3: É
2: o polvorinho.
3: Sim, o polvorinho. Sim, o polvorinho. Até mesmo quando é assim mesmo um decal, um bocadinho de terra, aquilo começa a levantar um cisquito ou um ramo e começa a ir, e aquilo desfaz-se num minuto ou em dois.
4: Não dura assim muito tempo, mas se vier forte assusta. Às vezes até diziam para a gente fugir ou agarrar a gente a uma árvore, porque aquilo podia levantar a gente no ar.
2: Mas foi no meio de monte.
4: Sim, mesmo aqui na aldeia, mesmo às vezes
2: acontece.
4: No meio da rua também acontece.
5: Não, isso aparece de vez em quando. O vento começa a andar de roda, coisa ali. E depois para. Mas não é assustador, porque nós estamos habituados a isso. Não, aquilo é o segundo. Aquilo, a dar de roda, pronto.
2: Portanto, houve quem tivesse visto e quem viu, também até pensou que fosse algum foco de incêndio a começar. Acontece que choveu bastante ainda nos últimos dias, um pouco por todo o país, e, portanto, não era o incêndio, mas era sim este fenómeno de vento, este remoinho no meio das cinzas, que fez levantar as cinzas pelos céus, formando ali um risco negro, e portanto para as pessoas aqui de Ardãos, em Boticas, nada de anormal.
6: Este é um alerta CM.
0: Um homem foi esfaqueado esta tarde em Cascais. A Raquel Sousa junta-se a nós agora em direto. Raquel, boa tarde. O suspeito já está identificado e, ao que conseguiste apurar, terá confessado o crime.
7: Precisamente, muito boa tarde. Fonte oficial da Polícia de Segurança Pública disse-nos que houve um acidente também na zona do Estoril, em que esse mesmo suspeito terá embatido contra um carro de um polícia que estava à civil, que não estava de serviço, e que também terá dito a esse mesmo polícia que suspeitava que teria matado uma pessoa. Não chegou a confessar diretamente este crime, mas disse que suspeitava que tinha matado alguém, mas a Polícia de Segurança Pública pensa que estes dois crimes estarão então relacionados, até porque o alerta para esta ocorrência aqui em São João do Estoril foi dado há cerca de mais de duas horas aqui para uma rua, e também pelas imagens do João Mata conseguimos perceber um bocadinho também da zona do crime. Aliás, foi também no resto do chão, aliás, aqui de uma casa onde terá ocorrido este esfaqueamento. Conseguimos até ver alguns vestígios desse mesmo crime, e também aquilo que se suspeita é que este homem seria colega de casa também da vítima de 70 anos, que foi encaminhada para o Hospital de Santa Maria em Lisboa em estado considerado grave, com ferimentos pelo menos na zona do pescoço. Foi isso que conseguimos apurar aqui no local e também junto de fonte oficial da Polícia de Segurança Pública, mas tal como referi, para já a Polícia de Segurança Pública suspeita que estas duas ocorrências estejam relacionadas, isto é, que o homem que embateu contra o carro do polícia que estava à civil, que não estava em serviço, será o mesmo que poderá ter também esfaqueado este homem de 70 anos aqui na zona de São João do Estoril durante a tarde de hoje. O alerta dizem-nos que foi dado também há mais de duas horas, e também agora no local há também dois polícias de segurança pública também a fazer um perímetro de segurança no local, a não deixar a ninguém entrar, mas também a não deixar ninguém sair, até porque agora é preciso recolher também vestígios dentro do local do crime para perceber de facto o que terá acontecido, até porque disse este homem ficou em estado considerado grave, foi encaminhado para o Hospital de Santa Maria em Lisboa, e o alerta terá sido dado por um vizinho que se terá percebido de toda a situação. Este homem também terá acabado por pedir ajuda, ele foi então socorrido por vários operacionais do INEM que também se deslocaram aqui até ao local, mas agora também aquilo que conseguimos observar pelas imagens do João Mata é que de facto ainda há alguns agentes da PSP no local do crime, também a realizar um perímetro de segurança para que ninguém consiga entrar dentro do local onde tudo ocorreu, mas também para proteger a cena do crime, para que também a Polícia Judiciária consiga agora recolher provas também para conseguir identificar e apurar tudo aquilo que terá acontecido durante a tarde deste domingo. Mas fonte oficial da PSP confirmou mesmo este esfaqueamento que terá ocorrido na zona do pescoço, pelo menos foi isso que conseguimos apurar. Para o local foram mobilizados vários operacionais, ainda conseguimos também perceber os agentes da Polícia de Segurança Pública, mas aquilo que disse de facto a PSP suspeita que estas duas ocorrências estão relacionadas, isto é, que este homem que terá esfaqueado o outro, aparentemente colega de casa, também Maia terá embatido contra o carro de um agente da Polícia de Segurança Pública que não estava a trabalhar, que estava vestido como normalmente, sem a farda, isto é, estaria a civil, e de facto terá embatido contra o carro desse agente da autoridade. Estaria também um pouco desnorteado, até porque acabou por dizer a esse agente que suspeitava que tinha mesmo matado alguém, e agora a Polícia de Segurança Pública também suspeita que estas duas ocorrências estejam relacionadas, e é isso mesmo também que estão a apurar agora. Mas de facto a Polícia Judiciária também já foi acionada para investigar todo este crime.
0: Mais à frente, os casos de alunos brilhantes com médias de 19 e de 20 que contam à CMTV o segredo do sucesso. É para ver depois de um curto intervalo.
8: Acompanhamento simultâneo, CMTV, também na Correio da Manhã Rádio. Estamos a seguir a atualidade informativa com o grande jornal desta noite de domingo.
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8: Rádio. 8 horas 9 minutos, noite de domingo, dia 30 de agosto. A esta hora estão 22 graus em Lisboa, 19 graus na cidade do Porto. Regresso para acompanharmos o grande jornal.
0: Daqui a pouco vamos perceber como uma praga de javalis está a afetar a vida de quem vive na zona da Arrábida. Os animais chegam à cidade e às praias. Os moradores falam num problema sem fim à vista. Uma reportagem com a marca do Investigação CM para ver neste grande jornal.
8: E é assim, vamos acompanhar em simultâneo no regresso do grande jornal já daqui a pouco. A edição é da Ângela Gonçalves Marques.
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0: O som de regresso simultâneo com a CMTV, também os coletivos À Toa e Dama, na música em português na reta final deste fim de semana. Ainda bem que está por aí. Vamos regressar à atualidade informativa. 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
1: Um homem de 70 anos foi esfaqueado esta tarde na zona de Cascais. A Raquel Sousa está no local onde aconteceu este crime. Raquel, o suspeito já foi identificado e no local há um perímetro de segurança. O que é que está a ser feito? De que movimentações é que te consegues aperceber?
2: Boa tarde, Ângela. Para já, aquilo que sabemos é que de facto existe esse perímetro. Conseguimos ver esses dois agentes da PSP que estão também localizados à porta deste edifício habitacional. De facto, o crime terá ocorrido no Rés do Chão. Conseguimos até perceber pelas imagens do João Mata, mas aquilo que conseguimos ver é que para já se mantém tudo bastante tranquilo aqui no local. Fonte oficial da PSP garantiu que a Polícia Judiciária também já foi acionada. Quando chegámos também havia aqui alguns operacionais também com algumas luvas que deduzo que também estariam a fazer algumas perícias para também tentar perceber de facto o que é que terá acontecido durante a tarde deste domingo, mas também já conseguimos conversar com os bombeiros que também estiveram no local, que nos disseram que o alerta foi dado via CODU por volta das 6:15 da tarde de hoje e que a vítima foi também encaminhada para o Hospital de Santa Maria em Lisboa em estado grave. O que quer isto dizer? Que ela até poderá correr risco de vida. Este homem que também foi esfaqueado na zona do tórax e do pescoço, foi isso também que avançaram a fonte oficial dos bombeiros, aqui foram acionados aqui para a rua Quinta Santa Teresinha, em São João do Estoril, nesta tarde de domingo. Mas aquilo que também conseguimos apurar junto de fonte oficial da PSP é que, de facto, o suspeito já terá sido interceptado, isto porque ele também saiu aqui do local do crime e acabou também por ir numa viatura, mas acabou por embater já na zona do Estoril, pelo menos foi isso que adiantaram as autoridades, contra um carro da PSP, de um PSP, aliás, que estaria à civil, aliás que estava também fora de serviço, vestido à civil, e que esse mesmo suspeito terá até mesmo confessado que suspeitava que teria matado alguém, mas não confessou diretamente este crime, disse apenas que suspeitava que tinha matado alguém, tinha até algum sangue na roupa em que vestia, e por isso mesmo também foi detido pela Polícia de Segurança Pública, que agora também está a realizar diligências para perceber se de facto estas duas ocorrências estão relacionadas, mas para já a PSP tem essa forte convicção de que estas duas ocorrências estarão mesmo relacionadas, que o suspeito que embateu contra o carro da PSP, do PSP, é o mesmo suspeito que terá então esfaqueado este homem também aqui nesta casa localizada na rua Quinta Santa Teresinha, em São João do Estoril. Esta vítima, o homem, foi encaminhado para o Hospital de Santa Maria em Lisboa. É um ferido considerado grave, quer isto dizer que pode até mesmo correr risco de vida, até porque foi esfaqueado com uma arma branca na zona do tórax, mas também do pescoço. Esta vítima foi então para o hospital, foi também encaminhado pelos bombeiros, mas foi acompanhado pela viatura médica de emergência e reanimação.

0: De Cascais. O alerta, tal como disse, foi dado pouco depois das 6:15 da tarde de hoje. Para o local também foram mobilizados alguns meios, incluindo também terá estado presente aqui o INEM, mas de facto para já vemos apenas a Polícia de Segurança Pública com dois agentes aqui à porta para também fazerem esse mesmo perímetro de segurança para impedir que as pessoas entrem para dentro do prédio, mas também não estão a deixar sair ninguém. Pelo menos foi isso que conseguimos apurar aqui no local. Já se começam também aqui a vir alguns vizinhos a tentar perceber de facto o que terá acontecido, mas é essa mesma ocorrência para que foram acionados os operacionais, os agentes da Polícia de Segurança Pública, um esfaqueamento que terá ocorrido por volta das 6 horas da tarde. Aliás, o alerta foi dado a pouco depois das 6:15 da tarde de hoje. Este homem foi esfaqueado na zona do pescoço e do tórax, foi encaminhado em estado grave, quer isto dizer que pode correr a perigo de vida para o Hospital de Santa Maria em Lisboa. Agora a Polícia Judiciária já foi acionada e vai também fazer perícias para perceber de facto o que aconteceu e o que terá motivado este crime.
1: A reportagem da Raquel Sousa junto ao local onde aconteceu este esfaqueamento. Um idoso morreu na sequência de um despiste do trator que conduzia a fazer trabalhos agrícolas. Aconteceu em Valpaços. O homem ficou encarcerado debaixo do trator.
2: O acidente fatal ocorreu este sábado à tarde em Água Revés, no concelho de Valpaços. O idoso de 83 anos fazia trabalhos agrícolas num terreno acidentado quando o trator capotou. A vítima ficou presa debaixo da máquina agrícola e foi necessário que os bombeiros de Valpaços procedessem a trabalhos de desencarceramento. Uma operação complicada, mas efetuada com grande rapidez. No entanto, a vítima já se encontrava em paragem cardiorrespiratória. Foram efetuadas manobras de reanimação pela equipa da viatura médica de emergência e reanimação de Chaves e bombeiros de Valpaços, mas já não foi possível salvar a vida a este idoso de 83 anos. O óbito foi declarado no local. Perante a tragédia, familiares e amigos ficaram em choque. As circunstâncias que terão estado na origem deste capotamento permanecem por esclarecer, estando a ocorrência a ser investigada pela GNR. Este acidente fatal com um trator volta a evidenciar os riscos associados à utilização de veículos e maquinaria agrícola, particularmente em terrenos acidentados, onde um despiste ou um capotamento pode ter consequências fatais.
1: Um motociclista sofreu ferimentos graves durante a tarde de ontem na sequência de uma colisão da moto em que seguia com um carro em Ovar. No mesmo acidente há ainda registro para 2 feridos ligeiros. O alerta foi dado para os bombeiros. O acidente aconteceu no acesso à A29. A equipa da VMER também foi acionada. A GNR foi mobilizada a investigar agora as circunstâncias em que aconteceu o acidente. As vítimas foram levadas para o Hospital de Santa Maria da Feira. Um jovem de 20 anos é o principal e único suspeito de matar o padrasto à facada na Maia. Há vizinhos que falam numa relação familiar complicada, marcada pela violência. Com uma média de 20 valores, Constança Lobo está entre os 5 estudantes com melhores notas a ingressar na Universidade do Porto. A aluna, residente em Gondomar, entrou no curso de Engenharia e Gestão Industrial. A CMTV revela que o segredo para o sucesso é saber delinear prioridades e não abdicar da vida pessoal.
3: Orgulhoso. Obviamente, senti-me muito feliz, senti que todo o trabalho e esforço que eu tive ao longo, não só da secundária, mas de todo o meu percurso académico, que valeu a pena, mesmo que não fosse 20, porque não é o facto de ser 20 que conta, mas aconteceu, foi uma nota que aconteceu, não era o meu objetivo primordial, fiquei feliz por ter acontecido.
4: Um resultado de excelência. Constança Lobo, de 18 anos, está entre os 5 estudantes com melhores notas que ingressaram na Universidade do Porto. A jovem, residente em Gondomar, entrou no curso de Engenharia e Gestão Industrial com uma média de 20 valores. Ao Investigação CM, revela a fórmula para o sucesso.
3: Para mim, o segredo sempre foi saber conciliar bem a vida pessoal com o estudo, nunca abdicar do tempo em família, do tempo em amigos, de saídas pelo estudo, a não ser que seja realmente necessário. Nunca, no meu caso, senti que fosse necessário, porque eu acho que é esse equilíbrio que depois dá fruto a bons resultados.
4: Ainda antes de pensar na área da engenharia, a jovem já nutria um gosto especial pela matemática. Ainda enquanto aluna do ensino secundário no Colégio Luso-Francês, escolheu a área de Ciências e Tecnologias.
3: Sempre gostei, a minha disciplina preferida sempre foi matemática. E por isso diria desde o terceiro ciclo, sabia o curso que queria seguir, sabia que queria seguir Ciências, por isso diria desde aí. Agora, qual das engenharias foi mais recente?
4: Uma decisão recente que só foi tomada já após ter conhecimento dos resultados nos exames nacionais.
1: Um memorial de homenagem às vítimas do acidente do elevador da Glória em Lisboa vai ser inaugurado em breve. Foi anunciado a 8 de setembro do ano passado, após uma reunião de Câmara extraordinária na sequência do acidente que matou 16 pessoas e feriu 24. Não havia ainda uma data formal para a inauguração, mas a CMTV sabe que o memorial deve ser inaugurado na próxima semana, não havendo para já mais pormenores. A decisão foi justificada com a preocupação da homenagem e reconhecimento da autarquia. Milhares de polícias em todo o país têm nesta altura as carreiras congeladas por causa de atrasos nos concursos. A ação de formação de promoção à categoria de agente coordenador, por exemplo, devia ter começado em dezembro do ano passado, mas está parada e não há data para se realizar. Os agentes estão revoltados e exigem respostas ao Governo e à Direção Nacional da PSP.
5: Passaram 8 meses e nada. O curso de promoção dos polícias à categoria de agentes coordenadores não arrancou e ninguém sabe quando irá acontecer.
6: Qualquer polícia está à espera da sua promoção a agente coordenador e não percebe porque é que isto acontece. Agora, não parece suficiente as respostas que são dadas pela Ministério da Administração Interna e pela Direção Nacional da Polícia, à ASP, que nós já enviamos vários ofícios sobre esta matéria, dizer que o processo encontra-se a ser apreciado juridicamente e aguardamos. Ou não parece conveniente também, no caso dos chefes coordenadores, que já foi remetido para o MEI uma necessidade de alteração legislativa e agora aguarde-se.
5: A Direção Nacional da PSP justifica o atraso com uma decisão judicial do Tribunal Administrativo, que deliberou anular parcialmente a lista de ordenação final do concurso relativo ao ano de 2024.
6: Por irregularidades detectadas em termos judiciais no concurso de 2024, condiciona a conclusão de 24 e de 25, hipotecando a abertura do concurso de 2026. No caso dos chefes coordenadores, também já agora se me permite dizer que há um vazio legal, porque a norma de transição prevista no nosso estatuto profissional extinguiu-se, não houve aqui uma capacidade política de alterar essa legislação, e temos, pelo menos até 2030, não temos condições ou requisitos para que os profissionais possam concorrer. E temos, neste caso dos chefes coordenadores, já cerca de 50 profissionais com a formação, mas não podem ser promovidos por força deste vazio legal.
5: Ora, todos estes vazios estão a revoltar milhares de polícias em todo o país que não conseguem progredir nas carreiras nem ter aumentos salariais. A Associação Sindical dos Profissionais da PSP vai reunir, já no próximo dia 10, para definir outras formas de protesto.
6: Os profissionais sentem-se maltratados, diria assim, porque acham que isto, e bem, na nossa opinião, acham que isto é uma machadada naquilo que foi o compromisso e o acordo que estabeleceram com o poder político. Qualquer profissional da Polícia de Segurança Pública sabe bem que tem direito, e eram essas as regras do jogo, a sair da PSP, da parte ativa, da vida ativa, no momento certo, e a ser promovido na sua carreira. E ao fim de décadas de atividade, são confrontados agora com um governo que lhes diz que as regras do jogo são outras, ou que não tem, ou não demonstra ter capacidade para ultrapassar estes obstáculos que vão surgindo, secundarizando aquilo que são as aspirações e também aquilo que é o humanismo que deveria existir na instituição. E isto traz à dignidade dos profissionais uma mazela.
5: No atual concurso, para agentes coordenadores estão inscritos 2.414 candidatos para um total de 800 vagas. A Direção Nacional explica que alguns dos polícias do atual concurso foram contra o concurso de 2024 e, por isso, há possibilidade de haver alterações de posicionamento que podem incluir ou excluir candidatos, o que faz afetar as listas do concurso de 2025.
1: Portugal já ultrapassou os 10 milhões de inscritos nos cuidados de saúde primários do Serviço Nacional de Saúde. Segundo os dados, na passada segunda-feira existiam quase 10 milhões e 600 mil utentes com condições para ter acesso a médico de família. Destes, 13% não tinham ainda este cuidado, apesar de serem elegíveis. É, no entanto, uma melhoria face a junho, quando havia quase 1 milhão e meio de utentes nesta situação. Era em Lisboa e Valdo Tejo que as carências mais se verificavam. A região norte era a que tinha mais cobertura de médicos de família, faltando apenas 82 mil utentes do Serviço Nacional de Saúde. Com o mês de agosto a terminar e as elevadas temperaturas que se têm registado durante o fim de semana, as praias do Algarve voltaram a encher-se de banhistas.
7: O último fim de semana de agosto, para muitos, significa o fim das férias.
8: As férias já estão a chegar ao fim?
9: Sim, estão. Com pena minha, porque realmente aqui é muito bom.
8: Durante quantos dias é que esteve aqui?
9: 8. Terminava amanhã, faz 8 dias. Temos que regressar a casa. Tem que ser, não é? Mas gosto muito daqui do Algarve. Já há um ano ou dois por outros motivos não deu para vir aqui, mas quase sempre que posso, bem, hoje vamos aproveitar tudo o que der, depois temos que regressar ao trabalho, porque a vida não é só usar férias, tem que se trabalhar.
10: Aqui na praia está-se bem, o sol, o clima está muito bom, a água também é boa, é melhor que no norte, não é? Melhor no aspecto da temperatura. Amanhã regressamos ao norte.
7: Mas há também quem esteja agora a chegar ao Algarve.
8: Começou agora as suas férias?
11: Sim, sim. Comecei agora, sim.
8: Vem de onde?
11: Em Troncamento. Vamos ficar até domingo. Ou seja, até 2 ou 8 dias. É bom, eu gosto desta zona.
8: E agora, nos próximos dias, os planos é ficar aqui pela praia?
11: Sim, sim, sim, sim. Queremos ir também visitar as ilhas. Pronto, vamos dar aí umas voltinhas.
7: Muitas pessoas aproveitaram o bom tempo este fim de semana para ir à praia apanhar sol e ir a banhos, até porque nos últimos dias as temperaturas estiveram mais baixas.
12: E tendo em conta que os últimos dias estiveram assim fresquinhos, pronto, hoje está muito bom, está muito agradável. Está ali um pouquinho de algas ali à entrada, mas a água está com uma temperatura muito agradável. Acho que agora quem tirou férias agora nesta primeira quinzena de setembro vai ter um bocadinho mais de sorte. Aqui no Algarve podemos aproveitar mais, talvez o mês de setembro venha a ser uma surpresa para a desilusão de quem teve férias em agosto.
7: As temperaturas vão manter-se elevadas nos próximos dias.
1: O presidente deposto da Venezuela, Nicolás Maduro, enviou fotografias aos netos a partir de uma prisão nos Estados Unidos. Desde o golpe norte-americano, a 3 de janeiro, nas fotos, o ex-presidente venezuelano aparece a sorrir, aparentemente bem disposto. Segundo a imprensa norte-americana, Nicolás Maduro terá escrito aos netos que continua firme e cheio de amor por eles. Pelo menos 7 pessoas morreram, 23 estão desaparecidas no naufrágio de um barco que levava 267 passageiros. Aconteceu a cerca de 2 quilómetros da cidade costeira de Kyrenia, no Chipre. A embarcação de uma empresa privada saiu do porto de Kinéria por volta do meio-dia e meia do horário local, 10:30 em Lisboa, com destino a um porto no sul da Turquia. As autoridades confirmam que pelo menos 7 pessoas morreram na sequência deste naufrágio. Cerca de 230 já foram resgatadas numa altura em que ainda decorrem os trabalhos de busca e salvamento. Imagens de vídeo gravadas no local mostram pessoas com coletes,

0: salva-vidas a flutuar nas águas em redor da embarcação virada, uma espécie de catamarã. Entretanto, o Ministério dos Negócios Estrangeiros turco informou que enviou barcos e helicópteros para ajudar na busca por sobreviventes e que os resgatados foram levados para os hospitais locais. No Nepal, a CMTV acompanha as operações de resgate de sobreviventes depois da enxurrada. Nas últimas horas houve um novo deslizamento de terras que obrigou as equipas de socorro a recuar. Em Setúbal, os javalis saem da Serra da Arrábida e, além das praias, agora também invadem a cidade. Mais destemidos, destroem jardins, atacam caixotes e espalham o lixo à procura de comida. Nas praias aparecem a qualquer hora do dia, remexem nas malas, lancheiras e toalhas. Para turistas é um momento insólito, mas para os moradores e comerciantes é um problema sem controlo e sem fim à vista.
1: Estou em Setúbal, olha lá o que anda aqui a passear, em plena cidade.
2: Sim, as pessoas já estão habituadas. Vim todos os dias, vêm, muitos ou poucos, todos os dias andam aí. E o pessoal, olha, como aos pombos,
1: Aqui andam eles, à vontade.
3: Acredito, assim, a minha opinião é que as autoridades deveriam ter um pouco de atenção. Tanto ter cuidado com o movimento na cidade, que pode acontecer algum acidente, e com o bem-estar dos animais.
4: Já tenho visto em filmes que eles atacam as pessoas.
5: Tem receio de encontrar um javali?
4: Tenho muito.
5: Se estiver sobretudo sozinha, claro.
4: Ai, só, pois ainda pior um pouco.
5: Considera que representa um perigo para quem circula na cidade, como o senhor?
6: Sim, exatamente. Claro, se eles aparecem muito constantemente, quer dizer que torna-se sempre um perigo, não é?
7: Quase todos os dias aparecem vídeos e quase todos os dias aparecem eles na cidade. Principalmente aqui na Avenida Luís António e nas praias as pessoas também os avistam.
8: As imagens não deixam dúvidas. Aqui, no coração de Setúbal, os javalis já fazem parte da paisagem. Ao cair da noite, descem da Serra da Arrábida e percorrem ruas, jardins e praças. Muitos procuram comida, outros limitam-se a passear.
7: Ele estava em chamada, com os dois fones e sem ruído, ou seja, eu não estava ouvindo nada do que se passava na rua. E quando a ligação ficou em silêncio, eu vi um grito bem atrás de mim. E quando eu me deparei, tinha um monte de gente filmando bem longe. Aí quando eu olhei para trás, eles estavam bem atrás do banco onde eu estava sentada. Me levantei, filmei até, soltei beijinho. Eles queriam se aproximar, acho que atrás de comida. E foi isso. Eu sei que muita gente estava com medo enquanto eu estava bem pertinho deles.
8: Os vídeos multiplicam-se nas redes sociais. Há quem ache graça ou insólito. Há quem pare para filmar. E há quem nunca imaginasse ver animais selvagens a circular pelo centro da cidade.
7: Eu assustei com o grito, né? Não esperava ter tantos. Acho que tinha o quê? Uns 6, estava a família completa ali. Não me lembro quantas, mas... Eu acho bonito. Não tive medo, não.
5: Em algum momento achou que estivesse a ver mal?
7: Não, porque eu já tinha os visto ali pela avenida, mas quando eu estava num café por ali, foi no ano passado, aliás. E aí, dessa vez, eles estavam bem perto. Normalmente, quando a gente chega perto, eles têm medo, eles não se aproximam muito. Aí eu fiquei admirada por eles estarem tão perto de mim.
8: Para uns, é curiosidade. Para outros, é preocupação. Principalmente para quem só nos últimos anos começou a cruzar-se com estes animais.
7: Sim, as pessoas aqui da cidade, as pessoas mais idosas, falam com algum receio, com algum medo, se apanham, se eles à noite atacam as pessoas. Os jovens nem tanto, mas as pessoas mais de idade falam, sim, comentam.
5: E mostram algum temor, medo?
7: Receio, sim. Até dizem, à noite eu não quero sair, não vou sair à noite, porque eles podem nos atacar, porque não vem um. São muitos, que eles andam em quantidade. Para aquilo que dizem, são sempre mais do que 8, 9, 10.
4: Agora, mesmo que eu queira sair, não sai de maneira nenhuma. Uma que tem uma bengala. Não posso correr, se vem algum golfinho, eles não querem nada comigo.
5: E acham também
4: algum golfinho.
5: Sentir-se-ia com...
9: Aqueles estão ali.
5: Sentir-se-ia com medo também, um pouco aflita se avistasse. Um
4: tinha medo, que eles às vezes fazem a falsa fé, que eles têm fome, querem...
9: Carninha.
4: Querem carninha.
8: Os moradores mais antigos garantem que nem sempre foi assim. Muitos evitam sair à noite. Sabem que é depois do pôr do sol que os javalis descem da serra e entram na cidade.
9: Os javalis existem já há mais tempo. A gente ouve que estão na serra, mas vir para a cidade pontualmente aparecia de vez em quando. Ai, vimos um javali. Mas este ano tem sido diariamente quase.
6: Com certo, não sei, mas talvez aí há 15 anos mais ou menos. Aliás, tenho um amigo meu que mora ali ao pé da pousada de São Filipe. E a caminho já encontrei vários. Mais ou menos à noite, quando eu vou visitar lá uma amiga, há que me cruzo com eles. Mais à noite.
5: Costumam andar sozinhos ou em grupo?
6: Às vezes vem dois, três. Mais ou menos isso.
2: Sim, aquilo é uma grande ideia. Os pomos também. É como os pomos. Eles vêm à procura de comida e de aguinha. E depois seguem a vida deles e amanhã vem outra vez.
8: Nos últimos tempos, o fenómeno tem-se tornado cada vez mais visível. As redes sociais estão repletas de imagens. Para muitos, é através delas que descobrem que os javalis já circulam pelas ruas de Setúbal.
4: Só há uma pessoa ou outra que afirma, vão filmar, e depois até mostram assim o telemóvel e a gente vê. O resto disso não sei mais nada.
10: Que susto, eu tomei. Eu sentadinha aqui, o bicho grita bem atrás de mim. Isso.
3: Foram vários tipos de reação. Eu não esperava que o vídeo ia ter essa repercussão toda, não esperava.
5: O que é que as autoridades deveriam fazer?
3: Olha, referente a isso, eu confesso que eu sou pouco entendida sobre as leis. Mas eu acredito que deveria ser 50%, né? O bem-estar das pessoas e o bem-estar dos animais.
9: Os turistas vão achar piada porque vêm e querem filmar ao longe, também não vão perto deles, não é? Querem ver, querem filmar. É um... Ou seja, uma coisa diferente.
8: Quem vem de fora olha com espanto. Quem vive aqui começa a habituar-se, mas nem por isso deixa de estar preocupado. Muitos admitem que não sabem como reagir se encontrarem um javali. Jorge Camilo, taxista em Setúbal, diz que os encontros são cada vez mais frequentes.
6: Tento reduzir para que não apanhe ou que não bata nele e pronto, e tentar que ele vai.
5: Se o vir assim em frente, aqui mesmo ao seu lado, foge... A pé, se estiver a pé, obviamente.
6: Se estiver a pé, tem de fugir, não é? Nunca sabe que o javali pode atacar, não é? Em caso de coisa, pode atacar.
5: Então,
6: mas a pé nunca consegui encontrar com nenhum.
5: Tu acha que deveria haver mais informação?
6: Acho. Eu acho que devia também, exatamente.
3: Os motoristas devem se assustar por não ter uma altura como pessoa, né? Então, ali, de repente, tem um susto e para. Querendo ou não, pode acontecer algum acidente. Porque ninguém espera que um animal vá atravessar a rua, né?
5: Mas alguém chamou a PSP, alguma vez?
3: Não que eu tenha visto.
8: Moradores, comerciantes e profissionais que passam o dia na rua pedem mais informação e mais esclarecimentos às autoridades. Os relatos repetem-se e deixam poucas dúvidas sobre a dimensão do fenómeno.
9: Uma das nossas funcionárias chegou à pastelaria, chega perto das 6 da manhã, ela chegou, então ela ia estacionar o carro e ela disse que passaram mais de 10 junto ao carro. Ela ficou dentro do carro, assustada, porque aquela hora é de noite ainda, e ela ficou, mas só que eles seguiram a vidinha deles, passaram a passadeira, diferente à nossa pastelaria, e foram embora, não foram tomar um pequeno almoço, porque ainda estava fechado.
8: Brincadeiras à parte, Luísa Silva prefere olhar para o assunto com seriedade. Gerente de uma pastelaria no centro de Setúbal, teme que a presença destes animais possa vir a ter consequências mais graves.
9: Temos uma invasão de pomos aqui dentro, inclusive eles andam aqui, eles entram dentro do balcão, vêm às mesas, vão perto das pessoas. Ainda há pouco estava aqui um casal de estrangeiros e assustaram-se imenso porque eles viram o pombo. E assustaram-se, nós temos de tirar, estamos sempre a tirar. Agora imagina os javalis entrarem aqui dentro, não é? Ou chegarem numa esplanada nossa, eu vou ter que fechar a porta.
8: à porta do estabelecimento. Os relatos são cada vez mais frequentes. Há quem garanta ter visto javalis a passar, mesmo ali, no coração da cidade.
9: Pessoalmente ainda não vi. Nas redes sociais constantemente aparece e vejo, inclusive, a passar a nossa loja da Avenida Luísa Todi, mas lá mais perto do mercado.
3: Normalmente, quando a gente vê animal atrás de comida, vê a mexer no lixo, né? Aí vê alguma pessoa comendo, chega perto, mas daquele jeito eu nunca tinha visto.
5: Mas pareciam assustados ou estavam...
3: Não, eles estavam bem à vontade. Estavam à procura de... Eu acredito que estavam à procura de comidas. Mas quando eu cheguei mais perto, eles já se assustaram e já foram embora.
2: Não, vem muitos. Vem 4, 5, 6, 7, 8, vem pequeninos, vem grandes.
5: Você já cria?
2: Pois, vem a família, às vezes vem a família toda.
5: Como é que reage quando os vê?
2: É impressionante. Os gajos a gravatar ali agora. O senhor fica mesmo para a assim, vem de lá de coisa, zig ali a gravatar. É impressionante. A sobrevivência. Assim, os animais, pronto, então.
8: Imagens que rapidamente se tornam virais. Momentos que alimentam a curiosidade de quem vê os animais através de um ecrã, mas enquanto muitos sorriem com o insólito, poucos pensam nas consequências da presença de um animal selvagem em pleno meio urbano.
11: Nas cidades eles não têm predadores, não têm grande resistência e, perdão-me a expressão, mas perdem a vergonha e, portanto, começam a invadir esse espaço e vêm com os seus filhos. E como nós não tivemos uma reação que devíamos ter tido de rejeição, porque estes não são animais domésticos, estes não são animais seguros para estar próximos deles e, portanto, fica também esta indicação. Isto não é propriamente um animal doméstico, não é um animal, pode parecer muito interessante, mas não é de todo interessante e nós temos muitos problemas, não são seguros e podem eles também ser portadores de doenças.
8: O alerta está dado. A Câmara Municipal de Setúbal garante que acompanha o fenómeno. Os moradores pedem mais informação e mais prevenção. É que muitos continuam a acreditar que os javalis são inofensivos.
0: Das praias da Arrábida à cidade de Setúbal, os avistamentos de javalis tornam-se cada vez mais frequentes. As imagens e os relatos multiplicam-se, o fenómeno aumenta e gera cada vez mais preocupação.
12: Já aconteceu das pessoas estarem na praia e eles virem buscar realmente mesmo da cesta ou da geleira ou saco das pessoas.
5: Quando viu os javalis, qual foi a sua primeira reação?
13: Achei engraçado, mas claro que não se aproximamos, não.
14: Eu vi imagens nas redes sociais de javalis em Setúbal, nas praias de Setúbal, mas pensei realmente que fosse inteligência artificial, porque a inteligência artificial está perante a nossa vida no dia-a-dia.
8: E não é inteligência artificial. As imagens são reais. Os javalis já fazem parte do dia-a-dia de quem vive em Setúbal, descem à cidade, mas também chegam às praias da Arrábida. Para uns, o encontro é insólito e até divertido. Para outros, é um sinal de alerta.
11: Eu lembro que os primeiros reels, os primeiros vídeos que a gente via na internet eram uma família de javalis que foi tomar banho. Agora já se vê muito que eles invadem os sítios das pessoas, vão para as toalhas. E é esse problema que é. Quando eu lhe falei há pouco que é provável que no outono eles recuem, naquela zona podem continuar a manter-se as pessoas continuarem a dar, a disponibilizar alimento. E eles têm os caixotes de lixo que devassam, têm alguns restaurantes que podem achar engraçado manter, dar de comida às escondidas aos animais porque acham que isso vai trazer mais visitantes. E não é o contrário, porque está a trazê-los para uma situação perigosa.
8: Nas praias da Arrábida, o cenário pode parecer inofensivo, mas todo o cuidado é pouco. Em Albarquel, os primeiros javalis deste ano foram avistados ainda em junho.
13: Aqui na praia, foi logo no começo, mesmo, mas antes do restaurante estar aberto. Desde que nós abrimos, não temos visto assim muito, muito mais.
5: Em que altura do dia? Que foi que é? Durante a noite?
13: É durante a noite.
5: Mais ou menos?
13: Está 11 meia-noite.
5: Isto, o espaço fecha a que horas?
13: Nós fechamos, a cozinha fecha às 10h30 e depois fechamos às 11.
5: Portanto, já não havia cliente
13: não.
5: Quando eles foram avistados?
13: Não.
8: Seja na cidade, seja junto ao mar. Os javalis chegam sem pedir licença, aparecem em grupo, percorrem os espaços frequentados por pessoas e, sobretudo, procuram alimento.
13: Procuravam comida, foram mais para a zona dos lixos.
5: Lixo, pois.
13: Para aqui não.
5: Portanto, eles remexem nos caixotes de lixo.
13: Eles tentam.
5: De alguma forma, ou nas zonas em que há resíduos, não é?
13: Sim.
5: Já viu javalis?
12: Já vi javalis.
5: E não fica com receio quando vai dar um mergulho agora?
12: Não, não fico com receio.
5: E eles aparecerem do nada?
12: Não, os animais são pacíficos, eles vêm à procura de comer e não tenho notícia que tenham investido em alguém. Não, isso não existe.

0: Mas o javali está longe de ser o animal dócil que muitos imaginam. Na maior parte das vezes, evita o contacto com as pessoas, mas pode reagir se sentir ameaçado.
1: O javali não é dócil. O javali é um animal selvagem. Se não tiver oposição, se não sentir perigo, ele não responde ao perigo. Não responde a isso com uma forma agressiva. Mas sentir perigo, se não estiver a passear na praia e o javali aparecer, pode achar engraçado. Mas se os seus filhos são pequenos, estão ali perto, assim, instintivamente, desperta-lhe o instinto de proteção e pode ter uma reação agressiva. E o javali pode depois também responder essa sua resposta, fazer uma contra-resposta e, de repente, escalou para uma situação que ninguém estava à espera.
2: É deixar o animal fazer aquilo que está a fazer. É como disse, ele não se torna agressivo desde que nós não sejamos para ele. E normalmente não, isso ou não seja, aconteceu, não tenho notícia nenhuma disso.
3: Ou seja, continuaria a frequentar esta praia
2: sem
3: da
2: dúvida,
3: forma,
2: assim como faço
3: sem
2: hoje.
3: Qualquer problema.
2: Sem qualquer problema. Aliás, eu frequento muitas vezes até Serra da Arrábida e faço os trilhos. E pelos trilhos, por exemplo, nunca os quero encontrar.
0: É um animal forte, pesado e com presas capazes de provocar ferimentos graves. O ICNF deixa o alerta. A curiosidade pode transformar um momento insólito numa situação perigosa.
1: Não é boa ideia metermos no caminho destes animais e, portanto, por pormos no caminho de uma fêmea com crias é um risco também muitíssimo elevado, que é normal. Até agora, felizmente, não tivemos essas situações e estamos a trabalhar para que elas não venham a acontecer, portanto, baixar o nível de efetivos e desaconselhar esta ideia de que é curioso ter javalis na praia.
4: Penso que são, não sei se serão umas famílias, mas eram 6, 7 javalis, tamanho pequeno, portanto...
3: Falamos de um tamanho mais ou menos, para as pessoas terem noção?
4: Bem, uns 60 centímetros. Portanto, não é que assustem as pessoas, mas realmente são animais selvagens, não sabe o que é que um animal de selvagem pode fazer de um momento para o outro, não é?
0: E é por isso que quem se cruza com estes animais pede mais informação e mais ação por parte das autoridades.
4: Claro, e deve assustar, e até porque vejo às vezes algumas crianças que os pais tão bonito um javali ou um animal para brincar, mas temos que ver que é um animal selvagem, portanto temos que ter algum cuidado e acho que até as forças de segurança deviam ter mais atenção a esta situação. Portanto, não se compreende numa avenida como a Avenida Luísa Todi em Setúbal andarem javalis a passear e não haver um polícia, não haver nada, não haver forças policiais a fazerem alguma coisa contra isto.
3: Mas acha que representa um risco para quem?
5: Eventualmente, sim.
3: Acha que as autoridades deveriam tratar isto com outra...
5: Ah, sim, não tanta leveza. Não tanta leveza, claro. Estão a tratar como se fosse normal.
0: O meio da praia pode ganhar um elemento inesperado, de dia ou de noite. Os javalis descem a serra, atravessam os caminhos e chegam aos locais onde estão os banhistas. Procuram comida, exploram o terreno e habituam-se cada vez mais à presença humana.
1: Temos imagens, né? temos registros videográficos de que eles vão aos lixos, de pessoas que sem querer lhes dão comida, ou quando inadvertidamente deixam as mochilas com comida e eles pelo cheiro vão e estamos a falar da questão da praia, mas é verdade que nem sempre temos o cuidado de confinar ou não temos as estruturas devidas nos lixos, portanto se calhar temos que redimensionar, temos que rever a forma como temos os contentores urbanos para que sejam mais blindados. Nós vimos isso noutros países e a respeito de outros animais que invadem os espaços urbanos e é preciso termos mais cautelas com isso.
2: Estão habituados, acabam por se habituar, né? E depois é aquela situação que é uma necessidade, é a fome. E se o animal tem fome, ele deixa de ter um bocado do medo. Porque o javali é um animal que sente o nosso cheiro a muita distância. Portanto, ele se não quiser, ele não se aproxima. Ele aproxima-se já porque não tem medo e vem à procura de comer. E já percebeu também que as pessoas são dóceis. As pessoas também alimentam-se, se puderem, acham graça. Então isto acontece.
0: Mas existe um outro lado desta história que poucos conhecem. A presença de javalis não é apenas uma questão de segurança. Estes animais podem também estar associados a riscos para a saúde animal e para a saúde pública.
1: Se alguém acha que por graça que dá de comer um javali porque é engraçado ver um javali, não percebe como isso está a trazer o javali, está a aumentar a sua permanência, um dia pode se cansar e já não consegue, já não dá para dizer ao javali, não voltes cá, porque ele vai continuar a voltar até perceber que já não há, demorará algum tempo. E o problema é se ele está perto de uma zona, uma exploração pecuária, ou pode, se ele for portador de uma doença, pode de repente criar um foco que não é de todo o que nós desejamos.
0: Na cidade e nas praias, os tubaleses pedem respostas. Há quem ache que não há problema em deixar comida aos animais. Há quem veja a presença do javali.

0: balis como uma curiosidade. E há quem já perceba que o problema é bem mais complexo.
1: Sendo que agora tem de partilhar a cidade, além de partilhá-la com pessoas, mas também com os javalis.
2: Não, eu tenho que partilhar é com os sobalenses e com os turistas que nos visitam nesta época do ano. Porque nós temos uma cidade fantástica, é uma das melhores baías do mundo e temos que aproveitar a nossa cidade. Agora, temos que garantir a segurança para quem nos visita.
3: Eu não acho que seja um problema. Acho que é uma situação que devemos voltar a olhar, até mesmo para a própria Serra da Arrábida. Mas tem muito a ver mesmo com a delimitação que nós fizemos da serra. Hoje em dia você não consegue passar em muitos dos sítios que antigamente era possível, e isso roubou também, acho eu, parte da forma do animal se começa a deslocar.
0: O Instituto da Conservação da Natureza e das Florestas pede à população para não alimentar nem tentar interagir com os javalis. Fotografias só à distância. Nunca se deve tentar tocar, perseguir ou cercar um animal. E perante um avistamento, a recomendação é clara: manter a distância e contactar as autoridades quando existir risco para pessoas ou para a segurança.
4: É um problema que existe e nós estamos a escometer responsabilidades nem a escudarmos pelo facto de ir para a cidade de Setúbal. Já não é um problema do Parque Natural. É um problema para nós, porque ele existe, está ali e diz respeito também a um elemento que não está dentro do parque. Para nós é importante, que são os habitantes das cidades, e nós queremos que toda a gente tenha uma vida melhor.
0: Na região são abatidos entre 400 e 600 javalis por ano, um número que mostra a dimensão do controlo da espécie. Até este ano, havia autorizações para o abate de animais nas praias antes do início da época balnear. Agora, segundo o ICNF, existem mais queixas, mas menos pedidos de autorização. E sem controlo da espécie nas praias, a recomendação para quem escolhe a Arrábida para passar o dia é uma só: manter os olhos bem abertos.
5: Os 10 disparos para o ar para tentar travar um homem que fugiu a uma operação stop em Almada. O condutor despistou-se, mas conseguiu fugir a pé. A investigação à morte de 5 militares da GNR na sequência da queda de um helicóptero no Rio Douro já se arrasta há 2 anos. Estamos a falar do acidente fatal que aconteceu a 30 de agosto de 2024, quando a aeronave regressava à base depois de combater um incêndio. Segundo o JN, o Ministério Público ainda não concluiu o inquérito à queda desta aeronave no Rio Douro. Um ano depois, o Gabinete de Prevenção e Investigação de Acidentes Ferroviários concluiu que Luís Rebelo tinha voado demasiado rápido e a uma altitude muito baixa. O piloto seria indiciado pelo Ministério Público por homicídio negligente, mas passados 2 anos, o único sobrevivente continua à espera da conclusão da investigação. O advogado do piloto contesta esta demora. Uma pessoa morreu e 3 ficaram feridas esta madrugada na sequência do despiste de um carro em Mafra. Aconteceu na aldeia de Vale de São Gião, às 13h20 da manhã. O aparatoso acidente provocou 1 morto, 1 ferido grave e 2 feridos ligeiros. As operações duraram várias horas. Pouco depois das 5h30 da manhã, ainda havia 16 operacionais e 5 viaturas. Neste acidente, que apesar de aparatoso, não obrigou ao corte da A8. Outro acidente, um homem morreu esta madrugada no despiste de uma mota na segunda circular em Lisboa. Colidiu contra um poste de eletricidade.
6: O aparato no local não deixou dúvidas da violência do acidente. Passavam poucos minutos das 5 da manhã deste domingo. Um motociclista despistou-se e acabou por embater contra um poste de eletricidade. A violência foi tanta que o poste foi mesmo arrancado do solo. O acidente aconteceu na segunda circular em Lisboa, perto da saída para Alvalade, no sentido Aeroporto Colombo. O corpo da vítima, de 30 anos, foi projetado a vários metros de distância. O homem morreu no local. O motociclo ficou totalmente destruído e espalha a violência do acidente. Para o local foram acionados os chapadores bombeiros de Lisboa, com 13 operacionais, apoiados por 3 veículos e ainda a divisão de trânsito da Polícia de Segurança Pública. O despiste provocou perturbações significativas no trânsito. As autoridades estão agora a investigar as causas que levaram ao despiste mortal.
5: Um homem foi esfaqueado esta tarde em Cascais. A jornalista Raquel Sousa junta-se a nós agora em direto. Raquel, este homem está em estado grave no hospital.
7: Precisamente, muito boa noite. Foi essa a informação que conseguimos apurar junto do fonte oficial dos bombeiros. Ele que foi esfaqueado por volta das 6:15 da tarde. Pelo menos foi essa a hora que foi dado o alerta. Por isso o crime terá ocorrido alguns momentos antes e por aquilo que conseguimos também apurar no local. Este homem terá mesmo pedido por socorro, terá gritado por ajuda. Ele que também, segundo fonte oficial dos bombeiros que também socorreram este homem, foi então agredido com uma arma branca na zona do tórax e também do pescoço, sofreu ferimentos considerados graves e por isso mesmo foi encaminhado para o Hospital de Santa Maria em Lisboa. Foi um ferido considerado grave, pode até mesmo correr risco de vida. Mas deixa-me dizer-te aquilo que também conseguimos apurar aqui junto de algumas pessoas, é que de facto tudo terá acontecido por um motivo fútil. Aquilo que nos dizem também é que de facto este homem, a vítima, mas também o alegado agressor, já teriam discutido por diversas vezes por motivos bastante fúteis, isto porque o alegado agressor seria bastante desorganizado em casa, eles também seriam colegas de casa. E também o alegado agressor também será um jovem que seria então bastante desorganizado, que deixava a roupa fora de locais apropriados, mas também deixaria alguma louça por lavar e também isso de facto causava aqui algum constrangimento entre a vítima e o agressor. E aquilo que nos dizem é que de facto poderá ter aqui havido alguma discussão que terá escalado de forma violenta e que terá também culminado aqui neste esfaqueamento que ocorreu durante a tarde deste domingo aqui na rua Quinta Santa Terezinha, em São João do Estoril. Para o local foram acionados vários operacionais, nomeadamente diversos agentes da Polícia de Segurança Pública, que ainda continuam aqui no terreno a fazer também um perímetro de segurança, mas a Polícia Judiciária já foi acionada e também já estará aqui no local, pelo menos é isso que conseguimos perceber do ponto onde nos encontramos, que também irá fazer diversas perícias para também recolher elementos de prova para perceber de facto aquilo que terá acontecido, o que terá motivado este crime, este esfaqueamento de um homem, também por um alegado agressor, que aquilo que conseguimos apurar será um jovem e que também, segundo fonte oficial da Polícia de Segurança Pública, terá então pegado num carro, colocou-se em fuga do local do crime, mas acabou por embater no carro de um agente da autoridade que estava vestido à civil, que estaria já fora de serviço, acabou mesmo por dizer que suspeitava que tinha matado alguém, é esse mesmo agente da PSP que estava à civil. E por isso mesmo foi também detido, foi transportado para uma esquadra e agora a Polícia de Segurança Pública também está a realizar diligências, mas há uma forte suspeita que os dois casos estejam relacionados, que de facto o suspeito que embateu no carro desse agente da autoridade acabou mesmo por também esfaquear um outro homem aqui na rua de Santa, na rua Quinta Santa Terezinha, na zona do Estoril, mas aquilo também conseguimos observar é que de facto há alguns, penso eu, que serão também inspectores da Polícia Judiciária, também já terão entrado aqui no local do crime, agora mesmo também para realizar algumas diligências, nomeadamente fazer também perícias para perceber o que é que aconteceu ao certo. A verdade, aquilo que nos dizem é que a vítima trata-se de um homem que foi mesmo esfaqueado na zona do tórax, mas também do pescoço. Ele também saiu de casa e terá também pedido bastante ajuda. Alguns vizinhos terão até ouvido vários gritos, estes pedidos de socorro, mas aquilo que nos dizem é que ele foi então socorrido pelos bombeiros e depois foi transportado para o Hospital de Santa Maria em Lisboa com ferimentos considerados graves, até porque pode até mesmo correr risco de vida, mas para já a confirmação que temos é que estará, então foi encaminhado para o hospital, considerado um ferido grave. Para já dizer então que a Polícia de Segurança Pública ainda se encontra no local a fazer um perímetro de segurança, mas a Polícia Judiciária também foi acionada e já estará no local.
5: Raquel Sousa com a reportagem em direto, enquanto víamos a operação.

0: a recolha de provas feita pelas autoridades policiais no local. Já foi identificado o segundo ladrão do gangue do Rolex, que participou esta semana num roubo violento em Lisboa. As autoridades estão a tentar chegar ao paradeiro deste homem, que pode já ter fugido do país.
1: 5 dias foi o tempo que levou até as autoridades chegarem à identidade do suspeito. Apesar de continuar em parte incerta, já não permanece incógnito para a polícia. Sabe-se agora que é de nacionalidade brasileira e, ao que tudo indica, veio para Portugal desde Espanha com cúmplices, só para roubar relógios de luxo. A investigação acredita que o segundo ladrão do gangue do Rolex poderá já ter saído do país. Por essa mesma razão, conta com o auxílio de autoridades estrangeiras para localizar o assaltante. O violento roubo aconteceu esta terça-feira na Avenida de Berlim, em Lisboa. Uma mota embateu propositadamente contra a viatura de um empresário de Braga, a fim de o obrigar a imobilizar o carro. Com recurso a uma faca, o ladrão obrigou a vítima e a acompanhante, uma agente imobiliária, a saírem do carro para entregar 2 relógios de luxo, 1 fio e 3 pulseiras em ouro, no valor de cerca de 100 mil euros. Foi nessa altura que surgiu outra mota onde seguia o segundo ladrão. Com recurso a uma arma de fogo, os suspeitos conseguiram consumar o assalto. A vítima seguiu no encalço dos ladrões e acabou por abalroar involuntariamente uma das motas. Um dos suspeitos caiu, inanimado, e acabou por morrer. Já o segundo elemento da dupla conseguiu fugir. As autoridades agora tudo fazem para capturar o ladrão.
0: A descoberta de cocaína escondida em bifes na cadeia da Guarda em abril do ano passado ajudou a Polícia Judiciária a desmantelar uma rede de tráfico nas prisões. O processo conta com 24 arguídos suspeitos de traficar droga para 4 estabelecimentos prisionais do país.
2: A droga tinha como destino as mãos de um recluso com cerca de 40 anos que cumpria pena na cadeia da Guarda por tráfico de droga. A mulher e os filhos estão a viver no Peru, país onde o homem também foi condenado pelo crime de tráfico. O suspeito regressou ao nosso país para continuar a atividade ilegal. Mesmo depois de ser detido pela Polícia Judiciária e de ser condenado a uma pena efetiva, manteve o tráfico de drogas. Para isso, contou com o apoio de familiares e angariadores no exterior que faziam chegar a droga ao interior dos estabelecimentos prisionais. A maioria dos lucros da venda dos estupefacientes eram depois direcionados através de transferências bancárias para a família do Cabecilha, no Peru. A cocaína foi descoberta em abril de 2025, escondida em bifes cozinhados. A descoberta surpreendente deu início a uma investigação que permitiu, no início deste mês, desmantelar uma rede que distribuía droga naquele estabelecimento prisional e também nas cadeias de Coimbra, Viseu e Lamego. Após a operação, feita pela Polícia Judiciária da Guarda, foi possível identificar 18 reclusos e 6 pessoas em liberdade como membros da rede criminosa. Vários reclusos envolvidos foram transferidos para outras cadeias, incluindo o Cabecilha da rede agora desmantelada. A mãe e a atual namorada são também arguídas no processo.
0: Uma perseguição policial terminou no parque de estacionamento de um hipermercado na Quinta do Conde, em Sesimbra, na última madrugada. O condutor desobedeceu a uma ordem de paragem e colocou-se em fuga desde a zona de Almada, seguiu pela Nacional 10, onde foi perseguido por elementos da GNR. Já na Quinta do Conde, o carro acabou por se despistar. A viatura das autoridades acabou também por embater no carro, como mostram as imagens. O homem abandonou a viatura e fugiu a pé. Durante esta ocorrência, a polícia disparou a 10 disparos para o ar para tentar travar o homem. O condutor aparentava estar alcoolizado. No interior da viatura foram encontradas várias garrafas vazias. O carro, que tinha sido alugado, foi rebocado e apreendido. Até ao momento, este homem ainda não foi interceptado. As autoridades continuam no terreno a realizar diligências para localizar e detê-lo. Uma espiral de vento com cinzas, que serão dos fogos, o chamado Dust Devil, foi visto esta tarde entre Chaves e Boticas. Várias pessoas ficaram surpreendidas com o fenómeno. A reportagem é do Francisco Manuel.
3: Ora,

0: Este fenómeno de ventos que formam uma espécie de um remoinho acontece normalmente nos pós-incêndios, nas zonas de serra, normalmente nas zonas queimadas. E depois junta as cinzas que se elevam para os céus e levam-se para o ar. Ora, aqui em Erdãos, e foi aqui nesta zona que foram registadas as imagens, algo que é já normal e que as pessoas não valorizam muito. Aliás, como pudemos ouvir as pessoas com quem falámos há pouco.
1: Vinha tipo um fumo, mas não sabia se era o remoinho ou se era a artéria.
0: Como é que vocês chamam aqui?
1: É
0: o polvorinho.
1: Sim, o polvorinho. Sim, o polvorinho. Até mesmo quando é assim mesmo um decal, um bocadinho de terra, aquilo começa a levantar um cisquito ou um ramo e começa a ir e aquilo desfaz-se num minuto ou em dois.
2: Não dura assim muito tempo, mas se vier forte assusta. Às vezes até diziam para a gente fugir ou agarrar a gente a uma árvore porque aquilo podia levantar a gente no ar.
0: Mas foi no meio de monte.
2: Sim, mesmo aqui na aldeia, mesmo às vezes
0: acontece.
2: No meio da rua também acontece.
3: Não, isso aparece de vez em quando. O vento começa a andar de roda, coisa ali, e depois para. Mas não é assustador porque nós estamos habituados a isso. Não, aquilo é o segundo, aquilo anda de roda, pronto.
0: Como podemos ouvir e ver, as pessoas estão habituadas a este tipo de fenómeno de ventos que forma estes remoinhos que não duram mais do que segundos, no máximo dos máximos. Um minuto é o tempo que demora estes remoinhos que se vão formando aqui nas serras. De qualquer forma, algo que suscita sempre bastante curiosidade, principalmente para quem não está habituado, mas aqui em Erdãos este tipo de fenómeno já não assusta ninguém.
4: Mais à frente, os casos de alunos brilhantes com médias de 19 e 20 que contam à CMTV o segredo do sucesso. É uma reportagem para ver depois do intervalo.
5: Assim fica o Encontro Marcado. Daqui a pouco regressamos a este simultâneo da CMTV com a Correio da Manhã Rádio, a edição do Grande Jornal para esta noite de domingo.
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6: Sem precisar de aquecer o carburador, estamos na Correio da Manhã Rádio, aproveitando para lhe desejar aquilo que é um bom resto de fim de semana. 9 horas, 18 minutos, daqui a pouco na CMTV, simultâneo, grande jornal. Ainda vamos, um pouco antes das 10, regressar para Aligador, numa edição do Paulo Catarro, a não perder.

0: é sempre falta do seu fim de semana. Faz-te na companhia da Correio da Manhã Rádio. Obrigado também por estar aí desse lado. De resto, canções assim, como esta dos Skull and the Gang, fazem parte do elenco das músicas da nossa vida. Todos os dias na antena da Correio da Manhã Rádio. Ainda há tempo desta noite de domingo para o compacto do fim de semana. A não perder, logo depois do programa Ligador com o Paulo Catarro, que daqui a pouco também vai para o ar. Bom, para já é a altura de regressar ao simultâneo com a CMTV. Vamos continuar com a atualidade informativa. É a edição do Grande Jornal da Noite, uma edição com a Ângela Gonçalves Marques. Antes das 10, regressa também a CMTV com a Ligador.
1: Está no hospital o homem que foi esfaqueado esta tarde em Cascais. O autor do crime já foi detido depois de ter esfaqueado o colega de casa, Raquel Sousa. Boa noite. Este homem teve um acidente com um agente da PSP de folga, a quem confessou que tinha matado alguém.
2: Muito boa noite. Pelo menos terá dito que suspeitava que tinha matado alguém. É esse mesmo agente da PSP que estava fora de serviço, estava vestido até à civil, mas aquilo que nos disse fonte oficial da PSP é que, de facto, este suspeito colocou-se em fuga depois de ter esfaqueado um outro homem com quem vivia, mas que não tem carta de condução. Aliás, este alegado agressor tem então 22 anos e é de nacionalidade brasileira e utilizou também o carro da empresa para quem a vítima como o suspeito trabalhavam. E aquilo também que nos disse fonte oficial da PSP é que de facto ele utilizou esse mesmo carro para conseguir fugir. Ele também que poderia estar até um pouco desnorteado e acabou por a poucos metros do local do crime. Também não acabou por não viajar por muito tempo e embateu contra o carro de um polícia que estava já fora de serviço, a quem depois terá também dito mesmo que suspeitava que teria matado alguém. Não admitiu este crime diretamente, mas disse que suspeitava que alguém tinha morrido também pelas mãos deste suspeito, que foi entretanto detido também pela Polícia de Segurança Pública. E aquilo também que nos dizem é que não tinha mesmo carta de condução. Tal como eu referi, este crime, este esfaqueamento ocorreu aqui na Rua Quinta Santa Teresinha, em São João do Estoril. O alerta para os bombeiros foi dado por volta das 6:15 da tarde de hoje. A vítima foi socorrida pelos bombeiros, ele também que sofreu múltiplos golpes também na zona do pescoço. Aliás, os bombeiros não conseguiram contar quantos golpes foram, até porque a vítima estava também a escorrer bastante sangue, estava muito ensanguentada e não foi possível perceber quantos golpes tinha sofrido, mas também foi esfaqueada na zona do tórax, foi também

0: isso que avançou fonte oficial dos bombeiros do Estoril, que acabaram também por socorrer esta vítima, que foi então transportada para o Hospital de Santa Maria, em Lisboa. Mas conseguimos conversar com quem conhecia tanto a vítima como o alegado agressor, pelo menos o suspeito de ter cometido este crime. E aquilo também que nos disse a fonte oficial da PSP é que se tratou de um motivo laboral. Aliás, que as duas, tanto o agressor como a vítima, terão discutido por um motivo laboral, mas também há aqui fortes indícios de que terá sido por um motivo fútil. Também, segundo algumas testemunhas com quem fomos conversando aqui no local, que nos dizem mesmo que a vítima, o alegado agressor, seria também alguém muito desorganizado e, como viviam juntos, isso também provocava bastantes discussões, e também que a vítima não queria que o alegado agressor deixasse, por exemplo, alguma louça por lavar e também fosse um pouco mais organizado no que toca às tarefas domésticas, e também terá sido esse um dos motivos que levou a este esfaqueamento. Pelo menos foi isso que fomos percebendo quando fomos conversando com algumas pessoas aqui que também conheciam esta vítima, mas também o alegado agressor. E aquilo também que nos garantiu o fundo oficial da PSP é que, de facto, terá aqui ocorrido uma discussão que acabou por também subir de escala, isto é, culminou mesmo num esfaqueamento. Tal como disse, a vítima sofreu múltiplos golpes, até os bombeiros não conseguiram contabilizar todos esses golpes devido ao tanto de sangue que a vítima também tinha a escorrer, a sair. Mas aquilo que nos dizem é que foi encaminhada já em estado grave para o Hospital Santa Maria em Lisboa, mas também a PSP garante que a vítima já está estável, apesar de ter sido encaminhada em estado grave. Dizer então que a PSP ainda se encontra no local a realizar também, ou fazer aliás um perímetro de segurança, mas também que a PJ já veio aqui ao local do crime para realizar algumas perícias para perceber de facto o que terá acontecido, qual terá sido o motivo deste crime, e agora também importa recolher alguma material de prova para também se conseguir perceber de facto aquilo que aconteceu.
1: Repórter Raquel Sousa a acompanhar esta investigação em Cascais. Agora avança o Investigação CM.
2: Assim, esta na última informação, no simultâneo com o grande jornal da Ângela Gonçalves Marques, na CMTV vai regressar com o Ligador daqui a pouco.
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1: Boa música, minha em português, na Correio da Minha Rádio. Bom, estamos na reta final daquele que também é o último fim de semana de agosto. Significa, eventualmente, também a reta final das férias de muitos e muitos, mas também o início das férias de outros. Ainda apesar de tudo, o setembro vem aí e traz a perspectiva de tempo de verão. Ainda assim, a previsão do IPMA já para amanhã, segunda-feira, para ir preparando o último dia de agosto. Grande Lisboa vai contar com uma segunda-feira de céu geralmente limpo, com vento fraco a moderado. No Grande Porto, a previsão é de céu pouco nublado, com vento fraco e ainda com algum arrefecimento noturno. A máxima prevista na capital Lisboa amanhã é de 26 graus, o Porto fica à espera de 23. Em Setúbal são 29 graus a máxima prevista, Braga conta com 28. Por Faro, os termómetros vão subir até aos 32 graus. Ainda assim, esta é a previsão para um dia de verão, amanhã segunda-feira, 31 de agosto, segundo o IPMA. Já disponível para si na Correio da Manhã Rádio. Continua em grande na música, literalmente, com a Ariana Grande.

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0: boa música a marcar a sua presença na antena da Correio da Manhã Rádio e ainda há muito para si, naquilo que falta do fim de semana. As músicas da nossa vida na versão compacto fim de semana, logo depois do simultâneo CMTV com o programa Ligador. De resto, daqui a cerca de 10, 11 minutos, vamos receber a Ligador na edição do Paulo Catarro. Mais um simultâneo CMTV na Correio da Manhã Rádio. Fique por aí.
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0: Ora, muito bem, estamos a cerca de um minutinho de regressar a simultâneo com a CMTV. Vamos poder acompanhar tudo acerca do futebol. Ainda há muito para debater no programa Liga de Ouro. É uma edição com o Paulo Catarro. Depois também fica aqui, desde já, o destaque a não perder o compacto das músicas da nossa vida. Há ainda muito para si no que falta deste fim de semana. 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
2: Boa noite. João Palhinha integra o lote de convocados para o jogo da manhã com o Estoril. Marco Silva, grande comédio, chega ao Benfica em boa forma, mas sublinha que ainda assim o novo reforço precisa de ritmo de jogo e que vai ter de o ganhar aos poucos. Acrescenta que para chegar ao mais alto nível, Palhinha vai precisar de mais treinos e de minutos com a equipa. O treinador do Benfica explica que Palhinha e Enzo concorrem pelo mesmo lugar, mas que têm características muito diferentes e nesse sentido deixa elogios a Enzo Barenetxea pela forma como tem evoluído e como tem sido fundamental para a equipa. O treinador do Benfica recusa também a ideia de que o Benfica pode ficar mais próximo do título com a chegada de João Palhinha, que deve começar o encontro com o Estoril no banco de suplentes. Marco Silva diz que não tem de dar explicações sobre as opções que tem para o 11 do Benfica. O treinador foi questionado sobre a pouca utilização de Kaminski, tendo em conta os 17 milhões de euros que custou, e respondeu de forma ríspida. Diz que Richard Rios e Luque Bacchio também foram caros e também ainda não somaram muitos minutos esta temporada. O técnico pergunta mesmo, de forma irónica, se alguém acha que deve tirar o Prestiani por este estar a jogar mal, quando o argentino tem sido das melhores unidades do Benfica neste início de época. Quanto ao mercado de transferências, Marco Silva usa comentar possíveis reforços e garante que não tem nenhuma informação de que Leandro Barreiras esteja de saída, embora sublinhe que até feche de mercado, nunca se sabe o que pode acontecer. El Caruani está praticamente fechado no Benfica, é esperado em Lisboa nos próximos dias para se juntar ao plantel de Marco Silva. Recordo que o lateral esquerdo vai chegar à luz por empréstimo do Al-Qadisiyah da Arábia Saudita. Fica prevista uma cláusula de opção de compra pelo internacional marroquino, vai ameaçar a titularidade de Dal no lado esquerdo do Benfica. O jogador deixou o Utrecht neste último verão, assinou pelo clube árabe a custo zero, terá mostrado, no entanto, problemas de adaptação. Assim sendo, volta à Europa, é mais um reforço de peso para Marco Silva. É muito desejável um novo lateral esquerdo. Um negócio fechado em módulos semelhantes ao de John Duran, também ele vindo do Campeonato Saudita, num empréstimo com opção de compra. Durante a visita de regresso a Florença, Rui Costa foi questionado sobre a possibilidade de um dia regressar à Fiorentina, mas no papel de dirigente. O antigo craque diz, no entanto, que só pensa no Benfica. O presidente do Clube da Luz deixou claro que a sua missão é liderar o Benfica, que considera ser a maior paixão da sua vida. Sou presidente do clube mais importante de Portugal, o maior de Portugal, um dos maiores do mundo. Só posso pensar nisso e naquilo que tenho de fazer lá. E mais nada, disse Rui Costa. Declarações que surgem depois do Correio da Manhã ter noticiado que Rui Costa admite sair do Benfica no final desta época, se não for campeão nacional. O Benfica está a ponderar emprestar Trubin e Richard Rios. A venda dos dois jogadores neste mercado de transferências é um objetivo da SAD liderada por Rui Costa, mas não será fácil. Apesar de algumas abordagens, pelo guarda-redes e pelo médio ainda não chegaram à luz propostas concretas. Nesse sentido, o empréstimo dos jogadores começa a ganhar alguma força, ainda que o Benfica queira incluir nos eventuais negócios opções de compra pelos valores que deseja encaixar. Trubin perdeu a titularidade para Samuel Soares esta temporada, além do ucraniano querer sair. A SAD liderada por Rui Costa não quer ter um plantel com um guarda-redes com um salário tão elevado quanto a Richard Rios, também perdeu espaço e tem igualmente um salário alto. Nesta altura, o Benfica até olha para Gustavo Puerta, também colombiano, como uma melhor alternativa. Marco Silva riscou Kaminski dos planos para esta época. Segundo avança o Correio da Manhã, o treinador do Benfica já informou a estrutura do Clube da Luz, nomeadamente Rui Costa, que não conta com o extremo polaco. No entanto, Rui Costa terá pedido a Marco Silva que, para já, não abdique de Kaminski, por considerar que pode ser útil à equipa. O treinador do Benfica acedeu ao pedido, mas defende que é necessária a contratação de um outro jogador para a posição até o fecho do mercado de transferências, ou em janeiro. Marco Silva entende que Kaminski, que custou 17 milhões de euros, já neste mercado de transferências, não está no patamar dos restantes jogadores do plantel. Falemos agora do Futebol Clube do Porto. O Académico Viseu queixa-se da existência de uma alegada falta na jogada do primeiro gol do Futebol Clube do Porto. O lance ocorreu logo aos 5 minutos, após um centro de Pablo Rosário. A bola é cortada pela defensiva da equipa viziense e ficou dentro da área à mercê de Gustavo Costa, que tinha perto dele William Gomes. O jogador do Porto puxou ligeiramente a camisola do seu adversário, que, mal sentou contacto, deixa-se cair à espera que fosse assinalada a falta. O árbitro Miguel Nogueira e o seu auxiliar, que estava de frente para a jogada, nada assinalaram e o lance prosseguiu com o novo centro de Pablo Rosário a colocar a bola até André Silva, que fez o golo. Apesar dos protestos dos jogadores e técnicos do Académico de Viseu, o VAR, Pedro Ferreira, também não interveio. Santiago Jiménez garante que está pronto e feliz para jogar e ter a oportunidade de alinhar no Futebol Clube do Porto. À partida de Milão, o avançado quebrou o silêncio e diz mesmo que está feliz por sair do Milan e transferir-se para o Futebol Clube do Porto, mostrando-se já a vontade de se mostrar a Farioli. Santiago Jiménez é esperado esta noite ainda no Porto para realizar os exames médicos e depois assinar contrato com o Futebol Clube do Porto. Recordo que o Internacional Mexicano vai reforçar o Porto através de um empréstimo do Milan até final da época. O negócio contempla ainda uma opção de compra de 18 milhões de euros que pode tornar-se obrigatória mediante o cumprimento de objetivos. O Futebol Clube do Porto já garantiu, entretanto, a contratação de Gabriel Mec. Há muito no radar do Futebol Clube do Porto, o jovem extremo já estará mesmo assegurado, segundo avançou Fabrício Romano, especialista em mercado de transferências. A SAD, liderada por André Vilas Boas, terá feito mesmo uma proposta no valor de 10 milhões de euros para garantir a contratação de Gabriel Mec. De acordo com a mesma fonte, tanto o Grêmio como os jogadores já aceitaram a proposta, pelo que o jovem brasileiro é esperado em Portugal nos próximos dias. De acordo com a imprensa do Brasil, Gabriel Mec é visto como uma grande promessa do Grêmio e do futebol brasileiro, sendo até comparado com Ronaldinho Gaúcho. A ida de Pedro Gonçalves para a Arábia Saudita volta a sofrer um revés. Nas últimas horas, a saída de Moussa Diaby para o Bayer Leverkusen foi travada após divergências financeiras entre o jogador francês e a direção do clube saudita. Desta forma, ainda não foi possível libertar a vaga de estrangeiro para receber Pedro Gonçalves. A direção liderada por Frederico Varandas continua confiante que a transferência não está em risco. Aguarda serenamente que o empresário Jorge Mendes resolva a situação em tempo útil. Mais complicada é a posição do jogador, de 28 anos, que já perdeu o início da época no Campeonato Saudita e em Alcochete limita-se a manter a forma e a assistir aos jogos da equipa no camarote. Se a transferência não se concretizar, Leivor já admitiu também que vai ter de reintegrar Pedro Gonçalves na equipa. Luís Suárez trabalhou mais e fez coisas diferentes no último jogo em relação àquilo que tem sido habitual esta época. Segundo o jornal Record, o avançado esteve mais ativo e até participou mais na construção do jogo do Sporting. Esta mudança deve-se ao facto de Suárez querer fazer as pazes com os adeptos e reconciliar-se com os colegas, daí que se tenha envolvido mais no jogo da equipa, não se limitando a aparecer em zonas de finalização. Este foi até o jogo do campeonato em que Suárez fez mais passes atrás do meio campo. A exibição mereceu alguns aplausos dos adeptos depois das polémicas das últimas semanas. Maxi Araújo destacou os 2 anos no Sporting com uma mensagem nas redes sociais O lateral esquerdo confessa sentir-se orgulhoso pelo percurso e por vestir a camisola do Sporting. Para além disso, Maxi Araújo destaca os momentos incríveis que já viveu no clube, nomeadamente os troféus conquistados. Na mensagem, Maxi Araújo garante também que após os 2 anos que leva no Sporting, continua a ter a mesma vontade de dar tudo pela camisola do Sporting. Recordo que neste mercado de verão, Maxi chegou a ser apontado a vários clubes, mas ao que tudo indica, vai mesmo ficar no Sporting. O ala foi inclusivamente promovido ao lote de capitães e já envergou até a braçadeira esta época.
3: Não, a verdade que, este ano vai ser...
2: Kaique Pereira foi oficializado como reforço do Sporting. O guarda-redes de 23 anos assina contrato com o Sporting até 2031, ficando também blindado com uma cláusula de rescisão no valor de 80 milhões de euros. Recordo que depois de deixar sair João Virgínia para o Wolverhampton, o Sporting pagou 4 milhões de euros ao Palmeiras por Kaique Pereira, que já jogou em Portugal, no Nacional e no Farense. Apesar de chegar a Alvalade para ser alternativa ao Rui Silva, o guarda-redes tem a ambição de lutar pela titularidade na baliza do Sporting. Neste domingo tivemos muitos jogos nos campeonatos da Europa, com a participação de muitos jogadores portugueses. Vamos ver os resumos principais com a Ângela Gonçalves Marques.
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1: Estamos em simultâneo com a CMTV, a acompanhar também aqui, através da Correio da Manhã Rádio, programa na Liga Douro, ainda com estes resumos que acontecem na televisão, a jornada tanto pela Europa como pela Primeira Liga em Portugal. Vamos regressar então à Liga Douro para, junto do Paulo Catarro, iniciar o debate, o futebol ao longo deste fim de semana, também a perspectiva ainda para mais um jogo que amanhã vai ter lugar, precisamente para entrar em campo o Benfica, vai ter relato na Correio da Manhã.
2: Um golo espetacular de Francisco Domingues, um sério candidato já ao prémio Puskas, este golo feito ao Casa Pia. O campeonato tem a jornada 4 ainda para realizar até amanhã, uma vez que há duas partidas, com o Benfica e o Sporting Braga a jogarem, mas o Futebol Clube do Porto jogou e venceu, mais uma vez, 3-0 em Viseu, diante do Académico, mas o Académico Viseu queixa-se da existência de uma alegada falta na jogada logo do primeiro gol do Futebol Clube do Porto. É um lance aos 5 minutos, após o centro de Pablo Rosário. A bola é cortada pela defensiva viziense, ficou dentro da área, à mercê de Gustavo Costa, que tinha perto dele o William Gomes, o jogador do Porto, puxou ligeiramente a camisola ao seu adversário, que mal sentou contacto, deixa-se cair à espera que fosse assinalada a falta. O árbitro Miguel Nogueira e o seu auxiliar, que estava de frente para a jogada, nada assinalaram. O lance prosseguiu com o novo centro de Pablo Rosário, a bola chegou depois até André Silva, que fez o golo. Apesar dos protestos dos jogadores e técnico do Académico de Viseu, o VAR, Pedro Ferreira, também não intervém.

0: O primeiro tema para a conversa com os nossos comentadores desta noite, o Otávio Machado, o Rodolfo Reis, o Vasco Mendonça e o Ricardo Tavares. Boa noite para todos. Rodolfo, tivemos aqui o Futebol Clube do Porto a somar quarta vitória, mais uma vez sem sofrer golos, mas aqui com muitos protestos por parte dos elementos do Académico Viseu. Achas que tem alguma razão ou não?
1: Boa noite lá para casa, boa noite para vocês. Claro que não, ele senta ali, há na realidade uma mão, há ali no baixo ventre, barriga, chamamos o que quisermos, e o jogador atira-se para o chão, desiste da jogada, depois o lance desenrola-se normalmente e o Futebol Clube Porto faz um golo. Neste caso, como se nós não vamos poder ver o jogo todo, como é lógico, estamos aqui e resumimos ao mais importante. Houve muitas e muitas faltas deste género que o árbitro deixou seguir e isso valoriza o futebol. Acho que os árbitros neste aspecto estão a progredir em Portugal, porque este jogador não se pode atirar para o chão, ele senta ali a mão, há ali a mão aqui e ele vai para o chão. Oh,
2: não... São as mãos, Rodolfo.
1: Não,
2: é a mão direita
1: não.
2: E depois a esquerda.
1: Não, mas porque ele não é maneta, tem que ter duas mãos. Pois, não é maneta, não é? Se não, vamos ver aquele filme, qual foi o filme dos manetas. Olha, há uma coisa, se tu vens aqui falar neste lance, como benfiquista,
2: eu
1: respeito.
2: Não, o Paulo é que falou neste lance.
1: Não, mas eu vou-te dizer.
2: Vou falar daquilo que me
1: pedem. Não, eu vou-te dizer aquilo que eu sinto. Se tu vens falar como benfiquista, respeito, aceito e ouço cordialmente e em silêncio. Tu vens falar. Se tu vens falar. Em termos futebolísticos, tu ou qualquer outro, eu vou ter que dizer que já está a ultrapassar o clubismo e está a passar uma imagem, talvez, de não perceber nada disto. Eu não quero nunca entrar nessa área, porque eu não sou o sabedor da verdade. Agora, também é uma coisa, entendo o clubismo, entendo que era importante o Futebol Clube Porto não fazer este golo. Este golo abriu logo cedo as perspectivas do Futebol Clube Porto para a vitória que teve, espetacular, inclusive, uma primeira parte de pressão, uma segunda parte mais calculista. Agora, se virmos este jogo, houve tantas e tantas e tantas jogadas em que não, antigamente dizias é falta, é falta, é falta. E agora não. Portanto, sem querer estar a magoar ninguém, que não quero magoar absolutamente ninguém, digo que este lance, e atenção, pela primeira vez na minha vida, foi corroborado por todos os ex-árbitros. Todos, não há um único que diga que este lance era um lance de falta. Único.
0: Quase todos.
1: Não, então quem foi que disse?
0: No jornal do jogo, o lance nem sequer foi analisado.
1: Não, foi.
2: Ah, isso foi.
1: Desculpa lá, está lá no jornal do jogo.
2: Foi um lapso.
1: O Paulo,
2: deve ter sido um lapso.
1: O Paulo está enganado, e eu não gosto de dizer que o Paulo está enganado, porque normalmente ele não está enganado. E eu vi lá os três ex-árbitros do Futebol Clube, do jornal do jogo, os três ex-árbitros, Rite, que e tu está muito rir. Vocês nunca se enganaram a falar, estamos aqui a falar de fogo. Nunca se enganaram. Vocês são um. Oi, Jesus! Vocês são uma categoria, nunca se enganaram.
3: A gente se engana.
1: Ah, bom. No jornal O Jogo, o Paulo enganou-se.
2: Já me enganei muito.
1: O Paulo enganou-se redondamente, digo isto porque li.
0: Sim,
1: li.
0: Tens razão.
1: Tenho
0: eu
1: razão.
0: Que me enganei,
1: e portanto, os três dizem.
0: Que não há falta,
1: a malta do Record diz, a malta da bola diz.
0: Sim, mas isso, mas tu também já aqui.
1: É verdade,
0: várias vezes
1: disse muitas vezes que eles não percebem nada disso.
0: Exatamente.
1: É verdade. Portanto, eu não posso dizer. Desmentir aquilo que eu digo. Agora, ele não, neste momento, eles estão a perceber muito de futebol.
0: Sim. Deixa-me lá então ouvir os restantes comentadores. Vasco, já percebi que tu não concordas nada com o Rodolfo.
2: Não concordo neste lance em particular. Não disputo a justiça do resultado. Acho que não, sinceramente, não acho que se possa fazer uma avaliação do jogo e do que acabou por acontecer, ou seja, da vitória do Porto sem grande dificuldade, ou quase sem dificuldade. Não parece que se possa questionar isso por conta deste lance. Porque, aliás, o decorrer da primeira parte mostrou bem as fragilidades uma certa fragilidade defensiva do Académico Viseu, que depois o Porto soube aproveitar com eficácia. O Porto acabou o jogo com 42% de posse de bola, o próprio treinador acaba por assumir que houve ali um certo pragmatismo. O Relovo chamou-lhe uma vitória espetacular. Eu acho que é uma vitória competente, vá, vamos dizer assim. Não usaria,
1: 3 a 0, 3 a 0 esse adjetivo. Ao intervalo com...
2: Sim, mas não se pode dizer que tenha sido...
1: Controlou.
2: Não se pode dizer que tenha sido um carrossel ofensivo, ou que seja. Acho que o Porto foi muito eficaz a aproveitar...
1: Mas não vais ver carrosselos ofensivos no Porto. Não vais ver.
0: Mas o que é certo
1: é... não vais ver carrosselos ofensivos.
0: 4 vitórias...
1: Não, 5. Em jogos oficiais, 4 no campeonato.
2: Contra alguns factos, não há argumentos. E este é um deles.
1: Vamos lá ver. Muito bem.
2: São 4 vitórias em 4 jogos, 0 golos sofridos, não é? Portanto,
0: com certeza,
2: nem eu vinha para aqui ser o pateta que dizia que este, na minha opinião, erro de arbitragem.
0: Mas para ti, este é falta.
2: O jogador começa por agarrar atrás, depois mete o outro braço no jogador.
1: O visto atrás a agarrar.
2: Isto é daqueles lances que, se formos agora discutir isto com honestidade intelectual, isto não é um ataque ao Rodolfo, é uma admissão que eu próprio faço. Este lance, se se passasse na área do Benfica, do Porto ou do Sporting, era imediatamente assinalada a falta a favor do Benfica, do Porto ou do Sporting.
0: E deixa-me colocar-te então outra questão. E se fosse um lance a meio campo, provavelmente seria...
2: Muito provavelmente sim, porque era um lance inofensivo. O árbitro não via risco nisto. Aqui o que acontece é que há um VAR que entende que não se passa nada. Por acaso é daquelas coincidências tramadas, é um VAR chamado Tiago Ferreira,
0: Pedro.
2: Que já Pedro Ferreira, peço desculpa. Que já o ano passado tinha tido uma arbitragem, tinha tido uma intervenção engraçada num Rio Ave Benfica, daquelas coincidências tramadas. Mas em que chamou o árbitro, depois do árbitro ter tomado a decisão acertada, chamou a ver se a decisão era revertida. Neste caso, não viu motivos para isso. Mais do que estar aqui a dissecar este lance até à exaustão, para mim é claramente falta. O jogador aborda o adversário de forma ostensiva. O jogador deixa-se cair, com certeza. Queriam que ele fizesse o quê? Se sente o contacto numa situação destas...
1: Deixa cair, não é falta.
2: Não.
1: Se caísse pela falta, há uma coisa. Lembras-te do António Silva?
2: Não é verdade.
1: Lembras-te do António Silva, em pleno estado de dragão, em que ele, a camisola do jogador do Porto, gol.
2: Lembro do António Silva sofrer uma falta em Braga.
1: E puxou a camisola e
2: não marcou nada. Lembro do António Silva sofrer uma falta em Braga, não foi marcado.
1: Mas queres comparar o rabo com as calças? Eu não posso dizer o que
2: é o António Silva sofrer falta.
1: Queres comparar o rabo com as calças?
3: Tu é que foste buscar.
1: Fui buscar a coisa mais flagrante do mundo.
3: Então não aconteceu.
1: Eu agarro-te aqui a camisola e pus-te assim.
3: E vai
1: o número e vai tudo.
3: Não aconteceu penalti.
1: Não, não marcou.
3: E tu criticas.
1: Aqui não é penalti. Aqui o jogador tira-se para o chão.
3: Já quando chegar a minha vez, vou dizer
0: assim. Concluído, Vasco.
2: Só para concluir.
1: O Ricardo é que está a ser.
2: O Rodolfo entende que um jogador que sente o contacto e obviamente se deixa cair numa situação destas, isso significa que não é falta. Não é factualmente assim. Há inúmeros lances em que o jogador pode sentir o contacto e conquista essa falta.
1: Sem querer.
2: E aqui,
1: não percas o teu raciocínio.
2: Não, mas eu não queria falar disto em particular.
1: Não, mas não percas o teu raciocínio.
2: Eu queria falar da uniformização destes critérios.
1: Lembras-te de muitos lances. Ou o que te digo.
2: Falaste do António Silva. Eu lembro do António Silva a ser agarrado num lance em Braga. Que não é assinalado.
1: Mas agora só.
2: Podia estar aqui a falar disto.
0: Agora estamos numa nova época.
1: Vou falar de futebol.
0: Mas os problemas de critérios sempre em relação a todas as épocas anteriores.
2: Os problemas.
0: Temos aqui casos para falar.
1: Vasco, isto é só para ti, para mim e para todos. É um segundo, Paulo. É importante isto que eu vou dizer. Lembras-te muitas vezes, e tu já viste, lembras-te, recordas-te, e eu também, e o Otávio, e o Ricardo, e tu também, Paulo, de jogadas em que um jogador vai a driblar o guarda-redes e o jogador desvia a bola e é tocado pelo guarda-redes e o jogador não cai, continua a perseguir a bola e o árbitro não marca falta porque ele não caiu. E nós dizemos muitas vezes que a grande burro devia ter caído, porque se caísse era penalti. E isto é importante que eu estou a dizer, fixa o que eu estou a dizer. Portanto, só se o jogador cair, só se o jogador cai através da falta, ok, isto não. Sim. Ele atira-se para o chão.
0: Deixa-me lá, Otávio,
2: não concordo.
0: Qual é a tua
1: não concordas, mas podes concordar que de bola
3: penso,
1: saiu.
3: Paulo, inadvertidamente, tu marcaste este debate. Tu disseste que ele deixou-se cair.
1: Deixou-se cair.
3: Muito Portanto, bem. Se ele deixou-se cair, não é falta nenhuma. O Paulo que disse
1: e bem,
3: que
1: ele se deixou cair. Sabe muito de bola.
3: Deixou-se cair, não há falta. Agora, há uma coisa que eu sei. Vamos ver o critério daqui para a frente.

0: ver, se não vai haver mudanças na discussão, na análise de outros lances.
1: Não,
0: vamos ver,
1: nunca,
0: acordar.
1: Nunca.
0: Aquilo que eu pensei, há um critério.
2: Olhem para a mão esquerda do William Gomes.
0: Isso
2: não satisfeito com a mão de esquerda, direita a agarrar o jogador à frente,
0: e dá o último
2: vai lá com a mão esquerda a seguir. O jogador, sim, o jogador sente o contacto.
0: Ah.
2: E é, sente o contacto.
0: Pá, ele tem o dedo numa palmada que saiu o ar da boca. Tu viste a palmada? Eu vejo, olha a sair um ar da boca por causa da palmada que ele deu. Os vapores da palmada.
2: Não é disso que se trata. Sabes o que é que se trata?
0: É disso que se trata. Tu queres dizer que isto. Tu queres dizer que o Porto foi beneficiado. Ponto final, parágrafo.
2: Objetivamente, este lance levanta as maiores dúvidas.
0: Vamos ver se o critério no resto do campeonato.
1: Ok.
0: Vai ser este.
1: Concordo com isso.
0: Vamos ver depois se alguém de nós muda na sua versão. Vamos ver, vai haver muitos jogos.
3: Os programas ficam gravados, portanto.
1: Os programas ficam gravados e há uma coisa que eu vou dizer. Mas eu também vou te dizer, há aquela coisa que é: mudaste!
0: O critério. Vamos ver o critério que vai ser adotado.
3: Para ti, sim, mas qual é a tua opinião? A ti é falta ou não?
0: Vamos ver o critério.
3: Sim,
0: vamos ver o critério que vai ser adaptado pelos árbitros no futuro.
2: Mas nós já sabemos como é que acaba essa história.
0: Em todos os lances.
2: Não vai haver critério nenhum. Mas este é o problema. Não vai haver critério nenhum.
3: Otávio, mas
2: isto é assim todos os anos.
3: Achas que é falta?
0: É a minha opinião.
3: Sim.
0: A minha opinião, depois de ver o que vi, não é nada falta. É duas faltas. É uma camão e outro puxão.
1: Oh, tu devias estar a dormir e acordaste. Acordaste na tua televisão, estava. Ou tu acordaste. Acordaste naquela altura.
0: Vamos ver.
1: Acordaste naquela altura.
3: O VAR não interveio, como dissemos. Tinha também uma dificuldade acrescida, que era o facto do jogo estar a ser transmitido em contraluz àquela hora, e as câmaras não ofereciam propriamente imagens muito favoráveis.
4: Não eram claras e óbvias as imagens.
3: Se calhar
4: havia ali uma zona cinzenta.
3: Também teve alguma influência.
4: Bom, em primeiro lugar, boa noite. Quero dar os parabéns ao Fernando Pimenta. Duas medalhas de ouro nos mundiais de canoagem aos 37 anos. Os 37 anos pesam, mas
0: idade,
4: pesam
0: idade,
4: sobretudo.
0: Idade
4: é o trabalho, é a dedicação, é a perseverança, né? E a disciplina.
2: E é o Benfica, já agora é um grande.
4: Parabéns ao canoista português. Bom, dito isto, tu focaste.
1: E sabes o que é que comanda isso tudo? É a cabeça.
4: Bom, como tu disseste, falaste das imagens, e esta semana o presidente do Futebol Clube Porto, André Villas-Boas, teve uma intervenção na revista Dragões, e eu relevo parte daquilo que ele disse. É exatamente isso, as transmissões televisivas, é os estádios às moscas, é os estádios impróprios, e eu acrescentaria também outro aspecto, é os jogos não começarem a horas, mais uma vez não começou a horas, e é o roubo sistemático, eu não me canso de dizer isto, ao telespectador, ao espectador, e a pôr em causa a verdade desportiva com o facto de não se dar o tempo adicional, ou se quiserem, o tempo de compensação. Este árbitro, ontem na segunda parte, deu 3 minutos, devia ter dado 5 a 6 minutos do mínimo, é só verem as substituições que ocorreram.
3: Mas estás a falar da segunda parte.
4: Estou a falar da segunda parte.
3: Na primeira parte,
4: não, na primeira parte esteve bem. Na segunda parte é questão.
1: Querias que o Porto marcasse o quarto gol?
4: Rodolfo, é que o Porto podia marcar o quarto golo, ou o Académico de Viseu podia marcar 3-3, mais golos.
1: 3-3.
4: O Porto, é por não, isto, pode não, ser
1: naqueles
4: 3
1: minutos era 3-3, Ricardo. 3-3. Eu lá não tenho dúvidas.
4: Eu sei que não queres estragar o meu raciocínio, mas o Porto pode,
1: claro,
4: ser,
1: que não quero.
4: Uma equipa pode ser campeã por isto. Pode ser divisão, pode ir à Europa. E isto põe em causa a verdade desportiva. E insisto, prejudica quem paga o seu bilhete e quem paga para ver os jogos na televisão. Dito isto, O Otávio Neves passa
3: já
4: inicial.
3: Vais continuar, agora está a chegar o novo reforço do Futebol Clube do Porto, o avançado Santiago Jiménez, o internacional mexicano. Paulo Jorge Duarte está no aeroporto na cidade do Porto e está a acompanhar então esta situação. Paulo?
5: Exatamente, Santiago Jiménez já está em território nacional, o avião que transportou o avançado, que nasceu na Argentina, tem nacionalidade mexicana e também italiana, demorou cerca de 2 horas e 45 a chegar à cidade do Porto. Já se encontra na carrinha que o irá levar para a cidade do Porto, com a família, onde irá pornoitar esta noite. Já está com o staff do futebol Clube do Porto. É o avançado que chega à cidade do Porto para reforçar a equipa dos Dragões, este avançado que foi emprestado pelo Milão, onde marcou apenas um gol, mas passou por um período longo de lesão. 2 anos antes marcou 60 golos em 73 jogos pelo Feyenoord na divisão da Holanda. Ora, já está em Portugal, amanhã irá realizar testes médicos e depois assinar pelo Futebol Clube Porto, e ainda há tempo de ser inscrito para a Liga dos Campeões.
3: Paulo Jorge Duarte, no aeroporto da cidade de Porto, Santiago Jiménez, internacional mexicano, acaba de chegar à cidade do Porto para reforçar o Futebol Clube do Porto, fará os testes médicos amanhã e depois assinará contrato, um ano de opção com uma cláusula de compra obrigatória, pode tornar-se obrigatória, de 18 milhões de euros. Já vamos continuar a nossa conversa, porque ainda não terminámos a análise ao caso do jogo de Viseu, mas é logo a seguir uma curta pausa. Até já.
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0: música em português, não só de Portugal, mas também dos países africanos da língua oficial portuguesa. A rodagem a faltar em 15 minutos para as 11 desta noite. Ainda assim, aquilo que falta do fim de semana está cheio de futebol. Verdade, até porque vamos continuar em simultâneo junto da CMTV. A edição para esta noite com o Paulo Catarro no programa Ligador. Vamos regressar a simultâneo já a seguir. Edição para o que falta do fim de semana. Bem-aja, esta é a sua Correio da Manhã Rádio. Eu sou o Artur Jorge, Grande Lisboa, 90.4, Grande Porto, 94.8, para o mundo em cmradio.pt. 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
1: Estamos de volta com a Ligador. Já vimos a chegada de Santiago Jiménez, o último reforço do Futebol Clube do Porto, o ponta-de-lança mexicano internacional, chegou há poucos minutos à cidade do Porto. Acompanhamos em direto, vai fazer testes médicos e vai assinar um contrato. Ele chega por empréstimo ao Futebol Clube do Porto e com uma cláusula de opção que pode tornar-se obrigatória de 18 milhões de euros. Estávamos a falar também da arbitragem do jogo entre o Académico Viseu e o Futebol Clube do Porto, e do lance que deixou grande polémica. O Ricardo Tavares estava a meio do seu, ou no início do seu raciocínio sobre aquilo que acha deste, deste lance. Diz lá então agora o que,
2: não,
1: é que
2: eu,
1: te parece.
2: Não, eu sinceramente, eu acho comum em certa medida daquilo que disse o Otávio, que é a questão dos critérios. E vamos ver, eu acho, se perguntarem como é que será daqui para a frente...
1: Vocês já disseram o mesmo quando foi o golo do Estrela da Amadora frente ao Sporting.
2: Vamos ver daqui para a frente como será.
1: Isso, não?
2: Sim. E eu vou dizer que será como daqui para trás. Vai ser a mesma coisa. Ou há critério igual, ou há rigor, ou então vamos continuar a assistir a situações
1: dessas.
2: O ano passado, estou cá para dar a mão à palmatória. Já o ano passado, e o
1: veio, assim, veio... Não se pode criticar, quando antes o que se passou nas épocas anteriores e agora está a acontecer de maneira diferente.
2: O que é que mudou?
1: E critica-se porque agora
2: mudou?
1: É diferente.
2: O lance, o que é que mudou? O lance do António Silva foi claramente mais ostensivo que este. Teve uma alma beirã o António Silva a puxar a camisola ao Denis Gu e não houve nada. E portanto, relativamente e de forma objetiva este lance, para mim, não há penalti. Não há falta, porque não é penalti, não há falta, o jogador há de facto a mão na camisola a mão do William Gomes, pois há a mão por trás nas costas do Gustavo Costa, mas para mim aquilo não é suficiente para provocar aquela queda. Falta foi de intensidade dos jogadores do Académico de Viseu, que deviam manter o foco naquilo que eles podem controlar.
3: Muito bem,
2: e mantiveram o foco,
3: muito
2: foi
3: bem.
2: A estarem à espera que o Arte assinalasse falta. E
3: ela,
2: portanto,
3: tira-se aqui.
2: Isto, mesmo estas imagens parecem muito claras, não são muito claras. Mas pior que estas, e indo ao princípio da nossa conversa de hoje, Paulo, é um tal lance na área do Académico Viseu que o Rodolfo parece que queria dizer que era penalti. Eu não consigo ver se é penalti ou se não.
1: Um lance do PP.
2: Exatamente. Não há uma imagem.
3: Ninguém falou desse lance aqui.
2: Não há uma imagem.
3: Espera aí.
2: Deixa-me entender.
3: Alguém falou disso?
1: Mas também é verdade, ninguém falou.
4: Sim, mas eu tenho que me explicar como é que a gola do jogador do Académico de Viseu se mexeu sozinha, porque isto é um fenómeno.
2: Estava a ver.
3: Olha a gola a mexer sozinha.
4: A gola mexe sozinha. Curiosamente, a gola mexe sozinha no exato momento em que ele encontra lá a mão. Ela há coisas.
3: Ele há cada coisa. Olha a gola a mexer-se.
4: A gola a mexer-se. Então a gola não baixa.
2: Ele foi para agarrar, mas não teve coragem, arrependeu-se e deixou a mão.
3: Ele tirou-se para o chão.
4: Que coloca a mão.
3: Parabéns aos ex-árbitros.

0: Parabéns a todos os ex-árbitros que estão na realidade agora a ver os lances do Porto, do Benfica e do Sporting iguais e só não veem os lances do Sporting diferentes.
1: Eu quero ver.
0: Eu acho que agora eles vão ver os lances todos iguais, do Porto, do Benfica e do Sporting.
2: Lances similares. Lances similares, quero ver como é que vão decidir os árbitros.
0: Cá estou eu.
2: E o VAR, na ótica do VAR, como não é claro e óbvio, não sabe qual, não percebeu a intensidade. E para mim não há intensidade que possa produzir aquela queda. Possa produzir aquela queda.
3: A gola mexe sozinha.
0: A gola mexe.
3: É extraordinário.
2: Não,
3: vai,
2: nunca tinha visto uma gola
3: não
2: fazer isso. Não puxar a camisola ostensivamente.
3: Olha só para a
2: mão por trás encosta.
3: Deve ser uma nova tecnologia.
2: Para mim não há
3: camisolas.
2: Falta. Eu posso estar errado. Eu posso estar errado.
3: É engraçado.
0: Não, não está nada errado.
3: O jogador agora mexe a mão para baixo. E a gola
0: verdade
3: acompanha o movimento da mão
0: muito
3: do jogador.
0: Bem.
3: É lá coisa extraordinária.
0: É?
2: Eu quero ver se o Manuel Nogueira e os outros Manuel Nogueiras...
4: Miguel.
2: O Miguel Nogueira... O militar, o capitão Miguel Nogueira, se vai ter um comportamento em situações similares idêntico e se outros árbitros vão também ter a analisar os lances da mesma forma. Tenho
0: 20 ex-árbitros, 20 ex-árbitros, 20 ex-árbitros disseram o que tu disseste. 20 ex-árbitros disseram o que tu disseste.
3: Quantos mais anos é que usar o ofício da
0: o nosso amigo amandou-se para a piscina. 20 ex-árbitros. Não há só um que não 20. Diga. Portanto, tu estás.
4: Não, não há 20 também.
0: Não, não sei que não há 20, agora estou a aumentar.
2: Lá pelo facto de eles terem uma opinião idêntica à tua deles e eu à deles, não quer dizer que eles sejam certos e que eu esteja certo. Atenção.
0: Não, mas eu vou lá, tu tens a minha opinião.
2: Eu tenho a minha opinião.
0: Tu tens a tua opinião e eu digo uma coisa. A tua opinião é corretíssima, é na realidade extraordinária, do Vasco é completamente incorreta.
2: É, és muito simpático.
0: A minha opinião.
2: Hoje estás a ser simpático, dá-te jeito.
3: Eu não ando à procura de validação dos painéis do
0: Exato. Até o Vasco, eu vou lá mexer.
3: Ele, cuja independência eu, aliás,
0: eu
3: enfim,
0: tenho
2: eu lembro desse lance do António Silva que se falou na altura em zona cinzenta. Porque isto não é zona cinzenta. Ou é preto ou é branco, sejamos
5: claros. A partir de hoje, qualquer decisão dos árbitros tem a concordância do
2: Está aqui, fecho juros.
0: Se for um lance
5: não tem o direito de discordar qualquer
0: um lance. Tu podes
5: dizer,
0: bem, Otávio,
5: podes dizer o que disse
0: e tu conheces
5: qualquer decisão.
0: Tudo o que eu digo assumo.
5: Okay, foi.
0: Não, tudo o que eu digo assumo.
5: Não. Daqui para o tudo futuro. Daqui para o
0: se
5: futuro,
0: for assim,
5: não,
0: seja na área. Daqui se for na área do Sporting,
5: não é isso que
0: for
5: eu
0: na área do Sporting.
5: Tu disseste
0: for
5: que área árbitros, são isto, são aquilo.
2: Somos,
5: agora
2: somos escravos das nossas palavras.
0: Há uma coisa que eu te digo. Eu vou, se tiver que ir contra um caminhão, não sei do que é que vocês sabem.
2: Isso eu sei que vais.
0: Eu vou!
2: Eu sei
0: e se eu tiver que pedir desculpa, eu peço. Agora, não me digam a mim, porque tu estás corretíssimo, os ex-árbitros estão corretíssimos, eu estou corretíssimo, até lá, ali o Vasco veio a gola abanar. Oh. Eu até me ri, o Vasco veio a gola abanar.
5: Os ex-árbitros?
0: Oh, os ex-árbitros não.
5: Erraram um pouco quando era o árbitro. Erraram um pouco.
0: Eles evoluíram.
2: Mas hoje, na ótica do Rodolfo, acertaram. Hoje, na ótica do Rodolfo, acertaram.
5: Erraram um pouco quando era árbitros. Nunca erraram aquele senhor. Que eu,
0: todos erraram. Quem é que não é?
2: Todos erram.
0: Nosso Senhor Jesus Cristo também errou. Quem é que não erra, companheiro? Agora aqui não. Olha, agora lá mexeram.
3: O que eu acho engraçado é que, se agora falar, Não a propósito deste lance exclusivamente, que eu acho, não acho que este lance justifique nenhuma tempestade. Mas se falássemos
2: sobre... Sim, mas com a ventania que está...
3: Eu pergunto-vos assim, quantas melhorias foram introduzidas no protocolo do VAR?
2: Linha de golo, onde é que ela está?
3: O que é que sabemos sobre a tecnologia da linha de golo?
2: Gasta-se na propaganda.
3: Os áudios do VAR que iam ser apresentados de forma, penso eu, com periodicidade quinzenal...
2: Alguns.
3: Foram ou não foram apresentados? E quantos? E quais?
2: Deixaram.
3: E que parte é que ouvimos essas comunicações VAR? Existe algum comitê independente, como acontece, por exemplo, na Premier League, queremos muito aprender com as outras ligas, existe algum comitê independente? Existe, por exemplo, algum protocolo que obriga a entidade que tutela a arbitragem a comunicar dentro de um prazo máximo de X horas sobre qual é a avaliação que faz depois de vistas e revistas as imagens às vezes que forem necessárias?
2: Não estás a falar da NBA.
3: Eu acabei de falar de uma série
0: há uma
3: de
0: coisa, o Vasco até tem razão, mas não, há uma coisa que eu vou dizer, e tu achas que tu vês na Premier League ou noutra liga qualquer
3: um lance como este?
0: Não, não, vou

0: E dizer outra coisa, um clube a transmitir os seus jogos e na sua área mostra uma vez e desgueilha fuleirinho e depois na área contrária é 20 vezes repetida a imagem. Quem é o clube e aonde que faz isso?
1: Eu agora
0: Benfica. Eu não ganho mais nenhum lado, absolutamente mais nenhum lado a acontecer isso.
2: Vou dizer o seguinte, por acaso neste caso em concreto, as pessoas responsáveis, neste caso pelo comentário, pelo acompanhamento jornalístico do jogo, são pessoas que eu conheço, cujo trabalho respeito muito e cuja imparcialidade posso confirmar é à prova de bala. Agora, se me perguntas assim, se num jogo transmitido no canal do clube se pode haver entusiasmo em alguns momentos favorável à equipa daquele canal...
3: Existe.
2: Existe, com certeza. Mas posso dizer também uma coisa.
0: É normal.
2: Encaro isso com muito maior naturalidade do que, por exemplo, estar a ver jogos do Futebol Clube do Porto noutro canal de televisão, que esse sim deveria ter imparcialidade. E eu não vou estar aqui a dizer quem são jornalistas.
0: Mas há uma coisa.
2: Eu não vou estar aqui a dizer quem são jornalistas.
0: Queres comparar o Porto com o Benfica atual em termos de imparcialidade?
2: Deixa-me só terminar.
0: Queres comparar?
2: Deixa-me terminar.
0: Tu queres o presidente do Benfica diz assim, meu amigo presidente da Federação Portuguesa de Futebol, tu vais para a sexta cadeira ou sétima. Oh, meu amigo,
3: isso não interessa agora, Rodolfo. Deixa lá o Vasco acabar, já falas assim.
0: A seleção nunca mais joga no Estádio da Luz.
3: Queres maior
0: pressão que
3: Rodolfo? Falas a
2: seguir. Deixa o Rodolfo terminar, que é para agora.
3: Agora a seguir já não tenho nada para dizer. A seguir
0: eu
3: dizer.
0: Tenho sempre algo para dizer, Paulo.
2: Não, isso eu já
0: percebi.
2: A questão é muito simples. Falaste da BTV e eu falo de um canal que transmite todos os jogos da Liga Portuguesa, excetuando os do Benfica em casa, e que não tem a imparcialidade que tu tanto estimas e tanto prezas.
0: Ai, tem.
2: Eu vejo jogos do Porto. Eu já ouvi o comentador dos jogos do Futebol Clube Porto em casa, na Sport TV, a comentar jogos do Benfica com um tom fúnebre. Olha, podia estar aqui a noite toda a dar-te exemplos.
3: Mas agora não vamos ter tempo para isso.
2: Mas o meu ponto, o Rodolfo não se referiu a isto. Eu enumerei apenas algumas das coisas que poderiam, agora, há 6 meses, há 1 ano, há 2 anos e há 3, ter sido anunciadas de boa fé, com vontade de melhorar o protocolo do VAR, a arbitragem no geral, como uma forma de credibilizar a atividade, proteger esta classe profissional. Nada disto foi feito. O Otávio, há bocado, falou na palavra mais importante, que é o critério. O Ricardo disse que deu um benefício da dúvida mais curto. E eu não tenho nenhuma bola de cristal aqui. Eu tenho a certeza do que vou dizer. Não vai haver critério uniforme, claro, coisíssima nenhuma.
3: Se houver, ainda vou a pé até Fátima. Não sei se Ricardo também irá a pé até Fátima. Marco Silva respondeu de forma ríspida à questão sobre a utilização de Kaminski. Tendo em conta os 17 milhões de euros que custou, o treinador usa mesmo os exemplos de Richard Rios e Luca Bacchio para explicar que há jogadores até mais caros e que também não estão a jogar no Benfica.
4: Eu vou-lhe fazer 2 perguntas. Quanto é que custou o Luca Bacchio? 20 milhões. Quantos minutos jogou nos últimos 3 jogos? O Rios, quanto é que custou também? Quantos minutos jogou nos últimos jogos? E podia dizer mais, posso dizer também jogadores que custaram um pouco menos. Eu estou aqui para tomar decisões para a equipa que eu acho que é a melhor para jogar a cada fim de semana ou a cada jogo a meio da semana. Esse é o meu papel enquanto treinador e tomo as decisões. Não quero individualizar para a questão do Kaminski. Foi um jogador que acabou de chegar, começou a jogar, depois deixou de jogar. Eu devo-vos aqui explicações para ser muito claro quando me perguntaram em relação a ele. Não sei se foi consigo o porquê dele não estar a jogar. Foi muito claro. Isto é competição entre jogadores. Quando tens na posição jogadores que estão muito bem, talvez vocês estejam à espera que eu tire o Prestini para meter o Kaminski. O Prestini tem dado a jogar um pouco mal e vocês estão à espera que eu tire o Prestini, se calhar, da equipa para colocar o Kaminski. Se calhar isso vocês esperam. Da minha parte, em contra do Benfica, eu vou sempre tomar as melhores decisões para aquilo que eu acho que é o próximo jogo.
3: Marco Silva, e a sua posição em relação à utilização de Kaminski, como disse no início deste programa da Liga do Ouro, o Jornal Correio da Manhã avançou mesmo que Marco Silva já disse a Rui Costa que não conta com o extremo polaco, que foi contratado esta época por 17 milhões de euros. Está aqui qualquer coisa que não está a funcionar bem na forma como o Benfica faz estas aquisições, o Vasco.
2: Eu começava pelas coisas, por algo que está a funcionar muito bem,
1: que é o Prestiano
2: e é o Marco Silva nas conferências de imprensa. Eu quero ver o Benfica a jogar todas as semanas a Marco Silva, exatamente com esta atitude que o Marco Silva teve nesta resposta. Acho que soube ser cordato, respeitou o adversário, entre aspas, porque neste caso o jornalista não é um adversário, naturalmente, mas soube responder à letra. O Marco Silva escolhe os jogadores em função do rendimento. Eu, não é para mim líquido que tenha sido o Marco Silva a escolher o Kaminski e, portanto, indo ao encontro do que estavas a dizer, pode haver aqui uma avaliação que terá que ser feita, que eu mesmo assim penso que é prematura, face ao pouco tempo que vimos do Kaminski em campo e ao pouco tempo que levamos da época. Agora, eu volto ao início. Eu acho que o Marco Silva fez muito bem responder desta forma, elencando a prioridade dele, rendimento esportivo. Se ele tem o Prestiani no melhor momento de forma da carreira, talvez possa ter jogado melhor antes de chegar ao Benfica, melhor do que joga agora, mas tenho sérias dúvidas. Tá, os números demonstram a atitude em campo. É um jogador que o ano passado parecia condenado a sair pela porta pequena e pelos vistos vai, para meu desgosto, ainda vai um dia deste sair pela porta grande se continuar a jogar desta forma. E, portanto, eu diria que o Kaminski, neste momento, honestamente, da mesma maneira que o Rios e o Lekebaki não jogam, o Marco Silva fez bem em referir isso, Kaminski é um bocadinho um não assunto para mim. Não digo com isto...
3: Já pareces o treinador do Sporting.
2: Não quero... Repara, eu disse-te há pouco. Acho que chegará o momento...
3: A pergunta tem toda a lógica para
2: a pergunta
3: ser feita,
2: é legítima,
3: é?
2: Mas eu entendo que a resposta também é legítima.
3: Como é totalmente lógico que o treinador diga que não tem que explicar as suas opções e que escolha quem entender.
2: Não, mas
3: para o 11,
2: ele define,
3: não é?
2: O critério. Eu acho que o Marco Silva tem
3: agora
2: sido...
3: Agora ele é que foi buscar depois o Rios, o Lekebaki
1: e
3: o...
1: E bem, não ia falar da parte
2: bem,
1: individual.
2: E foi buscar os
1: bem.
2: Mas
1: não ia falar da parte individual, Vasco. Que era do Kaminski, mas foi falar do Lekebaki, do Rios e sublinhou até que não, poderia espera. Falar de outros
2: ele
1: casos.
2: Ele falou do Kaminski, do Rios e do Lekebaki
1: para dizer que jogavam um pouco.
2: Não, para enumerar jogadores
1: jogaram
2: que têm um valor de mercado
1: e que jogaram um pouco
2: e que não têm tido tanta utilização.
3: Claro. Ele não disse que tem um valor
2: para dizer elevado,
3: que custaram bastante.
2: Para dizer o quê? Que escolhe em função do rendimento e da adequação
3: sim, mas
2: deles.
3: Mas o Kaminski foi utilizado por ele.
2: Numa fase inicial da época.
3: Quando ainda não tinha todos os jogadores.
2: Numa fase inicial da época.
3: E depois ele sabe melhor que nós todos. Claro. Porque
2: depois,
3: é que não o utiliza,
2: e
3: não é?
2: Depois apareceu um miúdo chamado Prestiani a fazer os melhores jogos da carreira dele. Quem é que aqui neste estúdio ou lá em casa vai dizer que o Prestiani agora deve sair?
3: Iria aparecer sempre o Sheldon
2: ele
3: também, não?
2: Eu disse isto aqui há duas semanas. O Marco Silva tem uma grande qualidade. Ele explica-nos as coisas e está a ver a mesma coisa que os benfiquistas veem em casa. O que eu vejo é que nem o Kaminski, nem o próprio Sheldrup neste momento tiram lugar ao Prestiani no 11.
3: Sim, mas o Kaminski claro. É aquilo, portanto, que viste já agora não viste que
2: queres
3: tem,
2: a minha avaliação.
3: Não tem capacidade para jogar no Benfica.
2: Eu faço acho que é uma conclusão precipitada. Não tenho elementos suficientes, não vi o suficiente. Diz-me assim, aquilo que eu vi deixou-me impressionado. Não deixou. Mas também vi, quer dizer, vi meia dúzia de minutos, honestamente. Também te posso ser assim. E atenção, eu não sou muito das estatísticas e tal, mas o rapaz vem da Alemanha, da Bundesliga, acho que ninguém vai dizer que é menos competitiva do que a Liga Portuguesa, como um jogador que ofensivamente, cotado como um dos 4 ou 5 melhores, se não me engano, na posição dele na Bundesliga, em ações ofensivas. Chega com essas credenciais. É legítimo pensar que o jogador precisa de tempo de adaptação. Perguntas-me assim, eu volto a dizer, eu não estou aqui para fingir que o Kaminski vem. O Kaminski é um craque incompreendido pelo Marco Silva. Não, o Kaminski está a ter o seu tempo de adaptação. O Leandro Barreiro também, quando chegou ao Benfica, não teve o impacto que tem hoje.
3: Foi um bocadinho mais barato que o Kaminski.
2: Enfim, não sei muito bem quanto é que...
1: O Sudakov ainda não teve impacto.
2: Entre prémios de assinatura e salários. Se calhar tudo somado, não é assim tão distante um do outro. Agora, isto para dizer o quê? Leandro Barreiro chega ao Benfica, vem do Mainz, se não me engano. Não era um jogador particularmente impressionante nas ações que tinha dentro de campo. Foi conquistando o seu espaço. De repente faz um hat-trick, depois desaparece. Teve algumas intermitências. Hoje em dia eu olho para o Leandro Barreira em campo e sinto um bocadinho aquilo que sinto quando vejo o Auschwitz, que é... Está aqui um rapaz que provavelmente vai tomar mais decisões certas do que erradas.
5: E o que disseram dele?
2: Não,
5: e o que disseram do Leandro Barreiro, que nem tinha categoria para jogar no Benfica.
2: E mais uma qualidade que eu destaco deste miúdo, deste Leandro Barreiro.
5: Titularíssimo.
2: Nunca ouvi, vejo sempre ao lado dos jogadores que chegam ao Benfica, sempre mostram as imagens do atleta a chegar ao Benfica, ele é um dos primeiros que lá está a acompanhá-lo. E nunca ouvi a queixar-se de rigorosamente nada. Vai lá para dentro, faz o trabalho dele e sai.
3: Mas esta pergunta não se põe porquê?
5: Não se põe.
3: Mas porquê? Perguntas podem
5: quem
3: ser...
5: Quem é que sai para ele entrar? Então respondam. O Kaminski, quem é que sai para o Kaminski entrar?
3: As perguntas podem ser
5: colocadas.
3: As respostas podem...
5: Pode ser, e a resposta é se fosse treino. Ele se fosse treino, então se pode dizer quem é que sai para ele entrar. Sim, e tinham que dizer quem é que saía para ele entrar.
3: No fundo foi
5: tiravam quem?
3: No fundo foi um pouco...
1: Tiravam o que ele respondeu.
5: O que ele respondeu?
1: Ele foi claro.
5: O que ele respondeu foi claro. Na resposta que fez. Então, tiravam o Presciani? Não. Tiravam o Rafa? Não. Então como é que... Jogava, não pode jogar. Tem que sair um. Quem é que saía para ele entrar? E se calhar, essa pergunta nunca mais era feita.
3: Não, portanto, tu achas que não é lógico que alguém pergunte porque é que um jogador que custou 17 milhões de euros não joga na equipa?
5: Com certeza que não joga, porque tem as opções, vão noutro sentido. Vai na
3: o
5: sentido
3: Leandro Barreiro,
5: do Presciani. O Leandro Barreiro, ouvi muitos comentadores fazerem com o Leandro Barreiro, não tinha lugar sequer.
3: Citações, o Leandro Barreiro veio a custo zero.
5: Titularíssimo.
3: Veio a custo zero.
2: Mas se vê um prémio de assinatura,
3: e
2: é bem pago.
3: E o Kaminski custou 17 milhões.
5: E qual
3: portanto,
5: é o problema?
3: É natural que os benfiquistas perguntem
5: o
3: que é que se investiu.
5: O Sudakov,
3: milhões e ele não joga.
5: O Sudakov, um treinador não pensa nisso. O Sudakov joga porque custou 20? Não.
1: Custou mais.
5: Custou. Joga por isso? Não. Joga porque o treinador entende que ele deve jogar. Ponto. Agora, o Kaminski, porquê é que não joga o Kaminski? Porque o Presciani está a jogar bem. É melhor que ele. Justifica jogar. Toda a gente vê isso.

0: E leva 9 golos marcados, 0 sofridos e.
1: Não, mas a quantos colossos é que ganhou este? A quantos colossos é que ganhou este?
2: Empatou, que é com a Académica.
0: O Benfica empata com o Viseu. O Benfica empata com o Viseu o e ganhou, o discurso dele.
1: O Porto desse, ganhou jogos que era esperado que ganhasse.
0: Vamos não, lá, também o Porto não ganhou todos os jogos com merecimento. Não fez aquele jogo de encher o olho, mas foi sempre superior, foi sempre melhor e mais. O Porto é uma equipa que joga de trás para a frente e tem grandes probabilidades de ser campeão.
3: Mas o Marco falou do Porto.
0: O Marco, foi eu que falei do Porto.
1: O Rodolfo quis subentender. O Rodolfo quis dar a entender.
0: Ah, deixa-me dizer o que eu digo. Ainda não disse. Tu é que és muito inteligente e vais buscar o alcance das minhas palavras.
1: Exatamente.
0: E dou-te os parabéns. Só que eu é que tenho que dizer o que eu penso.
1: Marco, sim.
0: E depois tu.
1: E
0: depois tu dizes. E depois tu dizes. Concordo ou não concordo? Agora, tu não podes pensar o que eu vou dizer e depois, a partir daí, eu calmo e tu falas. Não, não
3: pode. Então.
0: O que eu acho é um Marco Silva diferente. Nervosinho, tu dizeste, nervosinho com as perguntas que ele não estava. Não tem nada que falar dos outros jogadores. Tem que falar da pergunta que lhe fez. E muito bem, neste momento ele é suplente e correto do jogador titular.
3: Mas
0: não pode, não pode. Não pode falar do Rios, não pode falar, não pode falar do Cavaco.
3: Não pode falar porquê?
0: Na minha opinião.
2: Poder pode.
0: Poder pode que ele falou. Mas tu perguntaste a minha opinião ou perguntaste a ele?
3: Então eu estou a perguntar-te.
0: Tu estás a dizer que não pode. Ele pode falar, mas
3: estou a dizer que
0: na minha
3: pode,
0: opinião,
3: estou a
0: dizer... errado. Ele não tem que falar dos jogadores do Benfica que neste momento não jogam. Mas ele é uma pessoa que tem que fazer com que mesmo os ativos do Benfica que não estão a jogar, tem que valorizá-los para que o Benfica possa vender por preços que os jogadores merecem.
4: Mas isso não era feito do Benfica,
1: tem que
4: valorizar
1: para que possam ganhar título.
0: Agora, há uma coisa. Por exemplo, tu perguntaste-me da outra vez o que é que tu achas, porque haviam pessoas aí que estavam... Epá, o Farioli não fala inglês. E ali, Carlos, sabe que ele fala inglês?

0: é um jogador com um perfil claramente 6. Nós temos usado também o Enzo nessa posição. São dois jogadores um pouco diferentes, independentemente em termos de perfil ou da posição onde jogam e o que vão dar à equipa naquele momento. Em termos de posicionamento, não vai diferenciar de um para o outro, porque é a nossa ideia, é a identidade que queremos para a equipa. Depois tem características diferentes, um jogador um pouco mais técnico, um jogador um pouco mais agressivo, depende depois dos momentos do jogo e qual for o jogo e o plano para o jogo que nós podemos utilizar da forma como acharmos melhor, quer um, quer outro.
1: Marco Silva aqui com o perfil de Palhinha, a forma como ele vai encaixar na equipa que Marco Silva dirige. Vasco, Marco já o convocou para amanhã, para o jogo com o Estoril. É provável que ainda não seja titular, ou achas que pode ser uma surpresa, uma vez que o treinador disse que amanhã verão a forma como ele será utilizado e já disse que ele chegou em boa forma física? Até porque ele fez a pré-temporada com o Bayern.
2: Ele fez a pré-época com o Bayern e, portanto, não, e por acaso até tive a oportunidade de o ver a espaços em alguns desses jogos de pré-época, por curiosidade, porque sabia que havia esta possibilidade de ir para o Benfica. Eu acho que duvido que seja titular, mas até porque o Enzo tem estado bem, e honestamente até vou dizer surpreendentemente bem. Não sinto que está a render muito mais do que na época passada, a mostrar se calhar aquelas qualidades que trazia quando veio do Valência. Agora, o Palhinha jogando ou não amanhã 90 minutos, o que nós sabemos é que é o grande reforço da Liga Portuguesa, olhando para os 3, 4 maiores clubes. É um jogador que traz as estatísticas que o definem como um dos melhores recuperadores de bola da Premier League, e portanto isso se é para gastar 15 milhões num jogador e mais uma equivalente em salários, que seja para trazer um jogador de quem se pode esperar impacto imediato, influência não apenas naquilo que a equipa joga, mas também numa certa forma de estar em campo e trazer liderança, trazer coisas que o Palhinha exibe naturalmente. Ou seja, há jogadores que são assim, há jogadores que não são e que têm 31 anos tal como ele. O Palhinha traz uma série de atributos que são interessantes para a equipa, uma equipa que perdeu de certa maneira referências mais nesta ótica de senioridade, de transmitir uma certa autoridade em campo, e nesse sentido eu acho que é um reforço de facto de grande importância, e isso é o que mais me entusiasma, é sentir que o Benfica parece ter aqui acertado num jogador que chega para, mesmo que não seja amanhã aos 90 minutos, ou que não seja no jogo seguinte, chega para rapidamente trazer aquilo que a equipa precisa. Quanto à agressividade, ainda bem que o Marco Silva falou nisso, porque independentemente da equipa estar a exibir a bom nível, o Rodolfo há já um bocado falava nos colossos que o Benfica enfrentou, ironicamente. O Benfica não enfrentou colossos, e é precisamente por não ter enfrentado colossos que há que preparar a equipa para os testes mais sérios. Aliás, já vamos ter um daqui a poucas semanas no estádio do Dragão, por exemplo.
1: E antes o Milan para a Europa.
2: E antes o Milan, exatamente, 4 dias antes. Portanto, acho que é um jogador que traz essa preparação, traz cultura. Uma cultura vencedora. Cultura vencedora traz ambição. Traz, o Palhinha não se pode dizer que tenha conquistado assim tantos títulos ao longo da carreira, mas eu acho que traz atributos que fazem muita falta a um balneário como o do Benfica. Parece-me que foi muitíssimo bem recebido. Enfim, estas coisas valem sempre o que valem, mas parece-me que foi genuinamente bem recebido.
3: Na Luz.
2: Diz?
3: Na Luz.
2: Na Luz. Na Luz, no Seixal.
3: Pois.
2: Quer que seja.
3: O que eu estou a dizer?
2: Claro, em Alvalade com certeza que não será bem recebido, mas quer dizer, se é para o lado que eu durmo melhor, é absolutamente indiferente se ele é bem recebido em Alvalade ou não. Aliás, se há jogador que me parece ter qualidades para chegar a Alvalade, fazer o jogo dele, jogar e representar o emblema, neste caso o Benfica, da melhor maneira possível, e com profissionalismo e com coragem, é o Palhinha. Também, portanto, eu estou muito satisfeito com esta contratação. E depois, para além de todas estas coisas que eu acabei de dizer, é um jogador que conhece o Marco Silva conhece-o a ele, e isto é, eu acredito que se o Marco pudesse, era este tipo de jogador, era um caminhão de jogador destes que ele trazia, como muitos outros treinadores, que jogadores que os conhecem e a quem é possível transmitir as ideias muito mais depressa.
1: Rodolfo, esta agressividade de que fala o treinador do Benfica é necessária para as equipas conquistarem títulos?
4: Para todas as equipas, absolutamente.

0: Mas não é só um jogador, acho que tem que ser os 11, inclusive até o guarda-redes, a ter o nervo bom, aquele nervo que estão sempre super ativos na procura constante da bola, na procura constante de evitar que os adversários joguem a seu bel prazer. Não é só um jogador que faz isso, ajuda, mas não é só um jogador, tem que ser a equipa toda. E dizer que o Palhinha acho que não ganhou nada na vida. Ganhou agora no Bayern.
1: Foi campeão nacional pelo Sporting.
0: Foi, por acaso não tinha isso.
2: Ganhou no Bayern também.
0: No Bayern agora não jogava, mas ganhou.
1: Jogou alguns jogos.
0: Sim, mas é um jogador que eu sinceramente acho que o Benfica acertou, e de que maneira, porque veio trazer tudo aquilo que o Benfica não tinha. Agora, vamos ver a sua agressividade, se é agressivo no bom sentido. Mas pronto, acho que sim, acho que os benfiquistas têm que estar contentes. É uma grande aquisição, porque e o Vasco sabe perfeitamente que se o Benfica não for campeão este ano, o Rui Costa não tem mais hipótese de continuar ali. É um dinheiro atrás de dinheiro, é um gastar de dinheiro, é um rio que leva o dinheiro todo.
1: Agora deixa-me dizer, tem um campeonato alemão, uma taça da Alemanha, campeonato português, super taça portuguesa e uma taça da Liga Portuguesa.
0: Pronto, tem
1: 5 títulos.
3: Não ganhou foi a Inglaterra.
0: É bom. Também não jogou em equipas em Inglaterra para ganhar. Não, não tinha a noção de que ele tinha esses títulos. O que é que eu posso dizer mais do Palhinha? Vem trazer, portanto, aquilo que o Benfica precisava. Agora, a ver, vamos, no jogo jogado, se na realidade ele vai trazer aquilo que falta ao Benfica. Vamos ver, porque toda a gente diz que ele é um colosso da técnica. É mentira. Porquê é que não jogava na seleção? O Otávio treinou, penso
4: não,
0: eu.
4: Não treinou. Mas trabalhei com ele.
0: Mas trabalhaste com ele. Portanto, é um bom jogador de segura dá, mas não é um jogador que vem resolver problemas ao Benfica. Lance bem resolver quando o adversário tem a bola. Não, que também é muito importante.
2: Mas acrescenta mais coisas.
0: Não mete uma bola a 20
2: bola
0: metros. Não mete uma bola a 20 metros.
2: Defensiva.
0: Não dribla ninguém. Nos lances de bola parada vai lá à frente e é bom. É mais um jogador para nos lance bola parada para criar muito
3: perigo. Ofensivo e defensivo.
0: Então,
2: se fizer essas coisas todas e trouxer agressividade à equipa, com certeza.
0: Sim, é o que eu estou a dizer, mas quando eu vejo dizer que o Palhinha é um. O Palhinha não dribla ninguém. O Palhinha não vem trazer técnica. O Palhinha não vem chegar ali, por isso o Benfica tem outros jogadores. O Palhinha não vem driblar um, dois, três, tabular, meter a bola a 20 metros. Não.
3: Isso também era antigamente.
0: Agora, traz
3: isso.
0: Outras coisas que o Benfica não tinha, que vai ser importante.
1: Sim, claro. Otávio, o que é que vai trazer Palhinha ao Benfica?
4: Olha, conheci este miúdo na transição de júnior para sénior. Estava convocado para ir com o Sporting para a primeira indicação da época com os dois da África do Sul. Lesionou-se, não foi, perdeu o comboio. E perdeu o comboio, mas foi sempre acompanhado no empréstimo ao Moreirense, no empréstimo ao Bolonense.
2: Isso foi em que ano, mais ou menos?
4: É 2001, salvo erro.
0: Ele já é golhotinho.
2: Não é que ele fez sócio depois em 2005 do Benfica.
4: 2001.
2: Não estava.
4: 2001, 2002.
2: Queria só confirmar.
0: Depois de sócio do Benfica em 2001. Em
1: 2001 ele agora já tinha 40 anos.
0: 2005, depois de sócio do Benfica.
4: Tinha quê?
1: 2001 ele agora já tinha 40 anos. Depois, 20 anos depois.
0: É o que eu digo, golhotinho. Foi o que eu estava a dizer. Golhotinho.
4: Eu estive no Sporting em que ano? Foi em 2001, penso eu.
1: Então não foi com ele que trabalhaste?
4: Trabalhei com ele, sim. Sim, trabalhei com ele, não foi em 2001. Olha, foi quando eu estive no Sporting.
3: Então, isso era com o Jesus o treinador, certo?
1: Sim, foi quando foi.
4: Era o Jesus o treinador.
1: Ah, então foi em 2015, 2016.
3: Mas, se falasse em 2015,
4: já estava em lembrança. Foi no ano do Gamazo do campeonato.
0: Olha, até te vou dizer uma coisa.
4: É bem, 16, 17. Foi o ano do Gamazo do campeonato. É esse mesmo.
2: É esse
4: mesmo. Quem acabou? Foi o mesmo de sempre.
1: E até 2001.
4: Olha uma coisa.
1: Mas não, o Palhinha já tinha 50 anos.
4: Tens toda a razão. Portanto, o Palhinha era para ir para uma ligação, não foi, lesionou-se, foi emprestado, foi sempre acompanhado, o clube mãe, o pai, o que quiserem, foi sempre acompanhado, e alguém que tem grande consideração e respeito. Porquê? Porque deu a volta. Conseguiu ir longe.
1: Ele esteve no Moreirense, no Bolonense e no Braga.
4: No Braga. Conseguiu ir longe. Foi no estrangeiro. Conseguiu fazer carreira. Sim, jogou em grandes equipas. Manteve sempre a humildade. Aquilo que eu desejo

0: Eu tenho a sorte do mundo.
1: Ricardo.
2: Eu acho que ele vai ter de começar a conhecer, já está, a conhecer movimentos, como é que se movem os colegas, que é muito importante, está a fazer essa adaptação. A adaptação de um jogador que joga na posição dele é diferente de um jogador de outra posição, porque o seu raio de ação é muito mais curto. E, portanto, eu acho que vai ser integrado aos poucos e poucos. Na minha... destes subjetivos,
1: achas que vai ser aos poucos?
2: Até porque o treinador elogiou e com plena razão o rendimento desportivo do Enzo. Sim, mas razão
1: não
2: pela
1: não
2: qual
1: achas que já lá rapidamente vou. Ele será titular?
2: Razão já lá vou. Razão pela qual o Prestiani, o Kaminski, por exemplo, não passa à frente do Prestiani, porque o Enzo também está a render. Agora, eu acho que o objetivo do Marco Silva é pôr o Palhinha apto a jogar na deslocação ao Dragão. E, portanto, vai entrando. E a partir do momento que ele consegue ter minutos, rapidamente saltará para titular da equipa.
3: Vamos ir lá a treinar o Bayern de Munique.
4: Eu acho que ele vai ser titular mais cedo do que isso.
3: Não, Ricardo, não amanhã. Ele vai treinar no Bayern de Munique.
2: Fez alguns jogos da pré-temporada, mas depois deixou de fazer jogos da pré-temporada.
5: Eu lembro-me do Palhinha, o Otávio estava lá no tempo do Jesus, que o Palhinha entrou na parte final do jogo, não sei se tu recordas desse jogo.
3: Palhinha não teve com o Jesus no Sporting. Palhinha foi emprestado nessa altura.
5: Ele jogou um jogo pelo Sporting.
1: Vocês estão um bocado baralhados.
5: Não estou.
2: Depois veio foi com o Ruben Amorim.
5: Depois há de ver isso. Agora há de ver isso. Então estou muito enganado. O Palhinha, e penso que era o Jesus, penso, que o Jesus o mete numa parte final no jogo lá no Dragão e ele não lhe corre bem. O Porto ganha o jogo porque ele errou. Atenção, se eu estou errado, peço desculpa. Tanto ao Palhinha como ao Jesus, como ao Dono. E o Futebol Porto ganha esse jogo, pronto, porque ele não teve bem. E depois, a partir daí, também além da lesão que ele não teve mais hipótese de jogar no Sporting.
1: Achas que, de qualquer forma, o Palhinha será titular mais cedo do que jogar no Dragão?
4: Acho que só
2: se... Não, o que eu estou a dizer é que o objetivo é estar já em pleno quando for ao Dragão.
5: Caras e não sei, mas o Palhinha é algum Pelé? Mas parece o Maradona, o Pelé.
4: Era preciso que, do ponto de vista de rendimento esportivo e de condição física, o jogador estivesse muito longe daquilo que se pretende para não ser titular. Pode acontecer, e felizmente, neste momento, a posição está entregue.
5: Bem,
4: entregue
5: uma aquisição.
4: Nós hoje já falámos muito de vários jogadores, falámos deste lateral marroquino que chegou, falámos do Enzo versus a Palhinha, do Kaminski versus Prestiani. E também às vezes esquecemos uma coisa, quer dizer, há rotação.
3: Sabe qual é o mais interessante?
4: O Dalo vai jogar a época
3: toda. Sabe qual é o mais interessante?
2: Há lesões, há castigos.
3: A
2: equipa tem que ser competitiva.
3: É assim que funciona. Os jogadores vão para a Arábia Saudita,
1: para acabar.
3: Têm fim de carreira, vão para lá. Agora estão a regressar. É uma maravilha.
4: Isto não vão, nem vão para a Arábia Saudita.
5: Fazer um contrato de 4 anos.
1: Agora não vamos continuar com isto.
4: Normal.
1: Meus caros,
5: achas normal?
4: Acho que é um bom
3: sinal.
1: Próxima semana voltarão a falar sobre isto. Agora é tempo de terminarmos esta edição do Ligador. Chama a atenção para amanhã, para este jogo entre Benfica e Estoril, às 20h15. Vamos acompanhar ao segundo, e onde Palhinha se pode estrear, mas daqui a poucos segundos, agora na CMTV, vem aí o Jornal da Meia-Noite.
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0: É uma grande noitada e ainda vai continuar no que falta do fim de semana. Já na madrugada, da passagem de domingo para segunda-feira, edição comigo, Arthur Jorge. A Correio da Manhã Rádio ainda traz no compacto fim de semana das músicas da nossa vida. Para conferir já daqui a muito pouco, faltam agora 25 minutos para a 1 da manhã. Aproveite-se o que ainda falta do fim de semana.
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4: Viva, sou o Mário Figueiredo, jornalista do Correio da Manhã e comentador de

Porto do Canal Now. É um desafio difícil, como todos os outros às vezes que tenho no dia a dia, mas é escolher as duas músicas da minha vida. Foi uma grande dificuldade em escolhê-las, em conseguir encontrar-nos, porque gosto muito de música, mas não estou preso a um estilo. Gosto desde o fado ao heavy metal, gosto de ouvir tudo e há sempre aquelas músicas que dão satisfação. Como só podia escolher duas e daí o grande desafio, escolhia claramente como a primeira música, como quase uma lição de vida e que marca efetivamente uma fase muito importante da minha vida, a fase da adolescência, onde fui atleta de alta competição, onde competia diariamente e, portanto, e sendo eu também um grande amante de cinema, tinha que escolher o Survivor, o Eye of the Tiger, que depois acaba por ser o tema do filme Rocky 3, também que, perante a adversidade, continuar a levantar, continuar a lutar, e o desporto é um pouco isso. O desporto de alta competição também é isso. Vais ganhar umas vezes, vais perder se calhar mais vezes, mas enquanto continuares a levantar e teres essa resiliência, vai-te permitir sempre chegares à possibilidade de ganhares, de seres um vencedor, de seres um campeão. E eu acho que isso é fundamental, e daí que eu escolho esta música, porque depois não é só no desporto, mas também na vida. A vida vai-te continuar a dar murros no estômago, a vida vai-te dificultar, vai-te puxar para baixo, vai-te criar dificuldades, e portanto sempre que te levantares, o facto, acabas por estar sempre mais perto de conseguir o sucesso, de conseguir ultrapassar essa dificuldade. Se ficares no chão, perdes de certeza, mas enquanto te levantares e fores à luta, mesmo que continues a levar e tens que, às vezes a dificuldade é mesmo levantar, mas enquanto te levantares, nunca perdeste e tens sempre a possibilidade de ganhar.

Esta é uma música, o Survivor, Eye of the Tiger, uma lição de vida, uma lição para os desportistas, uma lição para a vida, e é o tema do filme Rocky. E a verdade é que a segunda música acaba por estar relacionada com esta, ou seja, dos murros que vais levar da vida, que a vida te vai dar, sempre que te levantes tens sempre a possibilidade de ouvir depois aquele grande hino dos campeões, os Queen, We Are the Champions, ou seja, como desportista tornou-se um hino do vencedor, do ganhador, e é isso que no fundo nós pretendemos, seja na vida, pequenas vitórias, grandes vitórias. Esta música dos Queen retrata precisamente isso, aquelas dificuldades que sentiste, e por isso é que eu escolhi o Eye of the Tiger. Tens aqui a oportunidade, depois de ouvires um hino à vitória, aos campeões, e no fundo é um pouco isso. Enquanto levantares, estás sempre mais próximo de ouvir os Queen e o We Are the Champions.

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2: Para já o desporto a dar cartas neste compacto fim de semana, as músicas da nossa vida, Mário Figueiredo do Correio da Manhã e agora a Sara Guterres da CMTV.
3: Olá, o meu nome é Sara Guterres, sou jornalista da CMTV e fui desafiada a vir aqui à Correio da Manhã Rádio para escolher as músicas da minha vida. Só posso escolher duas, eu teria muitas para apresentar, mas são só duas, portanto vou começar pela primeira, que é Castelos na Areia, do Santa Maria, porque é uma música que marcou muito a minha adolescência. Até posso contar aqui um pouquinho, vou ser breve na minha história. É uma música que me remete para a minha adolescência, porque religiosamente a minha mãe aos sábados acordava às 7 da manhã e obrigava-me a ajudá-la na limpeza da casa, e eu ficava sempre com uma tarefa que me irritava profundamente, que era limpar o pó. Pois bem, o bom disto tudo é que a minha mãe metia a aparelhagem a tocar, e uma das músicas que mais me entusiasmava era precisamente Castelos na Areia, do Santa Maria, e eu ficava muito feliz a limpar o pó e a ouvir Santa Maria. Por isso é a minha primeira música. Vamos a isso.

Esta foi então a primeira música, agora vamos à segunda e eu escolhi Estranha Forma de Vida, da Amália Rodrigues, porque é uma música também que me diz muito. Eu passei parte da minha infância na casa da minha avó, ela ouvia muita rádio e esta era uma das músicas que ela mais gostava e continua a gostar, e por isso é uma música que me traz...

boas memórias e que remete também para casa, porque eu sou de uma zona do interior, sou do Fundão, e gosto muito desta música, portanto espero que vocês desse lado também gostem.

0: Acabamos de ouvir Amália Rodrigues. São estas duas das músicas da minha vida. Sou a Sara Guterres e espero que continuem connosco na Correio da Manhã Rádio.
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2: A cara da CMTV, Sara Guterres, também a contribuir no compacto fim de semana nas músicas da nossa vida. Agora, do Now, Carolina Bernardo.
3: Olá, eu sou a Carolina Bernardo, jornalista do Now, e a Correio da Manhã Rádio desafiou-me a escolher as músicas da minha vida. Ora, duas músicas é, diria que, um grande desafio. Eu estou de alguma forma ligada à música e a música faz parte da minha vida tempo inteiro. Quer dizer, eu ainda durmo, mas tempo inteiro é uma boa expressão, diria. E é bastante desafiante condensar todas as músicas que fazem parte de mim em dois meros números. Mas vamos a isso. A primeira música que escolho é uma música dos The Smiths, essa grande banda britânica que nos deu e nos presenteou com Last Night I Dreamed Somebody Loved Me. É uma música que é uma espécie de sonho, embora toda a letra seja uma espécie de pesadelo. Mas é belíssima por isso mesmo. Entramos nas guitarras de Johnny Marr e na proclamação de Morrissey e somos muito mais inteiros e muito mais compreendidos. Vamos ouvir.